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E eu quero chamar a atenção de toda a grande Florianópolis e região, porque dia 30 de maio, sábado, no horário das 18 horas, nós estaremos comemorando aqui na sede estadual, nesse evento com todo o campo, o culto especial do Dia das Mães. É, nós não esquecemos das mamães e nós iremos levantar um clamor por todas as mamães nesse culto especial com o tema Mulher Virtuosa. Mulheres cheias de fé, mulheres guiadas por Deus, mulheres fortalecidas pelo Espírito Santo. Estará conosco ministrando a palavra do Senhor a nossa irmã cooperadora Neide Rosa da Silva. Deus irá usar ela de uma maneira sobrenatural. Amém.

É, dia 30 de maio, às 18 horas, culto especial, comemorando o dia das mães, com tema Mulher Virtuosa. E eu quero chamar a atenção de todos os grupos, todos os grupos aí de louvor, coligados à Central dos Ingleses. Atenção, pastor Silas. Atenção, ratones, todo o campo, porque nesse dia o campo dos ingleses estará louvando ao Senhor. Também teremos a participação do grupo das mulheres de Deus, lá do campo de Palhoça, pastor Elcio. Também teremos a participação de todo o campo de Biguaçu, na inteira responsabilidade do homem de Deus, pastor Oséias. Teremos também a presença do campo de São José Areias, na responsabilidade do pastor Maicon de Oliveira. Será um dia de bênção. Povo de Deus também lá de Tijucas, a igreja na responsabilidade do nosso querido pastor Flávio. Também teremos a presença de todo o campo de Balneário Camboriú. Balneário Camboriú não pode ficar de fora. Presença do pastor Daniel Aguile, estará com o campo aqui louvando a Deus, as mulheres de fé, e será uma bênção do Senhor. E atenção, atenção, povo de Deus, porque dia 30 será marcado pelo renovo espiritual. Deus vai usar de uma maneira sobrenatural nossa irmã cooperadora Neide Rosa da Silva, e o nome de Jesus será glorificado. É tremendo a maneira que o Espírito Santo usa a nossa irmã Neide, essa que será uma vez mais usada pelo Senhor, e nós seremos abençoados, tocados, guiados pelo poder de Deus. Eu tenho certeza que você que está enfermo, oprimido, aflito, ao entrar na sede estadual da Igreja Pentecostal Deus e Amor, será impactado pelo poder da bênção de Deus. Vamos acompanhar um pouco da maneira que o Espírito de Deus usa nossa irmã cooperadora Neide Rosa.

Xicrabaceia, mas o Senhor está dizendo que é vaso escolhido para Deus, é vaso escolhido para Deus. Mas quando cai na mão do Todo-Poderoso, ele quebra, ele espedaça a lavaceia, ele vai lapidando o vaso, vai trabalhando no vaso, vai tirando tudo que não presta do vaso, aleluia, vai derramando do óleo sobre o vaso, vai enchendo de azeite, vai enchendo de unção, para levar a sua palavra e ganhar alma para o reino dele. Quantos ainda quer ganhar alma para o reino do Senhor? Que toda a escama venha cair por terra aqui nesta tarde, que você possa contemplar. Isso aqui é profético e é espiritual, é para quem crê. Que toda escama venha cair por terra e tu venha contemplar algo espiritual. Tu possa contemplar que Jesus está aqui. Jesus está aqui, Jesus está caminhando em nosso meio. Ele caminha em nosso meio para lá e para cá, para amar.

que nos sustenta nos momentos difíceis. É o Espírito Santo de Deus, este amigo, esta pessoa maravilhosa, aleluia, que é o Espírito Santo, que nos sustenta, aleluia, nos momentos difíceis, nos momentos de luta, nos momentos que o vento está soprando forte, nos momentos que as ondas estão batendo forte no nosso barco, a ponto de querer virar o nosso barco, a ponto de querer derrubar o nosso barco, mas o Espírito Santo, ele está ali dizendo, filha, eu estou contigo. Eu vou te dar vitória, te acalma e verás o meu agir. Quando o Senhor brada com a sua voz, não tem para espírito da morte, não tem para espírito imundo, não tem para obra de macumbaria, não tem para nada, tem que cair por terra. Porque é a voz do Todo-Poderoso, é a voz do Todo-Poderoso que branda aqui nesta tarde, é a voz do Todo-Poderoso que branda aqui nesta tarde, sobre a tua vida, sobre a tua história.

Aí você acompanha, amados ouvintes, internautas, a maneira que o Espírito de Deus usa a serva do Senhor, essa que estará dia 30 de maio, no horário das 18 horas, na sede estadual, cooperadora Neide Rosa da Silva, no culto especial Mulher Virtuosa.

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1: Por natureza, o homem é esquecido. Esquece dos fatos, datas, pessoas e compromissos. Por outro lado, a tendência humana é para não esquecer certos fatos que ocorrem na vida. Principalmente quando se trata de perdoar ou pedir perdão. Vemos e ouvimos muitas pessoas afirmarem: eu perdoo, mas não esqueço. Perdoo, mas não quero mais amizade com ele ou com ela. Isto não é perdão. O perdão que a Bíblia ensina é cheio de amor, misericórdia. E normalmente, se perdoando, se esquece, se sepulta no passado. Isso é possível se a pessoa experimentar o perdão divino, tornando-se revestida do grande amor de Deus. Deus é onisciente, é onipresente, é onipotente, mas, sem dúvida alguma, Ele esquece dos nossos pecados. Pois eu mesmo, o Senhor de Israel, apago as tuas transgressões por amor de mim, e dos teus pecados eu não me lembro mais. O Senhor Deus lança os teus pecados perdoados para trás de suas costas e joga nas profundezas dos mares. Caro amigo ouvinte, o sangue de Jesus Cristo nos purifica de todo o pecado. Através do seu sangue que temos a comunhão uns com os outros. E o sangue do Cordeiro de Deus, o Filho de Deus, nos purifica de todo pecado. Isso se conhecermos a Jesus Cristo e sabermos que Ele é o Senhor. Mantemos a comunhão uns com os outros. E o sangue do Cordeiro nos purifica, nos lava e nos limpa de toda iniquidade. Amigo ouvinte, pare, pense, confesse os seus pecados. E a partir de hoje, você será uma nova pessoa em Cristo Jesus, o Filho de Deus. Aprenda a perdoar e serás perdoado. Pois quem conhece a Deus, sabe perdoar. 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
2: 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Atenção todos os visitantes, todos os simpatizantes da Igreja Deus e Amor e também a membresia para esse convite, a caravana para o aniversário dos 64 anos da Igreja Deus e Amor. E atenção toda a grande Florianópolis, atenção, atenção pastores, obreiros, diáconos, membros, presbíteros, atenção toda a membresia da sede estadual, atenção você simpatizante da Igreja Deus e Amor, você católico, espírita, você livre pensador, você que não professa nenhum credo religioso, todos vocês são convidados para estar conosco dia 19 de junho, no horário das 18 horas. No dia 19 de junho, sexta-feira, no horário das 18 horas, nós teremos o culto de gratidão a Deus pelos 50 anos da Igreja Pentecostal Deus e Amor na cidade de Florianópolis. 50 anos de vitória, bênçãos e milagres. Você que é grato a Deus pela Igreja Pentecostal Deus e Amor e faz parte dessa história de fé, de milagres, você não irá marcar nenhuma outra data na sua agenda, porque nesse dia 19 de junho, sexta-feira, nós seremos impactados pela palavra de Deus, presença marcante do homem de Deus, pastor Jerry Porchat, pregando a palavra do Senhor. Vamos acompanhar a maneira que o Senhor usa o pastor Jerry, homem de Deus.
3: Nós precisamos nos preocupar em andar com Deus e não andarmos, ou seja, andarmos com Deus e próximo dele e não distante dele, porque distante do Senhor nós corremos o risco de sermos enganados, de outros se aproximar e nos conduzir para um caminho que não é o caminho da salvação. Só teremos o discernimento do que é verdadeiro quando estamos próximos de Deus. Por quê? Porque o Espírito Santo não nos deixa enganado. O Espírito Santo nos orienta, o Espírito Santo fala com a gente, o Espírito Santo, aleluia, ele nos instrui. Sai deste lar, sai deste lar, sai dessa família, sai deste casamento, sai de amor, saia, saia, saia. Sai agora, Espírito que quer destruir este lar, em nome de Jesus Cristo, sai deste corpo, sai deste corpo, não adianta não, já, olha lá, tá caindo, tá caindo, cai por terra, já, cai por terra, Satanás, cai por terra, em nome de Jesus Cristo, queima, Jesus, queima, manda queimar, igreja, manda queimar, sai, sai, espírito maligno, em nome de Jesus, em nome de Jesus, em nome de Jesus, o sangue de Jesus Cristo tem poder, o sangue de Jesus Cristo tem poder, não adianta, não adianta resistir, não adianta resistir, o sangue de Jesus te derrota, o sangue de Jesus te derrota, Satanás, você está vencido, diabo, espírito que tem colocado pessoas no vício das drogas, no vício do crack, no vício da cocaína, olha aí, olha aí, olha a fúria do diabo aí, ó. Olha a fúria aí, olha a fúria, olha a fúria, olha só que fúria de Satanás, irmãos, olha só, tira aí, pastor, segura a cabeça dele, segura a cabeça dele, espírito imundo, espírito imundo, mão para trás, diabo, mão para trás, mão para trás, diabo, mão para trás, é mão para trás, diabo, aqui você não manda em nada. Qual o seu nome, diabo? Qual o seu nome?
4: Morte.
3: Qual é o seu nome?
4: Chuda Morte.
3: Chuda Morte.
4: Só não matei ele ainda, porque aquele homem não deixa.
3: Você quer matar ele, diabo?
4: Quero, mas aquele homem não deixa.
3: Ele não vai morrer mesmo. Porque Jesus está aqui.
4: Eu sei que ele está aqui.
3: Jesus já te venceu, diabo. Em
4: em nome de Jesus Cristo, Satanás. Junta sua bagagem agora. Junta sua bagagem agora. Junta sua bagagem agora, diabo. Sai do corpo desse homem. Sai do corpo desse homem. Sai.

0: sangue de Jesus Cristo. Sai! Sai! Levanta ele. Levanta ele. Isso, já está liberto do enxu da morte.
1: Meu nome é Fábio.
0: Fábio?
1: Eu tava, começou a oração, mano. Era a minha cabeça começou a explodir. Comecei a sentir um monte de agulhada.
0: Agulhada no pescoço?
1: Sim.
0: E agora? Está sentindo? Tá sentindo mais,
1: mais
0: leve?
1: Nada.
0: Não sente mais nada?
1: Não.
0: Tá liberto. Tá liberto. Jesus te libertou, meu irmão.
1: Amém.
0: Glória a Deus.
1: Amém.
0: Vai ficar firme com Jesus? O senhor já aceitou Jesus?
1: Com certeza.
0: Já?
1: Já.
0: Mas tá firme?
1: Sim.
0: E agora tem que ficar mais firme ainda.
1: Sim.
0: Que agora o senhor tá liberto, viu?
1: Eu vim de outra denominação, eu tava passando aqui.
0: O senhor sentiu?
1: Eu falei,
0: te vira aqui.
1: Parece um ímã, assim, que vem puxando, assim.
0: Deixa eu vir aqui, porque Jesus te ama, meu irmão.
1: Vim aqui.
0: Jesus te ama, por isso que eu te trouxe aqui, para você receber a libertação do enxu da morte.
1: Amém.
0: Tá liberto, tá transformado, aleluia! Pelo poder do sangue, pelo poder do sangue, olha a operação divina, olha a mulher andando ali, ó, em nome de Jesus, anda mesmo, a mulher está andando ali, ó, saiu da cadeira de roda. Jesus querido, olha que coisa linda, é para a glória do Senhor, nós queremos ver isso aí, vem andando, vem andando, vem andando, que é isso, pastor Joel? Meu Deus do céu, será que é o que eu estou vendo mesmo? Essa senhora estava na cadeira de roda. Oh, rabaclama, labassuriana, abre aí, abre o corredor, abre o corredor, abre o corredor. Olha Jesus operando nesta noite, é o toque de Jesus, é o toque de Jesus. Jesus opera, meu Deus do céu. O que está acontecendo aí, pastor?
2: Que coisa tremenda, pastor Jergue. Quando o senhor começou a orar, a irmã sentiu fogo nas pernas, levantou da cadeira de roda e começou a andar perfeitamente. Glória. Para a glória de Deus, pastor Jergue. Só está andando, minha irmã.
3: Não, irmã, andando em nome de Jesus, irmã.
2: O que, que aconteceu com a senhora, que a senhora não podia andar? O que, que houve com a senhora?
3: E Jesus me libertou das minhas pernas.
0: Oh, meu Deus.
3: Glória, glória a Deus. Oh, Santo Espírito de Deus.
2: Quanto tempo faz que a senhora estava na cadeira de roda, irmã?
3: 3 anos.
2: 3 anos, irmã?
3: 3 anos.
2: O que, que aconteceu com a senhora?
3: Um AVC hemorrágico.
2: Você teve um AVC, minha irmã?
3: Lógico, foi.
2: E devido ao AVC, a senhora ficou paralítica?
3: E fiquei paralítica, irmão.
0: Quantos anos,
2: na cadeira,
0: pastor?
2: De roda.
3: Na cadeira de roda.
2: Fala com o pastor Jair.
0: 3 anos.
3: Aleluia.
0: 3 anos.
3: 3 anos.
0: E agora a senhora está podendo andar?
3: Acabei de andar, em nome de Jesus.
0: Vamos ver se ela pode andar, pastor.
2: Pastor Jair, ela falou que sentiu um fogo nas pernas na hora da adoração, pastor Jair.
0: Meu Deus, é o...
2: Caminha, caminha, irmã, caminha.
0: É Jesus operando.
2: Olha, ela caminhar.
0: Olha o toque de Jesus aí, ó.
2: Olha a cadeira de roda.
0: Glória a Deus, aleluia.
2: Levanta a cadeira de roda, Jesus. Levanta a cadeira de roda. Levanta ali.
0: Olha aí.
2: Levanta, olha aí, ó.
0: Jesus, que coisa linda.
2: Olha a cadeira de roda,
0: meu Deus do céu. Meu Deus do céu.
2: Olha a cadeira de roda aí, ó. Aleluia.
0: É a operação divina aqui nesta noite.
2: Aleluia. Quem dá glória a Deus? Quem dá glória a Deus?
0: 3 anos sem poder andar.
2: 3 anos, pastor Jack.
0: Meu Deus do céu, que coisa linda.
2: Está chorando, pastor Jack.
0: Está chorando de alegria, pastor Joel.
2: Aleluia.
0: Meu Deus, 3 anos, irmã.
3: 3 anos.
0: Eu não podia ficar nem em pé assim.
3: Não podia, irmão. Se ficasse sem muleta, eu caía. Glória a Deus.
0: A senhora veio participar do culto, o toque de Jesus. E o que, que a senhora sentiu na hora da oração?
3: Fogo do Espírito Santo nem minhas pernas.
0: Ela sentiu fogo do Espírito Santo nas pernas. O que aconteceu?
3: E eu andei, irmão.
0: Começou a andar. Quem curou a senhora?
3: Jesus.
0: Jesus Cristo, aleluia.
2: Cadê
0: Ele
2: mais?
0: Está presente. Terra na basúria, na lábia.
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0: clama igreja, clama igreja, clama igreja, clama igreja, clama igreja, clama igreja, saia, saia, saia, olha a tua derrota, diabo, olha a tua derrota, diabo, saia, saia, e não volta mais. Olha aqui o diabo aqui, ó, querendo destruir essa vida. Satanás do inferno. Satanás, segura aí. Satanás do inferno. Você vai sair dele. O que você quer fazer com ele? O que você quer fazer com
5: ele? Matar ele.
0: Você não vai matar coisa nenhuma.
5: Eu não quero ele mais com Deus.
0: Pois é, mas hoje você já foi derrotado pelo poder do sangue de Jesus. Sim ou não, igreja? Espírito do inferno, qual é o seu nome, legião? Fala o seu nome aqui, diabo. Olha outro caindo por terra aí. Olha outro demônio aí. Qual chama? É o Lucifer. Essa legião vai sair agora. Pelo poder do Senhor. Vai sair sim. Vai sair sim. Vai sair. Em nome de Jesus. Igreja, estenda as mãos pra cá. Estenda as mãos pra cá. Vai sair. Vai sair. Vai sair sim. Olha aqui, diabo. Segura aí. Traz aqui, traz aqui. Traz aqui. Segura aí, segura aí. Em nome de Jesus. O sangue de Jesus Cristo te expulsa agora. Sai. Sai. Já saiu. Já saiu. Cadê o outro aqui? Traz o outro aqui. Aqui é um chão que liberta. Segura aí. Segura aí. Olha aí, diabo. Você vai sair desse corpo. Em nome de Jesus Cristo. Sai. Em nome de Jesus. Diabo. Você vai sair do corpo dele agora. Espírito que quer matar. Espírito que quer matar. Jesus Cristo te expulsa agora. Sai. Sai. Já saiu. Já saiu. Cadê o outro aqui? Traz o outro aqui. Aqui é um chão que liberta. Segura aí, segura aí. Olha aí, diabo. Você vai sair desse corpo. Em nome de Jesus Cristo. Sai. Em nome de Jesus, diabo. Você vai sair do corpo dele agora. Espírito que quer matar. Espírito que quer matar. Olha o sangue de Jesus te derrotando aí, diabo. Olha o sangue de Jesus te derrotando aí. Em nome de Jesus Cristo. Essa operação divina é a operação divina. É o Jesus curando. É Jesus libertando. É Jesus libertando. É Jesus sarando nesta manhã. Stay the count or never march. Ai, calabastei. Ai, shai dei. Receba aí. Receba, receba, receba. Receba. Tem obreira sendo renovada agora. Tem obreira sendo renovada agora. Tem obreira sendo renovada agora. Olha aí, olha aí, olha aí. Olha aí, olha aí. Tá incendiando. Tá incendiando. Eish, eish, eish. Oh, reclama lá, vai. Vai, de canto ali andarai.
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para colocarmos, meu Pai Santo, a nossa causa perante o Senhor. E aqui estamos. Estamos, meu Pai Santo, em Tua presença por um objetivo, com um propósito. Deus, neste propósito, meu Pai Santo, nós temos a total certeza e utilizamos a nossa fé para mantermos firme a nossa confiança que não passará esse mês sem que antes a resposta do Senhor venha nos alcançar. Nós e a nossa casa, nós e a nossa família, Senhor da glória, Deus Todo-Poderoso, o Senhor é Deus nos altos céus, Tu és Deus que opera poderosamente em nosso meio, e queremos, desejamos e assim buscamos, meu Pai Santo, ser um pouco mais revertidos, pouco mais, meu Pai Santo, forjados, moldados, meu Pai Santo, aperfeiçoados em Tua presença, para nos mantermos cada dia mais buscando. Que esta oração, Senhor, Tu possa nos dar força para continuarmos orando no dia de amanhã, se assim o Senhor permitir não voltar. E a cada oração, pelo Senhor, venhamos ter forças para continuar orando. E a cada jejum, nós possamos ter força, meu Pai Santo, para continuar jejuando. Que a cada leitura da Tua palavra, nós venhamos ter fome e sede para continuar lendo a Tua

Sabemos do Senhor essa provisão, em que nesta noite, Jesus Cristo, o Senhor possa desfazer dos nossos caminhos todo embaraço, todo atrapalho, toda distração, meu Pai Santo, toda incredulidade, Senhor Jesus Cristo, aleluia, Senhor.

mal venha ser desfeito nesta noite. Arabaxuia candaraia, o Senhor nos colocou em tua presença e não sairemos de tua presença sem que se cumpra a tua vontade. Arabaxuia candaraia,

propósito. Aleluia, Jesus. Mais uma semana, Arabaxuia Candaraia, que o Senhor nos manteve de pé, nos manteve de pé.

individualmente na vida de cada um. Que estar, meu Pai Santo, orando, aleluia, através dessa live, meu Pai Santo, dessas lives, e também, meu Pai Santo, pelo programa A Voz da Libertação, sintonizados na rádio, que neste momento, Senhor Jesus Cristo,

nesta noite, Jesus Cristo. Não venhamos sair desta oração, meu Pai maravilhoso, da mesma maneira que nós entramos. Estamos separados individualmente, meu Pai Santo, fisicamente. Estamos orando, meu Pai Santo, aonde, aleluia, o Senhor.

Meu Pai Santo, eles pararam o que estavam fazendo para entrar em oração. E aonde nós estamos, até pode, meu Pai Santo, não estarmos unidos fisicamente, mas espiritualmente estamos unidos nessa corrente poderosa de oração. Nesse

Aleluia, Senhor da glória, quão bom é falar, meu Pai Santo, deste propósito, pois agora, meu Pai maravilhoso,

Deus Todo-Poderoso, de oração, nesta corrente de oração, vai operando, meu Pai maravilhoso, age dentro desta casa, neste lar, que o Senhor possa, meu Pai Santo, visitar cada pessoa, Deus Todo-Poderoso, Deus querido, que tem, meu Pai maravilhoso, nesse quarto período de oração,

Oh, Deus Todo-Poderoso, essas pessoas que têm oportunidade, meu Pai Santo, de apresentar os nomes, aleluia, para que haja intercessão, que o Senhor possa ser com eles.

Pai Santo, Deus Todo-Poderoso. Aleluia, Roselita, meu Pai Santo, Adrian, que o Senhor possa visitar o Nicolas, meu Pai Santo, neste momento, Deus Todo-Poderoso, Deus querido, Deus Santo, o Senhor é conosco, o Senhor é conosco, aleluia, nós cremos nisso, confiamos em Ti, Jesus Cristo, e na Tua presença, quebra, meu Pai Santo, aleluia, de nós toda resistência, aleluia, Deus Todo-Poderoso, Deus querido, Deus Santo, que o inimigo tem nos tentado a colocar em nossos corações, em nossos pensamentos, meu Pai Santo, para que nós não venhamos, meu Pai Santo, nos entregar totalmente em Tua presença, devido às situações que têm acontecido, devido às lutas, às provações, aleluia, Deus Todo-Poderoso, nos levantes, aleluia, os falatórios, meu Pai maravilhoso, esses

vício. Aleluia, Deus Todo-Poderoso, o Senhor pode libertar esta vida, o Senhor pode agir neste momento. Aramanchu e Acandaraia, que o Senhor possa nos cobrir agora, meu Pai Santo, nos proteger agora, Senhor Jesus Cristo, nessa guerra espiritual, porque iremos interceder. Aleluia.

na vida dessas pessoas que estão orando. Pois no mundo não há escape, pois no mundo não há portas, pois no mundo não há caminhos que possam livrar essa alma da morte, que possa livrar essa alma da condenação. Mas no Senhor há, na oração há o escape. A luz de esperança.

aleluia, de sofrimento, venha continuar, meu Pai Santo, aleluia, Jesus querido, o Senhor tem ouvido as orações, o Senhor tem ouvido as súplicas, o Senhor tem contemplado o choro, a lágrima, o Senhor tem visto esse coração apertado, esse coração preocupado, esse coração, meu Pai Santo, doído, esse coração sofrido, arabaxuia candaraia, ermiando aqui andaramaxuia naia, para o Senhor não há impedimento, para o Senhor não há barreiras, para o Senhor não há nada, aramanchoia candaraia, ermiandore candarabaxuia naia, aramanchoia candaraia, eremandoia cantore andarabandaraia, erenda aqui andaramanchoia nandaraia, nesta noite Jesus Cristo, de oração, aonde meu Pai Santo, muitas vozes, aramancho e a candaraia, tem ecoado no mundo espiritual, para meu Pai Santo deitar maldições na vida dos teus santos, aramancho e a candaraia, quantas palavras Jesus Cristo, aleluia, tem sido recebido pelos demônios, para que essa vida venha a ser destruída, para que esse casamento venha a acabar, arabaxu e a candaraia, para que esse vinho venha a se perder, para que essa filha venha assim, aleluia, Deus Todo-Poderoso, se envolver, meu Pai Santo, em coisas erradas, aramanchoia candaraia, para que esta casa venha a ser dividida, aramanchoia candaraia, para que o amor, meu Pai Santo, venha se esfriar, nesta noite, Jesus Cristo, enquanto essas inúmeras vozes de pessoas usadas pelo inimigo, aleluia, tem ecoado no mundo espiritual, para meu Pai Santo, destruição, para maldição, nesta noite, Jesus Cristo, as nossas vozes também estão ecoando neste mundo espiritual, as nossas orações estão ecoando, meu Pai Santo, em tua presença, porque se levantam essas vozes, mas se o Senhor disser uma palavra, todas elas caem por terra, aramancho e a candaraia, essa semana, meu Pai Santo, foi carregada de palavras negativas, arabaxu e a candaraia, de palavras contrárias, de orações contrárias, a

você, e aqui estamos, Jesus Cristo. E aqui estamos em tua presença. Eis aí o teu servo, eis aí a tua serva nesta casa. Aleluia, Jesus. Aramancho e a Candaraia, aonde estiver, meu Pai Santo, orando, orando, orando, pois o Senhor nos guiou a este momento. Aramancho e a Candaraia, sozinho talvez, meu Pai Santo, encontramos dificuldades para chegar no final, mas unidos somos fortes. Unidos chegamos lá, unidos chegamos no final, unidos alcançamos, unidos vencemos. Porque assim é a tua vontade, meu Pai Santo, para com a tua igreja. Aramanchu e a Candaraia, Eremianchu e Aramanchu e a Candaraia. Continua agindo nesse lugar. Visita Noeli Damasceno, visita o Abenor Batista, visita Juscelina Caldeira, meu Pai Santo, nesta noite. Arabachu e a Candaraia, que nesta, aleluia, Deus Todo-Poderoso, que nesta campanha, meu Pai Santo, as nossas mãos possam ser levantadas. Aramanchu e a Candaraia, e

presença, aramando yakandaraya, erebiashuya canchoriandaramandaraya, que nesta noite, Jesus, essa pessoa, meu Pai Santo, aleluia, venha, meu Pai Santo, se colocar cada vez mais em tua presença. Deus Todo-Poderoso nos prepara para experimentar, meu Pai Santo, coisas novas, para experienciar coisas novas. Senhor Jesus Cristo, continue em nosso meio, continue agindo em nosso meio, Jesus Cristo. Faça a tua vontade, meu Pai Santo, faça conforme o teu querer. Oh, Jesus querido, Deus Santo, Deus de maravilhas, Deus querido, Deus Todo-Poderoso, não deixa, meu Pai Santo, Deus Todo-Poderoso, que essa pessoa venha parar, meu Pai Santo, agora nessa reta final, que o Senhor possa, meu Pai Santo, Deus Todo-Poderoso, Deus querido, garantir, meu Pai Santo, que essa pessoa se mantenha firme. Muitas pessoas receberam, meu Pai Santo, deste propósito, receberam, meu Pai Santo, em tua presença, e algumas estão ainda, meu Pai Santo, na perseverança, na persistência, e a nossa oração, meu Pai Santo, é que ele e ela

querido. Ah, Senhor maravilhoso, não deixe a ansiedade, a pressa, meu Pai Santo, Deus Todo-Poderoso, atrapalhar o meu Pai Santo, aleluia, a bênção dessa pessoa chegar. Meu Pai Santo, não deixe o temperamento, meu Pai Santo, Deus Todo-Poderoso, não deixe os sentimentos, meu Pai Santo, os ânimos exaltados atrapalhar a bênção do Senhor para esta vida. Ó Senhor Jesus Cristo, quantas pessoas, meu Pai Santo, ainda não receberam porque atrapalharam, meu Pai Santo, aleluia, Deus Todo-Poderoso, o processo. Ah, Senhor Jesus Cristo, o Senhor sabe o que está fazendo, aleluia, porque o Senhor não é um Deus que não cumpre promessas, que não cumpre propósitos. O Senhor, meu Pai Santo, é fiel a nós, assim como nós somos fiéis ao Senhor, porque o propósito, meu Pai Santo, é uma parte, meu Pai Santo, crucial, meu Pai maravilhoso, que temos para com o Senhor. É um laço de fidelidade, meu Pai Santo, aleluia, para contigo. Ah, Jesus querido, então ajuda, meu Pai Santo, essa pessoa, pois o Senhor, meu Pai Santo, ainda não entregou, mas ainda quer entregar, está disposto a fazer isso, meu Pai Santo, aleluia, pois essa pessoa se dispôs em tua presença. Seja com cada um dos teus servos, meu Pai Santo, que estiveram nesse propósito, meu Pai Santo, Deus Todo-Poderoso, na frente das orações, meu Pai Santo, abençoa, Jesus querido, aqueles, meu Pai Santo, que semanalmente estão, meu Pai Santo, orando, aleluia, pelos teus servos, pelas tuas servas, Jesus querido. Eu sou grato ao Senhor, meu Pai Santo, pois a tua obra não tem parado, meu Pai Santo. São 31 dias, mas são 31 dias em tua presença, Senhor Jesus Cristo, e o Senhor não tem desamparado ninguém, meu Pai maravilhoso, Deus querido. O Senhor sempre tem levantado servos e servas fervorosos na oração, servos e servas dispostos, meu Pai Santo, a servir, meu Pai maravilhoso, com vontade, meu Pai Santo, com disposição, não por obrigação. Não estamos aqui por obrigação, Senhor Jesus Cristo. O Senhor não

Senhor não pede muito além do que nós podemos fazer. O Senhor não exige algo além da nossa capacidade. O Senhor apenas, meu Pai Santo, aleluia, estar, meu Pai Santo, exigindo de nós, aleluia, reverência, tempo, disposição, prioridade, e aqui estamos. Aramanchu e Akandaraia, Erebachu e Aracandori, Andaramanchu e Anaia. Muitos queriam, meu Pai Santo, e até tentaram, meu Pai Santo, aleluia, entrar nessa campanha, mas não quiseram prioridade contigo, não quiseram compromisso contigo, e hoje, meu Pai Santo, desistiram, mas esse teu servo, a tua

aleluia, diretamente contigo, ó Senhor, aleluia, Jesus querido. E cremos, meu Pai Santo, aleluia, Deus Todo-Poderoso, que o Senhor está nos fortalecendo justamente porque o Senhor está sondando nossos corações. Olha, meu Pai Santo, essas pessoas, meu Pai maravilhoso, que são julgadas, caluniadas, aleluia, são pisadas, menosprezadas. Ô, Jesus querido, alabaxuia candaraia, muitos, meu Pai Santo, têm menosprezado e diminuindo, meu Pai Santo, a nossa fé, a nossa confiança. Mas essa campanha, meu Pai Santo, tem sido o sinal de Deus, a direção do Senhor, aleluia, para dar, meu Pai Santo, um ponto final a esta humilhação, a esta, meu Pai Santo, aleluia, que tem sido as piores fases dessa pessoa, meu Pai maravilhoso, Deus querido, essa fase de miséria, de desamparo, alabaxuia cantaraia, eremikian chorianami, alabaxuia candaraia, esse momento, meu Pai Santo, que essa pessoa passou, meu Pai Santo, no esquecimento, aleluia, que nesta noite, Jesus Cristo, alabaxuia candaraia, para a surpresa daquele que não acreditava, aramanchuia candaraia, eremianchuia candaraia, o Senhor já preparou um caminho, arabaxuia candaraia, aramanchuia cantoria mandaraia, como Mefibosete encontrou um novo caminho, direto para a mesa do rei, arabaxuia candaraia, essa pessoa, nessa campanha, está caminhando dia após dia para chegar em Jerusalém, para chegar na mesa do rei, arabaxuia candaraia, eremianchuia candaraia, no começo é só deserto, é só sol, mas quando começa a encontrar no final do horizonte a Jerusalém do Senhor, aleluia, Deus.

Senhor, aleluia. Senhor Deus Todo-Poderoso, Deus querido, enquanto meu Pai Santo, muitos, meu Pai maravilhoso, Deus querido, estão zombando, meu Pai Santo, Deus Todo-Poderoso, não estão acreditando, Jesus Cristo, estamos aqui, Jesus Cristo, estamos aqui, Jesus Cristo, não deixa nós olharmos para isso, Senhor Jesus. Não deixa, meu Pai Santo, nós tomarmos para o nosso coração palavras de pessoas que estão sendo somente influenciadas pelo adversário. Quantas pessoas, meu Pai Santo, nesta casa irão ser abençoadas por causa do propósito dessa pessoa. Então não deixa que essa pessoa que está fazendo o seu propósito perante o Senhor venha guardar no coração essas palavras. Porque esta é a vontade do inimigo. Para que quando essa pessoa receba a bênção, ela não venha repartir. Repreenda nesta noite, Jesus. Ai, amantoia candaraia. Repreende, meu Pai Santo. Que toda raiz de amargura venha araba, soia candaraia. Venha ser desfeito desse coração agora. Ele me anchoia cantore candaraia. Ele baixoia na manchoia candaraia. Todo esse ressentimento agora venha ser amantoia candaraia. Repreendido agora pelo poder de Jesus. Todo esse rancor, arabaxúria candaraia, aramanchoia candaraia. O Senhor abençoa pessoas de coração limpos. Nós estamos a todo dia pedindo, Jesus, nos limpa, nos lava, nos santifica. Mas todos os dias somos atacados para que nosso coração se suje, para que nós venhamos estar impuros em nosso coração, em nossos sentimentos. Mas nessa noite, Jesus Cristo, pelo teu poder, o Senhor está nos limpando agora. Aleluia, Jesus Cristo. Aleluia, Jesus Cristo. Aleluia, Jesus Cristo. Porque é só nós que estamos dando lugar. Essa pessoa, Jesus Cristo, em sua casa é a única. É o único que está dando lugar para o Senhor. É o único que está ouvindo o Senhor. É o único que está buscando ao Senhor. E por ser o único, aqueles que não estão buscando, estão servindo, meu Pai Santo. Aleluia, de impedimento. Mas nem por isso, meu Pai Santo, aleluia, eles vão deixar de desfrutar também a bênção do Senhor. Porque quando essa luta acabar, quando esse propósito terminar, meu Pai Santo, essas pessoas deixarão de ser influenciadas.

coração limpo, Jesus. Essa família, meu Pai Santo, que entrou em briga, discussão, desde o início desse propósito de Jesus Cristo, prepara nesse momento, ó Deus, te pedimos, com humildade e dependência de Ti, pois não merecemos nada, somos carentes da Tua graça, misericórdia, bondade, que o Senhor possa promover uma reconciliação. Ah, Jesus maravilhoso! Ah, Jesus querido, promova uma reconciliação nesta noite, Jesus. Aquela pessoa que está anos afastado, aleluia, Jesus Cristo. Aquela confusão que aconteceu há anos atrás e separou essa família, Jesus. Oh, aleluia, aleluia, Jesus. Alabaxoia candaraia. Pois como teu servo que foi exaltado, tirado de Lodebar, não só desfrutou sozinho, mas toda a sua família desfrutou junto. Que nesta noite, Jesus Cristo, através dessa campanha, a mesa seja preparada para cada um dessa família. Venha desfrutar unidos. Aquela cadeira, meu Pai Santo, que estava vazia, que a partir dessa campanha não venha estar mais. Arabaxuia candaraia. Ele

Candaraia, pelo movimentar abaixuia candaraia, pelo impulsionar do teu Espírito Santo. Oh Jesus, que coisas extraordinárias vai acontecer. Urabaxuia candaraia, já vimos muita coisa, Jesus. Arabaxuia candaraia, mas o Senhor é especialista em surpreender. Arabaxuia candaraia, quando nós pensamos que já vimos muito, é nós, Arabaxuia candaraia, é nesses momentos de campanha de propósito, é que nós descobrimos que não vimos nada, aleluia, do que o Senhor pode fazer. E que nesta campanha, Jesus Cristo, essa vida venha a ser surpreendida, Jesus. Ora, baixuia candaraia. Com aquilo que ela não pediu, Jesus. Que ele não pediu. Mas porque permaneceu até o fim. Vai ver, meu Pai Santo, com seus olhos. Vai pegar nas suas mãos. Aleluia! Vai tomar posse. E vai agradecer ao Senhor. Senhor da glória. Deus Todo-Poderoso. O quão difícil, Senhor Jesus Cristo, é estarmos, meu Pai Santo, em momentos de entrega em Tua presença. Tem pessoas, meu Pai Santo, que entregaram tudo que tinha financeiramente. Tudo que podia colocar, colaborar. Não estava o meu Pai Santo, Deus Todo-Poderoso, tentando a sorte, não. Eles estão investindo em Teu reino, meu Pai Santo. Pessoas, meu Pai Santo, que entregaram o Seu Isaac no Teu altar. Entregaram tudo, meu Pai Santo, em Tua presença. Estou, meu Pai Santo, confiando no Senhor, como nunca tinha confiado, meu Pai Santo, em alguém. Estou, meu Pai Santo, em um estado, meu Pai Santo, que já não podem, meu Pai Santo, suportar passar mais um mês nessa situação. Urabaxuia candaraia. Mas porque entregou tudo, o Senhor fará tudo. Aleluia. Porque não

completa nesta vida. Nós cremos, Jesus, e já nos alegramos. Nós cremos e já te exaltamos. Arabaxoiacandaraia. Eremanchoiacandaraia. Senhor Jesus Cristo, olha para nós, Jesus, nesta noite. Nós estamos aqui em tua presença, em tua casa, no nosso quarto, na estrada, no sítio, naquele quartinho, alguns que não têm espaço, privacidade, no banheiro, meu Pai Santo. Estão em lugares, meu Pai Santo, que, meu Pai maravilhoso, até desconfortável, mas estão porque precisam falar contigo. E aí é onde nós estamos, Jesus. Olha para nós. Olha para o nosso interior. Vê, meu Pai Santo, que nós não estamos, meu Pai Santo, nessa campanha por interesse. Meu Pai maravilhoso, porque muitos que estão por interesse vão voltar pelo mesmo caminho que vieram. Porque o Senhor não é um Deus, meu Pai Santo, de lâmpada mágica que realiza desejos. O Senhor é Deus que também, meu Pai Santo, se relaciona. É um Deus que fala. Não viemos por interesse, Jesus. Viemos por necessidade. Necessidade, meu Pai Santo, é a palavra forte que mantém, meu Pai Santo, Deus Todo-Poderoso, em nós. Os motivos pelo qual nós estamos perseverando. Dependência de ti, Jesus amado, oh Jesus querido, ah Deus maravilhoso, essa pessoa, meu Pai Santo, crê que esse ano será o melhor ano da sua vida. Já se passaram anos, anos de tristeza, anos de Lodebar. Mas agora, Jesus Cristo, tem um lugar para essa pessoa, tem um tempo para essa pessoa, tem uma fase dessa pessoa, tem um capítulo novo, tem novas terras, novos lugares, novas amizades, novas portas, novas oportunidades. Ah, Jesus querido, esse brilho no olhar irá voltar, essa cabeça que andava cabisbaixa, essa cabeça, meu Pai Santo, que só olhava, meu Pai Santo, para o chão. Não tinha ânimo para erguer, meu Pai Santo, a cabeça. Que a partir, meu Pai Santo, dessa campanha, venha se manter, meu Pai Santo, com a cabeça erguida. Esse corpo, meu Pai Santo, que só andava encurvado. Esse corpo que só andava cansado. Que haverão dias, a partir dessa campanha, que terão vigor como nunca tiveram antes. Amanchoiacandaraia, Erebaxuiacanchoriamandaraia. Que todas as vezes, meu Pai Santo, essa pessoa acordou sem ânimo para levantar da cama, sem prazer na sua vida. Mas essa campanha dará a essa pessoa o prazer de levantar da cama. Alabaxuia, Amanchoiacandarai. Que nesta noite, Jesus, o Senhor confirme nesse coração que está sentindo Arabaxuia Candaraia, amando que a namanda Arabaxuia Candaraia, Iribiaxuia Candaraia, porque quando é o Senhor nós sentimos Arabaxuia Candaraia, quando é o Senhor nós sabemos Arabaxuia Candaraia, emando Candaraia, quando é o homem

0: tua voz, e nesta noite, Jesus Cristo, essa pessoa venha sentir, aí onde está, Jesus Cristo, que o Senhor, meu Pai Santo, contemplou esta dor. Ah, Jesus querido, amando que a namachuia candaraia, aonde está, meu Pai Santo, este inimigo, meu Pai Santo, age agora, Jesus querido. Enquanto eu oro, meu Pai Santo, brevemente, estou, meu Pai Santo, apresentando cada vida. Visita, meu Pai Santo, Taylor Santos, visita a Darlene, o Victor, o Lucas, a Fátima, a Sônia, o Tônio. Visita, meu Pai Santo, o Eridan Siqueira da Silva. Visita a sua esposa, visita a sua família, a família de cada um, meu Pai Santo, que está orando. Visita os filhos, visita, meu Pai Santo, os parentes, os sogros. Visita, meu Pai Santo, Deus Todo-Poderoso, cada membro dessa família agora, Jesus Cristo. Oh, Jesus maravilhoso, Deus querido. Oh, Jesus querido, Deus Santo, pois estamos também pagando um preço. Pagando um preço pela nossa vida e para que as outras pessoas ao nosso redor venham receber. Pois o Senhor abençoa e as suas bênçãos respingam sobre a nossa família. As tuas bênçãos caem sobre a nossa família também. Aleluia, Jesus Cristo, Deus Todo-Poderoso. Continua na direção dessa oração. Usa o teu servo, meu Pai Santo, que dará continuidade. Ao teu servo, meu Pai Santo, que iria estar aqui orando, mas não pôde ser com ele, meu Pai Santo. Somente pela disposição, o Senhor honra, meu Pai Santo, aquele que se esforça, aquele que deseja orar. E aquele teu servo, meu Pai Santo, Deus Todo-Poderoso, que ainda estará nas próximas, aleluia, nos próximos dias, meu Pai Santo, orando. Abençoa desde já, e o teu servo que dará continuidade. Continua conosco, age nossa vida, pois estamos continuando, meu Pai Santo, em fervor, em oração, crendo no Senhor e na tua resposta, nossa vida, no nome de Jesus.
1: Senhor Deus, glorioso Pai, nós estamos aqui, meu Deus, mediante, ó Pai, a tua palavra, buscando, orando, clamando pela vida, Senhor, das milhares e milhões de pessoas, pela vida, Senhor, dos amados ouvintes, dos irmãos internautas que estão conosco, ó Pai. A verdade é, Senhor, que nós viemos diante da tua presença declarar, meu Pai, que sem ti nada nós somos. A verdade é, meu Pai, que nós viemos nos colocar mediante, ó Pai, esse altar a clamar, meu Pai, a dizer, meu Deus, que nós somos totalmente dependente do Senhor, ó Pai. Por isso, meu Deus, através desse momento da oração, meu Pai, vai queimando, meu Pai, todo mal, Senhor, através desse momento da oração, meu Pai, vem perdoando nossos pecados, através, ó Pai, dessa oração, meu Deus, vem, Senhor, nos purificando, vai alcançando a tua igreja, vai alcançando teus filhos, vai alcançando aqueles que oram conosco, aqueles que clamam, meu Pai, nesse momento da oração, meu Deus, nós estamos aqui clamando, Pai, certo estamos, ó meu Deus, que o Senhor está agindo, meu Pai, porque a tua palavra diz que tudo é possível que crê, meu Pai, oh meu Deus, vai operando, Senhor, oh meu Deus, vai operando, meu Pai, manda fogo, meu

no. Abençoa o teu povo, meu Pai, que está pelo Instagram, pelo Facebook, pelo YouTube, e também, meu Pai, pela sonda sonora.

que nos ouve, meu Pai, está conosco, meu Pai, no clamor, meu Pai. Senhor Jesus, vem entregar a resposta.

com a programação A Voz da Libertação no seu lar, meu Pai, ouvindo esse clamor, ó Pai. E nós estamos clamando, Senhor, visita a vida da tua filha, o seu lar, a sua família, com livramentos, meu Pai, com saúde, meu Deus, resplandece a tua

Pai. Urabaxando, riandalabacando, riandalabai. Eu visita, Pai, visita o teu povo. Olha a nossa irmã Alice, meu Deus, que está pelo Instagram,

Nós somos dependentes do Senhor, ó Pai. A verdade é, Senhor, que se o Senhor, ó Pai, não ser conosco, ó meu Deus, nada nós podemos. Assim como diz a tua palavra, ó meu Deus, se o Senhor, ó Pai, não estiver em nossa vida, nós não conseguiremos. Por isso dá vitória à vida dos teus filhos. Visita também, ó Pai, a vida, Senhor, da nossa

Bugue conosco, meu pai, clamando, orando conosco ali em Tijucas, meu pai, da saúde, a vida da tua filha, entrega um milagre, repreende os espíritos.

Só Deus é o Senhor para alcançar o milagre, meu Pai. Estão declarando, meu Pai, dizendo: oh, meu Pai, que o Senhor é o único. E o Senhor é, meu Deus, não há outro, meu Pai. Visita também a nossa irmã Juscelina Caldeira, meu Deus, com milagre, com bênçãos, com vitória, com

meu Pai, com resposta, livramento, com a tua mão poderosa de milagre, com a tua mão poderosa que sustenta, com a tua mão poderosa que é coberta, com a tua mão poderosa de livramento.

Todo Glorioso, Pai de poder e de glória, entrego o milagre, meu Pai, a benção que o teu filho precisa, meu Pai. Oh, meu Deus, visita nossa irmã Marta, meu Deus, com vitória de hoje.

Posta coberta com a tua mão poderosa de milagres, Senhor. Visita também, meu Pai, a vida, Senhor, do nosso irmão Eliseu Franco, com bênçãos, com resposta, com providência, meu Pai, nas suas causas. Entrega revestimento espiritual à vida do teu servo, capacita, meu Deus, instrui, meu Deus, com o teu poder e com a tua glória. Visita o nosso irmão Adriano Freitas, meu Deus, com livramento, com bênçãos. Bênçãos, milagres, prodígios, meu Pai, sobre a vida do teu filho, entrega o milagre, visita nossa irmã Lu, meu Deus, ah, Senhor, com milagres, com resposta, meu Deus, ô divino Pai, visita, meu Pai, irmã, meu Deus, com o teu milagre, visita a esposa, meu Pai, do nosso pastor Maicon, com milagre, com resposta, com providência, visita a vida dos teus filhos, meu Pai, acoberta o nosso pastor Maico com tua glória, com teu poder, com livramentos e virtude do alto céu, meu Deus, visita a vida do nosso pastor Samuel Dolor.

Visita, Pai, a vida da nossa irmã Aline Freitas, meu Pai, com milagre, com proteção divina. Visita Adriana Freitas, meu Deus, com a tua bênção, com a prosperidade divina. Visita Simone Silva, meu Pai, com a tua resposta divina. Visita Suzane Silva, meu Pai, com milagre, com prodígios, ó Deus fiel. Entre

visita o teu povo, Jesus. Entrega o grande milagre, meu Pai. Oh, meu Pai divino e poderoso.

0: e amém, Jesus. Que Deus abençoe a vida de todos nossos irmãos e irmãs de todo o espaço da terra. Que Deus abendiga todos os irmãos que estão nas escutas, de perto, de longe. Que Deus abençoe você, amado irmão, que está aqui conosco, aqui no nosso estado, no nosso país brasileiro. Que Deus abençoe a tua vida, o teu lar, a tua família. Nós estamos aqui nessa poderosa campanha, orando 31 dias nesse mês de maio pela tua vida. Campanha essa, Lodebar nunca mais. Lugar, aleluia, de tristeza, de aflições, nunca mais. Miséria, nunca mais. Porque o poder do sangue de Jesus vai acobertar a tua vida, vai te entregar um milagre. O poder do nome de Jesus vai entregar a grande bênção que você precisa. Nós estamos nessa campanha e tem um propósito, aleluia, para cada um de nós. E nós estamos aqui já através desse momento para dizer, para você ser um contribuinte da obra de Deus. Deus escolheu você que está na escuta, que está através da live, para ser um ajudador da obra de Deus. Talvez você possa dizer que não tenha nesse momento. E eu profetizo sobre a tua vida a rica bênção do Senhor sobre o teu lar, sobre o teu mantimento, sobre a tua renda. E eu creio que pelo poder do nome de Jesus Cristo nessa noite, o Senhor vai mandar a grande providência sobre a sua vida. O livramento, a bênção, a prosperidade você vai poder testificar aqui diante desse altar, na Avenida Mauro Ramos, de número 184, no centro de Florianópolis, dizendo o que o Senhor fez sobre a sua vida. E você que pode ajudar, eu vou estar aqui deixando a chave Pix para você estar contribuindo na obra de Deus. Ajude com amor, porque através da tua contribuição a obra do Senhor continua. Almas são alcançadas e o Senhor ricamente vai estar abençoando sobre a tua vida. Porque Jesus disse que se nós tivermos fé do tamanho do grão de mostarda, é possível grandes coisas na nossa vida. Então deposite a tua oferta, faça com amor pela obra do Senhor, e Deus vai estar cobertando você em todos os lugares que você andar. Você vai poder e contemplar o agir de Deus sobre a sua vida. 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Não deixe de ajudar a obra do Senhor. Nós estamos aqui orando em 4 horários. Esse foi o último horário desse dia, e nós retornaremos outra oportunidade orando pela vida dos irmãos. E o Senhor, ele é conosco, e você pode estar fazendo prova daquilo que Deus está propondo para você. Como eu falei, talvez você não tenha agora, mas eu profetizo sobre a sua vida o milagre da prosperidade, e você vai ver o que o Senhor vai fazer através somente de você pensar. Ainda que você não tenha, mas você pensou no coração em dizer, eu queria ajudar a obra do Senhor. Deus está dizendo nesse momento que o teu clamor foi ouvido. E assim como aquela viúva que depositou aos pés do Senhor a sua melhor oferta, o Senhor também, através do teu pensamento, está recebendo nessa noite, e a bênção vai chegar no teu lar, na tua vida, no teu caminho, no teu trabalho, na tua finança. Você vai ver o que Deus vai fazer e você vai poder testemunhar. Que Deus abençoe a vida de todos, que Deus abençoe o teu lar, a tua família, que Deus abençoe, que dê e conceda uma noite abençoada de sono. Orou com todos vocês nesse momento, seus irmãos em Cristo, cooperador Ailton, e seu irmão em Cristo, cooperador Jacir, que está despedindo de vocês. Fiquem todos na mais perfeita paz do Senhor Jesus. Nós voltamos em outra hora, com uma rica oportunidade, assim Deus nos concedendo. Que Deus abençoe, fique a todos na graça e na gloriosa paz de nosso Jesus. Amém.
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4: Aqui é Celina de Jesus, de São Luís do Maranhão. Eu quero parabenizar a Igreja Pentecostal Deus em Amor.
5: Aqui é o Cleiton, de Barra Bonita. Mais um aniversário da Igreja Pentecostal Deus em Amor. Parabéns para a igreja, parabéns para a diretoria por essa capacidade de ter longos e longos anos. Que Deus abençoe cada um, cada membro. Cada pessoa, cada ouvinte que está escutando a programação, paz do Senhor Jesus.
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7: A paz do Senhor, irmão. Meu nome é Eloide Rodrigues Gomes. 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Eu estava desempregada. Eu fui para a igreja e Deus abriu uma porta para mim. 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E hoje eu estou na presença do Senhor e também estou no meu trabalho. 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
8: 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Hoje em dia, ela está com 2 anos de idade, está tudo bem, graças a Deus. 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Deus abençoe a todos, muito obrigado.
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0: 23:13.
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3: Eu saúdo a igreja com a paz do Senhor Jesus. Jó capítulo 19, versículo 23 até o 27. Quem me dera agora que as minhas palavras se escrevessem? Quem me dera que se gravassem no livro?
4: Quem dera se grava no livro?
3: E com pena de ferro,
4: com pluma de fierro,
3: e com chumbo,
4: e com plomo,
3: para sempre fossem esculpidas na rocha.
4: Sempre esculpidas em rocas.
3: Porque eu sei que o meu Redentor vive.
4: Sei que meu Redentor vive.
3: E que por fim se levantará sobre a terra.
4: E que ao final se levantará sobre a terra.
3: E depois de consumida minha pele,
4: e ao consumir minha pele,
3: ainda em minha carne verei a Deus.
4: Em minha carne verei a Deus.
3: Vê-lo-ei por mim mesmo.
4: Lo verei por mim mesmo.
3: E os meus olhos.
4: E mis ojos.
3: E não outros o verão.
4: No otros lo verán.

0: Os irmãos, que nós temos contemplado infortúnios em tantas pessoas, em tantas nações.
1: Eu seguro que vimos infortúnios em tanta nação e nações, países.
0: Mas a verdade é que nós vamos também, em algum momento da nossa vida, passar por infortúnios, por coisas que parece que nós não vamos conseguir nos livrar delas.
1: Em algum momento também passaremos infortúnios que parece que não nos podemos livrar.
0: Nós vamos passar por momentos difíceis na nossa vida.
1: Passaremos por momentos difíceis da nossa vida.
0: Por isso quando eu escrevi essa mensagem.
1: Por isso escrito este mensagem.
0: Eu escrevi, coloquei o título, duas coisas que você precisa saber.
1: Eu escrevi o título dizendo duas coisas que necessita saber.
0: Eu havia com a minha esposa indo a El Salvador e tinha acontecido o furacão Mitch.
1: Sucedeu o furacão Mitch.
0: E eu já tinha acostumado aí nessas zonas de tragédia.
1: Eu me acostumava em zonas de tragédia.
0: Tinha ido no furacão Andrew.
1: Vi o furacão Andrew.
0: E chegando naquele lugar, nós vimos ali uma senhora.
1: E naquele lugar vimos uma senhora.
0: Que ela havia perdido a esposa, ou esposo, perdão.
1: Perdeu o seu esposo.
0: Três filhos.
1: Três filhos.
0: Estava sozinha.
1: Solita estava.
0: E eu comecei a perguntar, meu Deus.
1: Comecei a perguntar, Deus meu.
0: Em que vai amparar uma senhora que parece não ter em que se amparar mais?
1: Quem amparará uma senhora em que não há quem se ampare mais?
0: Em que essa senhora vai se amparar para sair dessa situação difícil?
1: Onde se amparará ela para sair dessa situação
0: difícil? Dessa situação complicada.
1: Dessa situação complicada.
0: Pouco tempo depois nós fomos à Amazônia.
1: Tempo depois fomos à Amazônia.
0: Nos deparamos com a situação de uma senhora.
1: Nos deparamos com a situação de uma senhora.
0: Que juntamente também com o esposo e três filhos.
1: Junto ao seu esposo e três filhos.
0: Se mudaram para uma cidade distante de todo mundo.
1: Cambiaram uma cidade distante a todo mundo.
0: E a situação foi se colocando difícil, difícil.
1: A situação se pôs difícil.
0: E o marido se suicidou.
1: E o marido se suicidou.
0: E eu perguntava a mesma coisa, meu Deus.
1: Eu perguntava o mesmo, Deus meu.
0: Onde uma pessoa numa situação dessa?
1: Onde uma pessoa em situação como esta?
0: Vai tirar esperança onde parece já não haver mais esperança.
1: Sacará a esperança onde parece que não há mais.
0: Como vai se levantar uma pessoa como essa?
1: Como se levantar alguém como esta pessoa?
0: Se parece não ter em nada do que onde se agarrar para sair do fundo do poço.
1: Não tem onde agarrar-se para sair do fundo do poço.
0: E situações e situações como essas, meus irmãos, a gente que viaja às vezes a gente encontra.
1: Situações como estas vemos quando viajamos.
0: Pessoas que perdem família inteira.
1: Gente que perde a família inteira.
0: Tivemos a tragédia de Brumadinho.
1: Recentemente vimos em Brumadinho.
0: Onde essas pessoas vão encontrar amparo para sair da situação que acabaram vivendo?
1: Onde essa gente verá amparo em la situación en que se quedaron?
0: Mas
1: pero,
0: eu poderia dizer que infelizmente todos nós estamos sujeitos a situações assim.
1: Poderia dizer que infelizmente todos somos sujeitos a situações assim.
0: Todos nós podemos passar por situações gravíssimas dessa maneira.
1: Todos podemos passar situações gravíssimas dessa forma.
0: E como é que nós vamos nos agarrar? Em que vamos nos agarrar para sair de uma situação complicada na nossa vida?
1: Em que nos sujeitaremos em situação complicada assim na nossa vida?
0: Onde vamos ancorar a nossa esperança?
1: Onde anclaremos a esperança?
0: Em momentos que nós parecemos não ter um porto de esperança.
1: Em momentos parece que não há portos de esperança.
0: Por isso que eu li o texto que eu li e disse que o nosso tema hoje é duas coisas que você precisa saber.
1: Por isso eu li o passagem que li e o título é duas coisas que necessita saber.
0: Eu estou falando de Jó.
1: Jó habla de Job.
0: Jó tinha sete filhos e sete filhas.
1: Job tinha sete filhos e sete filhas.
0: Jó tinha
1: Job tinha
0: 3.000 camelos.
1: 3.000 camelos.
0: Centenas de milhares de ovelhas.
1: Centenas de ovelhas.
0: Bois e jumentos.
1: Bois e asnos.
0: Tinha uma vida boa, era um homem considerado rico.
1: Vida boa, considerado rico ele.
0: E a Bíblia Sagrada nos diz.
1: A Bíblia Sagrada nos lo dice.
0: Que o diabo lançou no rosto do Senhor.
1: El diablo echó al rostro del Señor.
0: Que Jó só servia a ele porque Deus dava a ele as coisas que ele tinha.
1: Que Job le servía solo por lo que él le daba y lo que tenía.
0: Dizendo que Jó era um comprado.
1: Dizendo que Job estava comprado.
0: Em 24 horas Jó.
1: En 24 horas Job
0: deixou de ser o homem mais afortunado da terra para ser o homem mais desgraçado do planeta.
1: Dejó de ser el hombre más afortunado llegando a ser el hombre más desgraciado del planeta.
0: O inimigo tocou.
1: El enemigo lo tocó.
0: Os seus filhos.
1: A sus hijos.
0: E matou todos eles.
1: Y los mató a todos ellos.
0: O inimigo tocou nos seus bens e destruiu todos os seus bens.
1: Tocó sus bienes y los destruyó todo.
0: E Jó, diante dessa situação, manifestou-se dizendo, eu nasci nu.
1: E Jó, diante dessa situação, se manifestou dizendo, nasci
0: nu. E nu também eu vou morrer, não tem problema.
1: Desnudo nasci, assim moriré.
0: Eu não trouxe nada a esse mundo e nada também levarei dele.
1: Não traje nada e nada.
0: O Senhor Deus deu e o Senhor Deus tirou. Bendito seja o nome do Senhor.
1: O Senhor Deus deu e Ele quitou.
0: Louvado seja Deus.
1: Alabado seja Deus.
0: Satanás falou, olha, Senhor.
1: Satanás disse, mira, Senhor.
0: Se tocar na carne dele, ele vai maldizer.
1: Então, se tocar na sua carne, ele maldecirá.
0: Deus falou, não vai.
1: Deus disse, não vá.
0: E Satanás veio furiosamente.
1: Satanás vino com

0: furia,
1: produzindo feridas em Jó,
0: produzindo feridas em Job,
1: produzindo coceiras em Jó,
0: produzindo comezão em Job,
1: desfigurando a face e o corpo de Jó,
0: desfigurando o rosto e o corpo de Job.
1: Jó já não tinha mais apetite.
0: Job já não tinha apetitos.
1: Jó já estava em depressão.
0: Estava em depressão.
1: Quando te fala no interior, Jó tinha pereba para tudo enquanto é lado.
0: Ele disse que tinha granos por todos os lados.
1: As feridas de Jó eram tão horrorosas que ele, a Bíblia fala que ele se coçava com um caco de telha.
0: Feridas horrorosas que se rascava com troços de tela.
1: Jó ficou numa situação tão horrorosa.
0: Se quedou em situação tão horrorosa.
1: Que a Bíblia fala que ele chamava os seus funcionários e eles não iam.
0: A Bíblia diz que chamava os seus empregados e não iam.
1: A Bíblia fala que o bafo de Jó era estranho à sua própria esposa.
0: Diz que seu aliento era estranho à sua própria esposa.
1: Larvas vivas estavam comendo o seu corpo.
0: Larvas vivas comiam seu corpo.
1: Jó estava numa situação lastimável.
0: Lastimosa.
1: A Bíblia fala que Jó lamentou, enegreceu-se a minha pele.
0: Job lamentou-se, enegreceu a minha pele.
1: Jó ficou pele e osso.
0: Job se quedou com pele e hueso.
1: Perdeu o peso.
0: Perdeu o peso.
1: Ficou numa situação lastimável.
0: Perdeu uma situação lastimosa.
1: E a nossa pergunta continua sendo a mesma.
0: E esta pergunta sigue sendo a mesma.
1: Diante das mazelas que a vida pode nos trazer.
0: Ante lo que la vida nos puede traer.
1: Onde estará o nosso amparo?
0: Onde estará nuestro amparo?
1: Onde estará o nosso porto seguro?
0: Onde estará nuestro puerto seguro?
1: Em que nos agarraremos para sair do fundo do poço?
0: Em que sujetarnos para salir del pozo?
1: Esses exemplos que eu dei para os irmãos não é que são exemplos verdadeiros.
0: Esses exemplos são exemplos verdadeiros.
1: Incluindo o exemplo de Jó.
0: Incluindo el de Job.
1: Ah, mas os meus amigos me ampararão nesse momento. Os amigos de Jó mostraram que não se pode confiar nos amigos.
0: Os amigos de Job mostraram que não se pode confiar nos amigos.
1: Ele faz um dos amigos de Jó e disse: não, Jó, questão sua aí é a causa e o efeito.
0: Um dos amigos de Job disse: la causa y el efecto.
1: Ou seja, você tem culpa, está colhendo.
0: Tienes culpa, estás cosechando.
1: No capítulo 20 nós vemos Ofar.
0: Capítulo 20 vem ser Ofar.
1: Resumindo o que ele falou, Jó, o que você está passando, você merece muito mais ainda.
0: Resumindo, dijo lo que estás recibiendo mereces.
1: Com amigos assim, quem é que precisa de inimigos, não é verdade?
0: Com amigos assim, quem quer inimigos?
1: E o outro amigo de Jó, o tal de Bildad.
0: E o outro Bildad.
1: Olha, Jó, os seus filhos mereceram morrer.
0: E os seus filhos mereceram morrer.
1: O homem já está apodrecendo em vida.
0: Já está apodrecendo em vida.
1: Sendo comido por larvas da terra.
0: Sendo comido por larvas da terra.
1: Vê os amigos ainda fazem isso.
0: Tienen los amigos y aún hacen esto.
1: A sensação que nós temos é que o último amparo que Jó tinha,
0: las sensaciones que vemos que el último amparo que él tenía se deshace.
1: O último amparo que Jó tinha para poder sair da situação que estava ou se levantar da situação que estava, se desfaz nessa situação que a Bíblia Sagrada descreve como o comentário dos seus amigos.
0: O amparo se deshace com a situação que lo que le dicen sus amigos.
1: Ora, Deus, meus irmãos, ele é providencial na sua sabedoria.
0: Deus é providencial em sua sabedoria.
1: Ele sabe que situações como essas podem vir para cada um de nós.
0: Sabe que situações como esta podem vir a cada um de nós.
1: Em seu amor nos deu o exemplo de Jó.
0: Em seu amor nos deu o exemplo de Jó.
1: E nós escolhemos outros exemplos que trouxemos para vocês de pessoas que não tinham em quem se agarrar a não ser na própria fé, na esperança e no Senhor. Jó, resumindo, perdeu tudo, perdeu os bens, perdeu a família, perdeu as finanças, perdeu a saúde,
0: perdeu
1: os amigos, perdeu tudo.
0: Os amigos e tudo.
1: Como responder numa situação como essa?
0: Como responder em situação como esta?
1: Que muitos de vocês, quem sabe num grau menor, onde encontrar forças num momento como esse?
0: Onde achar força num momento como este?
1: Jó sabia.
0: Job lo sabía.
1: Jó sabia.
0: Job lo sabía.
1: Jó foi claro quando disse.
0: Foi claro ao dizer.
1: Que se escrevam as palavras que eu estou dizendo para sempre.
0: Que se escrevam as palavras que digo para sempre.
1: Que sejam esculpidas na rocha.
0: Que sejam esculpidas em roca.
1: Que sejam eternizadas.
0: Que sejam
1: eternizadas.
0: E foram. E lo fueron.
1: Eu sei.
0: Eu sei.
1: Que o meu Redentor vive.
0: E o Redentor vive.
1: E que por fim se levantará sobre a terra.
0: E que ao final se levantará sobre a terra.
1: Jó sabia que tinha um Salvador pessoal e eu quero que você saiba que você também tem um Salvador.
0: Eu quero que tu sepas também que tienes um Salvador.
1: Você também tem um amparo para os momentos mais escuros da sua vida.
0: Tienes um amparo para momentos difíceis e escuros da tua vida.
1: O nosso Redentor está vivo, meus irmãos.
0: O Redentor está vivo, irmão.
1: Nós podemos crer amanhã, como diz um hino, né, Marquinhos?
0: Podemos crer em amanhã.
1: Porque ele vive, posso crer no amanhã. Porque ele vive, temor não há.

0: O Salvador que é digno de toda a nossa confiança, o nosso Redentor Jesus Cristo. Aleluia, louvado seja Deus.
1: Alabado seja Deus.
0: Nosso Redentor, aquele que toma as nossas dores. Aquele que nos redime das nossas dores. O nosso Redentor está vivo. O nosso Salvador está vivo. Nós temos em que nos apoiar, sim. Nós temos o nosso Senhor para nos apoiar nele. Jó sabia que viria o dia. Que havia um tempo determinado por Deus. Para que a sua luta terminasse. Para que as suas mazelas fossem exterminadas. Então ele dizia: eu sei que o meu Redentor vive. Que por fim se levantará sobre a terra. Ah, quando Deus se levanta, meus irmãos. Quando Deus se levanta, que se curvem os poderosos, porque Deus não é brincadeira, não. Quando Deus se levanta, que se curvem os rebeldes, porque Deus não é brincadeira, não. Quando Deus se levanta e diz: agora é a minha hora, sai da frente, porque vão acontecer coisas grandes e tremendas. Ah, sim, a perseguição vai terminar. Ah, sim, as enfermidades vão embora. Ah, sim, as coisas ruins vão ser acabadas em nome de Jesus Cristo. Ah, sim, as legiões cairão por terra. Os demônios serão subjugados. Ah, quando Deus se levanta.
1: Quando Deus se levanta.
0: Ah, quando Deus se levanta.
1: Quando Deus se levanta.
0: Meus irmãos, duas coisas. Nós temos um Redentor. Nós temos. A primeira coisa é: eu sei que o meu Redentor vive.
1: Sei que meu Redentor vive.
0: A segunda: ele vai se levantar.
1: O segundo: se levantará.
0: Ele vai se levantar.
1: Ele se levantará.
0: Quando Satanás achou que Jesus estava morto para sempre.
1: Achou que Jesus estava morto para sempre.
0: Ele ressuscitou.
1: Ele ressuscitou.
0: Eu tenho esse Redentor.
1: Eu tenho este Redentor.
0: Você tem esse Redentor?
1: Tu tens este Redentor.
0: Eu sei que o meu Redentor vive.
1: Sei que meu Redentor vive.
0: Eu sei que o meu Redentor se levantará.
1: Sei que meu Redentor se levantará.
0: Aplanará a minha vida.
1: Aplanará a minha vida.
0: Aplanará a vida de todos quantos entregaram a própria vida para que ele cuidasse. Confiados de que?
1: Confiados de que?
0: Por mais inacreditável que seja a situação, o nosso Redentor vive e se levantará. Jó sabia disso. Jesus está vivo como Rei dos Reis e Senhor dos Senhores. Nosso Redentor fará todas as coisas necessárias para o acerto da nossa vida. Nosso Redentor fará todas as nossas coisas, ou a nossa vida e esse mundo tudo novo. O nosso Redentor vai nos dar um novo corpo. E os corpos doentes subjugados à enfermidade não mais existirão. O nosso Redentor nos dará uma nova mente. E nós não vamos ter mais a debilidade mental de acharmos que somos fracos, porque somos fortes através daquele que tem nos fortalecido. O nosso Senhor nos dará um novo lar.
1: Ele nos dará um novo lar.
0: Aquele lar que foi comprado por Jesus na cruz do Calvário.
1: O lugar que foi comprado por Jesus na cruz.
0: Que a Bíblia fala no Apocalipse 20. Que lá não vai entrar nada que contamine a cidade de Deus.
1: Não
0: haverá pranto, não haverá dor. Não haverá furacão, não haverá morte, não haverá suicídio. Não haverá fome, não haverá nada, nada que deturpe a boa vida reservada para aqueles que sabem que tem um Redentor, que ele vive e que se levantará.
1: Sabe que tem um Redentor que vive e que se levantará.
0: Não tem recomeço melhor que esse, meus irmãos. Não tem. Não tem. Você precisa desse Redentor.
1: Necessitas este Redentor.
0: Você precisa, quando se sentir atacado pelas forças do diabo.
1: Quando te sentes atacado por as forças do diabo.
0: Você precisa falar: Satanás.
1: Necessitas dizer: Satanás.
0: A minha pele se enegrece.
1: Minha pele se enegrece.
0: Eu estou debilitado.
1: E estou debilitado.
0: Estou fragilizado.
1: Estou fragilizado.
0: Mas saiba de uma coisa.
1: Pero sepa algo.
0: Eu sei que o meu Redentor vive.
1: Sei que meu Redentor vive.
0: E vai se levantar.
1: E se levantará.
0: Eu sei que eu tenho um Redentor.
1: Sei que tenho um Redentor.
0: Que venceu você na cruz do Calvário.
1: Venceu na cruz do Calvário.
0: O meu Redentor vive, Satanás.
1: Meu Redentor vive.
0: Eu não tenho medo de você. Eu não tenho medo das suas artimanhas. Os falsos amigos, quando começarem a ver a sua situação difícil e começarem a destilar o seu veneno, mereceu. Deve estar em pecado. Se é assim mesmo. Está vendo aí? Achavam que era homem de Deus. Olha a situação dele. Só levanta o seu rosto e diga: eu sei que o meu Redentor vive. E calamasse, candalhamasse, aleluia. Eu tenho um Redentor que está vivo. E ele vai se levantar. Tenho tempo dele se levantar em minha direção e meu favor. E os meus inimigos serão colocados debaixo dos meus pés. Os meus inimigos vão se calar, porque o meu Deus é vivo. O meu Redentor é vivo e ele se levantará. Você que talvez esteja empobrecido. Talvez nesse momento você está nos ouvindo, você comeu o almoço. Você já teve uma vida tão abundante, você não sabe nem o que vai comer na janta. Você é zombado. Você é desprezado. Menosprezado. As pessoas olham para você e não dão mais nada por você. Tem gente que já chegou a pensar que o melhor para você é você morrer, que você vai desocupar espaço.
2: Há gente que pensou que é melhor para ti morrer, que assim desocupar espaço.
0: Diga agora: eu sei que o meu Redentor vive.
2: Agora diz que meu Redentor vive.
0: Eu não estou em pecado.
2: Não estou em pecado.
0: Eu não estou fazendo nada de errado.
2: Não hago nada de malo.
0: É uma prova que eu estou passando.
2: É prova que estou passando.
0: Mas eu tenho um Redentor que é vivo.
2: Eu tenho um Redentor que está vivo.
0: Eu tenho um Deus que é vivo.
2: Tenho um Deus que está vivo.
0: Ele vai se levantar.
2: Ele se levantará.
0: E olha, meus irmãos, quando Deus se levantou na vida de Jó.
2: Que quando Deus se levantou na vida de Jó.
0: A Bíblia Sagrada fala que Deus deu a Jó.
2: A Bíblia diz que Deus lhe deu a Jó.
0: Tudo.
2: Todo.
0: Que ele tinha,
2: lo que ele tenía,
0: em dobro.
2: Em doble.
0: Esse é o nosso Deus.
2: Este es nuestro Dios.
0: No mínimo o dobro.
2: En lo mínimo el doble.
0: Confia no Senhor com toda a sua fé, com toda a sua confiança. Agarre-se no Senhor do momento mais difícil da sua vida. Porque o seu Redentor, se ele está vivo, se é o meu Redentor, se é o Redentor que a Bíblia fala, ele haverá de agir. E ele haverá de fazer de você um grande vencedor, um redimido, um lavado, um purificado. Haverá de colocar você como cabeça e não como cauda. E você glorificará o nome do Senhor aqui e lá na glória que nos está reservada. Que Deus te abençoe, que Deus te guarde. Que o Espírito Santo de Deus siga falando ao seu coração, à sua vida. Aleluia, louvado seja Deus, aleluia. Digam comigo assim, meus irmãos: a paz do Senhor Jesus. Digam comigo assim mais uma vez: a paz do Senhor Jesus. Muito obrigado, irmãos, todos vocês da Igreja Deus e Amor, vocês de outros ministérios, vocês que juntaram-se a nós na oração. Bem-vindos e venham sempre. E muito obrigado por vocês estarem aqui. Que Deus vos abençoe. Digam comigo mais uma vez: a paz do Senhor Jesus. Vão com Deus, meus irmãos. Vocês estão guardados, vocês estão protegidos e abençoados, em nome de Jesus Cristo.
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2: A paz do Senhor, ouvinte, sou teu irmão em Cristo, Manuel Moraes. 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Quando o inimigo queria ceifar minha vida, fui tomado pela angústia, vícios e desespero. 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

0: dela, a live. Sejam todos bem-vindos aqui, quem fala é seu irmão Davi Miranda Neto. Estamos ao vivo, diretamente aqui da sede mundial Templo da Glória de Deus. São exatas 23h46 agora, nesse exato momento, nessa noite fria, essa sexta-feira à noite fria aqui em São Paulo. Diretamente de São Paulo aqui, falo com vocês agora. Primeiramente, eu quero agradecer todos vocês, eu fico literalmente honrado, né, de ter o privilégio de estar nesse espaço tão nobre da nossa programação, seja ela na internet, seja ela no rádio, algo que meu avô fazia juntamente com vocês, a oração da meia-noite, e eu tenho hoje o privilégio de ter aqui ao meu lado uma gigante da fé também, que caminhou ao lado do meu avô por décadas, irmã Maria Lorena. Boa noite, seja bem-vinda.
1: Boa noite, presbítero Davi, e a paz do Senhor aos ouvintes. Estamos felizes. Com certeza que Deus responderá a nossas orações. Presbítero Davi, para mim é uma alegria tão grande estar do lado do irmão. E já na preparação da festividade que vai ter mês que vem, dia 14.
0: Amém. A felicidade é minha. Para quem não sabe, a irmã Lorena ajudou a cuidar de mim quando eu era criancinha ainda. Quem não sabe, eu nasci em Curitiba e, né, vivi pouco tempo lá, mas ela, né, que é de lá de Curitiba, ajudou a cuidar de mim, juntamente com os meus pais, obviamente. Estamos aqui hoje felizes, eu fico de verdade muito honrado por isso tudo. E eu quero, né, já lembrá-los que o propósito pelo qual nós estamos aqui, né, sair de casa uma hora atrás, deixei lá meus filhos dormindo, minha esposa já estava sonolenta também, e eu vim aqui fazendo esse esforço, né, de sair de casa numa noite fria, porque eu creio nesse propósito pelo qual nós estamos unidos aqui hoje. Você que está me acompanhando agora no rádio, eu queria primeiramente te convidar para vir assistir isso ao vivo e a cores no YouTube da Igreja Deus e Amor, Igreja Pentecostal Deus e Amor Oficial, IPD Oficial. Vai lá no YouTube, encontra essa live. E você que já está nessa live, eu queria pedir a sua ajuda para que a gente alcance cada vez mais pessoas. Nós vamos entrar em oração e daqui 12 minutos, pouquinho menos que 12 minutos, meia-noite em ponto, nós teremos aqui a irmã Maria Lorena orando, eu também vou orar juntamente com vocês. E a gente vai tirar esse tempinho agora, esses 12 minutos, para interagir, para conversar com você. Então a gente pede que você compartilhe essa live, joga nos grupos de WhatsApp, joga, né, envia esse link para amigos, familiares, porque eu creio no poder da oração. Todos nós conhecemos a história da Igreja Deus e Amor e sabemos que o grande legado que foi deixado pelo meu avô, um gigante da fé, certamente é intimidade com Deus, o quanto que a nossa igreja busca a face do Senhor. E é isso que nós estamos começando aqui hoje. Serão 21 dias de oração ao vivo aqui na madrugada, pelo YouTube, pela rádio, alcançando o Brasil afora, para que a gente se prepare para 64 anos de Igreja Deus e Amor, que será celebrado num fim de semana celebrativo, esse ano agora especial. Não será apenas o culto no domingo à tarde, do dia 14, mas desde o dia 13 de manhã teremos uma festividade, uma programação muito especial aqui na sede mundial. E eu quero também já te convidar para que você se prepare para estar conosco aqui dias 13 e 14, segundo fim de semana de junho, e não perca isso, porque eu tenho certeza que será magnífico. Irmã Lorena, eu queria perguntar para a senhora alguns relatos que te marcaram, né? São 64 anos de igreja, eu não sei quanto tempo você tem de ministério na nossa igreja, mas o que que representa esses 64 anos para você?
1: Tem muitos relatos, muitos testemunhos. Ainda o missionário era bem jovem. E me lembro da Praça da Bíblia, o primeiro culto de Curitiba. Foi na Praça da Bíblia. Foi aí que o Senhor também me curou. Eu levantei. Eu tinha ainda, era tão novinha, tinha 8 anos. E na hora que ele abriu a Bíblia, eu senti como um fogo que entrou pela cabeça e foi descendo, e eu me levantei e saí correndo.
0: Glória a Deus.
1: Os milagres que o saudoso missionário, que Deus usou ele de uma forma. E depois teve um outro culto que marcou a cidade de Curitiba também. Um dia de muita chuva no estádio, estádio superlotado. E os presbíteros, muitos, oraram para Deus cessar a chuva, mas Deus foi segurando. Na hora que ele levantou a mão, o saudoso missionário, que ele começou a orar para Deus cessar a chuva, o céu se abriu, as nuvens se abriram.
0: Glória a Deus.
1: E no meio do estádio, o Senhor molhou e o Senhor secou. Então, todos que estavam com a roupa toda encharcada, Deus abriu o sol e secou o povo. Então, são testemunhos, algo que marcou a nossa vida. E eu creio, presbítero Davi, que Deus vai continuar. Porque a Bíblia me revela de uma forma bem clara que o Senhor Jesus começou, mas tem um começo, tem um meio e tem um fim.
0: Amém.
1: O meio cabe a nós fazer e Ele voltará para acabar a sua obra.
0: Eu tenho certeza disso e estávamos falando essa semana, né, nos bastidores aqui com a liderança aqui na sede mundial. Eu creio que esses 64 anos que nós iremos celebrar, né, dia 13 e 14 de junho, eu tenho certeza que Deus tem uma virada de chave para nós. Né? Deus, ele trabalha com ciclos e com etapas. Eu creio que a partir desses 64 anos, Deus tem algo novo para a sua igreja, porque afinal... Meu avô foi o fundador, foi o líder por, acho que, não lembro exatamente quantos anos a igreja tinha quando ele faleceu em 2015, mas 50, quase 50 e poucos anos. E certamente ele foi um gigante da fé, mas essa igreja não era do meu avô. Essa igreja é de Deus. E eu creio que Deus tem algo novo para derramar sobre nós. É por isso que nós estamos nesse propósito, você que está me acompanhando agora nessa live, você que está me acompanhando agora... pela rádio Deus e Amor, aonde quer que você esteja no Brasil. Eu creio nisso e eu não estou falando isso da boca para fora. Eu creio que Deus tem algo realmente novo para nós que fazemos parte da Igreja Deus e Amor. Então, desde já, nós estamos aí quase no momento, quase meia-noite, onde nós vamos começar essa oração. Eu queria que você já começasse a jogar aqui na live. Eu estou conseguindo acompanhar aqui os comentários. Jogue aí os motivos pelo qual... você é grato a Deus pela Igreja Deus e Amor e também os seus pedidos de oração, né? Eu tenho certeza que muitas pessoas nesse exato momento estão angustiadas nas suas casas, estão precisando de uma oração e eu creio no poder da oração porque o meu avô foi esse homem de oração, né? Tudo aquilo que a gente viveu aqui, eu sempre relato que eu conheci antes o meu avô como pai da minha mãe, não como um líder. Fundador da igreja, um grande homem de Deus que ele foi. Antes eu o conheci como pai da minha mãe, mas na sua simplicidade, nas suas limitações, nas suas dificuldades, ele era um homem que estava diariamente face a face com o nosso Deus Pai. E foi isso que criou toda essa história que nós vivemos hoje de 64 anos. Irmã Lorena, o que, que você enxerga, né? Estávamos falando aqui antes de começar a programação, para as novas gerações, o que, que você enxerga Deus fazendo, né, com a juventude, com as novas gerações? Você que já tem estado conosco aqui na sede, com a juventude, com o Regenere, o que, que você está vendo Deus fazendo com a nova geração?
1: Eu creio e tenho certeza que haverá um grande avivamento e será o último, mas Deus, ele vai cumprir a sua promessa. A igreja, Deus e Amor, ela chegou aonde ela está. Foi num joelho de um homem tão simples e tão humilde. Imagina agora com um grupo de jovens que Deus está levantando. Quantos joelhos dobrados, quantas lágrimas. E Deus vai realizar uma grande obra. A igreja, Deus e Amor... ela tem tudo para prosperar, para crescer. Temos certeza, presbítero Davi, que muito em breve nós veremos um grande avivamento.
0: Eu creio completamente nisso. E eu tenho certeza que aquilo que vai fazer a diferença, né? Você que está me ouvindo agora em casa, você que está me assistindo nessa live, o que vai fazer a diferença diante do nosso Deus? É o nosso posicionamento em fé. Deus tem falado muito comigo sobre nos posicionarmos em fé. E se tem uma coisa pela qual eu conheci das qualidades do meu avô, certamente ele era um homem posicionado em fé. Eu lembro que esse espaço que nós estamos aqui, irmã Lorena, no antigo templo ele não existia. O antigo templo ele ficava aqui no piso da garagem, aqui desse templo 1, aqui o templo da glória de Deus, nós estamos no primeiro piso. Eu lembro quando meu avô relatou, quando Deus falou para ele sobre o templo. Antes da igreja Deus e Amor adquirir isso, eu não era nem vivo. E ele relatou que ele estava passando aqui na frente, naquele antigo templo, aquela fachada azul e branca, clássica, cheia de caravanas e, né...
1: 80 portas.
0: É. E ele passou na frente, acredito que era uma fábrica na época, e ele falou que Deus falou ao coração dele, não é uma bênção, meu servo. E Deus falou para ele que ia dar para ele o templo. E quando ele se posicionou em fé para comprar o templo, a igreja não tinha metade do dinheiro para comprar. Mas por que ele tinha plena convicção que ele ia comprar o templo? Porque Deus falou para ele que ele ia comprar. Então, em cima disso que a irmã Lorena está compartilhando, esse grande avivamento. Eu lembro que eu comecei meu ministério em 2013, quando eu me batizei. Né? Tava nesse frio, era junho. 2013, eu desci as águas do batismo lá no Bororé. E desde então eu comecei meu ministério porque eu creio naquilo que Deus me falou. Deus há de trazer um avivamento novo para a nova geração, coisas magníficas. E eu acho lindo, né, uma live dessa completamente representativa, não é à toa que eu convidei aqui a irmã Lorena, porque eu creio nessa transição de gerações. A irmã Lorena caminhou ao lado do meu avô antes de eu nascer. E agora eu represento, né, as novas gerações, e tem novas gerações abaixo de mim, já também não estou tão jovem assim, já estou com meus 37 anos de idade, mas eu creio nessa junção que Deus faz, né? O Deus de Abraão, Deus de Isaac, Deus de Jacó, e a experiência está com as antigas gerações, mas a força está com as novas gerações, e juntos nós nos unimos para construir mais 64 anos de história da Igreja de Deus e Amor, mais 128 anos da Igreja de Deus e Amor, tudo, obviamente, pelo poder de Deus. Nós temos um minuto, gente, para começarmos a nossa oração. Mandem aqui os seus pedidos de oração, nós vamos orar em cima disso que vocês estão nos mandando. Mas eu quero, antes, te convidar, você que está agora, nesse exato momento, me ouvindo pela rádio, nós queremos compartilhar esse momento juntos. Então venha para o YouTube da Igreja Pentecostal Deus e Amor, Igreja Deus e Amor Oficial no YouTube, para assistir a gente ao vivo. E você que já está nessa live, compartilha esse link para que mais pessoas possam ser alcançadas e tocadas por essa oração que vamos fazer. Lembrando que são 21 dias de oração, começando hoje oficialmente até as festividades de 64 anos da Igreja Deus e Amor, dias 13 e 14 de junho. Faça parte disso. Eu tenho certeza que Deus tem algo magnífico para fazer, não apenas nas nossas vidas, mas também na sua igreja, na Igreja Deus e Amor, que pertence a Deus. Eu tenho certeza que Deus tem algo grande para fazer na sua vida. Irmã Lorena, vamos começar a oração da meia-noite e fiquem todos conosco acompanhando isso e orem conosco.
1: Oramos ao Senhor. Dobra seu joelho. Você que está enfermo sobre o leito, não tema, chega o teu momento. Deus é...
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1: Lembra do teu grande amor, meu Deus. Lembra da tua misericórdia. Pai, sem ti nós não somos nada, Senhor. Precisamos do teu grande amor, meu Pai. Derrama a tua graça, Senhor, sobrenatural agora. Pai, lembra daquele leito de um hospital, aquela pessoa desenganada pelos recursos humanos, aquela pessoa que está numa UTI, Jesus querido, no vale da sombra da morte, meu Pai. Senhor, a família em desespero e angústia. Ah, Senhor, dá uma chance, meu Pai. Visita aquele leito e repreenda agora toda a enfermidade do alto da cabeça, a planta dos pés, Senhor. Lembra do teu grande amor, meu Pai. Abençoa também a festividade do dia 14. Pai, abençoa a nossa querida presidente, a irmã Irene Miranda, meu Pai, que de ombro a ombro lutou com o saudoso Senhor, missionário Davi Miranda, meu Pai, e incansavelmente a tua filha trabalha até o dia de hoje, Pai. Recompensa a tua serva com saúde, recompensa a tua filha, Pai. Alegre o coração dela, vendo seus filhos, Senhor, seus netos, lutando, meu Pai, em prol desta obra. A cantora Débora Miranda, meu Pai. Ah, Senhor Jesus, desde criança, ela nunca desistiu, meu Pai, de trabalhar na tua obra. Conceda uma recompensa, meu Pai, dando saúde para o pastor Lorival de Almeida. Pai, levanta teu filho. Eu creio no poder da tua palavra. Lembra que o Senhor deixou escrito: eu sou Senhor que te saro. Pai, eu creio no poder desta palavra, na saúde para o pastor Lorival de Almeida. Pai, aqui está do meu lado, presbítero Davi, neto Jesus querido, este jovem tão cheio, meu Pai, na tua presença, da tua graça, Senhor. Pai, que coisa mais linda contemplar a sabedoria e o amor que o Senhor colocou no coração do teu filho. Usa ele, meu Pai, usa de uma maneira especial, no poder da palavra, no poder dos teus dons preciosos, Pai. Levanta essa geração de jovens. Administra a tua obra, meu Pai. A igreja, ela é tua, meu Deus. Mas tu colocou na mão do teu filho e da tua filha. Pai, usa eles de uma maneira, Pai, que o mundo possa contemplar que o Senhor é o mesmo. Que levanta um, levanta, meu Pai. Levanta teu filho com poder, unção e coragem. Abençoa também o pastor Milton, Senhor, a sua querida família. Abençoa o pastor Osmar Antônio e a sua família, o pastor Marcos Magno e a irmã Andréia. Pai, lembra do teu grande amor, O pastor Gera, a irmã Antônio, o pastor Wilson, Senhor, e a família, a irmã Maria José, eu oro pela diretoria da tua igreja, administra cada um, meu Pai, use para tua glória, Senhor, esta obra é tão grande, levanta mais administradores, meu Pai, para ajudar a diretoria, levanta jovens com coragem, Pai, eu creio, meu Deus, porque a tua palavra é fiel, é verdadeira, é santa, é pura, Pai. Abençoa as caravanas que estarão a partir do dia 13 na sede mundial, meu Pai. Estenda tuas mãos sobre cada caravana. Pai, toca no coração dos católicos, no coração dos desviados, meu Pai. Traga as almas para a tua glória. Senhor, eu creio num grande milagre, que haja um sinal, meu Pai. E o Senhor está conosco, usa de uma maneira especial, repreenda toda a fúria, toda a adversidade, todo impedimento, todo levante do inimigo, repreenda pelo poder da tua palavra, pelo poder que há no teu sangue. Pai, em nome de Jesus Cristo, eu te suplico, abençoa para a tua glória, estenda tuas mãos ensanguentadas, repreenda toda a enfermidade, do alto da cabeça, planta dos pés, vai queimando aquele câncer, aquela paralisia, aquela aneurisma cerebral, meu Pai, aquela pessoa que está angustiada, desanimada, aquela pessoa triste, sem esperança, meu Pai. Lembra do teu grande amor, Jesus querido. Eu creio numa resposta, meu Pai. Abençoa a América Central, América do Norte, América do Sul. Abençoa a tua igreja no país da África. Lembra dos nossos irmãos africanos, meu Pai. Os que estão se preparando para estar aqui, ó Pai, lembra da grande Ásia, Senhor, o país do Japão, os irmãos que neste momento estão de joelho dobrado ali no Japão, com o rostinho no pó, buscando a tua face, Senhor, alcança a tua igreja querida no país do Japão, alcança a tua igreja na grande Europa, na Oceania, meu Pai, lembra, Senhor, do teu grande amor, Pai, estenda tuas mãos ensanguentadas, vai derramando a tua graça, tu rica, lama, eu creio, meu Pai, que a tua igreja receberá um impacto espiritual, que a tua igreja será renovada pelo poder da palavra, pelo poder do teu sangue, meu Pai, em nome de Jesus Cristo, nós cremos que tu és soberano, tu és grande, meu Pai, alcança aquele jovem, meu Deus, que está pensando até tirar a própria vida, repreenda neste momento agora, toda fúria, toda adversidade, Pai, dê saúde, dê vida para ele, meu Pai. abençoa as criancinhas, abençoa de uma maneira especial. Usa o grupo do Regenere na preparação desta festa. Olha que lindo, meu Pai, jovens empenhados, meu Deus, jovens com propósito em doar o melhor, em dar o melhor para a igreja. Pai, usa para a tua glória, confirma, meu Deus, a tua vitória sobre cada um, meu Pai. Visita a membresia, meu Pai. Olha, Senhor Jesus, repreenda toda a fúria do inimigo, aquela membresia avivada, Pai, cheia do teu Espírito, é o que nós queremos contemplar. Dia 14, quando teu filho pegar a palavra, Senhor, nós queremos ver o Pentecoste. Queremos sentir o calor do teu Espírito, a tua presença, Senhor. Em nome de Jesus Cristo, usa teu servo, as irmãs, Senhor, o grupo de louvor, a mocidade que vai te adorar, cada cantor, meu Deus, cada cantora, Deus, usa de uma maneira especial. Glorifica teu grande nome, meu Pai. Abençoa teu povo, Senhor. Queremos ver paralíticos andar, Senhor. Queremos ver mudos falar, o surdo ouvir, o cego enxergar. Senhor Jesus, supreenda a tua igreja, supreenda teu povo, Pai. Senhor, eu creio, Pai, eu creio, porque eu já estou vendo, meu Deus, a tua glória em nosso meio, reclama-se e clama. Pai, teu nome será glorificado, abençoa de uma maneira especial, Pai, em nome de Jesus Cristo, a igreja, ela é tua, meu Pai, glorifica. Glorifica teu grande nome, usa teu cílio e a tua cília, faça a diferença, Pai. Lembra da tua promessa, do teu grande amor, meu Deus. Lembra, Pai querido, que o Senhor deixou escrito na tua palavra, que o Senhor levou sobre si todas nossas enfermidades, meu Pai, e eu creio nesta promessa, eu creio nesta palavra, Senhor. Vem derramar, derrama teu Espírito Santo, alcança este ouvinte de casa agora, Pai. Batiza, Senhor, aquele jovem, batiza para a tua glória, que ele possa receber o impacto do teu Espírito, que ele possa sentir o calor e a unção da tua glória. Eu creio, meu Pai, é para a tua glória, Senhor. Usa o presbítero Davi agora, em nome de Jesus.
0: Sim, Senhor Jesus, nós podemos já sentir a tua presença conosco. Nós oramos, Senhor, meu Pai, que teu Espírito Santo, nesse exato momento, comece alcançando, Senhor, aqueles que estão nos acompanhando por essa live. Que o Senhor atravesse agora, Senhor, as ondas sonoras dos rádios, daqueles que estão nos ouvindo, aonde quer que eles estejam no Brasil. Senhor, meu Pai, nós cremos que o Senhor é onipresente, que teu Espírito Santo está em todos esses lugares. Que o Senhor comece a alcançar agora, Senhor, aqueles que estão cansados e sobrecarregados. Eu sinto, Senhor, meu Pai, o teu Espírito Santo se movendo nesse exato momento, alcançando aqueles que estão angustiados, aqueles que

fortalecimento, vai trazendo forças para aqueles que estão caídos. Levante, Senhor, aqueles que se enfraqueceram na fé. Senhor, meu Pai, estenda as Tuas poderosas mãos e comece a levantar, Senhor, uma nova geração para a Tua igreja. Senhor, meu Pai, nós cremos no Teu poder magnífico, no Teu poder glorioso, que o Senhor derrame agora sobre nós, Senhor, este poder, a Tua graça e a Tua misericórdia. Senhor, meu Pai, nós oramos que o Senhor tenha graça, Senhor. Que o Senhor derrame a Tua misericórdia sobre todos nós, nos perdoe, Senhor, pelos nossos pecados, porque nós não somos dignos de Ti. Mas a Tua palavra nos garante que aqueles que Te buscam certamente Te acharão, aqueles que pedem, recebem, aqueles que batem a porta certamente terão portas abertas. Eu oro agora, Senhor meu Pai, por todos aqueles internautas que colocaram seus pedidos de oração. Eu vi ali por livramento, por curas, por livramento espiritual, pessoas que estão depressivas, pessoas que estão desempregadas, pessoas que estão buscando uma causa na justiça. Senhor, meu Pai, atenda o nosso clamor. Nós estamos aqui, Senhor, iniciando 21 dias de oração, um clamor da Igreja Deus e Amor ao redor do Brasil e do mundo. Eu oro agora, Senhor, meu Pai, para que o Senhor gere fome e sede em nosso coração, para que a gente possa buscar, Senhor, acima de tudo a Tua face, que a gente possa buscar acima de tudo a Tua presença, que a gente possa buscar, acima de tudo, conhecer quem o Senhor é, e não simplesmente aquilo que o Senhor pode fazer por nós, não apenas as Tuas mãos, mas certamente a Tua face. Senhor, meu Pai, vai derramando, Senhor, mais o Teu Espírito Santo. A Tua palavra nos orienta que não é por força, que não é por violência, mas pelo Teu Espírito Santo, que Teu Espírito Santo, nesse exato momento, comece a ser derramado sobre aqueles que estão nos ouvindo agora, aqueles que oram juntamente conosco ao pé do rádio, aqueles que estão assistindo nesse exato momento essa live, para que Teu Espírito Santo possa visitá-los agora, Senhor. Vai nos preenchendo, vai nos capacitando, vai nos fortalecendo, Senhor meu Pai, nos dê direção, nos dê a Tua visão, Senhor, porque nós não somos capazes. Senhor meu Pai, nós queremos Te agradecer porque o Senhor certamente está conosco nesse exato momento, mas nós oramos, Senhor meu Pai, que a Tua presença comece a ser manifesta em nosso meio, que o Senhor comece agora a visitar essas casas, esses lares, essas famílias que estão quebradas, e que o Senhor traga renovo, que o Senhor traga restauração, que o Senhor traga libertação, Senhor Jesus. Senhor meu Pai, nós oramos, Senhor, que o Senhor vá repreendendo agora toda a obra maligna, toda a legião satânica, todo o espírito do mal. Nós oramos agora que seja repreendido pelo poder do Espírito Santo, pelo nome que está acima de todos os nomes. Sai agora toda a obra maligna, toda a obra de macumba, toda a obra de feitiçaria. Nós repreendemos agora em nome de Jesus. Sai agora toda a opressão maligna, sai agora toda a barreira espiritual, toda a resistência, todo o espírito maligno que está mantendo essas pessoas aprisionadas, aprisionadas nos seus pecados, aprisionados à angústia, à depressão. O sangue de Jesus tem poder. Nós repreendemos agora, Senhor meu Pai, pela Tua autoridade, pelo Teu poder, Senhor meu Pai. Nós cremos na plena libertação de todos aqueles que ouvem vozes. Você que está me ouvindo agora, que você que ouve vozes, você que vê vultos, você que tem sofrido opressão maligna na sua casa, no seu lar, na sua família, nós repreendemos agora. O sangue de Jesus tem poder. Sai agora toda obra maligna, sai agora toda legião satânica, sai agora toda casta satânica. Agora o sangue de Jesus tem poder. Nós repreendemos toda obra de feitiçaria, nós repreendemos agora toda obra de macumba, nós repreendemos agora todo espírito do divórcio, todo espírito de depressão, todo espírito de suicídio. O sangue de Jesus tem poder. Sai agora em nome de Jesus. Nós repreendemos toda obra maligna, toda legião satânica. Sai agora em nome de Jesus. Senhor meu Pai, nós clamamos, Senhor, que o Senhor venha sobre a nossa igreja, que o Senhor abençoe, Senhor meu Pai, essas festividades que iremos realizar, dias 13 e 14 de junho, aqui na sede mundial. Nós invocamos a Tua presença, nós pedimos, Senhor, que a Tua presença tome conta de todos nós, que a Tua presença, que a Tua glória, Senhor, seja manifesta sobre esse templo como um todo, nas dezenas de milhares de pessoas que estarão aqui, possam ser tocadas pelo Teu Espírito Santo, que nós possamos ver curas, milagres e maravilhas, porque o Senhor é o mesmo Deus de ontem.

0: hoje e para sempre. Senhor meu Pai, que o Senhor faça novamente nessa geração. Senhor meu Pai, faça novamente nesta geração. Senhor Jesus, nós cremos, Senhor, que o Senhor não se esqueceu da Igreja Deus e Amor. Nós cremos que o Senhor não se esqueceu de nós. Nós cremos que o Senhor não se esqueceu do teu povo, que o Senhor não teve amnésia, que o Senhor não está distraído, que o Senhor tem um tempo separado perfeito para derramar um avivamento que vai varrer não apenas esse país, mas ao redor do mundo como um todo, Senhor meu Pai. Vai levantando, Senhor, jovens, adolescentes, crianças, vai separando eles desde já para levantar, Senhor, uma nova safra, uma nova geração, uma nova igreja, Senhor meu Pai, para o Teu prazer. Nós cremos que o Senhor está conosco, nós cremos, Senhor Jesus, que o Senhor tem preparado coisas magníficas para nós, que ainda não subiu ao coração do homem, que não vem à nossa mente, para nós termos a capacidade de sequer orar a Ti, mas nós cremos que o Senhor é um Deus de maravilhas, um Deus de avivamento, um Deus poderoso. Nós clamamos, Senhor meu Pai, que o Senhor se levante do Teu trono branco de graça, de poder, de justiça e autoridade, e que o Senhor estenda as Tuas mãos sobre a nossa igreja. Estenda as Tuas mãos, Senhor, sobre todos nós, porque nós carecemos, Senhor, da Tua glória, e nós invocamos a Tua presença. Vai derramando, Senhor, o Teu sangue poderoso nesse exato momento, vai lavando agora, Senhor, as nossas vidas, vai nos purificando, vai nos tocando, Senhor, com brasas do Teu santo altar, porque santidade, Senhor, vem somente da Tua presença. Só o Senhor pode nos santificar, só o Senhor pode nos purificar. Lave-nos, Senhor meu Pai, com Teu sangue carmesim, com Teu sangue poderoso que foi derramado na cruz do Calvário. Que o Senhor derrame agora sobre todo aquele que está orando nesse exato momento comigo, todo aquele que está acompanhando essa live, vai nos lavando, vai nos purificando, Senhor meu Pai. Nós oramos, Senhor, que o Senhor vá levantando um exército nesse exato momento. Vá levantando um exército, Senhor, de oração. Aqueles que estão dispostos, Senhor, a dobrar os joelhos e se humilhar diante do Senhor e invocar a Tua face e invocar a Tua presença. Senhor, meu Pai, não é por força, não é por violência, mas é pelo Teu Espírito Santo. Não é por força ou violência, mas pela Tua presença sobre nós. Nós clamamos, Senhor Jesus, vai derramando a Tua presença sobre todos nós, vai derramando a Tua presença sobre a igreja, Deus e Amor, vai derramando a Tua presença, Senhor, nessas famílias que estão oprimidas, nesses lares que estão quebrados, nessas pessoas que carecem, nessas pessoas que estão se sentindo vazias. Eu sinto nesse exato momento Deus tocando vidas agora que estão angustiadas, pessoas que se sentem vazias. Senhor meu Pai, vai derramando a presença do Teu Espírito Santo, vai preenchendo essas vidas nesse exato momento, para que elas possam ter esperança, para que elas possam ter vida em abundância, para que elas possam ter vida eterna, Senhor, e viver eternamente com o Senhor. Eu oro agora para aqueles que estão nesse exato momento ouvindo essa oração. Senhor meu Pai, mediante o Teu Espírito Santo, traga arrependimento de pecados. Traga, Senhor, aquelas pessoas que se esfriaram na fé, aquelas pessoas que se distanciaram, que o Senhor visite elas agora, nesse exato momento. Vai trazendo elas de volta para casa, vai trazendo elas de volta aos Teus pés, nesse exato momento, Senhor Jesus. Senhor meu Pai, nós simplesmente clamamos a Ti, Senhor, porque queremos estar aos Teus pés. Senhor meu Pai, assim como o salmista orou, eu faço essa oração: uma coisa que eu quero, uma coisa eu desejo e a buscarei, que nós possamos estar na Tua presença todos os dias da nossa vida. Senhor Jesus, venha sobre nós. Senhor meu Pai, nós estamos aqui clamando, nós estamos aqui orando, nós estamos aqui, Senhor, batendo a porta, pedindo, Senhor, buscando, procurando a Tua face. Revele-se a nós, Senhor meu Pai. Nós clamamos por uma nova revelação de quem o Senhor é, nós clamamos por uma nova revelação, Senhor, da Tua glória. Nós clamamos, Senhor meu Pai, para que pela Tua graça e pela Tua misericórdia nós sejamos tocados, nós sejamos visitados, que nós possamos ver novamente, Senhor, o Teu poder manifesto em nosso meio, através dos milagres, através das maravilhas, através das grandes obras que o Senhor tem para fazer em nosso meio, Senhor meu Pai. Nós cremos completamente, Senhor, no Teu poder. Nós cremos completamente que o Senhor não se esqueceu de nós, que o Senhor está nesse exato momento visitando essas vidas que estão aí clamando. Eu vejo pessoas nesse exato momento derramando lágrimas diante do rádio, pessoas que estão assistindo essa live agora que estão chorando, quem sabe um choro escondido, quem sabe aproveitam momentos em que estão ali prestes a dormir e encharcam seus travesseiros de lágrimas, de tanta angústia, de tanto sofrimento, de tanta dor, de tanta depressão. Senhor, meu Pai, que o Senhor vai tocando agora essas vidas, vai tocando agora esses corações, vai fazendo, Senhor, coisas magníficas que nós nem sequer imaginamos que precisam ser feitas, Senhor, meu Pai. Mas nós cremos, Senhor Jesus, que o Senhor está conosco. Nós cremos, Senhor, meu Pai, que o Senhor está aqui nesse exato momento. Senhor, meu Pai, que o Senhor venha sobre nós, Espírito Santo. Que o Senhor vai derramando, Senhor, uma unção nova sobre líderes. Vai derramando uma unção nova sobre a irmã Lorena, nessa empreitada nova, nessa nova etapa, Senhor, como líder de intercessão de uma igreja, Senhor, onde existem centenas de milhares de pessoas envolvidas, que o Senhor vai trazendo capacitação, que o Senhor vai trazendo uma nova unção, vai trazendo, Senhor, um exército que vai orar juntamente com a irmã Lorena, para que nós possamos, Senhor, meu Pai, reerguer esta igreja, Senhor, no poder e na Tua glória manifesta sobre nós. Nenhum ser humano, Senhor, é capaz de fazer aquilo que precisa ser feito nessa igreja. Nós dependemos completamente de Ti, nós clamamos completamente, Senhor Jesus, para que a Tua presença esteja conosco, Senhor meu Pai. Mas nós estamos aqui, Senhor, vai nos trazendo capacitação, vai nos dando visão, Senhor, vai dando capacitação para todos os líderes, para os pastores, para a diretoria, para os membros, para todos que estão envolvidos, Senhor, nesta grande obra. Senhor meu Pai, nós queremos Te agradecer, Senhor, por 64 anos de história. Nós queremos Te agradecer, Senhor, por aquilo que o Senhor já fez em nosso meio, pelos grandes milagres e maravilhas que o Senhor já fez aqui, por intermédio do meu avô, por outros pastores e líderes que aqui caminharam. Mas nós cremos, Senhor meu Pai, aquilo que o Senhor me falou em 2019, naquela experiência na minha varanda, na minha casa, Senhor, de madrugada, onde o Senhor mesmo me deu visões e revelações de grandes eventos, de estádios lotados, e o Senhor mesmo disse que a glória da segunda casa seria maior que a primeira. A glória da segunda casa será maior que a primeira. Senhor meu Pai, o Senhor não é homem para mentir, o Senhor não é filho do homem para se arrepender. A Tua palavra, a palavra é viva e eficaz, firme, não volta a Ti vazia, Senhor meu Pai. Nós cremos que a Tua palavra já foi liberada. Nós cremos que o Senhor não se esquece daquilo que o Senhor disse. O Senhor é um Deus de promessas, o Senhor é um Deus que cumpre a Tua palavra. E nós oramos, Senhor, pelo poder da Tua palavra, que o Senhor faça coisas magníficas nesta igreja. Que o Senhor derrame a Tua glória, Senhor, essa glória da segunda casa, que será ainda maior do que a primeira, de uma igreja que já lotou Maracanã, de uma igreja que já viu ressurreição de defuntos, uma igreja que já viu paralíticos andando, salvação de almas, avivamento pelo todo o século 20, Senhor. Mas nós cremos que existe algo especial separado para essa nova geração. Existe algo novo separado para essa igreja no século 21. Faça novamente, Senhor. Faça novamente em nosso meio. Faça novamente nesta igreja. Faça novamente, Senhor, aquilo que só o Senhor pode fazer. E nós cremos no poder da Tua glória. Nós cremos no poder das Tuas mãos. E nós cremos, Senhor, no poder da Tua palavra, Senhor, meu Pai. O Senhor tem direcionado que este avivamento não virá somente pela oração, este avivamento não virá somente pelo jejum, mas este avivamento, Senhor, virá pelo poder da Tua palavra. E esta semana mesmo o Senhor me levou lá juntamente com o profeta Ezequiel, no meio de um vale dos ossos secos, onde o Senhor orienta o profeta: profetiza a minha palavra, e pelo poder da Tua palavra, Senhor meu Pai, a esperança esperança, pelo poder da Tua palavra, avivamento, pelo poder da Tua palavra, cura, pelo poder da Tua palavra, criação, pelo poder da Tua palavra, salvação, pelo poder da Tua palavra, Senhor, tudo é possível àqueles que têm fé na Tua palavra, Senhor, meu Pai. Obrigado, Senhor. Obrigado pela Tua palavra. Obrigado porque o Senhor já nos alcançou. Obrigado porque a Tua presença já está aqui conosco, Senhor, nesse exato momento. Obrigado, Senhor, porque o Senhor não desiste de nós. Obrigado porque a Tua graça nos constrange. Obrigado porque o Senhor é um Deus de amor, um Deus de graça, um Deus de segundas chances. E eu sei que nesse exato momento as Tuas mãos estão estendidas, tocando aqueles que oram juntamente conosco. Faça novamente em nosso meio, Senhor. Obrigado, Senhor. Nós Te agradecemos o nosso coração por tudo aquilo que o Senhor já está fazendo. Nós Te agradecemos, Senhor meu Pai, porque o Senhor é um Deus vivo, o Senhor é um Deus poderoso e o Senhor é um Deus Emmanuel, um Deus presente, um Deus que habita no meio do Seu povo. Obrigado, Senhor, pela Tua presença. Obrigado, Senhor, porque nós já podemos sentir a Tua presença aqui nesse estúdio. Obrigado, Senhor, meu Pai, porque o Senhor certamente está tocando e alcançando vidas através do rádio, através dessa live. Obrigado, Senhor Jesus, porque o Senhor é conosco. Nós Te agradecemos, Senhor, nesse exato momento. Nós selamos essas palavras, Senhor, meu Pai. No nome que está acima de todos os nomes, nós colocamos, Senhor Jesus, a nossa humilde oração diante do Senhor, que a nossa oração possa subir diante de Ti, diante do Teu trono branco, como um incenso agradável, como algo magnífico, Senhor, diante do Senhor. Que o Senhor receba a nossa oração, receba, Senhor, a nossa fé, receba, Senhor, o clamor do Teu povo, que estará juntamente conosco, Senhor, meu Pai, pelos próximos 21 dias, orando, Senhor, e clamando e buscando a Tua face. Eu quero declarar, Senhor, nesse fim dessa oração, aquilo que o Senhor nos traz em 2 Crônicas 7, que se o Teu povo, que se chama pelo Teu nome, se humilhar e se arrepender dos seus pecados, então o Senhor ouvirá dos céus, estarão atentos ali os Teus olhos a nós, os Teus ouvidos a nós, e o Senhor descerá do céu e curará a terra. Cure a nossa terra, Senhor meu Pai. Traga cura para a nossa terra, traga cura para essa geração, traga cura para essas pessoas que estão enfermas. Mas que o Senhor ouça aqui hoje, esta noite, Senhor, esta madrugada já, a nossa humilde oração. Que o Senhor receba, Senhor, a nossa fé. E que o Senhor receba, Senhor, o clamor do povo que o Senhor escolheu e que chamou pelo nome. Nós declaramos tudo isso, Senhor meu Pai, com fé. Nós selamos essas palavras em nome de Jesus. Amém e amém. Glória a Deus. Quão magnífico é a presença de Deus. Não tem como a gente não vir a lágrimas quando o Espírito Santo nos toca. E eu quero agradecer você que orou juntamente conosco, você que ouviu a gente no rádio, que acompanhou, que foi tocado por Deus, você que está nessa live agora, compartilha aí nos comentários aquilo que Deus fez na sua vida, nessa oração, o quanto que Deus se moveu, irmã Lorena, quanto que Deus nos tocou aqui nessa breve oração.
1: Coisa linda, tem uma palavra sem gratidão. Eu creio que Deus também tocou naquele desviado, naquela pessoa que precisa tomar uma decisão, abraçar a salvação, ser feliz com Cristo. Com toda sinceridade, presbítero Davi, nós só alcançamos felicidade em Cristo Jesus.
0: Glória a Deus. Meus irmãos, muito obrigado pela audiência de vocês, você que nos acompanha na rádio, você que nos acompanha pela live. Nós estaremos aqui por 21 dias, essa foi a primeira live de 21 dias seguidos que nós iremos fazer como Igreja Deus e Amor. Teremos aqui a minha mãe, outros pastores, diretores, líderes que estarão aqui orando juntamente com toda a igreja. Eu quero convocar você a convidar mais uma pessoa, duas, cinco, dez, quem for que seja, para aí a gente vai construindo isso tudo juntos. em oração, no espiritual, para que dias 13 e 14 a gente possa celebrar 64 anos de uma igreja tão abençoada, a Igreja Deus e Amor. Fiquem todos na paz do Senhor Jesus, eu agradeço a todos vocês pela audiência e até a próxima, que Deus abençoe vocês e a madrugada que vocês terão essa noite.
1: Deus.
2: Quem veio adorar a Deus essa noite aí? Eu creio que você não saiu do seu lar simplesmente por sair, mas creio que você veio entregar o seu melhor para Ele nesse lugar. Então,

0: 0h41 em São Paulo. A paz do Senhor Jesus a você, ouvinte do programa A Voz da Libertação. Seja bem-vindo, você que está sintonizado conosco através do seu aplicativo, através do seu rádio ou site da Igreja Pentecostal Deus e Amor. Nós tivemos um momento maravilhoso de oração. É isso aí, oramos agora com o presbítero Davi Miranda Neto e a nossa querida irmã evangelista Maria Lorena. Hoje estamos no primeiro dia de uma grande preparação espiritual. Primeiro dia da campanha de preparação espiritual. E você que está aí acompanhando, pode perguntar: irmão Gustavo, para quê? É em prol da festa de celebração dos 64 anos da Igreja Pentecostal Deus e Amor. Festa que vai acontecer nos dias 13 e 14 de junho, aqui em nossa sede mundial. E nós estamos aqui para falar um pouquinho sobre isso e também te convidar para estar conosco nesta grande campanha, onde teremos participações especiais a diretores, presença da nossa irmã Débora Miranda, pastores convidados. Será uma campanha abençoadíssima. E também já fazendo convite para você participar desta festa. Festa que acontecerá novamente 13 de junho e 14 de junho em nossa sede mundial. Bom, inicia agora essa cobertura especial deste lado, seu querido irmão em Cristo, cooperador Gustavo Ferreira, mesa de áudio, nosso querido Felipe Medina. Inicia agora a cobertura especial, preparação 64 anos da Igreja Deus é Amor.
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2: A paz do Senhor Jesus Cristo, amados irmãos e ouvintes do programa Voz da Libertação, nos cumprimenta presbítero Humberto Ramos. Graças a Deus, até aqui, nos ajudou o Senhor. Eu lembro quando cheguei na Igreja Pentecostal Deus e Amor, jovem e oprimido e precisando de Deus na minha alma. E ouvindo a palavra de Deus, inclusive conheci essa igreja através do rádio, desse querido programa A Voz da Libertação, e vim buscar a bênção de Deus, e aqui aceitei Jesus, e Deus me transformou, recebi o batismo com o Espírito Santo, e através do Espírito Santo, venho fazendo a obra do Senhor, em favor das almas, nesta obra, e já estou orando pela família Deus e Amor, e todo o ministério que se prepara para a grande festa espiritual, levando a palavra de Deus ao mundo. A Igreja Pentecostal Deus e Amor realmente é uma luz que brilha em toda a terra, buscando as almas perdidas para Jesus Cristo. E eu quero desde já parabenizar a Igreja Pentecostal Deus e Amor, a família Deus e Amor. Parabéns, diretoria deliberativa executiva. Parabéns, povo de Deus. Vamos celebrar. É uma alegria para mim, ouvintes, porque eu comecei nesta igreja como jovem. Ainda jovem, entreguei minha vida para Jesus e, através da palavra de Deus, fui liberto do mundo do pecado e recebi o Espírito Santo, e agora sirvo a Deus evangelizando o Brasil e o mundo. É uma alegria transmitir para vocês o que Deus tem feito através desse ministério, Igreja Pentecostal Deus e Amor. Parabéns, família Deus e Amor.
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0: Em São Paulo, 0h46. Muito obrigado a você que está sintonizado conosco. Rádio Deus e Amor, programa A Voz da Libertação. Gente, e vocês que estão agora acompanhando, vocês que ouviu a oração, orou conosco, você que chegou agora e está se perguntando, olha, hoje é uma programação especial? Sim, hoje é o primeiro dia da campanha de oração. Serão aí 30 minutos intencionados e totalmente aliados e dirigidos pelo Espírito Santo de Deus para uma campanha de oração e preparação espiritual para a grande festa de 64 anos da Igreja Pentecostal Deus e Amor. E olha, eu quero convidar você, ouvinte, que está agora acompanhando pelo rádio, site ou aplicativo, a deixar a sua mensagem agora. Primeira coisa, você que compreendeu e entendeu e já confirmou a sua presença, você que estará conosco nessa data tão maravilhosa, nessa data tão importante, que é o culto de comemoração e celebração por essa data. 64 anos da Igreja Pentecostal Deus e Amor. Não são 64 meses, não são 64 dias, mas sim 64 anos. E você, querida irmã, você, querido irmão, você, querido ouvinte, você que está aí acompanhando, olha, eu estarei com a minha família, estarei com a igreja, estarei na caravana. Eu quero convidar agora, povo de Deus, vamos subir à interação especial e você pode deixar a sua mensagem no nosso WhatsApp, DDD 11 98292-3392. DDD 11 98292-3392. Deixe a sua mensagem agora, já confirmando a sua presença, você que virá de caravana, você que virá com a sua família, é um momento especial. Querido irmão Felipe, nós estávamos acompanhando aqui a Rádio Deus e Amor, estávamos na locução anteontem com o pastor Kleber e nós tivemos aqui tantas pessoas, irmão Felipe, trazendo ali a experiência, o marco que elas teve, a experiência que elas teve aqui na Igreja Deus e Amor, e muitas pessoas que disseram, olha, eu fui alcançado pela palavra de Deus através da Igreja Deus e Amor. Deus me renovou, Deus transformou a minha vida, Deus transformou a minha história. Eu faço parte da Igreja Deus e Amor. Algumas relataram, olha, eu sou de outra denominação, mas Deus mudou a minha vida, o Senhor me alcançou pela palavra, eu ouvi ali através da Igreja Deus e Amor. Ou seja, irmão Felipe, no dia 14 de junho, nos dias 13 e 14 de junho, são as datas daquelas pessoas que são gratas a Deus e compreendem o que significa isso. Não é só mais um aniversário, não é somente mais um culto por liturgia, não. É o dia de nós agradecermos pela Igreja Deus e Amor, agradecermos a Deus por este ministério que alcançou muitas, milhares ou se não milhões de pessoas, de corações, através da pregação do Evangelho. Você que está nos acompanhando agora, deixe a sua mensagem. Está aí no trabalho, na sua casa, você que está no trânsito, calma lá, não acelera não. Fique aqui conosco, porque a programação especial está chegando, 64 anos da Igreja Pentecostal Deus e Amor.
4: Parabéns, Igreja Deus e Amor, ao qual é uma bênção em nossas vidas. Que Deus continue abençoando os irmãos desta igreja. Deus abençoe. Sou Maria Aparecida, Santo Antônio da Patrulha, Rio Grande do Sul.
5: Parabéns, Igreja Deus e Amor. Já faz 31 anos que faço parte dessa igreja. Que é irmã Verbena de Maripará. Que Deus abençoe a todos que faz parte dessa igreja. Amém?
6: A paz do Senhor Jesus. Eu sou ouvinte desse programa Voz da Libertação, que é uma benção dentro do meu lar. E eu fui curada de um tumor na cabeça pela oração do missionário pelo rádio. E fui curada de uma edema hepática nos olhos e do fígado, pedra nos rins. Jesus já me deu muitas bênçãos, muitas curas através da oração do servo de Deus. Deus abençoe essa igreja.
0: São Paulo, 0h51. Aí está o povo já confirmando a presença e deixando as suas felicitações. Eu quero convidar você que estará agora, você que é grato a Deus, você que teve uma experiência, você que faz parte da família Deus e Amor. Irmão Felipe, uma pergunta que está diante de nós nessa data tão importante. Ah, mas irmão Gustavo, quem vai estar aí, quem poderá estar nessa grande festa? É só quem faz parte, congrega na Igreja de Deus e Amor? Não, claro que não. Todas as pessoas que são gratas a Deus por esse dia, por esta família, por esta igreja. Então, ou seja, você que já frequentou, nós te esperamos. Você que é de outra denominação e quer celebrar a Deus conosco nessa data, venha, 13 e 14 de junho, aqui em nossa sede mundial. Você, senhor, senhora, jovens, será um evento completo. Por quê? Você que está aí, as nossas irmãs, as mulheres de fé, nós teremos uma atividade muito especial no sábado. Então vamos lá. Nós estamos, você que chegou agora pelo seu rádio, site ou aplicativo, é uma programação especial hoje, de primeiro dia da campanha de oração com a nossa diretoria deliberativa e também a programação especial para o aniversário de 64 anos da Igreja Deus e Amor. Que festa é essa? Quando será? 13 e 14 de junho em nossa sede mundial. E a programação é especial, e se é especial, tem detalhes, novidades, spoilers aqui para todos vocês. Como que será a festa? Vai ser só no dia 14, domingo? Só o culto? Não. Atenção, mulheres de fé. As mulheres de fé estão acompanhando agora? Vamos lá para o nosso WhatsApp, o WhatsApp da Rádio Deus e Amor, DDD 11 98292 3392. Atenção, mulheres de fé. Tem mulheres de fé acompanhando a Rádio Deus e Amor aí agora? Subimos aquela interação especial, deixa a mensagem de vocês. As mulheres de fé que já confirmaram presença lá do Rio de Janeiro, é isso aí. As mulheres de fé lá do Rio de Janeiro, do sul do Brasil também, Espírito Santo, deixe aí as mulheres de fé, as suas mensagens, confirmando a presença, interagindo conosco. Nós teremos, iniciando pelo sábado, dia 13 de junho, a partir das 10 horas, uma consagração especial com as mulheres de fé, no direcionamento da nossa querida irmã, cantora Débora Miranda. Isso mesmo, sábado a partir das 10 horas. Será tremendo. Ali, um momento de adoração, louvor, busca, jejum, palavra de Deus, e o Senhor certamente realizará coisas extraordinárias. Raízes na Rocha é o tema. Você não pode ficar de fora. Você, irmão, venha buscar ao Senhor Jesus. As irmãs que vierem de caravanas, não percam, não fique de fora. No sábado, após esse grande culto que teremos pela manhã com as mulheres de fé, à tarde nós teremos um momento de interação, louvor e comunhão. Das 14 horas às 18, teremos a Garagem Cristã e o Speaker's Break. É isso aí, no novo lounge aqui da sede mundial. Então, você que acompanha, irmão Felipe, nós observamos, você que acompanha, ouvinte, aí aquele programa especial no YouTube, ali com a nossa irmã, cantora Débora Miranda, nosso irmão Elias Santos e os cantores, Garagem Cristã, já ouviu falar? Se você não ouviu, coloque aí no YouTube logo mais, a Garagem Cristã Oficial IPDA, você vai ver um programa maravilhoso aqui da Igreja Deus e Amor. Então, todos os ganhadores e semifinalistas estarão neste sábado. Você que tem vontade de conhecer, falar, ter um momento de comunhão, é a sua oportunidade. Aqui, das 14 às 18 horas, um momento de interação e comunhão na presença do Senhor Jesus. Logo após, das 18 horas em diante, iniciará um momento de preparação, atmosfera espiritual para o culto jovem. Ou seja, irmão Felipe, todos os jovens que estão nos acompanhando agora, como pais, mães, estão ali preocupados. Olha, como que vai ser o aniversário? Vai ser aquele algo mais engessado? Como vai ter alguma atividade para os jovens? Sim, com certeza. você vai poder vir com o seu filho, com a sua filha, vai trazer eles, porque o Ministério Jovem da Igreja Pentecostal Deus e Amor estará de braços abertos para receber todos os jovens, para receber o seu filho, pai, o seu filho, mãe. O Ministério Jovem da Igreja Deus e Amor reunido numa noite de adoração, louvor, palavra de Deus, e o Senhor realizará coisas tremendas, uma atmosfera abençoada, um culto de muito louvor, adoração e poder de Deus. No domingo, essa é a programação do sábado, no domingo, para nós fecharmos, teremos às 10 horas, teremos o lançamento, a partir das 9 horas, o lançamento do Ministério de Intercessão Global. Nosso presbítero Davi Miranda Neto falou um pouco sobre isso, né? Será algo maravilhoso, será tremendo, ouvintes. Não percam, não fique de fora, a partir das 9 horas, aqui na sede mundial. Também teremos a ordenação de diáconos, presbíteros e pastores. Então, tá anotando aí? Eu vou deixar você anotar e já deixar um feedback para nós aqui no nosso WhatsApp, DDD 11 98292 3392. Enquanto você vai anotando aí, nós já voltamos, porque temos 3 minutinhos para finalizar todas as informações e essa cobertura especial da grande festa, 64 anos da Igreja Pentecostal Deus e Amor. É, aí está então, você está anotando aí conosco, muitos ouvintes conosco, que alela, que maravilha, glória a Deus pela vida de todos vocês, você que está aí no seu trabalho, está de madrugada, mas acompanhando o programa Voz da Libertação, você que está na sua casa, tomando aquele café, está frio, mas ligadinho conosco, neste momento tão especial. Bom, domingo pela manhã, lançamento do Ministério de Intercessão, cerimônia de ordenação, olha que maravilha e quantas coisas boas teremos. E à tarde, a partir das 14 horas, a preparação, às 14 horas, um momento para você escolher o melhor assento, ficar confortável aqui no Templo da Glória de Deus. E às 15 horas iniciará o culto, é o grande momento, essa é a hora, né? É o grande momento ali desse culto maravilhoso. E olha, nós teremos uma lembrança. Nós teremos uma lembrancinha para 15 mil pessoas, que é o chaveiro de 64 anos. Mas isso daqui é uma novidade em tanto. Então você não pode ficar de fora. E também, Felipe, sabe o que teremos? Para as primeiras 1000 pessoas que chegarem aqui, a partir das 15 horas, teremos um presente. Um bolo no pote, esse não é só um bolinho, não, é o bolo. Então, você ouvinte, você meu irmão, não perca tempo. Às 14h30, se fosse você, já escolheria o melhor local. Teremos o Brasil e o mundo inteiro aqui conosco. E se eu fosse você, já chegaria cedo para participar. Não é todo dia, é um marco. É uma data que vai marcar e eu tenho certeza o nome do Senhor será glorificado. A partir das 15 horas, o grande culto, presbítero Davi Miranda Neto, cantora Débora Miranda, pastor Lourival de Almeida, a nossa presidente, querida irmã Ereni Miranda, pastores convidados, e o dia e a tarde que vai marcar a história, porque são 64 anos da Igreja Pentecostal Deus e Amor, uma igreja firmada na rocha. 14 de junho, a partir das 14 horas, nós te esperamos aqui em nossa sede mundial, Avenida do Estado, 4568, Liberdade, São Paulo. Muito obrigado a você que está acompanhando. Essa foi a programação especial de 64 anos da Igreja Pentecostal Deus e Amor. Uma hora aqui na capital paulista, muito obrigado pela sua audiência, nós continuaremos essa programação, mas agora nós vamos ao pequeno intervalo, nós iremos aos...
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9: Paz do Senhor, meus irmãos. Aqui é o irmão Fagner de Mostardo. Eu gostaria de contar o meu testemunho. Meu testemunho que foi uma grande vitória na minha vida. Começou aos 17 anos. Com 17 anos eu comecei na bebida. Depois já comecei a experimentar as drogas. Aí foi um tempo meio difícil para mim, meus irmãos. Quando eu estava com 20 anos, eu me aprofundei mais nas bebidas, nas drogas. Queria só festa, baile. E até que foi um dia que eu conheci a minha esposa. Minha namorada era, nós namorávamos. E aí, onde eu, nós namoramos por uns 12 anos. Aí, então, meus irmãos, a minha esposa resolveu se batizar. Aí tivemos um tempo ali, um tempo meio longe um do outro. O tempo que eu mais sofri da minha vida, meus irmãos. Aí foi onde eu me aprofundei mais ainda, mais e mais. Que aí eu fiquei sem a minha esposa. Até que foi um dia que a minha esposa estava morando lá em outra cidade e eu aqui, Mostarda. Então, meus irmãos, a minha esposa resolveu dizer para mim: Fagner, olha, Fagner, vamos casar. Aí eu disse para ela, se ela quiser casar comigo, já tinha que ser aceitado do jeito que eu era. Eu não tinha como ela, não tinha como aceitar, né, meus irmãos? Uma serva de Deus na igreja e eu no mundo dos vícios, da bebida. Então, aí foi até que um dia nós resolvemos nos casar. Nos casemos, juntamos, começamos a morar na casa da minha mãe. Foi aonde comecei a me libertar. Comecei a ir na igreja com ela. Me livrei do vício da bebida, depois da droga. Me livrei assim, foi instantâneo, meus irmãos. Foi trabalhar do Espírito de Deus. Consegui a conquistar o meu lar. Veio a nossa filhinha, a Joana. Está aí grande, graças a Deus. Com saúde, a minha família. Conquistei a minha casa junto da minha família. Hoje estou na igreja já há 2 anos batizado. Graças a Deus, firme e forte. Em nome de Jesus Cristo, até o fim, agradeço a oportunidade. Muito obrigado.
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11: 1 hora e 5 minutos.
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4: Muito bom dia, queridos ouvintes. Deus abençoe. Está entrando no ar mais uma audição aqui no programa Voz da Libertação, Madrugada do Socorro de Deus. Eu sou seu irmão em Cristo, presbítero Mário Ramos, e vamos juntos até a uma, ou melhor, até às 5 horas da manhã, falando desse amor maravilhoso, que é o amor de nosso Senhor e Salvador Jesus Cristo. Muito bem-vindos aqui a essa programação. Fique conosco, que eu tenho certeza que Deus tem uma palavra para o teu coração.
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4: Lembrando aos amados ouvintes que o nosso WhatsApp está aí aberto para que você possa enviar a sua mensagem de texto para nós, aí através do 98292-3392, que é o nosso WhatsApp, para que você mande aí a sua mensagem. E também a nossa linha que está aberta aí, que é o 3208-2743. 3208-2743, você pode nos contactar, ou seja, ligar para nós, estaremos aqui disponível para atender a você, nós conversarmos, olha, e você contar aí as suas bênçãos, você pedir a sua oração, e nós estaremos intercedendo pela sua vida. Lembrando que a partir das 2 horas nós temos aquele momento maravilhoso, aquele momento especial, que é o momento de nós clamarmos, falarmos com Deus, e queremos incluir você nas nossas orações, queremos incluir você e sua querida família em nossas orações nesta madrugada do Socorro de Deus. Tem alguém na linha? Vamos ver se tem alguém já na linha para falar conosco essa madrugada. Tem uma pessoa que já está aí na ponta da linha para falar conosco nessa madugada. Alô?
6: Alô?
4: Opa, com quem eu estou falando?
6: Com a Vera Lúcia.
4: Irmã Vera Lúcia. Irmã Vera Lúcia, fala da onde, irmã Vera Lúcia?
6: Itapetininga.
4: Ah, irmã Vera Lúcia. Irmã Vera Lúcia, estou lembrando da senhora. Na última programação eu conversei com a senhora. Que benção, que benção. A senhora quer que nós oremos pela senhora, pela família?
6: Então, pastor, eu estou sentindo muita dor no meu organismo.
4: Sim.
6: Da tontura,
4: A senhora sente tontura. Ô, irmã Vera, a senhora está ouvindo pelo rádio?
6: Estou ouvindo pelo rádio.
4: Abaixa só um pouquinho o volume do seu rádio, por gentileza.
6: Ah, tá. Tá?
4: Tá, só um momentinho, só um pouquinho. Isso, ouve só pelo telefone, isso.
6: Ah, tá, consegui.
4: Opa, melhorou, agora melhorou um pouquinho.
6: Melhorou. É que eu estava deitada e eu já plantei um pouquinho.
4: Sim.
6: Então, eu queria pedir oração, pastor, em meu favor.
4: Sim.
6: Também em favor do meu filho, para Deus restaurar, restituir.
4: Sim, irmã.
6: fraca, fisicamente, né? Aí, é, como a gente não tem força fisicamente, a gente não tem força para ir na igreja também, né?
4: Sim. Já está aqui, já estaremos olhando a pessoa, já está anotado aqui o nome da senhora. Oro sim, irmão. Vamos orar, vamos falar com Deus então.
6: Amém.
4: Fecha seus olhos, vamos falar um instantinho com Deus. Pedir para o Senhor trazer restauração para a sua saúde, abençoar a sua vida. Oremos a Deus. Maravilhoso Deus e eterno Pai, Senhor, clamamos a Ti, ó Deus, pela vida da Tua filha, nossa irmã Vera Lúcia, Senhor. Mais uma vez, ó Deus, nós clamamos pela restauração da saúde, meu Deus. Que o Senhor venha colocar as suas mãos poderosas sobre a vida, meu Deus, da tua serva, para que ela tenha saúde, meu Deus, para que ela possa também estar congregando, estar na igreja, buscando a tua presença. Ó, meu Deus, manifesta o teu poder. Manifesta, meu Deus, a sua misericórdia sobre a vida da tua serva. Abençoa também, Pai, o seu lar, sua família, seu filho. Meu Deus, estendei tuas mãos nesse momento, porque eu creio, Senhor, que tu és o Deus que cura.

0: tá? Vou orar por ele, sim. Paz do Senhor, minha irmã, Deus abençoe.
1: A paz do Senhor, pastor.
0: Paz do Senhor. Como é o nome do irmão mesmo?
1: É Ivan Lucas.
0: Ô, irmão Ivan, tudo bem com o senhor?
1: Ah, estamos na luta, mas eu sei que Deus é bem maior do que as lutas, pastor.
0: Ah, com certeza, com certeza. Deus é maior do que as lutas, do que as dificuldades.
1: Sim.
0: Eu estou me lembrando da palavra de Deus quando um grande exército cercou o homem de Deus, Eliseu, e o seu ajudante, né? Ele ficou desesperado quando viu aquele exército cercando eles para matar eles. Aí a Bíblia diz que Eliseu orou a Deus, pediu para que Deus abrisse os olhos daquele rapaz para que ele visse o que tinha além, ou seja, atrás daquele exército, né? E quando se abriu os olhos espirituais, eles enxergaram o grande exército de Deus protegendo eles. E então o poder de Deus é maior do que as nossas lutas, do que as nossas dificuldades, viu, irmã Ivan? Tá certo?
1: Sim, é somente Deus.
0: Temos certeza que Deus ele é poderoso para fazer aquilo que nós nem sequer pensamos, né? Mas já está na agenda de Deus. Uhum. Tá certo, meu irmão? Vamos orar nesse momento, então?
1: Glória a Deus.
0: Deixa eu fazer essa oração pelo Senhor, tá ok? Para que Deus dê vitória. O Senhor precisa de uma restauração na saúde, é isso?
1: Sim, e pelo pastor orar por uma causa na justiça também, por favor, ao meu nome, pastor.
0: Amém, amém. Vamos orar então, irmão Ivan, em nome de Jesus.
1: Glória a Deus.
0: Senhor Deus e Pai, nós clamamos a Ti pela vida do nosso irmão, Senhor. Meu Deus, nós colocamos em Tuas mãos as Suas causas, Senhor, as Suas demandas. Meu Deus, que o Senhor possa trabalhar, meu Deus, como te apetece, meu Deus. Segundo, meu Deus querido, o seu parecer, segundo, ó Deus, a sua misericórdia. Pai, coloca tuas mãos sobre meu irmão também, meu Deus, na área da saúde. Operando, ó Deus, de uma forma gloriosa, meu Deus. Pai, eu te peço neste momento, repreenda todo mal. Abre portas, meu Deus, para o teu filho. Abre portas, meu Deus, de vitória. Nós cremos, Senhor, no teu poder, que o Senhor pode fazer muito mais do que pensamos ou muito mais do que pedimos, Senhor. Nós cremos em ti, Senhor. Coloca teu filho em tuas mãos, abrindo as portas da bênção e da vitória e dando a Deus a sua paz, em nome de Jesus. Amém, meu irmão?
1: Amém, pastor.
0: Deus abençoe o senhor e a sua mãe.
1: Deus abençoe, pastor.
0: Continua ligado aí na programação. Daqui a pouco estaremos na oração das 2 horas da manhã. Tá ok?
1: Amém. A paz do Senhor, pastor.
0: Deus abençoe. Paz do Senhor Jesus. Muito bem, queridos. 1:19. 1:19. Lembrando que nós estamos aqui na sede mundial das Igrejas Pentecostal Deus e Amor, aqui na Avenida do Estado, 4568, onde os cultos acontecem todos os dias em 5 grandes horários. Venha estar conosco, venha buscar a presença de Deus, você que mora aqui nas imediações, você que mora aqui próximo, ou aqui na Grande São Paulo, venha estar conosco, venha buscar a presença de Deus. Lembrando também que nós já estamos aí em festa, né? Estamos aí na comemoração dos 64 anos da Igreja Pentecostal Deus e Amor, uma igreja firmada na rocha. Olha, e lembrando aí que dia 13 e 14, nós temos aí caravanas saindo aí de todas as nossas igrejas, sedes setoriais, sedes estaduais, para estar aqui em nossa sede mundial. Será uma festa maravilhosa. E você não pode ficar de fora, vem estar conosco aqui, na Igreja Pentecostal Deus e Amor, que é uma igreja firmada na rocha. 1:20 aqui nos estúdios da Rádio Deus e Amor.
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0: Muito bem, queridos, muito bem, muito bem. 1:20. Nós vamos agora àquele quadro maravilhoso para aprender um pouquinho do Senhor Jesus nessa madrugada, que é o quadro Pão Diário. É o Pão Diário na voz do pastor Lorival de Almeida, que tem um tema hoje: vai lá a buscar as almas perdidas.

0: Vamos lá, quadro Pão Diário.
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2: É, ouvinte, eu estou falando, né, de ir lá, vai buscar a alma perdida. Vai buscar a alma perdida. Vai lá falar de Deus para ela. Aquele irmão que parece que quer um agrado, vai lá e faz um agrado. Ah, existe um versículo bíblico que ele é às vezes tão mal interpretado, né? Ao que ele respondeu: digo-vos que se estes se calarem, as pedras clamarão. E a gente, Lucas 19, 40. E a gente às vezes vê, né, uma interpretação errônea desse versículo. E de vez em quando a gente ouve algumas pessoas, né? Não, porque se você não pregar, as pedras vão pregar. Se você não pregar, as pedras clamarão. E muitas pessoas chegam até mesmo criar um desafio à igreja a respeito da obra missionária. E afirmam isso aí. Eu estou aqui dizendo a você, vai buscar a alma. Vai lá falar de Deus, vai lá. Eu até entendo a intenção de algumas pessoas, né? Volto a dizer que, infelizmente, existem os que estão aí, né? Cheios de boas intenções, mas apesar das boas intenções, estão equivocados nas suas intenções. Porque não foi isso que Jesus disse, né? Olha, se você não pregar, a pedra ali vai saltar ali e vai pregar. E infelizmente esse erro, né? Ele já veio de tanto tempo. Eu era criancinha ainda dentro da igreja, eu já ouvia isso. Então ecoa muito tempo em nosso meio essa interpretação errônea, que é na verdade um tiro no pé. Deus precisa do seu trabalho, ouvinte. Deus quer que você faça um bom trabalho. Deus quer que você vá buscar a alma perdida. O contexto do versículo esclarece. O que estava acontecendo quando Jesus pronunciou-se dessa forma é que Jesus estava entrando na cidade de Jerusalém. E os discípulos estavam entusiasmados ali, não é? As pessoas que gostavam de Jesus estavam entusiasmadas. E começaram a louvar a Deus e a gritar: bendito o rei que vem em nome do Senhor. Paz no céu e glória nas alturas. Aí o que aconteceu? Aconteceu que os fariseus daquele tempo, que são os mesmos fariseus de hoje, não no sentido teológico da palavra, mas os fariseus daquele tempo ficaram totalmente incomodados e começaram a falar com Jesus. É, peraí, que isso? Peça para esses parados, essas pessoas que estão gritando aí, bendito é o que vem em nome do Senhor, não é? Peça que se calem, está incomodando, repreenda eles. Aí deu-se então a resposta de Lucas 19, 40, que é bem específica. Se estes se calarem, as pedras clamarão. O Senhor Jesus era o prometido, era o rei, era o Messias esperado. Isso era uma realidade, isso era verdade. E então eles gritarem, bendito o rei que vem em nome do Senhor, não era nada demais. Era apenas e tão somente a verdade. Porque Jesus era o rei que vinha em nome do Senhor. Então, se os discípulos se calassem, aí foi quando Jesus falou, as pedras então clamarão, ou seja, proclamarão. O texto não é nenhuma referência de evangelização ou missões. Jesus não está dizendo, as pedras vão evangelizar. Porque na questão evangelística, na questão do vai buscar, na questão de buscar o desviado, na questão de falar de Jesus para aquele que nunca ouviu, nós somos os encarregados, preste atenção nisso. Nós somos os encarregados de falar de Jesus para as pessoas. Já falou de Deus para alguém hoje? Já falou da salvação que só existe em Cristo Jesus para alguém hoje? Pregar o Evangelho é uma tarefa restrita aos discípulos, aos servos. Pregar o Evangelho é uma tarefa nossa, como servos de Deus. Nem anjos desempenham essa função. Nenhum tipo de ser conseguiu esse privilégio, a não ser nós. Nós temos o privilégio, nós temos a oportunidade de falar do amor de Deus para as pessoas. E nós temos de assumir esse compromisso, essa responsabilidade, sem proselitismos, sem denominacionalismos, evidente que tem que ser uma coisa apoiada e embasada na palavra de Deus, não é? Tem que ser uma coisa embasada na palavra de Deus, sem misticismos, sem dinheirismo. de uma forma isenta, de uma forma de Deus, cheios do Espírito Santo, nós temos de falar do amor de Deus às pessoas. Porque se nós não fizermos a nossa parte, se nós não buscarmos levar a palavra de Deus aos que precisam ouvir, se nós não fizermos as missões, ninguém vai fazer. Nenhuma pedra vai clamar no seu lugar, não. Se fosse, ouvinte amado, para pedras clamarem e proclamarem o Evangelho, sinceramente, nós como igreja estaríamos falidos. E a melhor coisa seria o quê? Nós começarmos a trabalhar com as pedras. E nós iríamos comprar carretas e caminhões de pedras para clamar em nosso lugar. Obra missionária é tão complicada, às vezes nós lidamos com gente tão complicada, então seria melhor juntar um monte de pedra. E a nossa igreja até mudaria de nome, a Igreja da Pedrada Celestial, ou, sei lá, a Pedra Santa, a Pedra que Clama, a Igreja, a Pedra que Veio para Vencer, sei lá. Seria mais fácil. Pedra não dá trabalho, não se alimenta, enfim. Mas não é verdade. Nós temos de fazer as missões. Nós temos de fazer obra de Deus. Você que está ouvindo essa palavra, você sabe que você deve investir na obra do Senhor. A igreja deve investir no envio de missionários, pastores. Não é só orarmos em favor das pessoas que fazem missões, não. Nós devemos dar a essas pessoas condições de viverem e desempenharem um trabalho bem feito. É responsabilidade de todos nós como corpo de Cristo, como igreja do Senhor, nós abrirmos a mão em favor das missões. Olha, ouvinte, não existe obra maior do que ganharmos almas para o reino de Deus. Nós temos muitas obras boas, temos a obra de caridade, temos a Fundação Reviver, temos o alimento ao necessitado, temos o remédio ao necessitado, tudo isso é maravilhoso, tem que acontecer. Mas a missão da igreja, primeira, a missão primordial é levar a palavra de Deus às pessoas que estão sofrendo e morrendo sem salvação. É o primordial. Então nós temos de investir na obra de Deus. Nós temos de investir na obra missionária. E você que se dispõe à obra do Senhor, que olha, infelizmente, ouvintes, nós temos uma classe de gente que acabou não se encaixando em lugar nenhum. Pessoas que fracassaram na sua vida financeira. Recentemente eu fiquei muito triste ao ouvir uma pessoa falar de outra. Ah, eu não consigo emprego, então acho que eu vou me candidatar a ser pregador do Evangelho. Eu fiquei tão triste. Porque servos de Deus não podem ser pessoas que fracassam na vida secular. Você que nada dá certo para você, porque você de repente não tem a competência ou o preparo para ter uma vida justa e uma vida próspera na vida secular. Ah, eu vou lá na igreja ver se tem uma vaga de missionário. Não, não, não vem não. Missionários, pastores, pregadores da palavra de Deus são homens vencedores. São pessoas que tiveram a opção pela obra evangelística, pelo trabalho eclesiástico. São pessoas de visão. Se não for assim, ah, eu, sabe de uma coisa, eu estou desempregado, eu vou fechar minha oficina e vou abrir um ministério. Faça-me o favor. Faça-me o favor. Não tem vocação, não tem chamado, não é esse tipo de gente que nós estamos considerando como homens de Deus, missionários, pregadores da palavra de Deus, não. Porque as pessoas que devem ser mantidas, que devemos dar a elas condições, investir nelas, são pessoas de coração missionário, de vocação missionária, são pessoas que têm o chamado de Deus, pessoas caridosas, pessoas que têm uma visão espiritual e comprometem suas vidas com Deus e com o Evangelho. São pessoas que merecem todo o nosso carinho, o nosso respeito. São pessoas que fazem parte da elite das tropas de Deus e não pessoas que fracassaram na sua vida financeira, na sua vida secular, pessoas que não conseguem, ah, eu tenho que sustentar minha família, vê se tem uma boquinha lá na igreja, passa-me o favor. São pessoas que vão atrapalhar, são pessoas que não vão dar certo. Lembra você, ouvinte, quando eu falo de missões, nós temos missões e missões. A nossa missão, ela começa ao nosso lado. Já falou de Jesus pelo seu colega que mora no andar de cima ou andar de baixo que você encontra no elevador todo dia? Já falou? Já falou de Deus, já falou de Jesus para o seu professor, o seu colega de escola? Que tem aquela coisa também que muita gente acha que missão, ah, missão, vou para a África. E para a África é uma necessidade, mas não é só na África que tem alma, não. Aqui no Brasil tem muita alma também. Ah, missão, eu quero ir pregar nos Estados Unidos. Já tem muito missionário nos Estados Unidos. É evidente que se houver algo de Deus, não é? Confirmadamente de Deus, a gente vai para onde Deus mandar. Mas você tem o seu bairro, você tem a sua cidade. Eu agradeço tanto a Deus pela vida das pessoas que todas as quartas-feiras aqui na Sede Mundial, domingos, essas pessoas trazem uma pessoa para ouvir a palavra de Deus. Meu Deus, isso é uma missão. E digo a essas pessoas, Deus vai vos abençoar grandemente, tem um galardão para vocês lá na glória. Tem missão para todo lado, tem a missão, a missão vizinho, tem a missão bairro, tem a missão minha rua, tem a missão minha cidade, tem a missão meu estado, Brasil, a missão internacional, tem a missão transcultural, tem todo tipo de missão, cada um Deus coloca à medida que ele quer colocar. Agora é que a obra de Deus precisa, ganhar almas precisa. Você aí na sua igreja, querido pastor, quantas pessoas você ganhou nesse período de tempo? Quantas pessoas se batizarão? A voz de Deus precisa ser ouvida. Dá uma tristeza ver congregações que não batizam ninguém. Dá uma tristeza ver pessoas que não. Que aqui é assim, chegou a gente já tem que descascar logo, arrancar a escama do peixe logo, antes de fisgar, não interessa. Chegou aqui, a gente doutrina, e às vezes não é nem doutrina, às vezes é implicância do obreiro. E a pessoa vai embora. É uma pena que talvez você não tenha pensado o quanto o próprio Deus se entristece depois de tanto tempo você estar aí na sua igreja, não apareceu uma alma em 365 dias, uma alma sequer você vai estar batizando. Olha o 20, as pedras não evangelizarão não, nós somos os evangelistas e nós temos um grande desafio que precisa do seu engajamento, de todo o seu coração. Não fique de fora dos grandes movimentos. Pedras não farão o que você deve fazer. Nós vamos sim orar pelas missões. Nós vamos contribuir para as missões. Nós vamos nos engajar nas missões. Nós vamos assumir a nossa responsabilidade, fazer a nossa parte com a direção de Deus. E vamos trazer almas salvas para conosco continuarem nessa batalha. Pedras não clamam, pedras não gritam. Nós é que devemos fazer isso. Vamos fazer, prezados irmãos, prezados ouvintes. Haverá recompensa de Deus com toda certeza.
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1: Muito bem, queridos. 1:38. Você está bem? Você está na melhor? Você está na Rádio Deus é Amor? Aqui o programa Voz da Libertação, Madrugada do Socorro de Deus. Olha, meu querido, a Bíblia, ela nos informa que as misericórdias do Senhor são as causas de não sermos consumidos. E essas misericórdias, elas estão te alcançando aí neste momento, viu? Você está ouvindo essa programação, você está aí atento à nossa voz, aí nas ondas amigas do rádio. Sabe por quê? Porque a misericórdia do Senhor, ela está te alcançando. Olha que bênção. As misericórdias do Senhor são as causas de nós não sermos consumidos. E eu quero te dizer que em todo momento, Deus, ele está te amparando nas suas mãos benditas, nas suas mãos poderosas, nas suas mãos maravilhosas. Pensa nisso. Nós temos um Deus tremendo, tão forte, tão maravilhoso, que ele não está alheio às nossas dificuldades, mas ele está atento aos nossos problemas, às nossas angústias, às nossas aflições. Deus não está alheio, de forma nenhuma. Ele está com as mãos estendidas, né? E claro, está com os ouvidos também inclinado para ouvir a sua petição, para ouvir o seu clamor, para ouvir a sua oração. E eu já quero te convidar, daqui a pouquinho nós já estaremos orando, clamando a Deus, a partir das 2 horas, e gostaria de colocar aí o teu nome na oração, meu querido, tá? Você pode entrar em contato conosco aqui através do WhatsApp, que é o 11 98292-3392, e já deixar aí o seu pedido de oração. E também você pode ligar para nós aqui através do nosso telefone, que está, a nossa linha que está aberta, que é o 32, ou seja, deixa eu ver aqui novamente, é o 3208-2743, né? Nós temos aqui várias linhas, né? Que é o 3208-2354, 3208-2422, 3208-2790, mas o que está mais em vigência é o 3208-2743, para que você possa aí estar entrando em contato conosco, tá certo? 1:41 aqui nos estúdios da Rádio Deus é Amor.
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1: 3208-2743, vamos ver se tem alguém na linha. Alô?
4: Alô?
1: Com quem eu falo?
4: Com Sueli.
1: Ô, irmã Sueli, a senhora fala da onde, minha irmã?
4: De Osasco.
1: Osasco, cidade boa. Ô, irmã Sueli, diga o que eu posso fazer pela minha irmã.
4: Eu gostaria de colocar meu nome para oração, que eu estou um pouco com a pressão alta.
1: Mansueli de Osasco, né?
4: Tá.
1: Tá aqui, já coloquei aqui, já tá anotado o seu nome aqui, Sueli.
4: E aproveitar e colocar o de minha mãe também, Maria Imaculada.
1: Irmã Maria? Maria Imaculada.
4: Imaculada. E Suzana.
1: E a irmã Suzana também.
4: E o Josué Barreto, que tá com problema na perna.
1: Josué Barreto.
4: O fêmur.
1: Tá, tô anotando aqui, tá? Tá tudo anotadinho aqui. Mais alguém, irmã Sueli?
4: Tem sim, Renato Barreto.
1: Renato, tá aqui. Tá ok, então. Tá anotado aqui. Vamos orar, tá? Daqui a pouquinho estaremos orando, clamando a presença do Senhor. A senhora está ouvindo nós aí pelo aplicativo ou pela rádio?
4: Pelo Pela rádio.
1: Ah, pela rádio, né? Graças a Deus. E a senhora é membro da Igreja Deus e Amor aí de Osasco, irmã Sueli?
4: Eu não frequento a igreja, mas eu vou lá sempre de manhã, né? Quando tem os cultos de manhã, eu vou lá. Ah. Eu sou de outra igreja.
1: Ah, entendi. A senhora participa dos cultos pela manhã aí na nossa sede de Osasco, não é isso? Ah, que bênção. Você é muito bem-vinda, viu, irmã Sueli, tá?
4: Amém.
1: Deus abençoe a senhora. Tá? Daqui a pouco estaremos orando, clamando.
4: Minha pressão estava muito alta. Não sei se ela já baixou, por isso que até agora não dormi.
1: É, né? Estava muito alta.
4: Estava.
1: E como a senhora está se sentindo agora?
4: Estou sentindo um pouco tontura, né?
1: Deixa eu fazer uma oração pela senhora. A senhora aceita?
4: Aceito, amém.
1: Então deixa eu fazer essa oração pela senhora agora. Tá bom, minha irmã?
4: Tá,
1: deixa eu orar pela senhora. Senhor, meu Deus, meu Pai, apresenta em suas mãos a nossa irmã Sueli, meu Deus, que está com essa pressão alta, está com esse problema de enfermidade, meu Deus. Mas eu clamo, ó Deus, pela vida dela agora, Pai. Te peço, ó Deus, que o Senhor coloque as tuas mãos para, meu Deus, normalizar essa pressão, Senhor. Deus, manifesta teu poder, tua graça, tua misericórdia sobre a vida da tua filha, Senhor. E em teu nome agora, nós repreendemos todo o mal que saia em nome de Jesus. Amém. Amém, irmã Sueli.
4: Irmão, você poderia colocar que eu tenho um processo no fórum?
1: Sim.
4: Você podia colocar em oração também? Era processo da Sueli.
1: Tá, ok.
4: Não, processo do Josué, quer dizer.
1: Josué, tá. Coloquei aqui, tá? Duas horas nós oramos então, tá ok?
4: Tá ok, então. Tá. Muito obrigada pela oração. Deus abençoe. Paz do Senhor.
1: Amém, irmã Sueli. Deus abençoe. Fique na paz do Senhor. Muito bem, queridos. 3208-2743. É o povo de Deus interagindo. O povo de Deus mandando aí a sua mensagem. Mandando aí o seu alô. E pedindo, claro, a oração. E sabemos que a oração, ela move as mãos do Senhor. Bom é falar com Deus. Bom é estar na presença do Senhor em oração. Temos ouvintes também, meus irmãos. Tem mais ouvinte na linha? Tem mais alguém que está conosco na linha? Vamos atender os irmãos que estão aí na linha esperando por esse momento. Alô? Alô?
5: Alô?
1: Alô, com quem eu falo?
5: Joaquina.
1: Irmã Joaquina? Irmã Joaquina, fala da onde, irmã Joaquina?
5: São Luís, Maranhão.
1: São Luís do Maranhão. Olha que bênção, maravilha. A senhora está nos ouvindo pelo rádio?
5: Isso, pelo rádio.
1: Só que eu vou pedir uma coisinha para a senhora, irmã Joaquina. Abaixa um pouquinho o volume do rádio, por favor.
5: Isso, baixou.
1: Isso, fica melhor. Isso, aí dá muita microfonia, dá muito eco. Agora ficou melhor. Ô, irmã Joaquina, que bênção é ouvir a senhora de São Luís do Maranhão, que bênção. Deus abençoe a sua audiência e Deus abençoe também toda a sua família, irmã Joaquina. A senhora, a senhora precisa de oração?
5: Isso, para.
1: Tá. Fala mais um pouquinho mais próximo, irmã Joaquina.
5: Eu quero colocar o nome do meu neto.
1: Ah, o neto da senhora. Como é o nome dele?
5: Enzo Lumar.
1: Enzo?
5: Enzo Lumar.
1: Tá, já anotei aqui. Anotado, tá? Tá bom, irmã, tá. Anotei aqui, tá. Mais alguém, irmã Joaquina?
5: Quero botar o nome
1: do pastor. Como é o nome dela?
5: Simone.
1: Simone. Isso, tá. Pronto. Simone. Pronto, tá aqui, já tá anotado. Tá bom, irmã Joaquina? A partir das 2 horas estaremos clamando a Deus, tá bom?
5: Tá bom.
1: Tá? Aí convido a senhora para estar orando conosco também. Tenho certeza que a bênção de Deus vai ser grande na vida da senhora, viu? Tá bom então, irmã Joaquina. Deus abençoe a senhora. 1:47, infelizmente estava um pouco com bastante interferência a ligação da nossa irmã Joaquina, mas deu para entender aqui, anotamos aqui o nome da família da nossa irmã Joaquina, tá? O seu neto Enzo, tá? Para nós estarmos orando daqui a pouquinho, estaremos buscando a Deus em favor da nossa irmã e, claro, de todos que estão aí em sintonia com essa programação. Temos irmãos aqui que estão nos mandando também mensagem através do WhatsApp. Nós temos aqui, não se identificou. A pessoa está pedindo oração pela sua filha Esther, de Horizonte, no Ceará. Estaremos orando, sim, estaremos clamando a Deus pela Esther, lá do Ceará, que está aqui. Alguém está pedindo aqui oração por ela, né? A nossa irmã Rosimeire também. Nossa irmã Rosimeire é de Vila Velha, no Espírito Santo. Ela está pedindo oração por ela, pela saúde dela, que ela está com uma enfermidade no estômago, né? Também pela Jéssica, pelo Caio, também por libertação do Diego, pela saúde da Maria Luísa, da Terezinha e da sua neta Luna. Tá certo, irmã Rosimeire? Estaremos orando daqui a pouco pela senhora e por toda a sua família. Deus abençoe a sua audiência nessa madrugada do Socorro de Deus. Deixa eu ver aqui a nossa irmã Sueli também. A nossa irmã Sueli, ela está pedindo a oração também aqui por toda a sua família. Por toda a sua família, nossa irmã Sueli. Eu creio que eu falei com a irmã Sueli agora, né? Agora há pouco. Ela mandou também a mensagem aqui pelo WhatsApp também, né? Estaremos orando, sim, pela irmã Sueli e pela sua... pelo Josué, né? Que ela pediu oração pelo Josué, pela irmã Maria Imaculada, né? Estaremos clamando, sim. Deus abençoe a sua audiência, irmã Sueli. Deus abençoe. Vamos ver aqui mais alguém que está conosco. Aqui estamos nosso irmão Benedito. Nosso irmão Benedito Calixto. Nosso irmão Benedito Calixto sempre está mandando mensagem para nós aqui. Que bênção. Ficamos felizes pelo nosso irmão Benedito. Ele que é de Limeira, aqui no interior de São Paulo. Ele está dizendo aqui: bom dia, pastor. Paz do Senhor. Eu peço oração para Deus dar vitória aqui na tribulação, né? Está passando algumas tribulações. Também está pedindo oração pela sua filha Kelly, pelo Yuri, pelo seu neto Vitor e pelo Nicolas. Tá bom, irmão Benedito? Estaremos orando, sim, pelo Senhor e por toda a sua casa, em nome de Jesus, nosso irmão Benedito, que é lá da cidade de Limeira, interior de São Paulo. Deus abençoe. 1:51.
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1: Muito bem, queridos, muito bem, queridos. 1:51. Nós estamos felizes pela vida dos nossos amados ouvintes que estão conosco aqui dentro dessa programação. Vamos ouvir um louvor da gravadora MC Music para o nosso Ele Espiritual.

0: Muito bem, queridos, 1h55, programa Voz da Libertação, Madrugada do Socorro de Deus. Vamos agora também, ouvintes, a um quadro, ao quadro Bíblia em Foco, na voz do nosso irmão Gabriel Miranda. Vamos ouvir, identidade. Vamos ouvir neste momento para nosso elevo espiritual.
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3: Olá, eu sou o Gabriel Miranda e hoje eu quero compartilhar com vocês uma passagem muito interessante. A passagem da cura do leproso. Então vamos abrir nossas Bíblias em Mateus capítulo 8, o versículo a partir do 1 até o 3. Quando ele desceu do monte, grandes multidões o seguiram. Um leproso, aproximando-se, adorou-o de joelhos e disse: Senhor, se quiseres, podes purificar-me. Jesus estendeu a mão, tocou nele e disse: Quero, seja purificado. E eu quero que você preste atenção sobre a lepra, porque a lepra, ela é uma bactéria. Uma bactéria que na época de Jesus não tinha cura. Hoje nós temos cura e ela tem até um outro nome. Mas nessa época de Jesus, a pessoa que era contaminada, ela tinha que sair da sua casa. Ela não podia ficar dentro da sua casa porque a sua casa estava contaminada. E muitas vezes a sua casa tinha que ser demolida. E não só isso. Aquela pessoa que tinha lepra, ela tinha que andar com as suas vestes rasgadas. Então ela não podia mostrar uma veste limpa. E também ela tinha que cobrir o seu rosto e não podia se aproximar de ninguém. Quando alguém se aproximasse daquela pessoa que tinha lepra, ela tinha que gritar: impuro, impuro. E ela tinha que deixar a pessoa longe, porque ela poderia contaminar outras pessoas. Então eu imagino aquela pessoa, às vezes por anos, está com aquela lepra. Teve que sair da sua casa, sair de perto da sua família, das pessoas, de amigos, colegas, de todo mundo. E não podia nem conversar com ninguém, porque se alguém se aproximasse, ela tinha que gritar. Imagine por anos, aquela pessoa não tinha sido somente contaminada, mas ela tinha perdido a sua identidade. E a lepra tem outro significado, tem o significado de pecado. Em Isaías 64, diz: impuro todos nós somos impuros, que somos pecadores. Então, assim como aquela pessoa que tinha lepra, ela gritava: impuro, impuro, que ela era impura. Então, por isso que na Bíblia se compara também como pecado. E no momento que você reconhece a sua lepra, você reconhece que você é falho, porque você reconhece o seu pecado, suas falhas, a sua fraqueza. E você tem a necessidade de reconhecer Jesus, porque Jesus, ele é o oposto, ele vem com a cura. E Jesus, ele não somente curou o físico do leproso, mas ele restaurou. Ele restaurou a identidade. No livro de Salmos, fala que somente Ele cura os corações. E eu queria deixar uma pergunta para você. O que que você precisa entregar no altar de Deus hoje para que Ele possa curar a sua lepra, curar as suas falhas ou mesmo restaurar a sua identidade?
0: Muito bem, queridos, 1h59, ouvimos aí Gabriel Miranda, Identidade. Deus abençoe a sua audiência, meu querido. 2 horas na capital paulista. Nós vamos agora também aos prefixos das emissoras e eu quero já chamar a tua atenção para estar atento, que já vamos voltar orando, buscando a presença do Senhor nosso Deus. Já se prepara aí para esse momento tão maravilhoso, que é o momento da oração. Vamos aos prefixos e já retornaremos com todos vocês.
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2: A paz do Senhor, ouvintes do programa Voz da Libertação, aqui é o pastor Cláudio Santos. 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Problemas na família, com os meus pais, mas o Senhor me resgatou. O inimigo armando laços para me lançar no mundo das drogas, para me lançar no mundo da perdição. 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
4: 2 horas e 4 minutos.

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2: Muito bem, queridos, vamos buscar a presença de Deus neste momento. Senhor meu Deus, Senhor meu Pai, mais uma vez, ó Deus, nós estamos na sua presença. Perdoai, ó Deus, os nossos pecados. Tenha misericórdia, Pai, de cada um de nós, Senhor. Se colocamos, ó Pai, diante de Ti, para clamar ao Senhor nesta madrugada, meu Deus, em favor de tantos irmãos e irmãs que agora estão nos ouvindo, estão, ó Deus, orando ao Senhor juntamente conosco, pedindo, ó Deus, a sua presença, pedindo a sua graça, pedindo, ó Deus, a sua misericórdia. Pai amado, Pai querido, glorificamos ao Seu nome pelas vitórias, pelas bênçãos que o Senhor tem derramado sobre cada um de nós, Senhor. Meu Deus, visita agora esse amado irmão que, meu Deus, nesse momento está colocando diante de Ti todas as vossas ansiedades, os seus problemas, as suas dificuldades, Senhor. Eu quero apresentar em Tuas mãos, ó Deus, pessoas que neste momento estão enfermas, estão doentes, pessoas, ó Deus, que estão atravessando por uma dificuldade, meu Deus, no seu físico. Meu Deus, pessoas que estão até mesmo desenganadas, ó Deus, pela medicina. Pai, eu te peço neste momento, visita agora, Pai, esta pessoa que está nesse leito de dor. Essa pessoa, Pai, que está entubada. Pai, essa vida que está cancerosa, está com essa enfermidade pulmonar, está com essa enfermidade nos ossos. Meu Deus, essa pessoa, meu Deus, que muitas das vezes já tem feito até tantos tratamentos médicos e não tem, ó Deus, encontrado a cura, a solução, a vitória, a bênção. Meu Deus, mas nós oramos, nós pedimos ao Senhor, porque Tu és um Deus poderoso, Pai, que pode curar, pode libertar, pode dar a vitória a esse enfermo, meu Deus. Essa pessoa, meu Pai, que já entrou em desespero por causa dessa dor, dessa enfermidade. Pai querido, Pai amado, venha colocar as Tuas mãos para repreender todo o mal, para repreender essa doença, Senhor. Essa enfermidade que muitas das vezes, Senhor meu Deus, é até mesmo feito, meu Deus querido, alguns exames, mas não, nada consta. Meu Deus, nada aparece nesse exame. Meu Deus querido, e muitas das vezes é a enfermidade de uma ordem espiritual que está lutando com essa vida, com essa pessoa. Ó, meu Deus e meu Pai, apresentamos em Tuas mãos, colocamos em Tuas mãos essas vidas. Colocamos em Tuas mãos, ó Deus querido, esta pessoa, meu Deus e meu Pai, esse lar, essa família, essa casa, Senhor, nós clamamos, Senhor. Quantas pessoas, ó Deus, já nos enviaram mensagem através do WhatsApp, pessoas que nos ligou, ó Deus, essa madrugada, pedindo, ó Deus, a oração, pedindo, ó Deus, o clamor, pedindo, ó Deus, a Tua intervenção, Senhor. Pessoas como a nossa irmã Sueli, meu Deus, que pediu, ó Deus, a sua misericórdia. Ou, meu Deus, como a nossa irmã Vera Lúcia, Senhor. Meu Deus, querido, pessoas, ó Pai, como o nossa irmã Joaquina, meu Deus, que está pedindo oração pela sua família, pelo seu neto. Meu Deus, quantas pessoas agora estão, ó Deus, inclinadas, estão clamando. Quantas vidas nesse momento no seu lar, meu Pai, nesta madrugada, estão com o rosto em terra, buscando a Tua presença, Pai, buscando a Sua misericórdia. Ó, meu Deus e meu Pai, visita esta pessoa neste momento, Senhor. Visita essa vida, meu Deus, nesta hora. Pai, esta pessoa que está desesperada, essa pessoa, Deus, que está angustiada, meu Deus. Essa pessoa, meu Deus, que está no auge de um desespero no Teu ser, na Tua alma, na Tua vida, meu Deus. Nós oramos nesse momento para que o Senhor, ó Deus, venha trazer paz para esse coração, para que o Senhor venha trazer refrigério para essa alma angustiada, essa alma aflita, meu Pai. Ó Deus soberano, ó Deus misericordioso, eu apresento em tuas mãos em oração, ó Deus, as pessoas que estão procurando um alívio, talvez, ó Deus, na bebida, ou até mesmo, ó Pai, nas drogas, porque já não suportam mais, ó Deus, esse momento difícil no teu ser, Pai querido, Pai amado, mas nós oramos nesse momento pela sua intervenção divina, para que o Senhor ajude essa pessoa, para que o Senhor fortaleça esse homem, essa mulher, esse moço, essa moça, que neste momento, ó Deus, está clamando, que está buscando, ó Deus, a sua presença maravilhosa. Senhor, Senhor, Senhor, abre os céus, Senhor. Abre os céus neste momento, para dar a vitória a esse irmão que está clamando comigo, Senhor, em prol do seu casamento, em prol da sua vida familiar. Meu Deus, esse pai que ora pela sua família, esta mãe, meu Deus, que intercede pela sua casa, Senhor, Senhor, atende o nosso clamor,

Deus e meu Pai, eu te peço, meu Deus querido, a sua intervenção divina também, por essas pessoas, ó Pai, que estão oprimidas pelos vícios, estão nas drogas, estão, ó Deus, nas drogas injetáveis, estão, meu Deus querido, sofrendo, meu Deus, com esse vício terrível que aflora a sua vida, que destrói a sua vida, meu Deus querido, meu Deus amado, estende as tuas mãos nesse momento. Senhor, esta pessoa que está oprimida também pelo vício da bebida alcoólica, meu Deus, esse pai de família que precisa, meu Deus, de uma libertação agora, precisa, meu Deus, de uma libertação desse vício terrível que está destruindo o teu ser e toda a sua casa. Ó, meu Deus e meu Pai, visita também, ó Deus, aqueles que estão viciados nos jogos, meu Deus, os que estão viciados, meu Deus, nesses jogos de azar, perdendo tudo que tem, meu Deus, toma em tuas mãos neste momento, a cada vida, a cada pessoa, Senhor, Pai amado, Pai querido, manifesta mesmo o teu poder, meu Deus, essa pessoa, Senhor, que está sofrendo com esse vício do tabagismo também, meu Deus, já tem lutado para abandonar isso, mas ele não consegue, Senhor, ele não tem forças, ela não tem forças, meu Pai, mas nós oramos, nós clamamos a ti, porque o Senhor é poderoso, meu Deus, para, meu Deus, libertar essa vida, libertar essa pessoa dessa opressão, dessa escravidão, meu Deus, que tem intenta destruir a sua vida, ó, meu Deus e meu Pai, Deus soberano, Deus misericordioso, atende, ó Deus, ao nosso clamor, atende, ó Deus, a nossa súplica nesta hora, meu Deus, Senhor, Senhor, Senhor, entra, meu Deus, com providência na vida desta pessoa que está triste, que está angustiada, esta pessoa, Deus, que está depressiva, meu Deus, a depressão está assolando a sua vida, a depressão está assolando o teu coração, meu Deus, toma em tuas mãos, Senhor, para que essa vida, esta pessoa volte a ter alegria de viver, a alegria da vida possa resplandecer no teu rosto, sim, meu Deus e meu Pai, nós clamamos, nós pedimos, Senhor, a tua intervenção divina nesta hora, meu Deus soberano, meu Deus maravilhoso, visita também, Senhor, Senhor, as mamães que estão orando pelos seus filhos, Senhor, essa mãe que está clamando ao Senhor pelo seu filho que está internado, meu Pai, essa criança que está num leito de dor, meu Deus, visita neste momento, Senhor, para repreender todo mal, para repreender, meu Pai, toda doença, Senhor, Senhor, venha colocar as tuas mãos, vem manifestar, ó Deus, o teu grande poder, a tua grande misericórdia, Senhor, visita neste momento também, pessoas, ó Deus, que a depressão foi tanta, a tristeza foi tanta na sua vida, que ele está até mesmo pensando em tirar a sua própria vida, meu Deus, coloca as tuas mãos para repreender, meu Deus, toda obra do mal, toda obra maligna que está lutando com essa pessoa, meu Deus, essa pessoa que pensa que tirar a sua vida vai resolver o problema, mas são insinuações malignas, são insinuações satânicas, Senhor, contra a vida desta pessoa, por isso que agora, Pai, eu oro, eu te busco neste momento, para que esse demônio, meu Pai, que está lutando com a vida deste homem, desta mulher, está lutando, ó Deus, com a vida desse moço, dessa moça, esse demônio bate em retirada, sai agora, em nome do Senhor Jesus Cristo, que essa obra do mal seja repreendida agora, e caia por terra, em nome do Senhor Jesus, sim, meu Deus, coloca as tuas mãos, põe as tuas mãos, Senhor, manifesta, Senhor, o teu poder neste momento, sim, meu Deus querido, para trazer a libertação para essa vida, para trazer, ó Deus, a libertação para esta pessoa, Pai querido e amado, esta pessoa, meu Deus, que não dorme, essa pessoa, meu Pai, que não consegue conciliar-se com o sono, não consegue ter uma noite prazerosa de sono, meu Deus, as angústias, os males que afloram a sua vida, os males, meu Deus querido, que atacam o teu ser, meu Deus, não deixa ele ter paz, Senhor, nós oramos nesse momento, ó Deus amado,
Que a tua paz, meu Deus,

0: possa reinar agora na vida desse homem, na vida dessa mulher, desse jovem, Senhor, que precisa da sua paz, meu Deus. Pai querido, Pai amado, que toda opressão do mal, que toda opressão diabólica saia, meu Deus, da vida deste homem, desta mulher. Pai querido, Pai amado, eu clamo a Ti também, ó Deus, nesse momento, pelos casais, Senhor. Olha pelos casais, olha, meu Deus querido, pelos casais, Senhor. Quantos casais em luta, quantos casais, ó Deus, em desespero, quantos casais, ó Deus, em angústia. Meu Deus, visita esse casal, aonde, meu Pai, já se fala em separação, aonde, meu Deus, já se fala em divórcio. Meu Deus querido, nós cremos no Teu poder, ó Senhor, meu Deus, porque o Senhor não é o Deus da divisão, mas o Senhor é o Deus da união. Meu Deus querido, manifesta o Teu poder agora, trabalha, meu Pai, na vida desse homem, trabalha, meu Deus, na vida dessa mulher, trazendo maior comunhão, trazendo maior interação entre esse casal, Senhor. Pai querido, Pai amado, olha para essa família, restaura a família, restaura o lar, restaura, meu Deus, o casamento. Deus poderoso, Deus maravilhoso, abre os céus nesta hora. Ah, meu Deus querido, meu Deus poderoso, eu creio no Teu poder, Senhor, e sei, ó Deus, que o Senhor pode fazer muito mais do que pedimos, muito mais do que pensamos, Senhor. Pai amado, Pai poderoso, manifesta mesmo a Sua misericórdia nesta hora, Senhor, ao que Te clama, meu Deus, ao que Te busca, meu Deus, ao que está agora, meu Pai amado, se lançando, meu Pai, diante de Ti. Meu Deus, estou me lembrando da Tua palavra. A Tua palavra manda, meu Pai, nós lançarmos sobre Ti a nossa ansiedade. A Tua palavra manda nós clamarmos ao Senhor. A Tua palavra manda nós lançar o nosso cuidado a Ti, e o Senhor nos susterá. Sim, meu Deus e meu Pai, e nesta manhã, Senhor, e nesta madrugada, meu Deus, nós estamos lançando a Ti, ó Deus, todo o nosso cuidado perante a Ti. Senhor, meu Deus, Senhor, meu Pai, manifesta mesmo o Teu poder, manifesta mesmo, ó Deus, a Sua misericórdia. Senhor, Senhor, dai paz, dá alegria, dai refrigério, ó Pai poderoso, porque Tu és um Deus bendito e maravilhoso. Sim, meu Deus e meu Pai, Senhor, eu Te clamo pela Tua igreja, eu Te clamo, ó Deus, pelo Teu povo, eu busco ao Senhor, ó Deus, pelos Teus servos, pelas Tuas servas, Senhor, eu clamo ao Senhor também nesta madrugada, por toda a programação da nossa igreja, os cultos, Senhor, já anunciados aqui nessa programação. Pai, abençoa, envia o povo, envia as vidas, envia as almas, Senhor, para a Tua casa, para ouvir, ó Deus, a Tua palavra. Senhor, meu Deus, Senhor, meu Pai, Pai, eu não poderia deixar de orar também em favor da nossa igreja pentecostal Deus Amor, que está completando, meu Deus, mais um ano de existência, Senhor. Obrigado, Senhor amado, pelas Suas misericórdias. Obrigado, meu Deus, por esses 64 anos de vitória, esses 64 anos, ó Deus, de salvação de almas, esses 64 anos, ó Deus, meu Pai, de reconciliação de pessoas que estavam desviadas, meu Pai, 64 anos de cura, Senhor, de libertação, meu Deus. Sim, meu Deus e meu Pai, nós glorificamos ao Teu nome, Senhor. Ah, meu Deus, continua operando, continua salvando, libertando, visitando cada vida neste momento, visitando, ó Deus, cada pessoa nesta hora. Pai querido, Pai amado, manifesta o Teu poder, manifesta mesmo a Sua misericórdia. Pai, eu oro, meu Deus querido, por aqueles que estão desviados, aqueles que se afastaram da Tua presença, Senhor. Meu Deus, que neste momento, meu Deus, o Senhor toque nos corações, o Senhor toque nas vidas agora, Pai. Meu Deus, que esta pessoa, meu Deus querido, possa sentir o toque do Senhor. Ah, meu Deus amado, para retornar para a Tua presença, para ficar firme diante do Senhor. Meu Deus e meu Pai, manifesta a Sua misericórdia, manifesta a Sua graça sobre essa vida, esta pessoa, meu Deus, que nesse momento também está fazendo um propósito, ó Deus, de estar na Sua presença. Sim, meu Deus e meu Pai, estende as Tuas tuas mãos, segura nas mãos, ó Deus, desse irmão novo convertido, dessa irmã nova convertida, meu Deus, segura nas mãos deles, fortaleça eles na fé, fortaleça eles, ó Deus, na graça, para que eles possam permanecer na tua presença, meu Deus e meu Pai, abre o céu, Senhor, abre os céus, ó Deus, visita todos nossos irmãos, Senhor, que colocaram aqui os seus pedidos de oração, Senhor, meu Deus amado, manifesta o teu poder sobre teus filhos e sobre as tuas filhas, e continue conosco, Senhor, e nos dê a sua paz, em nome de Jesus. Muito bem, queridos, que bênção é orar ao Senhor. Oh, louvado seja o nome do Senhor Jesus, que Deus abençoe a sua vida, que você que orou comigo, orou conosco nessa madrugada, olha, Deus está visitando a sua vida agora, Deus está trabalhando no seu ser, meu querido, minha querida, você que está passando por tantas dificuldades, mas está orando, está clamando, Deus está ouvindo. E você que está afastado do Evangelho, você que está me ouvindo agora, está acompanhando a programação, mas você está dizendo, olha, eu estou afastado, eu estou parado. Olha, eu quero te convidar para que nesta manhã você entregue sua vida para Jesus. Que nesta madrugada, nesse momento tão especial, você reconcilie com Jesus. Você que está me ouvindo e quer entregar a sua vida para Jesus, quer aceitar a Jesus como Salvador. Veja bem, Jesus é o caminho, Jesus é a verdade, Jesus é a vida. Jesus, ele diz assim, vinde a mim cansados, sobrecarregados, oprimidos, e eu vos aliviarei. Venha a Cristo, quer mudança de vida, quer ter uma vida abençoada, entrega teu caminho ao Senhor. Eu quero te convidar, meu querido, minha querida, para que você faça essa oração juntamente comigo agora. A oração da confissão. A oração entregando sua vida para Jesus. Diga comigo, meu Deus, perdoa os meus pecados. Eu entrego neste momento a minha vida na tuas mãos. Senhor, escreve o meu nome no livro da vida e sela com teu sangue, Senhor. Senhor, eu retorno para a tua presença. Me perdoa, meu Deus, por eu ter te deixado. Mas agora eu te peço, Senhor, segura nas minhas mãos para que eu não torne mais atrás. Me ajuda e me fortaleça. E eu prometo a Deus ser fiel até a morte, em nome de Jesus.
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0: Quero aceitar Jesus, @ipda.com.br. É o endereço para você enviar a mensagem, para falar conosco, pelo WhatsApp também, 11 950 94 46 45. Você pode mandar aí a mensagem, falar conosco, vamos te orientar, vamos orar com você, meu querido, minha querida. Você também pode procurar aí uma igreja pentecostal Deus e Amor mais próxima aí da sua casa, aí no seu bairro, na sua cidade, e você procurar o pastor dessa igreja e dizer para ele: olha, eu aceitei a Jesus, ou eu me reconciliei através da programação de rádio, o programa Madrugada do Socorro de Deus. E ele vai te ajudar, vai te dar suporte, vai orar contigo, vai te orientar para que você, meu querido e minha querida, você permaneça firme na presença do Senhor. E eu quero falar também você que talvez agora é um presidiário, né? Você está agora cumprindo pena, você está numa penitenciária, mas você aceitou a Jesus como Salvador, tá? Você entregou sua vida para Jesus. Olha, fica firme na presença do Senhor nosso Deus. Estamos orando aí pela sua vida, estamos orando por todos vocês, para que Deus venha segurá-los nas suas mãos poderosas e, claro, vocês ficarem firmes para aquele grande dia quando o Senhor virá buscar a sua igreja. Firme no Senhor, na presença de Deus, porque não há lugar melhor do que estar na presença do Senhor nosso Deus. Deus abençoe, meu querido e minha querida, que aceitou Jesus, que reconciliou. Sejam muito bem-vindos à família de Cristo Jesus, o nosso Salvador. 2:33.
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5: Que Deus abençoe a sua vida, querido ouvinte, você que ama a palavra de Deus e você que tem um interesse muito grande pelas Escrituras. Chegou o momento de meditarmos na boa, genuína e poderosa palavra de Deus. O texto sagrado escolhido que nos foi apresentado é este, livro de 2 Samuel, capítulo de número 21, versículo de número 15. Trata-se das quatro guerras de Israel contra os filisteus. E diz a Bíblia a palavra do Senhor: e tiveram mais os filisteus uma peleja contra Israel, e desceu Davi e com ele os seus servos, e tanto pelejaram contra os filisteus que Davi se cansou. E Esbibenob, que era um dos filhos do gigante, e o peso de cuja lança tinha 300 siclos de cobre, e que cingia uma espada nova, este intentou ferir Davi. Porém, Abissai, filho de Zeruia, o socorreu, e feriu o filisteu e o matou. Então os homens de Davi lhe juraram, dizendo: nunca mais sairás conosco à peleja, para que não se apague a lâmpada de Israel. Sempre que lemos a Bíblia no Novo Testamento, vamos notar que os filisteus é um problema e uma nação que está no caminho de Israel, muitas das vezes fazendo guerra, muitas das vezes impedindo o progresso, outras vezes tirando até mesmo proveito da debilidade e da situação e se fortificando contra a nação que Deus escolheu para abençoar e fazer dela um testemunho na terra, que é a nação de Israel. Porém, se vamos à Bíblia, a palavra do Senhor, também entendemos que das muitas nações que foram tiradas, desarraigadas da terra, quando esta foi dada em possessão à terra que mana leite e mel, foi dada a Israel, o próprio Deus estabeleceu um princípio, que ele não arrancaria da terra todas as nações, para que quando Israel transgredisse, falhasse, estas nações que estavam ao redor de Israel se levantariam e seria como um peso da permissão de Deus contra esta nação eleita e escolhida. Em outras palavras, Deus estava dizendo que o inimigo estava vivendo próximo e só haveria uma maneira de estar em vitória contra ele, se tornando legítimos amigos de Deus. E você também vai notar que em todas as passagens e quase todos os livros da Bíblia vai se mencionar o nome dos filisteus, porque eles tiveram várias guerras contra a nação de Israel. E na verdade, a Bíblia trata neste texto, do capítulo 21, versículo 15, não somente uma guerra, mas quatro guerras. Era uma nação que era abatida, ferida na batalha, buscava os seus termos, se fortificava e voltava para a batalha. O que eu entendo primeiramente é que o nosso adversário e os inimigos que nos cerca, eles nunca irão desistir ou até mesmo parar de lutar para ver só um objetivo, a nossa derrota. Em segundo lugar, nós entendemos que quando os filisteus não podiam vencer, eles levantavam e alugavam exércitos mercenários para guerrear contra Israel. Isso está registrado na Bíblia. E o que eu entendo em segundo princípio, e você também, é que quando o inimigo tem o objetivo de fazer guerra, de nos derrotar, este é seu objetivo, ele sempre irá unir forças com aqueles que são nossos inimigos para buscar a nossa derrota. Esteja atento. Mas o tema e o objetivo desta leitura é analisar a pessoa, o rei Davi, quando ele toma a decisão de descer ao campo de batalha e se submete à condição de soldado. Ele já reinava. Sobre ele estava a coroa de Israel. Ele tinha um grande exército, homens valorosos, homens vigorosos e soldados que através deles foi dado a Israel muitas vitórias. Porém, neste dia se trava uma grande batalha, uma guerra que na verdade não se resultou somente em uma batalha, mas uma guerra que vem acompanhada de quatro batalhas. E quando Davi desceu para a batalha, a Bíblia diz que os constantes conflitos, que naquela época era completamente direto, confrontos físicos, forças de armas braçal. E a Bíblia revela que tanto Davi como os seus servos, de tanto pelejar contra os filisteus, se cansaram. E quando Davi se cansou, ele não notou no seu cansaço que em meio de todos aqueles soldados havia um especial, Esbibenob, alguém que tem um objetivo, tirar a vida do rei, alguém que tem como meta se vingar de Davi pela morte do seu familiar, o tão conhecido gigante que Davi havia abatido quando tinha 17 anos, alguém que estava com uma visão objetiva e clara, apagar a lâmpada de Israel, derramar o sangue do ungido de Deus e mais, declarar vitória contra aqueles que estavam na peleja. E a Bíblia diz que Davi se cansou e chegou um momento que não tinha mais força para lutar, porque grande era a agilidade daquele gigante, a sua estatura e condição de ataque. Porém, em meio da batalha, estando cansado, Abissai, filho de Zeruia, ele notou que o rei, o seu senhor, precisava de socorro. E a Bíblia diz no versículo 27 do capítulo 21 que Abissai, com toda a agilidade que Deus lhe deu, socorreu o rei, ferindo o filisteu. E a Bíblia diz que ele opera naquele dia um grande livramento, não somente da vida de Davi, que naquele dia havia assumido a postura de um simples soldado. Porém, aquele dia se torna um dia emblemático, porque todos os soldados e capitães disseram: nunca mais sairás conosco à peleja para que não apagues a lâmpada de Israel. Entendemos pela Bíblia que o inimigo é vingativo Ele é sagaz, ele é objetivo em seus ataques. Ele não queria simplesmente matar um soldado, mas ele queria ferir o próprio rei. Ele não queria deixar um trono vazio, mas ele buscava apagar a lâmpada de esperança de Israel, aquele a quem Deus usou para tirar a afronta, para que eliminasse aqueles obstáculos que eram afrontas e desafios à nação de Israel. Logo também compreendemos que quando vivemos lutas, guerras, sejam guerras internas, externas, sejam batalhas na vida espiritual, ministerial, sejam batalhas físicas ou mental, nós temos um adversário que é vingativo. Não pense que o inimigo se esqueceu de tudo o que aconteceu. Não pense que o maligno se acomodou com todas as vitórias que em Cristo você alcançou. Ele está esperando o seu cansaço para, no momento de sua debilidade, atacar a sua vida. É por isso que nós entendemos que quando vamos à batalha, não podemos estar só. Primeiro, devemos estar capacitados. A Bíblia diz no livro de Efésios, capítulo de número 6, a partir do versículo 10, que nós devemos estar armados com a couraça de toda justiça e verdade, calçados os pés no evangelho da paz, tendo nas mãos a espada do Espírito, nos braços o escudo da fé e na cabeça o elmo ou capacete da salvação. Entendemos que para vencer esta guerra contra o inimigo que é vingativo, perverso e mau, nós devemos perseverar em buscar de Deus, o único que pode renovar a nossa força. Quando a Bíblia diz no livro de Gálatas, capítulo 6, versículo 9, e não nos cansemos de fazer o bem, porque ao seu tempo ceifaremos. Isto é, se não houvermos desfalecido. Note que tem uma observação. Todas as bênçãos que Deus promete àqueles que fazem o bem, que guerreiam esta batalha pelo bem daqueles que estão na comunhão, aqueles que travam guerras pela salvação do lar, dos filhos, da família, ele vai obter a colheita, que é a resposta em receber a bênção de Deus, se ele não desfalecer. Note que tem uma observação direta. Notamos que em nossas batalhas pela fé, em nossa luta pelos céus, em nosso objetivo de alcançar as promessas da verdade em nossa vida, nós somos tentados a nos cansar. Foi este cansaço que desarmou Davi. Foi este cansaço que quase custou a sua vida. Foi este cansaço que quase serviu para se apagar a lâmpada de Israel. Não deixe o cansaço da monotonia da vida matrimonial destruir o teu casamento. Não deixe o cansaço da perseverança de fazer o bem roubar o que você tem em depósito, de tudo aquilo que você já alcançou na presença do Senhor. Você que está como um defensor do Evangelho, como um pregoeiro da verdade, você que está vivendo confrontos pela vida de verdade, que é a vida da santificação, esta palavra vem para reanimar o seu coração. Não se canse, não abaixe a sua cabeça, não se deixe vencer, não se desfaleça. Sabe por quê? Ao seu lado, quem está para te ajudar não é Abissai, filho de Zeruia, é o Espírito Santo, o Consolador, que agora está renovando sobre a sua vida, está vindo ao seu encontro para te socorrer e te levantar com poder, com graça, com ânimo, para você voltar para a batalha, dissipar este gigante, vencer este inimigo. Creia que o maligno não vai vencer esta batalha, porque o nosso amigo, o divino e santo Espírito de Deus, está disposto a nos socorrer. Você que se cansou, não consegue mais buscar ao Senhor, não consegue mais se santificar, não consegue nem mais um capítulo na Bíblia, ou até mesmo perdeu as forças das vigílias, da oração e do jejum, você não vai cair assim. Não foi esta forma o fim que Deus preparou. Não se canse, vença este cansaço, renove as suas forças em Deus, entre de novo como soldado nos esquadrões do Senhor, porque o nosso general de guerra é Ele que nos garante a vitória. Receba esta palavra, receba a força e renovo para prosseguir lutando até a vitória. Que Deus abençoe a toda a querida audiência que esta palavra sirva para edificar a sua vida.
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1: Muito bem, queridos, 2:53, programa Voz da Libertação, Madrugada do Socorro de Deus. Olha, 3208-2743, 3208-2743. Vamos ver se tem algum ouvinte conosco na linha nesta madrugada. Não temos ninguém. Deus abençoe. Temos os irmãos que estão participando conosco também através do WhatsApp, né? Está mandando mensagem para nós aqui nessa programação, nessa madrugada. Deus abençoe a sua audiência, meu querido, minha querida. Temos aqui a nossa irmã Elina, também está aqui pedindo oração, está dizendo aqui a paz do Senhor Jesus. Ela está dizendo aqui, continue orando por nossa saúde. Está pedindo oração pela Gláucia. Na verdade, quem digitou aqui foi a Gláucia, né? A Gláucia aqui que digitou na página da nossa irmã Elina, né? Está pedindo oração pela Elina. Também está pedindo oração por Samiro, né? Por Elizabeth, tá? Estaremos sim orando pelo Misael, para Deus trazer a restauração para o Misael, para Maria das Graças também. Deus abençoe. Estaremos orando, sim, irmã Gláucia, por você, pela nossa irmã Elina e por todos que estão aí sintonizados na programação e pedindo a oração, claro. Deus abençoe. 3208-2743, temos um ouvinte na linha. Vamos ouvir esse ouvinte nesta madrugada do Socorro de Deus. Alô?
2: Alô?
1: Com quem eu falo?
2: Com a irmã Ana.
1: Oi, irmã Ana. O que que eu posso fazer pela senhora, minha irmã?
2: Eu liguei só mais para pedir oração pela minha família.
1: Tá, ok. E a senhora fala da onde?
2: De Francisco Morato.
1: Ah, Francisco Morato. Francisco Morato é região abençoada por Deus. O povo aí deu, manda paz para todos os irmãos aí de Francisco Morato, irmã Ana.
2: Amém.
1: Tá, ok. Tá anotado aqui, tá, irmã Ana? Tá, pela senhora e por toda a família também.
2: E quero agradecer ao meu Deus Todo-Poderoso que,
1: sim,
2: salvou a vida do meu filho, digno de honra e de glória.
1: Amém. Glória a Deus. Maravilha. Isso.
2: Eu preciso ir na sede mundial gravar um testemunho maravilhoso.
1: Sim, olha. Sim, vem mesmo. Vem gravar, irmã, o testemunho. Testificar daquilo que Deus tem feito nas nossas vidas, né? Para o aumento de fé das outras pessoas também, né?
2: Verdade.
1: Tá certo.
2: Meu filho nasceu e o médico desenganou e, sim, Deus curou. E foi através da vida do missionário Davi Miranda.
1: Ele estava desenganado?
2: Desenganado pelo médico. Ele nasceu com hidrocefalia. O médico disse que não adianta operar porque ele ia morrer.
1: Certo.
2: E eu orei a Deus, entreguei nas mãos do Senhor. Pedi oração na sede mundial.
1: Aham.
2: E eu tive um sonho numa sala de cirurgia com 3 pessoas.
1: Sim.
2: Aí eu entrava na sala de cirurgia e aí o missionário Davi estava lá e virava para mim. Eu falava, mas missionário, você está operando meu filho?
1: Uhum.
2: Você não é médico? Aí ele dizia para mim assim, não, quem está operando seu filho é o Pai, o Filho e o Espírito Santo.
1: Meu Deus.
2: E aí o médico operou meu filho. Hoje meu filho tem 26 anos e já é pai.
1: Já é pai. Olha, isso é um testemunho maravilhoso, viu, minha irmã? Maravilhoso mesmo.
2: Eu preciso sim, ir na sim, sede sim, mundial. Sim. Contar detalhe por detalhe.
1: Isso, vem contar detalhe. Só desse momento que a senhora já está falando conosco, muitas pessoas estão nos ouvindo aqui, Estão...
2: Nosso Deus, ele cura, ele faz milagre, ele faz maravilha, ele é poderoso,
1: poderoso,
2: ele faz presente na igreja pentecostal, Deus de amor. Por isso que vai fazer 64 anos esse ministério, porque Deus está neste lugar.
1: Amém. Ô, irmã, aproveitando a fé da senhora aí, ó, faz um convite para... para os nossos ouvintes aí, para esse dia tão maravilhoso e especial, que é o aniversário da nossa Igreja Deus e Amor, 64 anos de bênção e de vitória. Faz um convite aí para os nossos ouvintes estar conosco aí nesse dia tão maravilhoso.
2: Isso, eu convido a todos os irmãos, as irmãs, para ir até a sede mundial, comemorar o aniversário, porque Deus está naquele lugar, lá na sede mundial, fazendo maravilha em todos os ministérios da Igreja Pentecostal Deus e Amor. Amém. E a gente precisa ir ali comemorar, né, glorificar, exaltar o nome santo do Senhor, exaltar Deus Todo-Poderoso, porque Ele faz milagre e Ele escolheu a Igreja Pentecostal Deus e Amor para manifestar o seu poder. Ele tem feito maravilhas na vida de muitas pessoas e nós precisamos comemorar essa data tão maravilhosa. Então, eu convido cada irmão, cada irmã de Francisco Morato, Franco da Rocha, toda a região daqui presente, né? Campinas, Loja Paulista, o nosso irmão de Caieiras, para estar ali glorificando e exaltando o nome santo do Senhor, que é digno de toda honra, toda glória, que faz milagre, continua fazendo milagre, ele não mudou, ele é o mesmo Deus de ontem, de hoje, de eternamente, é o mesmo Deus de Isaac, de Jacó, de Abraão, ele é o nosso Deus. Aleluia.
1: Glória
2: a Deus.
1: Ele é
2: poderoso para fazer grandes coisas na nossa vida. E ele faz. Por isso que meu irmão está aí, por isso que os irmãos estão aí fazendo essa grande obra. E a obra é de Deus e ela não pode parar.
1: Glória a Deus, irmã. Glória a Deus. Que bênção, maravilha. Está aí o convite da nossa irmã para esse dia. Temos certeza que o povo comparecendo serão ricamente abençoados pelo Senhor, não é verdade, irmão?
2: Sim, vamos sair de lá com o milagre na mão.
1: Glória.
2: Quem comparecer nesse dia, nenhum aniversário, nessa data, vai sair de lá com o milagre na mão. Pode ir enfermo, pode ir de cadeira de roda, pode ir de maga,
1: maravilha,
2: pode ir estar no hospital, que Deus vai visitar e vai operar milagres de maravilha. Pode estar com câncer, com AIDS, pode estar com o que for. Deus, ele vai fazer milagre.
1: Nada é impossível para o nosso Deus, né, irmã?
2: Nada.
1: Graças a Deus.
2: Pro nosso Senhor.
1: Que bênção. Irmã, ficamos felizes da sua participação, viu, irmã?
2: Amém.
1: Deus abençoe a senhora e continue nessa fé maravilhosa. Tá bom, minha irmã?
2: Amém.
1: Não esqueça de vir gravar o testemunho, tá bom?
2: Sim, eu vou.
1: Ok? Deus abençoe a senhora.
2: Amém.
1: Paz do Senhor.
2: Paz do Senhor.
1: É, amados, que bênção. É o povo de Deus feliz, alegre, contente, contando as bênçãos que Deus tem feito, né? O que Deus tem operado através da nossa Igreja Pentecostal Deus e Amor. E nesses 64 anos não será diferente. Deus estará operando maravilhas. 3 horas aqui na capital paulista. Deus abençoe, meu querido. Nós vamos agora chamar os prefixos das nossas emissoras e já retornaremos aí com todos vocês na palavra com o nosso pastor Lorival de Almeida. Deus abençoe.
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Amém. Mais uma vez, a paz do Senhor Jesus, prezados ouvintes. E aqui estamos nós para a nossa oração. Vamos falar com Deus. Olhe por mim aí, ouvinte. Vou orar por você aqui também. E sejamos todos nós abençoados pelo nosso Senhor Jesus Cristo.

Querido Deus, poderoso Pai, mais uma vez nos encontramos na presença do Senhor e agradecemos de todo nosso coração, de toda a nossa vida. É o privilégio da vida, meu Deus, é o privilégio da oportunidade. Falar com o Senhor é um privilégio. Nesse momento, meu Deus, de todo o meu coração, eu vou interceder por tanta gente que está orando comigo agora. Tantas pessoas, Senhor, meu Deus, que estavam aguardando esse momento. E o Senhor nos concedeu. Então, obrigado, ó Deus, por tudo. Vou resumir, ó Deus, a minha gratidão dizendo obrigado por tudo, Senhor. E o Senhor conhece as nossas vidas, o Senhor conhece os nossos corações, o Senhor conhece nós como seres humanos. E o Senhor sabe, meu Deus, mais do que qualquer pessoa, qualquer coisa no mundo, que nós agradecemos o Senhor, mas fica difícil, Senhor, a gente deixar de pedir, porque as nossas necessidades são tamanhas, são grandes. E nós estamos nesse momento, ó Deus, intercedendo por tanta gente que nesse momento nem forças para orar tem. Tantas pessoas, Senhor meu Deus, que nesse instante, tudo que estão fazendo é dizendo é, que assim seja, que o Senhor responda, é meu Deus, é assim. Tem muita gente que está num estado, meu Deus, tão lamentável, tão triste, num estado profundo de dor, que não consegue nem falar, não consegue se pronunciar diante do Senhor. Nós estamos aqui, ó Deus, como servos do Senhor, para interceder por essas pessoas. Eu quero, ó Deus, que o Senhor purifique-me, que o Senhor perdoe os meus pecados, que o Senhor me lave na sua palavra, que o sangue do Senhor Jesus esteja purificando a minha vida, porque eu sou intercessor nesse momento, meu Deus, e como intercessor eu tenho de estar limpo perante Ti, perante o Senhor, para que a minha oração, Senhor, meu Deus, encontre guarida no Senhor e encontre a resposta das Suas mãos. E que o alívio venha, Senhor, meu Pai, que a solução venha, que a bênção venha em favor de tanta gente que está acompanhando a nossa programação. Senhor, meu Deus, Senhor, meu Pai, nesse instante eu quero colocar na presença do Senhor todas as pessoas que estão nos leitos de hospitais. Algumas pessoas em estado mais grave, algumas pessoas num estado menos grave. Eu quero colocar nas Tuas mãos todos esses cujas famílias estão orando comigo pedindo socorro. Porque, Senhor meu Deus, a situação dessas pessoas pode ser uma situação de morte. E nós sabemos, ó Pai, que se não for pela reação orgânica, se não for pelo trabalho da própria reação do corpo da pessoa, pessoas morrerão, meu Pai. Mas o Senhor pode curar, porque para o Senhor tudo tem cura. Se não há cura para a medicina, para o Senhor sim há cura. Então eu quero pedir ao Senhor nesse momento que o Senhor visite essa pessoa que está, Senhor meu Deus, nesse hospital desenganada pela medicina, esperando por uma reação, esperando, Senhor meu Deus, pela cura. E algumas sabem que dependem de um milagre. Algumas sabem que se não for um milagre, elas não sobreviverão. Põe as Tuas mãos agora, Senhor meu Deus, para curar essa pessoa. Que está temerosa, é claro. Essa pessoa que por mais que tenha certeza da sua salvação, ela não quer falecer, meu Deus, ela quer viver. Essa pessoa que ainda tem, ó Deus, no entender dela, tantas coisas a realizar. Essa pessoa, Senhor meu Deus, que ainda tem uma família para criar, filhos que ainda estão pequenos. Sei, Senhor meu Pai, que é difícil para essa vida. E sei também que o Senhor pode curar. Sei que onde há espaço para que o nome do Senhor seja glorificado, o Senhor pode curar, o Senhor pode fazer coisas grandes e tremendas. Para espanto geral dos médicos e da medicina, levanta agora, Senhor meu Deus, essa pessoa que está em tribulação profunda. Levanta agora, Senhor meu Pai, essa pessoa
que acha que a morte já está aí soprando o sopro gélido da morte na vida dela e sobre ela. Cura agora, Senhor meu Deus, em nome de Jesus, todo o mal que está afetando esse corpo. Talvez essa criancinha, meu Deus. Talvez esse jovenzinho, esse adolescente. Talvez também esse velhinho, esse adulto. Cura agora, meu Deus, cura. Eu peço ao Senhor, eu intercedo, meu Deus, pelos enfermos, pelos aflitos, pelos hospitalizados. E digo ao Senhor, toda honra e toda glória será tributada a Ti, Senhor. Toda honra e toda glória será dada ao Senhor, pelo livramento, pela cura, pelo milagre, pelo poder derramado na direção dessas pessoas que tanto necessitam e que estão pedindo agora socorro, estão pedindo agora ajuda. Ajuda, meu Deus, ajuda. O Senhor mesmo fala na Sua palavra para nós clamarmos que o Senhor responde. Nós estamos clamando, eu estou intercedendo, meu Deus, eu estou clamando. Eu sei, ó Deus, que eu não sou melhor que ninguém. Na verdade, meu Deus, me considero, e o Senhor sabe, me considero uma pessoa até, Senhor, meu Deus, menor do que muitas. Mas eu sei, ó Deus, que é o Senhor quem opera. Eu sei que o Senhor é quem faz a obra. E tributo ao Senhor toda a honra e toda a glória pelo milagre que o Senhor está fazendo acontecer nessa vida. Esse corpo que está sendo agora tocado, estremecido. Essa vida, Senhor meu Deus, que está recebendo como se fosse esse choque elétrico. Pelo agir do Senhor, pelo milagre que o Senhor está realizando. Cura agora, meu Deus, cura. Toda a glória e toda a honra seja dada ao Senhor. Nós amamos o Senhor e a sua verdade, a sua justiça, Senhor dos senhores, Deus dos deuses. Cura agora, meu Deus, cura essa vida, eu insisto, meu Pai. Cura essa enfermidade que para muitos já é irreversível. O que ela vai causar? Em nome de Jesus, visita, Senhor, agora os médicos, dando a eles sabedoria e inteligência para fazerem as suas operações. Usa os seus pastores, servos e servas, que também estão orando comigo nesse momento. E alguns estão colocando a mão na cabeça de pessoas que estão enfermas, meu Deus, na ânsia da morte também. Algumas pessoas, Senhor, meu Deus, estão orando com tanta fé, meu Pai, mas com tanta fé. Estão colocando a mão até sobre enfermidades quando há possibilidade. Estão clamando com lágrimas nos olhos, meu Deus, pelo socorro, pelo milagre, pela maravilha. Opera agora, Senhor meu Deus, opera. O Senhor é o Deus das operações. O Senhor é o Deus dos sinais. O Senhor é o Deus das maravilhas. Glorificado e exaltado seja o nome do Senhor. É o Deus da verdade. É o Deus da justiça. É o Deus socorro presente no momento da angústia. É o Deus que eu creio. É o Deus em que deposito toda a minha confiança. Senhor meu Deus, Senhor meu Pai, quantos lares estão sendo sacudidos e abalados por setas malignas que vieram para destruir a célula máter da sociedade, para destruir essa família. Quantas setas foram lançadas e quantas pessoas, ó Deus, infelizmente, não tinham levantado o escudo. Quantas pessoas não tinham à sua disposição o escudo e foram afetadas por essa seta de destruição, por essa seta de morte. Meu Deus, meu Deus, meu Deus. Se as famílias continuarem a ser destruídas, não persistirá uma sociedade sadia e muito menos uma igreja salva. Coloca as tuas mãos, ó Deus, para que essa família resista, para que essa seta envenenada seja retirada e essa vida, essa família sejam curadas. Em nome de Jesus Cristo, meu Deus, preserva e salva essa família, meu Pai, que infelizmente está sendo dizimada, essa família que está sendo, Senhor meu Deus, sacudida,
por essa força do inferno, essa força diabólica, essa força de prostituição, de adultério, de separação, de divórcios, de contendas, de brigas, de assassinatos, de violência. Eu te repreendo, espírito maligno, em nome de Jesus Cristo. Meu Deus, coloca sua mão agora para colocar por terra esse espírito destruidor desse lar e dessa casa. Essa vida, Senhor, meu Deus, que por alguma razão se deixou levar pelo orgulho. Essa pessoa que em algum momento da vida achou que já era autossuficiente e não mais prestou atenção à providência.

de uma ação diabólica das mais profundas, das mais infernais. Meu Deus, ponha sua mão, Senhor, para salvar essa família. Ponha sua mão e venha em resgate desse lar. Senhor, meu Deus, eu sei que é tudo que o inimigo quer. Crianças que não veem os pais, um recasamento que leva ao abuso, que leva, às vezes, ao estupro do vulnerável, que leva, às vezes, Senhor, meu Deus, à morte, à depressão, ao afastamento completo da sua presença, e triunfa o adversário. Põe as tuas mãos agora, meu Deus, nessa casa. Esse espírito de orgulho eu repreendo agora. Eu sei, ó Deus, que todo orgulho, Senhor, é o prenúncio de uma queda. Eu sei, Senhor, meu Pai, que o Senhor resiste ao orgulhoso, ao soberbo. Mas sei, Senhor, meu Pai, que existe alguma centelha de inteligência nessa vida orgulhosa. Nessa vida, Senhor, meu Deus, que infelizmente caiu, porque não percebeu que a soberba precede a ruína. Não percebeu que Satanás estava vindo com fúria, com força, mas discretamente. Sai, Satanás, sai, eu te ordeno, vai saindo dessa casa agora. Saia dessa vida agora, espírito maligno, saia. Eu te ordeno no nome que é sobre todos os nomes, no nome poderoso do nosso Senhor Jesus Cristo. Eu te repreendo, vai embora dessa casa agora. Vai embora, poder da mentira. Vai embora, poder da basófia. Vai embora, poder do orgulho. Vai embora, poder da destruição das trevas. Vai embora agora, e que a luz do meu Deus reine nessa casa, reine nessa família. Senhor, meu Deus, é tanta gente necessitada de socorro. Pessoas que estão aprisionadas, ó Deus, porque um dia na vida cometeram uma falha, é verdade. Que o Senhor venha iluminar essas pessoas que estão nos presídios. Que o Senhor venha ser o Deus dessas pessoas. Porque além, Senhor, meu Deus, de se tornarem elas embaixadoras do Senhor onde estão, quando saírem, ó Deus, de presídios, penitenciárias, colônias penais, essas pessoas terão um testemunho vivo para contar, e o nome do Senhor será exaltado, glorificado, pela sua grandeza, pelo amor do Senhor, pela sua misericórdia que não tem fim. Visita, ó Deus, agora pessoas que já tiveram uma vida de drogas, uma vida de cocaína, de maconha, de haxixe, de LSD, de heroína, uma vida, Senhor meu Deus, na utilização também, ó Pai, das drogas químicas. Senhor, pessoas que nesse estado vieram a cometer e praticar atrocidades e estão agora ali quitando a sua dívida, o seu débito para com a sociedade. Mas eu sei que o Senhor já perdoou essas pessoas. Eu sei que essas pessoas ali tiveram um encontro com o Senhor. Usa elas, ó Deus, para levar a sua palavra àqueles que ainda não tiveram um encontro contigo. Nós precisamos de ti, Pai de amor, Deus da vida. Nós precisamos do socorro do Senhor, ó Deus, nesse momento, em favor dessas vidas. Levanta, ó Deus, levanta. Não só os que são presidiários, mas aqueles que trabalham também com presidiários, para que a obra do Senhor seja feita, Senhor, em lugares tão difíceis. Meu Deus, meu Pai, todos os pregadores da sua palavra, que têm as marcas da sinceridade em suas vidas, que sejam abençoados para falar com autoridade, Senhor, meu Deus, a corações que necessitam de socorro, necessitam, Senhor, meu Deus, do seu amor, da sua bondade. Usa os teus servos e as tuas servas, ó Deus, com poder e com autoridade, para que a palavra do Senhor alcance tantos corações ainda, Senhor, em necessidade de ouvir. Pai de amor, Pai de poder, nós temos campanhas anunciadas, nós temos cultos anunciados, que tudo seja para a glória e para a honra do nome do Senhor, e que nós possamos, ó Deus, fazer as pessoas entenderem o nosso amor que temos, esse amor que vem do Senhor, a nossa preocupação, ó Deus, com essas vidas, essa preocupação que também vem do Senhor, que nós possamos, ó Deus, ter a

capacidade de mostrar que realmente nos importamos com essas vidas. E que essas vidas sejam alcançadas, ó Deus. Que sejam robustecidas, Senhor meu Pai. Que sejam tocadas pelo poder das Tuas mãos. E que saiam, Senhor meu Deus, desse estado de morte que estão vivendo. Em nome de Jesus, meu Deus, em nome de Jesus. Eu peço ao Senhor que abra a porta do emprego a esse desempregado. Essa pessoa, Deus, que não tem a honra de dizer que está colocando o pão de cada dia em sua mesa com o suor do seu rosto. Que seja tocada essa vida, meu Pai. Que as portas se abram para a glória do Teu santo nome. E que essa pessoa, meu Deus, é claro, se comprometa contigo e com a sua obra, sendo ofertante, dizimista, votante. Que essa pessoa tenha uma vida boa, meu Deus, uma vida próspera. Eu sei que o Senhor não é Deus de miséria, o Senhor é Deus de prosperidade. O Senhor é Deus poderoso que faz brotar as sementes, até mesmo aquela que nós não semeamos. O Senhor é Deus poderoso que faz nascer a árvore frutífera, mesmo que não venha chuva. Prospera o Teu povo, prospera a Tua igreja, meu Deus. E que nós possamos colher, Senhor, de onde nós não plantamos. E que nós possamos colher de onde nós semeamos também. Eu te repreendo, demônio da miséria. Vai embora agora, vai embora, saia. Demônio miserento. Demônio. Sai agora, espírito da miséria, sai agora. Em nome de Jesus, demônio migalhento, remelento. Sai agora no poder do nome do sangue de Jesus, porque o meu Deus ordena a prosperidade nessa vida comprometida, nessa vida que sabe o porquê o Senhor prospera. Prospera agora, meu Deus, abençoa. Como dizia João ao presbítero, Senhor, que te vá bem em todas as coisas e que seja próspera a sua alma. Que seja próspera a sua saúde, como é a sua alma. Que assim seja. Que em todas as coisas o povo do Senhor seja abençoado. Visita os seus pastores, ó Pai. Quantos pastores já estão velhinhos, meu Deus. Alguns se sentem desamparados. E até sem oportunidade, porque foram jubilados, mesmo sem querer. Ah, meu Deus, traga conforto a esses corações que já levaram tanto a sua palavra, a esses pés que já foram pés que andaram em tantos locais diferentes. Conforta e traga a oportunidade de continuarem fazendo dentro da medida que podem, ó Deus, a sua obra. Abençoa a nossa juventude, meu Pai. Mas quero apresentar ao Senhor, como sempre faço em minhas orações, ó Deus, as pessoas que estão em estado de depressão. Porque, meu Deus, meu Pai, infelizmente muitas pessoas estão vivendo esse estado de depressão, esse estado de dor, esse estado de coisas inexplicáveis. E algumas dessas pessoas, Senhor, meu Deus, estão depressivas a tal ponto que penso até mesmo no suicídio como uma solução, uma saída para suas dores. Visita essa vida depressiva, meu Pai. Visita, porque o inimigo está lá, como ladrão, tentando roubar, tentando matar e tentando destruir. Meu Deus, visita essas vidas trazendo conforto, trazendo alegria, trazendo a cura dessa enfermidade. E onde quer, meu Deus, que haja a separação da enfermidade com essa infestação diabólica, que o Senhor haja. Porque aí é contigo, meu Deus, e conosco que oramos e intercedemos. Saia o que é patológico e saia o que é espiritual maligno. Saia agora! Que essa vida seja recuperada milagrosamente, que venha alegria pelo resplendor da sua presença. Aleluia, louvado seja Deus, aleluia. Visita agora, meu Deus. O Senhor é Deus poderoso para trazer conforto em qualquer momento, em qualquer situação
da vida e da morte. Meu Deus, eu agradeço o Senhor pelo amor que o Senhor tem para conosco. Agradeço o Senhor por todas as coisas. O Senhor tem sido tão bom e tão misericordioso, não só para comigo, mas para com tantas pessoas que estão orando conosco agora. Em nome de Jesus Cristo, meu Deus, alcança todas as vidas, em todas as situações que eu não pude enumerar na minha oração. Mas o Senhor conhece esse irmãozinho, essa irmãzinha, essa criança, esse jovem, esse velhinho. O Senhor conhece os nossos pastores. O Senhor conhece aqueles que estão pedindo socorro, esses que estão em angústia profunda. Alivia essa angústia, meu Deus, alivia. Senhor, usa-nos, ó Deus, usa-nos, usa-me, Senhor, meu Deus. Porque se o Senhor não me usar, meu Deus, eu vou falar o quê? Se o Senhor não me usar, eu vou orar para quê, meu Deus? Eu não sou autossuficiente, eu não sou nada, meu Deus, e fale de coração, sou apenas um instrumento que peço, por favor, meu Deus, me use em favor de tantas vidas. E que vidas sejam abençoadas por meu intermédio e por intermédio de todos quantos levam a sua palavra, os que com sinceridade, ó Deus, teu ministério também através do louvor. Que sejam confortados, ó Deus, aqueles que nos ouvem, aqueles que nos ouvirão, que sejam abençoados em nome de Jesus Cristo. Pai de amor, muito obrigado pela vida, Senhor. Muito obrigado pelo socorro. Muito obrigado por todas as coisas que o Senhor tem nos presenteado com elas, em nome de Jesus. Amém, Senhor, amém.

0: Maria, minha
1: que Deus abençoe, prezado ouvinte, a fidalguia da sua audiência. Muito obrigado mesmo, é um prazer estar com vocês orando, falando de Deus. Eu sou o pastor Lourival de Almeida e nós somos da Igreja Pentecostal Deus e Amor, e o nosso convite para você é um convite de coração para coração. Venha à nossa igreja, nós nos importamos com a sua vida, tá certo? Deus abençoe vocês, a nossa igreja está na Avenida do Estado, 4568, aqui no bairro da Liberdade, e está também em todas as cidades, quase todas as cidades do Brasil e do mundo. Que Deus abençoe vocês até a próxima oportunidade em que vamos estar em oração.

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2: Que o Deus da esperança os encha de toda alegria e paz por sua confiança nele, para que vocês transbordem de esperança pelo poder do Espírito Santo. Romanos 15:13.
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1: 3:38.
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3: Meu nome é Cláudia, sou da cidade de Capivari. O ano de 2024 eu recebi um convite para estar indo conhecer a Igreja Deus é Amor. E eu não estava na presença de Deus até o momento. Eu falei, eu estava passando por uma luta na minha casa, com meu esposo. E acabei recebendo o convite e fui para a igreja. Eu falei, olha, eu vou para a igreja, mas eu não vou seguir a doutrina. Por quê? Eu não sou mulher de doutrina, né? E aí acabei aceitando Jesus e a partir desse momento eu fiquei na igreja para nunca mais sair. E veio as lutas, o deserto, como se
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3: Meu nome é Cláudia, sou da cidade de Capivari. O ano de 2024 eu recebi um convite para estar indo conhecer a Igreja Deus é Amor. E eu não estava na presença de Deus até o momento. Eu falei, eu estava passando por uma luta na minha casa, com meu esposo, e acabei recebendo o convite e fui para a igreja. Eu falei, olha, eu vou para a igreja, mas eu não vou seguir a doutrina. Por quê? Eu não sou mulher de doutrina, né? E aí acabei aceitando Jesus e a partir desse momento eu fiquei na igreja para nunca mais sair. E veio as lutas, o deserto, como se... E acabei recebendo o convite e fui para a igreja. Eu falei, olha, eu vou para a igreja, mas eu não vou seguir a doutrina. Por quê? Eu não sou mulher de doutrina, né? E aí acabei aceitando Jesus e a partir desse momento eu fiquei na igreja para nunca mais sair. E veio as lutas, o deserto. Como se o deserto Capivari demora uma hora e pouco, eu tinha que levar esse resultado para o médico. E o meu sonho ali desabou, porque eu tinha acabado de me formar em enfermeira, fazia um ano e pouco que eu estava só na área. Era meu sonho entrar em uma Santa Casa, em uma Unimed, eu estava na rodovia nessa época. E eu tinha sido mandado embora também. E ali desmoronou, desempregada, sem família. No caso, no meu caso, meu marido me abandonou também. Eu tive que alugar uma casa, sair de casa, porque ele bateu em mim. Ele não aceitou que eu ia na igreja, ele não aceitou minha doença, ele não aceitou passar esse deserto, porque ele não entende o que é a palavra de Deus, um deserto. Um homem que não é da fé, ele não vai entender, né? Mas eu passei. De que jeito? Não sei. Só Deus para me dar força. Sozinho, eu e Deus, e eu ali na luta com os irmãos em Rafar, congregando, fazendo estudo bíblico para batizar, e vim batizada em março para cá. Fui batizada, desci as águas e vim para a sede conhecer aqui em São Paulo, que era meu sonho, conhecer a sede. E a irmã Maria Lorena, ela deu a palavra esse dia, e Deus usou ela para revelar para mim. Nesse dia ela chamou eu na frente e falou, Deus está dando a cura aonde você vai levar o testemunho e a mim em todos os locais. E assim foi. Desse dia para cá eu vim orando e pedindo a Deus a cura. Porque é muito difícil uma pessoa ficar sozinha e tratamento. Tive apoio da minha família por parte de mãe. E Deus é maravilhoso. Deus me curou. Deus fez a promessa, cumpriu. Essa semana eu recebi a notícia na quinta-feira e eu não imaginava que ia dar tão certo receber a notícia que eu estou curada. Hoje não tenho câncer. Para honra e glória do Senhor. E muitas mulheres que estão na presença do Senhor, acreditam em Deus, vai na batalha, siga em frente, que pode acontecer comigo como aconteceu e pode acontecer com outras. E que pode estar acontecendo nesse momento agora. Quem seja que estiver ouvindo, vai na fé, na honra, na graça do Senhor Jesus. Porque Deus me curou, aquele lá de cima, porque eu tive muita fé. Muita fé mesmo. Mesmo abandonada pelo marido, mesmo abandonada pelos filhos, por todos, Deus sempre esteve comigo. E eu sempre estive na presença. E hoje estou aqui para honrar e glorificar a honra do Senhor. Cláudia Fernanda do Nascimento, Capivari.
0: Quanto sofrimento, desilusão, tristeza e angústia na sua vida, caro amigo ouvinte. Você vive chorando, pensando: Deus se esqueceu de mim. Deus me abandonou. Deus não quer mais nada comigo. Você está enganado. Deus te ama. Deus te quer bem. Deus quer abençoar a sua vida. Você está pensando em tirar a sua própria vida? Você pensa em fugir de tudo e de todos, esconder-se e dizer: ninguém gosta de mim? Você está debaixo de uma depressão. Preste muita atenção. Deus te ama, porque de tal maneira Ele enviou seu único filho para que todo aquele que nele crê não pereça, mas tenha vida eterna. Jesus, Ele morreu. Morreu pelos teus pecados em uma cruz de dor, sofrimento e angústia, para te dar a paz e a tranquilidade. Ele mesmo disse bem claro: eu sou o bom pastor e o bom pastor dá a vida pelas suas ovelhas. Ele chegou a dizer mais ainda: vinde a mim todos que estão cansados e oprimidos e eu vos aliviarei. 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
4: Dia 31 de maio está chegando, nós vamos ter um culto especial em todas as nossas igrejas Deus de Amor aqui do Brasil e no exterior. Preste atenção, é o culto Me Aquecendo no Rebanho. É um culto onde nós vamos receber os membros que deixaram o nosso ministério, seja pastor, seja cooperador, seja membro. Este dia é o dia para você retornar à Igreja Deus de Amor. Não estou falando aos desviados, é claro que o desviado pode voltar, mas esse dia é específico para as pessoas que deixaram o nosso ministério. Talvez porque foram maltratados ou porque aconteceu alguma coisa na congregação. Inclusive eu estava lendo em pesquisas que a maioria das pessoas deixa a congregação por falta de um relacionamento bom, uma palavra que a feriu, um relacionamento que não deu certo entre duas pessoas ali da congregação e houve um desentendimento e a pessoa sai. A pessoa não quer congregar mais. E Satanás se aproveita dessa oportunidade e começa a esfriar essa pessoa. Ela não vai mais à igreja. Ah, eu não vou mais lá porque aquela pessoa falou assim de mim. Ah, aquela pessoa me olhou feio. Ah, o pastor não me deu oportunidade. Ah, o pastor não me atendeu. Gente, isso é tão pequeno em relação à nossa salvação. É claro que não é indo para a igreja que você vai ser salvo, mas faz parte da sua fé, faz parte da caminhada cristã. É necessário congregar. Agora, se a gente for olhar pessoas que falam mal da gente, pessoas que não aceitam a nossa opinião, a nossa postura, a maneira que a gente penteia o cabelo, ou que a gente coloca o sapato, ou que a gente... a nossa opinião em relação a tantas coisas, a gente não congrega em lugar nenhum, porque sempre haverá situações assim. Por que você não deixa o trabalho? Tem gente falando mal de você lá. Por que você não deixa a escola? Tem gente lá que você também teve uma discussão. Mas deixa a igreja, que é muito mais fácil, não é verdade? Então, preste atenção. Deus está dando essa oportunidade. Não é uma igreja em si que está te dando oportunidade de você regressar. Você não foi para o mundo, mas está em casa ferido. Quem que ganha com isso? Você está só perdendo. A sua alma está enfraquecida. Você está fraco na fé. Você está triste. A sua alma está necessitada de alimento. Então chegou a oportunidade. Anote aí, dia 31 de maio, às 15 horas, em todas as nossas igrejas do Brasil e do mundo haverá este culto, me aquecendo no rebanho. Vamos voltar. Você está frio. Você que é ovelha, precisa se aquecer no rebanho novamente. Estamos aqui para receber vocês de braços abertos. Não é uma frase de efeito. Não é uma frase de jargão. Não, nós queremos que você volte a congregar conosco. Você que deixou a congregação, você que era obreiro da nossa igreja, volte. Nós estaremos analisando sua situação direitinho. Dia 31 de maio, no horário das 15 horas, na sede mundial e também na Igreja de Deus e Amor, aí pertinho da sua casa. Você vai voltar, nós vamos receber você, vamos anotar o seu nome e você vai fazer parte novamente do corpo de Cristo no nosso ministério Igreja Deus e Amor, tá certo? Dia 31 de maio, me aquecendo no rebanho.
1: 3 horas e 48 minutos.
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5: A paz do Senhor, queridos e amados irmãos, quem vos fala é o pastor Everaldo Reis. Tenho o prazer de lhes trazer uma palavra de Deus ao seu coração. Minha Bíblia está aberta no Evangelho de Jesus Cristo, conforme escreveu Marcos, capítulo 14, versículo 51, que diz: seguia-o um jovem, coberto unicamente com um lençol, e lançaram-lhe a mão, mas ele, largando o lençol, fugiu desnudo. Observamos que esse texto, ele é um texto que consta só no Evangelho de Marcos. Ele não está em Mateus, nem em Lucas, nem em João. E ele fala a respeito do período da noite, da crucificação, da prisão, quando Cristo estava ali no Monte das Oliveiras. A Bíblia diz que, ao ver aquele alvoroço da multidão que iam para prender Jesus, um jovem curioso, posso dizer, que algumas vertentes nos dizem ser João Marcos, outros dizem ser o jovem rico e outros dizem ser uma outra pessoa, mas não vem ao caso. O que eu quero lhe salientar é referente a este jovem que, vendo a multidão, ele apressadamente se envolveu em um lençol, como era início da noite, ele simplesmente se enrolou no lençol e seguiu a multidão para ir ver a prisão de Jesus. Quando chegaram lá, os guardas que estavam ali para prender, Jesus lhes perguntou: a quem buscais? E eles responderam: a Jesus. E Jesus lhes disse: sou eu. E aquela resposta foi tão impactante que eles caíram por terra. E outra vez Jesus lhes disse: sou eu a quem vós buscais. E quando vemos ali a reação até de alguns discípulos, Pedro, por exemplo, que arrancou a orelha de um dos soldados que ali estava, e Jesus a fez colocar no lugar. E quando nós observamos ainda que a multidão impactada, uns fugiram, outros de longe observavam toda aquela movimentação, e eles vão levando Jesus preso para julgamento. Mas dentre as pessoas que ali estava este jovem envolto apenas em um lençol, em meio à multidão. E quando um dos guardas irrompeu sobre ele para lhes pegar, pegou no lençol, ele deixou o lençol e fugiu nu. Ele estava despreparado para aquela ocasião. Eu quero te dizer que, para seguir Jesus, seja em qualquer circunstância, você precisa estar preparado. Você precisa estar de acordo ao ambiente que você vai estar. Aquele moço foi sem túnicas, né, sem vestes normais. Ele foi simplesmente enrolado, envolto em um lençol para um evento marcante que era aquele momento da prisão de Jesus lá no Monte das Oliveiras. A Bíblia, ela nos dá, queridos, esta base lá em Efésios, capítulo 6, versículo 10, dizendo: os demais irmãos meus, fortalecei-vos no Senhor e na força do seu poder. Revesti-vos de toda a armadura de Deus, para que possais estar firmes, né, no dia mau. Para este jovem, ele não estava vestido adequado. Ele estava enrolado em um lençol. Quando nós queremos entender a palavra do Senhor e saber que a vestimenta que nós precisamos ter é uma vestimenta propícia para o dia da adversidade. Eu não sei qual será o dia da tua adversidade. Eu não sei qual será o dia de que alguém irá contra você, irá investir contra a tua vida. Mas eu quero te dar um conselho. Esteja vestido adequado para qualquer situação. Pois o Evangelho de Cristo, ele nos dá um suporte quanto a isso, porque o próprio Paulo, ele profere essas palavras à igreja de Éfeso, dizendo: revesti-vos de toda armadura. A armadura é uma vestimenta que você está preparado para uma batalha, que você está preparado para qualquer hora, para qualquer tipo de luta. Ela vai te dar esse suporte. E outra coisa, o Evangelho do Senhor Jesus Cristo, ele não nos dá opção de fugir. O Evangelho, se você está vestido com a armadura de Deus na sua vida, o Evangelho não te dá a opção de fugir, porque o Evangelho nós enfrentamos através do Evangelho, do poder da palavra de Deus. Nós enfrentamos o mundo, enfrentamos as adversidades, os perigos da vida e estamos vestidos e revestidos do poder de Deus sobre as nossas vidas. Portanto, eu te digo, não esteja despreparado diante das situações que lhe sobrevêm. Porque quem está seguindo a multidão, quem está seguindo aí o fluxo das coisas que estão acontecendo, pode ir de qualquer maneira. Mas nós precisamos estarmos prontos, porque a qualquer momento o nosso adversário virá sobre nós. Nós precisamos estarmos prontos, porque a adversidade que vai vir pode nos pegar de surpresa. E se nós não estivermos preparados, faremos como este jovem que fugiu nu, envergonhado, né? Ele saiu daquela situação com uma situação desastrosa, uma situação constrangedora, porque não estava preparado. E eu te digo, ei, prepara a tua vida, prepara-te, não simplesmente as tuas vestes, né, carnais, as tuas vestes do momento, né, mas as tuas vestes espirituais. O Salomão, ele escreve dizendo que em todo tempo seja alvo os teus vestidos, e que nunca falte o óleo sobre a sua cabeça. Ou seja, as vestes sempre prontas. Vestes talares, vestes preparadas para qualquer advento, para qualquer momento. E que não falte o óleo, o Espírito de Deus sobre a sua vida. Prepare a sua vida. Ande conforme o ambiente exige. E o ambiente que nós estamos vivendo nos dias de hoje, o mundo que nós estamos vivendo, exige cuidados, exige que nós estejamos preparados, porque a qualquer momento o inimigo vai vir, e se ele vier, estamos prontos para enfrentá-lo. O Evangelho é isso, é enfrentamento, é preparação, são boas novas de Cristo para introduzirmos as pessoas que precisam. E outra coisa, se você estiver revestido da armadura de Deus, está pronto todo o tempo para a luta, para a peleja que vier, e você será um vencedor no nome do Senhor Jesus Cristo. Que Deus te abençoe, que Deus possa te dar o entendimento necessário de como você se revestir de toda a armadura de Deus e está pronto para o dia da peleja que vai vir. Deus abençoe. Forte abraço, fique na paz do Senhor Jesus.
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10: Quero parabenizar a Igreja Deus e Amor. Foi onde eu aprendi a como servir a Deus no ano de 83. 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
11: Aqui é irmão Sebastião, cooperador aqui de Sobradinho, Brasília, Distrito Federal. Parabéns aí à igreja, em nome de Jesus, que Deus abençoe a todos, todos os ouvintes dessa rádio maravilhosa, que traga a programação aos nossos corações todo dia.
12: Que Deus abençoe esta igreja que está aniversariando, que Deus abençoe grandemente a todos, que quem fala é Severino na cidade de Atibaia.
13: Quatro horas, 8 minutos. Estamos de volta, programa Voz da Libertação, Madrugada do Socorro de Deus. Deus abençoe, muito bom dia, meu querido, muito bom dia, minha querida. Deus abençoe a sua audiência. Você que está chegando agora, está ligando o seu rádio neste momento. Nós somos da Igreja Pentecostal Deus e Amor e estamos aqui no programa Voz da Libertação, Madrugada do Socorro de Deus. Esse programa que Deus tem levantado para trazer uma palavra de conforto, de paz, de alegria para o seu coração. Olha, lembrando a todos vocês também que nós estamos em clima de festa. É, estamos aí às vésperas dos 64 anos da nossa Igreja Pentecostal Deus e Amor. 64 anos de bênção, 64 anos de vitórias, 64 anos de milagres, Deus operando sinais e maravilhas em nosso meio. 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
13: Muito bem, queridos. Quero mandar a paz do Senhor Jesus para todos os irmãos que estão trabalhando neste momento, irmãos que estão na madrugada trabalhando, ganhando aí o seu pão de cada dia, mas também estão sintonizados na programação, estão sintonizados no programa Voz da Libertação, Madrugada do Socorro de Deus. Irmãos que estão dirigindo os seus automóveis, motoristas de aplicativos que estão aí na lida diária, motorista de ônibus também. Olha quantos irmãos trabalhando, quantos irmãos sintonizados na programação. Irmãos que estão nas portarias dos edifícios, das empresas também, estão aí sintonizados também no programa, na programação Madrugada do Socorro de Deus. Deus abençoe a sua audiência, Deus abençoe meu querido, minha querida, você também que está aí no seu lar, você que talvez aí passou a madrugada toda nos ouvindo, né? Irmãos, passa a madrugada inteira com o rádio ligado, nos ouvindo. Deus abençoe a sua audiência, meu irmão, minha irmã. Olha, eu tenho certeza que a bênção de Deus, ela está dentro dessa casa, dentro desse lar, porque aonde há uma porta aberta para que a palavra de Deus seja divulgada, com certeza a bênção de Deus, ela está neste lugar. Deus abençoe, que Deus dê vitória a todos vocês. Vamos a mais um quadro, neste momento, que agora, neste momento, é hora de notícias, né? Hora de notícia. Vamos ao bloco de notícias, saúde mental.
16: Obrigada pela sua audiência. Eu sou a Cristine Luiz e vamos ao momento de informação aqui na Rádio Deus é Amor. Ciclismo aumenta volume cerebral e reduz risco de demência, é o que revela estudo. De bicicleta pode oferecer mais do que benefícios físicos. Um estudo sugere que praticar o ciclismo regularmente, especialmente em deslocamentos pelas cidades, está ligado a um risco menor de demência. A atividade também parece proteger até fazer crescer as estruturas cerebrais associadas à memória. Então, para chegar a esse resultado, os pesquisadores de uma universidade na China analisaram aí dados de saúde de 479 mil britânicos com idade média de 56 anos. O acompanhamento durou mais de 13 anos. O objetivo foi observar possíveis vínculos entre formas de transporte e incidência de demência. Esse estudo concluiu que ciclistas tiveram 19% menos risco de desenvolver qualquer tipo de demência, 22% menos risco de Alzheimer e 40% menos risco de demência precoce. Também apresentaram 17% menos risco de demência de início tardio em comparação aos que usaram meios não ativos. A análise identificou ainda que os ciclistas habituais apresentavam volume hipocampal maior. O hipocampo é uma região do cérebro fundamental para a memória. Esse aumento ele pode estar ligado à atividade física, necessidade de se orientar no trânsito ou à exposição ao ambiente externo. Segundo os autores, a prática regular de ciclismo pode ter efeitos combinados. Estimula o corpo, exige atenção constante e promove navegação espacial. Todos esses fatores contribuem para a preservação da função cerebral. Solastalgia. Saiba o que é sofrimento psicológico ligado à crise climática. A degradação acelerada de ecossistemas, somado à sucessão de eventos extremos, tem de fato produzido aí um sofrimento específico psicológico. É o que chamam de solastalgia. Esse conceito descreve o impacto emocional de permanecer em um território que está mudando ou se deteriorando, uma espécie de saudade do presente que se tornou mais comum em comunidades afetadas por enchentes, secas e incêndios. O conceito se refere ao desconforto psicológico provocado pela percepção de alterações adversas no ambiente de convivência do indivíduo, principalmente pelas perdas decorrentes dessas alterações. Entre as causas dessas alterações no ambiente estão eventos climáticos extremos, mudanças climáticas, até mesmo catástrofes causadas pela ação humana. Diante da situação, as pessoas se sentem impotentes, com a sensação de cisão do ambiente familiar, da casa e do espaço. Com a deterioração do ambiente, também se perde o senso de pertencimento e a identidade. No emaranhado de sentimentos, tem ainda o medo causado pelo trauma, acompanhado pela dor de ter que conviver com um ambiente totalmente destruído e pelo luto. O termo foi criado em 2005 pelo filósofo ambientalista australiano Glenn Albrecht. Isso após analisar o sentimento de moradores que viviam perto de uma área de mineração a céu aberto, atividade que modificou a paisagem e preocupou a população. Similar à solastalgia, o conceito de ansiedade climática é um conjunto de sentimentos de estresse e apreensão decorrentes do medo de que perdas de vidas e de recursos materiais após eventos climáticos extremos possam acontecer.
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13: Muito bem, queridos. 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
13: Muito bem, queridos. Hoje é sábado, 23 de maio de 2026. E nós estamos aí com a programação recheada para que você possa buscar a Deus, buscar a presença do Senhor nosso Deus nesse sábado. Já às 7 da manhã temos o primeiro culto, às 7 horas da manhã. Aí o servo do Senhor estará trazendo a palavra do Senhor nosso Deus.

0: estar trazendo a palavra e orando em nosso favor a partir das 9 horas da manhã. É nesse sábado abençoado pelo Senhor. Às 11:30 da manhã, Diácono Douglas Almeida pregando a palavra do Senhor no terceiro culto já dessa manhã. Às 11:30 da manhã, Diácono Douglas trazendo a mensagem da palavra do Senhor nosso Deus. Às 15 horas, Pastor Jorge Tenório pregando a palavra do Senhor naquele culto maravilhoso de ensino no horário das 13 horas, ou melhor, das 15 horas, Pastor Jorge Tenório. 19 horas temos o culto jovem, culto de adoração, culto jovem, culto regenere. Olha, e aí, tema maravilhoso, é um culto temático do regenere, fugindo de Deus. Olha, você tem seu neto, você tem sobrinhos, você tem filhos, olha, traga nessa noite, será um culto jovem, um culto abençoado, onde haverá palavra, oração, louvor, adoração ao nome do nosso Deus, culto maravilhoso, 19 horas, culto jovem, regenere, Davi Miranda Neto, presbítero Davi Miranda Neto, Karina Mendes, Regenere Music, todos aqui louvando ao Senhor e o Senhor nosso Deus abençoando todos quanto comparecer. E o endereço é muito fácil, é aqui mesmo, Avenida do Estado, 4568, bairro da Liberdade, é onde está a nossa igreja pentecostal Deus e Amor.
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0: Muito bem, queridos ouvintes. Olha, nós também estamos aí, firmado na rocha, Igreja Pentecostal dos Amor, firmado na rocha. Lembrando a todos vocês que nós estamos aí num grande clamor mundial, nessa preparação espiritual. Olha, são 21 dias de clamor, buscando a presença de Deus, nesses dias que antecedem os 64 anos da nossa Igreja Pentecostal Deus e Amor. Estamos aí nesse grande clamor, já iniciamos ontem, dia 22, iniciamos aí esse poderoso clamor mundial na preparação espiritual para esse grande dia que eu tenho certeza que ficará marcado nos anais da história da nossa Igreja Pentecostal Deus e Amor. Olha, iniciou ontem, dia 22, e o término previsto para dia 23, ou seja, para antes, né? Antes da festa, né? São 21 dias de clamor, das 23h30 a 1 hora da manhã. É esse grande clamor aí, com transmissão simultânea em todos os canais de comunicação da nossa Igreja Pentecostal Deus e Amor. Pelo YouTube, Facebook, pelo aplicativo, todas as redes de rádio estarão aí transmitindo essa oração, esse clamor mundial, nessa preparação espiritual, 21 dias de clamor, e queremos que você clame a Deus juntamente conosco aí, para que todos nós possamos aí participar desse dia maravilhoso, que será os 64 anos da nossa Igreja Pentecostal Deus e Amor, que é uma igreja firmada na rocha.
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0: 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As orações realmente moviam a mão de Deus. E como a igreja começou a crescer com as operações que o Senhor fazia, de pessoas sendo curadas do câncer, pessoas curadas da paralisia, e isso era mostrado quando eu era pequena, eu via as muletas penduradas na parede da igreja, isso foi chamando atenção. Então minha mãe e meu pai resolveram entrevistar as pessoas que estavam sendo curadas para passar no rádio. Aí que começou o Conte a Bênção. E outras igrejas acharam interessante e começaram a fazer o mesmo. E a Igreja Deus de Amor começou a imitar aquilo que Jesus fazia. Ele usava os milagres e maravilhas, atraía as pessoas como se fosse uma isca ao peixe e ali levava o Evangelho. Foi algo maravilhoso. A Igreja Deus de Amor imitou exatamente o modelo que Jesus fez, trazendo as pessoas pelos milagres e maravilhas que ele fazia.
1: A Igreja Deus de Amor começou em muitos países, em pequenos salões. Hoje, graças a Deus, são megas igrejas. Por quê? Porque o ídolo do Senhor Jesus foi obedecido e chegamos lá. Vencemos todos os grandes desafios, desafios terríveis. Eu me recordo muito bem que eu era pastor em Maracaibo, no país de Venezuela, onde a Igreja Pentecostal Deus de Amor sofreu uma das maiores divisão da história, que o nosso procurador quis ficar com toda a igreja do país de Venezuela para ele, o qual eu respondi: eu somente entregarei a igreja para você com a ordem do nosso presidente mundial, que naquela época era o missionário Davi Miranda. E aquela pessoa ficou muito brava e foi me denunciar às autoridades para que eu fosse expulso do país da Venezuela. E a graça de Deus foi tão maravilhosa que a maioria dos membros ficou com a Igreja Deus de Amor e todas as pessoas me apoiaram de tal maneira que as autoridades venezuelanas não conseguiam ter acesso a mim para supostamente me tirar do país. Sempre quando nós encontrava desafio no nosso coração, a gente tinha uma convicção que no Brasil havia milhares de pessoas que estavam de joelhos dobrados, clamando a Deus por nós. Ali vencemos, inauguramos muitas igrejas Deus e Amor, de tal maneira que hoje já estamos nos 5 continentes com a Igreja Pentecostal Deus e Amor.
2: No falecimento do missionário Miranda, meu sogro, é claro que eu tive temor, como a maioria das pessoas teve o temor de que a Igreja Pentecostal Deus e Amor não pudesse sobreviver a semelhante desastre. Foi um desastre, meus irmãos. Foi um desastre mesmo. Mas ele foi, deixou um legado que foi agarrado por muitos, incluindo eu, meu filho. E a igreja prossegue.
0: Foi muito difícil a partida do meu pai, mas estou muito feliz porque a igreja permaneceu de pé. É uma prova de que esta igreja não era dele. Esta igreja é do Senhor.
3: Olha, falando em proporção, o batismo nos anos 80 era realizado praticamente em todo o estado de São Paulo, vinham para a sede, para a represa do Guarapiranga, fazer o batismo. E nesse dia, principalmente no meu batismo, foram batizados mais de 4 mil pessoas. Então isso marcou, impactou muito.
4: Nos anos 2000, o missionário Davi Miranda teve essa revelação que Deus estaria levantando uma nova safra de obreiros. E a partir desse momento, dessa revelação, eu pude observar no ministério um movimento jovem começando. Eu pude ver os jovens indo evangelizar, assumindo igrejas, capitais. Eu pude ver, inclusive eu fui um desses jovens também que começou a fazer a obra, comecei a evangelizar, dirigir igreja. Então foi muito grande o mover. Depois que o missionário Davi Miranda teve essa revelação, começou o projeto Expansão Jovem. O projeto Expansão Jovem começou aqui na sede mundial e se espalhou. E você vê esse grande projeto hoje aí no Brasil e no exterior também. Hoje nós vemos aqui o Ministério Regenere também. Estão cumprindo a revelação que Deus deu para o saudoso missionário Davi Miranda, que levantaria uma nova safra de obreiros. Nós vemos isso hoje aqui na nossa Igreja Pentecostal Deus e Amor.
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6: Muito bem, 64 anos de bênção, 64 anos de vitórias, Deus operando de uma forma maravilhosa em nossa igreja pentecostal, Deus e amor. Você não pode ficar de fora desse grandioso dia, desse grande clamor mundial, e já o dia é 14 de junho, que será uma festa maravilhosa, ficará na memória. Vem estar conosco, venha pedir a bênção, a graça de Deus. Olha, será um dia de comunhão, confraternização, renovo, louvor, adoração a Deus e salvação de almas. Vem estar conosco. Olha, caravanas estarão saindo de todas as nossas igrejas estaduais e setoriais aqui de São Paulo e também do Brasil. Vem estar conosco, venha buscar a Deus, venha agradecer a Deus por esses 64 anos onde Deus tem operado de uma maneira maravilhosa, de uma maneira extraordinária em nossa igreja pentecostal Deus e Amor. 64 anos de igreja Deus e Amor, uma igreja firmada na rocha. 4 horas 29 minutos. Muito bem, queridos ouvintes do programa Voz da Libertação, Madrugada do Socorro de Deus. Também gostaria de chamar a atenção de todos os amados irmãos para este domingo. Este domingo também prossegue aí a poderosa campanha, a campanha Profetizando no Vale. Profetizando no Vale, nosso irmão pastor Jerry Borchardt estará pregando a palavra do Senhor e orando em nosso favor. Será nesse domingo. É domingo, dia 24, no horário das 15 horas. 15 horas será algo maravilhoso, extraordinário. Vem estar conosco aqui, Avenida do Estado, 4568, aqui no bairro da Liberdade. E vamos a mais um quadro. Vamos agora ao espaço, eu e mais um, com nossa irmã Débora Miranda.
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8: Mais uma vez eu estou aqui, sua irmã em Cristo, Débora Miranda. Que alegria poder estar aqui. Me sinto tão útil de poder aqui ajudar esses novos convertidos que estão iniciando esta nova caminhada com Cristo. Nós estamos falando esta semana sobre o crente e a temperança. Nós fizemos uma introdução, nós definimos o que é temperança. E hoje nós vamos seguir falando ainda mais profundamente sobre este tema. É muito importante que o novo convertido comece a entender a linguagem do Evangelho, porque ele ainda não está familiarizado com esta linguagem, ele não está acostumado. Então, a gente, para explicar esses tais conceitos teológicos, doutrinários, a gente vai partir do conhecido, daquilo que o novo convertido conhece, para o desconhecido. Ou seja, a gente vai usar as experiências do dia a dia para ilustrar aos novos convertidos esses novos conhecimentos. Evite, dentro do possível, você que é discipulador, a utilização excessiva de símbolos orais. Eu explico melhor. Coisas abstratas em sua explicação. Procure sempre correlacionar as ideias com a realidade experimentada por seus discípulos ou por pessoas de sua convivência. Por exemplo, se você quer explicar o significado da palavra temperança, conte uma experiência, por exemplo, que demonstre a falta de controle diante de um dilema ou de um conflito. Uma boa sugestão para você manter sua aula sempre viva, esses encontros com o novo convertido, e manter também estas aulas empolgantes, é manter a sequência de uma simples norma didática. Ou seja, você explica, depois demonstra e aplica esta lição à vida do novo convertido. Conforme nos afirma o dicionário Aurélio, este fruto do Espírito temperança tem este significado. É a qualidade ou virtude de quem é moderado, ou de quem modera apetites e paixões, significa ser sóbrio. Então nós vemos que é uma necessidade para nós, para termos um bom viver e uma demonstração de que realmente nós provamos o novo nascimento, é sermos temperados. E essa temperança, ela é produzida mediante a atuação direta do Espírito Santo. Nós temos aí a Trindade. A Trindade significa Pai, que é Deus, Filho, que é Jesus, e Espírito Santo. Então, esta temperança, ela vem mediante a ação direta do Espírito Santo em nossas vidas. Não somos nós necessariamente que produzimos este fruto, mas pela ação do Espírito Santo em nós. Vejam que o fruto do Espírito não é produzido na vida de alguém que vive de qualquer maneira. Nós, servos de Deus, precisamos nos dedicar à oração, porque quanto mais a gente ora, quanto mais a gente estuda a palavra e passa por várias provas para alcançar o nosso crescimento espiritual, nós vamos vivendo isso e nós vamos produzindo este fruto. Por exemplo, quando a gente analisa uma por uma essas virtudes que eu li para vocês em Gálatas 5:22, quando a gente começa a analisar esses frutos produzidos pelo Espírito Santo, a gente chega a uma conclusão que há uma necessidade de nós nos esforçarmos para alcançar este fruto e produzi-lo. E a alegria é imensurável e vai nos sustentando até nós termos um dia o encontro com Jesus. Veja então que, em resumo, algumas palavras sobre cada uma delas, você vai aprender aqui, não somente hoje, mas nas próximas programações. Eu vou explicar uma por uma esses frutos do Espírito: amor, gozo, paz. Vamos definir e vamos aplicar para que você possa também, junto ao novo convertido, passar essas experiências usando o cotidiano dele mesmo, ou seja, daquilo que é conhecido dele, para ele aprender o desconhecido. Vamos seguir falando. Este assunto é muito vasto, muito profundo, e vamos seguir na próxima programação.
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8: Eu vou deixar o nosso contato para você que está discipulando, ou talvez você que é novo convertido e ainda não tem uma pessoa para te ajudar. Você gostaria que alguém estivesse ao seu lado todos os dias, lhe explicando, lhe apoiando, lhe ensinando a viver a vida agora sob o domínio do Espírito Santo? Você pode mandar a sua mensagem para este WhatsApp, 11 98292-3392. Até a próxima edição. Se despede na paz do Senhor, Débora Miranda.
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1: Muito bem, queridos, vamos clamar a Deus mais uma vez, vamos buscar a face do nosso Deus. Ore comigo, ore conosco e Deus te abençoará. Vamos orar, vamos falar com Deus. Maravilhoso Deus e eterno Pai, mais uma vez se colocamos na sua presença, meu Deus. Obrigado, Senhor, por mais esse momento, obrigado pela sua graça, pela sua misericórdia, meu Deus. Perdoai os nossos pecados. Meu Deus, estendei Tuas mãos sobre cada um de nós, ó Pai. Senhor, apresenta em Tuas mãos esse amado ouvinte, esse irmão, essa irmã, que agora, meu Deus, está orando, está clamando ao Senhor, está buscando a Sua face, meu Deus, nessa oração das portas abertas, Senhor. Meu Deus, nós temos certeza que o Senhor está abrindo portas de vitórias, porta de bênção. Meu Deus, porque a Tua palavra nos afirma dizendo, ó Deus, ó meu Deus querido, que aquele que clama, meu Pai amado, te encontra, aquele que busca, meu Deus, te acha. Sim, meu Deus, estamos te buscando nesta manhã, estamos clamando ao Senhor nesta hora, Pai. Certo, ó Deus, da resposta, certo, ó Deus, do milagre, para esse amado irmão, para essa amada irmã que neste momento está orando, está falando com o Senhor, meu Pai querido, apresentando a sua vida, apresentando o seu lar, apresentando, ó Deus, a sua família. Pai amado, Pai eterno, olha, meu Deus, para esse trabalhador que agora já está, Senhor amado, se preparando para ir para o seu trabalho. Estendei Tuas mãos, Senhor, para abençoar. Estende as Tuas mãos, ó Deus, para dar livramento também, Senhor. Pai querido, Pai amado, sim, meu Deus, olha também pelas pessoas que estão agora, meu Deus, num leito de dor, estão no hospital, estão, Senhor, enfermas. Senhor, estendei Tuas mãos, eu te peço, Senhor, para dar saúde para essa pessoa que está clamando, está pedindo, meu Deus, a sua misericórdia. Pai querido, Pai poderoso, nós cremos, Senhor, que as Tuas mãos estão estendidas agora sobre esse amado ouvinte, sobre esse irmão, sobre essa irmã. Meu Deus, esta pessoa que passou essa madrugada orando, clamando ao Senhor, buscando a sua face, meu Deus. Pai, abençoa, toma em Tuas mãos, respondendo, Senhor, às nossas orações, respondendo, ó Deus, ao nosso clamor. Ó Deus soberano, Deus maravilhoso, estende as Tuas mãos também, ó Deus, para esse irmão, Pai, que está fazendo votos contigo, que está pedindo ao Senhor para que o Senhor abra uma porta, meu Deus, para ele, seja uma porta de trabalho, seja uma porta, meu Deus querido, dos seus negócios. Sim, meu Deus, sim, meu Pai, nós cremos no Senhor, é o Deus das portas abertas, meu Deus querido, por isso estamos te clamando, ó Deus, porque o Senhor é o Deus das oportunidades. Sim, meu Deus querido, Senhor meu Deus, Senhor meu Pai, visita também, ó Deus, os que agora, Senhor, estão atravessando, meu Deus, por dificuldades também na sua vida espiritual. Que o Senhor abra os céus nesse momento, ó Deus, para trazer um renovo espiritual para essa pessoa que está clamando, essa pessoa que está pedindo, Senhor, a sua intervenção divina, meu Deus. Senhor, para que o Senhor dê alegria, dê graça, renove ele, renova ela na unção poderosa do teu Espírito Santo, Senhor. Sim, meu Deus. Deus e meu Pai, estende as Tuas mãos sobre teu filho, estende, ó Deus, as Tuas mãos sobre a tua filha e lhe dê, Senhor, a sua paz, em nome de Jesus. Amém, Jesus. 4:46. Deus abençoe, meu querido e minha querida, que está clamando a Deus juntamente conosco. Olha, tenha certeza que Deus está derramando sobre você o melhor para a sua vida. Muito bem, muito bem, muito bem, queridos, muito bem, queridas. 4 horas 47 minutinhos, 4 horas 47 minutinhos. Olha, eu quero chamar também a atenção de todos vocês, olha, para o culto especial, eu mais um, me aquecendo no rebanho, que acontecerá nesse dia 31 de maio de 2026, será algo maravilhoso em todas as nossas igrejas pentecostal, Deus e Amor. Em todas as nossas igrejas pentecostal, Deus e Amor, estamos aí já na preparação desse dia especial, culto especial, eu mais um, me aquecendo no rebanho. Olha, será um dia de evangelismo nas ruas, 9 da manhã, estaremos aí nas ruas, na evangelização, falando do amor de Cristo para as vidas, para as pessoas, e no horário das 15 horas, teremos aquele culto especial, aquele culto evangelístico aqui da nossa sede mundial. Esse culto vai acontecer no horário das 15 horas, nas 3 horas da tarde, estará acontecendo esse culto especial no dia 31 de maio do ano de 2026. Aqui estará pregando a palavra do Senhor nosso irmão pastor Jerry Bochat, onde estará também a transmissão ao vivo por todas as redes de emissora de rádio, pelos canais oficiais do Facebook e do YouTube. Será nesse dia 31 de maio de 2026, o culto especial, eu e mais um, me aquecendo no rebanho. Lembrando a todos vocês que esse culto estará acontecendo em todas as nossas igrejas pentecostal, Deus e Amor, aqui da Grande São Paulo e, claro, também de todo o Brasil. A nossa, esse culto maravilhoso é um momento aí de interagir com aquelas pessoas que se distanciaram, que estão frias. Olha, Jesus está chamando para te aquecer no rebanho. Culto especial, eu mais um, me aquecendo no rebanho. Muito bem, muito bem. São 4 horas e 49 minutos. Programa Voz da Libertação, madrugada do socorro de Deus. Deus abençoe a sua audiência. Deus abençoe, meu querido, minha querida. Mais uma vez, quero lembrá-los que nós estamos aqui na Avenida do Estado, 4568. Daqui a pouquinho já acontecerá o primeiro culto desta manhã. E agora nós vamos a mais um quadro, vamos agora ao bloco de notícias, Saúde em Foco.
2: Obrigada pela sua audiência, a gente vai para mais informações aqui. Tempo muito seco, a baixa umidade do ar exige hidratação constante e cuidados extras. Períodos de forte estiagem castigam a respiração de grande parte da população. O ar muito seco resseca as vias aéreas e facilita a entrada de vírus e fortes bactérias. Crianças pequenas e idosos são os que mais sofrem com a irritação profunda nas narinas. Aumentar o consumo de água pura é a medida mais urgente e necessária nesses dias difíceis. O uso de soro fisiológico no nariz ajuda a umidificar e a limpar a sujeira acumulada. Colocar bacias com água fresca ou toalhas úmidas nos quartos melhora o ar noturno. A prática de exercícios físicos pesados deve ser evitada nos horários de sol a pino. O desgaste corporal aumenta drasticamente quando não há umidade suficiente no ambiente. Os espaços fechados precisam ser bem ventilados para dissipar a poeira e os temidos ácaros. A queima de lixo em quintais ou terrenos baldios agrava terrivelmente toda essa situação. A fumaça tóxica piora as crises de asma da rinite e das bronquites que já são existentes. Proteger o delicado sistema respiratório é garantir fôlego e disposição para sua rotina. Sorriso blindado. A troca regular da escova dental evita infecções e graves cáries. A higiene bucal diária é o primeiro grande passo para garantir a saúde do corpo inteiro. Porém, muitas pessoas esquecem de substituir a escova de dentes no tempo mais adequado. O ideal absoluto é trocar o acessório a cada 3 meses ou quando as cerdas ficarem gastas. Cerdas muito abertas perdem completamente a capacidade de limpar os vãos entre os dentes. Isso favorece o rápido acúmulo de placa bacteriana, a formação de tártaro e a forte gengivite. Após gripes fortes ou infecções de garganta, a escova velha deve ser logo descartada no lixo. Guardar a escova sempre seca e com uma capinha protetora evita a proliferação de fungos. Os banheiros são ambientes úmidos e muito propícios para a multiplicação de germes invisíveis. O uso do fio dental diário complementa a firme limpeza onde as cerdas não conseguem alcançar. Escovar a língua suavemente ajuda a remover as bactérias que causam o terrível mau cheiro. As visitas regulares ao dentista garantem a remoção profunda das impurezas mais difíceis. Uma boca bastante saudável permite uma boa alimentação e eleva muito a autoestima.
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1: Muito bem, queridos. Deus abençoe a sua vida. Programa Voz da Libertação. Madrugada do Socorro de Deus. Deus abençoe, meu querido, pela sua audiência. Deus abençoe todos vocês que essa madrugada interagiram conosco. Você que ligou, você que mandou sua mensagem. Você que eu não pude ler a sua mensagem, mas está aqui. Estamos orando, estamos intercedendo pela sua vida, meu irmão, minha irmã. Deus abençoe você que interagiu conosco nessa madrugada. Eu vou ficando por aqui, nesse momento. Eu sou seu irmão em Cristo, presbítero Mário Ramos, e eu prometo voltar aí com todos vocês na próxima programação. Mas eu quero te pedir, não desligue o seu rádio, continue conosco. Vem aí o Culto no Lar, na voz do pastor Lorival de Almeida, um culto abençoado, uma palavra maravilhosa para que o seu dia seja abençoado pelo Senhor. Deus abençoe, que a graça do Senhor, o grande amor de Deus, a comunhão do Espírito Santo, seja com toda a sua vida, com toda a sua família, desde agora e para todo sempre. Deus abençoe, fique na paz do Senhor Jesus.
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9: Paz do Senhor Jesus para todos os irmãos da Igreja Pentecostal Deus e Amor. Meu nome é Zilda, moro num sítio perto de Muriaé. Estou passando esse áudio para parabenizar a igreja, a irmã Irani, a irmã Débora, o irmão Lourival, todos aqueles que têm lutado por esta obra. Estou feliz, muito feliz de conhecer esta obra, saber que Deus está com todos nós e que Deus possa abençoar de uma maneira gloriosa e que Deus continue usando esta igreja na terra, porque ela é o ponto de socorro de Jesus. Amém.
10: 4 horas e 58 minutos.

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2: Graças a Deus. Eu saúdo a igreja com a paz do Senhor Jesus. Amém, queridos irmãos. Abram as suas Bíblias na carta de Paulo aos Colossenses.
3: Open your Bibles in the Gospel of Colossians.
2: Capítulo 1.
3: The first chapter.
2: Versículo 15 a seguir.
3: Verse 15 and on.
2: Louvado seja Deus. Já disse aí para quem está ao seu lado, vai dar tudo certo. Calma. Deposita confiança no Senhor, vai dar tudo certinho. Vai funcionar. Louvado seja Deus. A palavra de Deus, meus irmãos, ela nos remete.
3: The word of God, dear brothers.
2: A situações.
3: It brings us to situations.
2: De vitória.
3: Of victory.
2: Ou quando nós deixamos de ouvi-la.
3: Or when we stop listening to it.
2: Podemos continuar na mesma situação que nós estávamos.
3: We can continue in the same situation that we were.
2: E em algumas situações, depois de ouvir a palavra.
3: In some situations, after hearing the word.
2: Se não for dada a ela todo o crédito que ela merece.
3: If it's not given all its due credit.
2: Algumas pessoas até pioram a sua situação.
3: Some people even get their situations worse.
2: Mas irmão Lurival, que esquisito isso que o irmão está dizendo. Não, a Bíblia fala que para muitas pessoas melhor seria se não tivesse ouvido.
3: The Bible tells that it would be better for people not to hear the word.
2: Então presta atenção porque Deus vai falar ao seu coração.
3: So pay attention because God will speak to your heart.
2: E o nosso tema hoje é.
3: And our theme today is.
2: Quem está no controle?
3: Who is in control?
2: Quem está no controle?
3: Who is in control?
2: Pois é, nós vamos falar sobre isso aqui. Versículo 15.
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3: All things were created through him and for him.
2: Fala aí, vai dar tudo certo em nome de Jesus.
3: Everything will work out in the name of Jesus.
2: Vai dar tudo certo em nome de Jesus.
3: Everything will work out in the name of Jesus.
2: Agora canta comigo.
3: Now sing with me.
2: Vai.

0: vocês agora porque está mais bonito só vocês. Vamos lá.
1: Vai dar.
0: Muito melhor sem mim, olha aí, tá vendo?
1: Vai dar.
0: Que maravilha, vai dar tudo certo.

0: Senhor meu Deus, Senhor meu Pai, já deu tudo certo, porque nós já colocamos a nossa fé em ação. Senhor meu Deus, essa igreja quer que tudo continue dando muito certo. Com a bênção do Senhor já está dando tudo certo. Senhor meu Deus, tudo é tudo, Senhor. Eu não preciso detalhar, tudo, tudo já deu, vai dar tudo certo. Derrama do seu poder sobre nós e abençoa toda essa igreja, todos os nossos ouvintes. Abençoa-nos com as tuas bênçãos maravilhosas, as tuas bênçãos celestiais. Abençoa-nos, ó Deus, tremendamente nas tuas mãos. Vem controlar a nossa vida cada dia mais, Senhor. Nós nos colocamos diante do Senhor, depositamos as nossas vidas diante da sua presença. Vem nos abençoar cada dia mais. Senhor, o Senhor sendo regente da nossa vida. É claro, meu Deus, que o Senhor sabe o que é melhor para nós. É claro que o Senhor é o Deus da providência para todas as nossas necessidades pela fé. Senhor, venha abençoar esse povo, venha falar a esse coração, venha fazer uma maravilha nessa vida que sabe que precisa de uma maravilha. Venha fazer um sinal nessa vida que sabe que precisa de um sinal. Eu creio no Senhor, eu creio na força do seu poder. Eu creio, Senhor meu Deus, no mover do Senhor para todos nós nessa tarde, em nome de Jesus Cristo. Amém, Senhor. Amém, amém.
1: Amen.
0: Quem está no controle?
1: Who is in control?
0: Olha, meus irmãos, é certo que essa pergunta é uma pergunta que nos leva a ter um verdadeiro conflito dentro de nós mesmos.
1: This is a question that leads a conflict within ourselves.
0: Em todo lugar, em todos os cantinhos da vida, em todas as situações.
1: In all situations of this life.
0: É muito importante saber quem é que está no controle.
1: It's very important to know who is in control.
0: E quando eu digo isso,
1: and why I say this,
0: é certo que a nossa vida,
1: I am certain that our lives,
0: ela precisa saber,
1: it needs to know,
0: ou seja, nós precisamos saber,
1: we need to know,
0: quem é que está no controle da nossa vida.
1: Who is in control of our lives?
0: É Deus?
1: Is it God?
0: Ou não é Deus?
1: Or is it not God?
0: É Deus?
1: Is it God?
0: Ou é o diabo?
1: Or is it the devil?
0: Eu já começo perguntando a você.
1: I ask you now.
0: Quem é que está no controle da sua vida?
1: Who is in control of your life?
0: Porque, meus irmãos, existem coisas,
1: because there are things, dear brothers,
0: que nós sabemos que o próprio Senhor permitiu que fosse entregue,
1: that we know that the Lord himself allowed,
0: ao controle do adversário,
1: to be handed over to the control of the adversary.
0: Mas é evidente,
1: but it is evident,
0: que a vida de todas as pessoas,
1: the life of all people,
0: que um dia entregaram as suas vidas ao Senhor,
1: that one day delivered themselves to the Lord,
0: o Senhor controla essas vidas e é Senhor dessas vidas.
1: The Lord is in control and the Lord of these lives.
0: Eu tenho observado, meus irmãos,
1: I have observed, dear brothers,
0: que o mundo de hoje exalta, infelizmente, o poder satânico.
1: That the world today exalts the satanic power.
0: Com o advento da internet,
1: through the internet,
0: com o advento, eu diria, da comunicação,
1: through communication overall,
0: hoje nós temos muitas manifestações abertamente satânicas.
1: Today we have open manifestations of Satan.
0: Nós temos muitos movimentos de louvor e exaltação a Satanás.
1: We have movements of worship to Satan himself.
0: E já temos pessoas em todo o planeta,
1: and we have people all around the world,
0: que falam até com um determinado orgulho,
1: that speak with a certain pride,
0: que não querem nada com Deus e as suas vidas estão debaixo do controle de Satanás.
1: They don't want anything with God and they are under Satan's control.
0: Grande parte de filmes de terror,
1: a lot of movies, of horror movies,
0: histórias escritas em livros,
1: and even stories in books,
0: novelas também escritas ou não,
1: soap operas from TV.
0: Quando se fala a respeito do diabo,
1: when they speak of Satan,
0: a sensação que nós temos,
1: the sensation that we get,
0: é que todo o planeta está indefeso,
1: that the whole planet is defenseless,
0: diante das ações de Satanás,
1: under the actions of Satan.
0: Nós vemos,
1: and we see,
0: pessoas que talvez não hoje, mas no passado assistiam esses filmes a respeito de Satanás, a respeito do anticristo, a respeito de coisas até mesmo, eu diria, que estão registradas de uma certa forma na Bíblia.
1: People that watch these movies from Satan and other satanic things.
0: A sensação que nós temos,
1: and the sensation that we get,
0: é que realmente nós somos coitadinhos e indefesos. Nós, estou dizendo o planeta, porque eu vou dividir isso já já.
1: It is that this whole planet is selfless and defenseless.
0: E que o diabo faz o que ele quer das pessoas.
1: And that the devil does whatever he wants with people.
0: E se nós formos olhar, meus irmãos, o mundo da forma nua e crua que nós podemos ver em nossos dias,
1: and if we look at the world in which we live today,
0: nós vamos perceber sem ter de nos esforçar muito.
1: And we can see without having to put much effort.
0: O porquê a Bíblia Sagrada diz que o mundo jaz no maligno.
1: Why the Bible tells us that the world is under the control of the malignant.
0: Eu diria a vocês que se nós não prestarmos atenção com profundidade,
1: and I tell you that if we don't pay attention deeply,
0: em algum momento nós vamos falar como falou Asaf.
1: In one moment we will speak as Asaph spoke.
0: Um dos salmistas.
1: One of the psalmists.
0: Eu não aguento mais ver o mal crescer.
1: I can no longer take seeing evil grow every day.
0: Eu não aguento mais ver o ímpio prosperar.
1: I can no longer see the wicked prosper.
0: Eu não aguento mais ver o homem mau estar sempre vencendo aparentemente as batalhas.
1: I can no longer see the evil man winning the battles.
0: Até que Deus abriu os olhos dele.
1: Until God opened his eyes.
0: E ele fala que quando entrou no santuário, o Senhor falou com ele.
1: And he tells us that when he entered the sanctuary, God spoke to him.
0: Basicamente Deus disse para ele: calma, você vai ver o fim do ímpio.
1: And basically God told him: wait, you will see the end of the wicked man.
0: Mas se nós formos olhar em nossos dias,
1: but if we look into our days,
0: é só você abrir, você tem internet no seu telefone.
1: You have internet in your phone.
0: Você abre qualquer site de internet.
1: You open any website in the internet.
0: Você entra no metrô, pega o jornalzinho que dão gratuitamente ali.
1: When you go into the subway and you see the newspapers that are available.
0: Você pega as revistas semanais que saem e também existem online.
1: You see the weekly magazines that are also available.
0: Nós vemos roubos.
1: We see thefts.
0: Nós vemos abusos.
1: We see abuse.
0: Nós vemos crimes.
1: We see crimes.
0: Nós vemos cada vez mais as obras malignas aparentemente sufocar as coisas boas que existem no nosso planeta.
1: We see the evil works growing every day more than the good things.
0: Nós vemos muito mais obras às vezes de Satanás sendo realizadas em tantas pessoas.
1: We see much more of the work of Satan in so many people.
0: E vemos um combate aberto ao nosso Deus.
1: We see an open combat against the God that we serve.
0: Porque a partir do momento que se combate o que o nosso Deus ensina através da sua palavra,
1: because from the moment that the teachings from this word is combated,
0: a partir do momento que se combate através de tantos meios, os bons costumes e a grande moral que nós vemos pela palavra de Deus,
1: when we see good costumes and the moral that comes from the word of God being combated,
0: não é uma forma subliminar de combater o nosso Deus.
1: It is not a subliminal times of...
0: Antigamente a gente ficava procurando, tipo, volta o disco ao contrário para ver se tem alguma mensagem satânica.
1: In earlier days we would roll the music backwards to see if there was a satanic message.
0: Antigamente a gente ficava olhando fotografias e propagandas, ver se não tem alguma coisa diabólica.
1: And we had to look closely to see if there was something diabolical.
0: Hoje não, hoje está tudo muito aberto.
1: In these days everything is wide open.
0: Satanás está apavorado.
1: Satan is scared.
0: Satanás está zangado.
1: He is angry.
0: Ele sabe que tem pouco tempo.
1: He knows that his time is short.
0: E às vezes nós crentes temos a sensação que o mal está vencendo.
1: And sometimes we think that evil is winning.
0: E isso, meus irmãos, nos leva ao conflito.
1: And this leads us to conflict.
0: Afinal de contas, quem é que está no controle?
1: After all, who is in control?
0: Eu sei que de tudo que eu falei para vocês, vocês às vezes focam-se em algo mais específico.
1: I know that after everything that I said, so many people focus on something more specific.
0: Eu poderia falar sobre a questão da violência no mundo inteiro.
1: I could talk about violence around the world.
0: Todo dia é violência, violência, violência. Morte, morte e morte.
1: All we see is violence and violence and death.
0: Quem é que está no controle?
1: And who is in control?
0: Aqui no capítulo 1 da carta de Paulo aos Colossenses.
1: Here in the first chapter of Colossians.
0: A partir do versículo 12.
1: From verse 12 and on.
0: dando graças ao Pai que nos fez idôneos para participar da herança dos santos na luz.
1: Giving joyful thanks to the Father who has qualified you to share in the inheritance of his holy people in the kingdom of light.
0: O qual nos tirou da potestade das trevas e nos transportou para o reino do filho do seu amor.
1: For he has rescued us from the dominion of darkness and brought us into the kingdom of the son he loves.
0: Presta atenção.
1: And pay attention.
0: Em quem temos a redenção pelo seu sangue?
1: In whom we have the redemption in his blood.
0: A saber, a remissão dos pecados.
1: The forgiveness of sins.
0: Agora falando a respeito dele, quem é ele? O nosso Senhor Jesus, é claro.
1: And of course we speak of the Lord Jesus Christ, of course.
0: O qual é a imagem do Deus invisível?
1: Who is the image of the invisible God?
0: O primogênito de toda a criação.
1: The firstborn over all creation.
0: Porque nele todas as coisas foram criadas.
1: For in him all things were created.
0: Não só as coisas da terra, todas as coisas que estão nos céus e também as coisas que estão na terra.
1: Things in heaven and also on earth.
0: Sejam tronos, dominações, principados, tudo foi criado por ele.
1: Thrones, powers of rulers and authority, all things created through him and for him.
0: Presta atenção nisso.
1: And pay attention.
0: Quem é que está no controle?
1: Who is in control?
0: Quando a Bíblia Sagrada fala,
1: when the Bible tells us,
0: a respeito do nosso Senhor Jesus Cristo,
1: regarding our Lord Jesus Christ,
0: esse que nos fez, ou seja, participante da herança dos santos na luz.
1: He who made us to participate in the inheritance of the kingdom of light.
0: A Bíblia Sagrada está dizendo que ele é a imagem do Deus invisível.
1: The Bible

0: made all things in control or the rebellious one that fell?
1: Porque quem são os demônios?
0: So, because who are the demons?
1: Quem é Satanás?
0: Who is Satan?
1: Bom, são anjos que dia se rebelaram contra Deus.
0: They are angels who once rebelled against God.
1: Porém, anjos que foram criados pelo próprio Deus juntamente com o Senhor Jesus Cristo.
0: But angels created by God along with Jesus Christ.
1: A Bíblia fala em Gênesis capítulo 1.
0: The Bible tells us in Genesis chapter 1.
1: A Bíblia começa dizendo do princípio criou Deus os céus e a terra até chegar a parte que fala façamos.
0: And the Bible tells us God created the heavens and earth and also said.
1: O Senhor Jesus estava na criação.
0: The Lord Jesus was in creation.
1: No Evangelho de São João, capítulo 1, logo no versículo 1 também.
0: The Gospel of John, also in the first chapter, in the first verse.
1: No princípio era o verbo, diz a palavra de Deus.
0: In the beginning was the verb, says the
1: E o verbo estava com Deus.
0: And the verb was with God.
1: Verbo é a palavra, palavra é Cristo.
0: The verb is the word and the word is Christ.
1: E tudo foi criado por ele, sem ele nada do que existe teria sido criado, que diz a palavra de Deus.
0: And everything was created through him, without him nothing would be created, says the word of God.
1: Então, meus irmãos, apesar desse sentimento de medo que às vezes até nós crentes temos.
0: So regardless of this feeling of fear that sometimes we also get it, even as Christians.
1: Apesar desse medo que as pessoas propagam através de livros, revistas, televisão, cinema, teatro, enfim.
0: Regardless of this fear that is propagated through all types of communication that we see.
1: Apesar de todas as coisas ruins que nós estamos vendo acontecer sobre esse planeta, parece que nós estamos debaixo de uma nuvem horrível de coisas ruins.
0: Regardless of all the things that we see that are horrible on this planet.
1: Eu tô ansioso para falar isso.
0: And I am anxious to say this.
1: Eu sei que o nosso Deus está no controle.
0: I know that our God is in control.
1: O nosso Deus está no controle.
0: Our God is in control.
1: Nosso Senhor Jesus Cristo está no controle.
0: Our Lord Jesus Christ is in control.
1: No capítulo 14 de Isaías.
0: Chapter 14 of Isaiah.
1: E no capítulo 28 do profeta Ezequiel.
0: And chapter 28 of the prophet Ezekiel.
1: A Bíblia Sagrada nos leva a entender.
0: The Bible leads us to understand.
1: Que alguns demônios.
0: That some demons.
1: Com uma liderança. Com o demônio chefe.
0: With the leadership of the demons.
1: Um dia tentaram ser como Deus.
0: One day tried to be like God.
1: Tentaram usurpar o lugar de Deus.
0: Tried to take the place of God.
1: De toda a criação angelical, um terço desses anjos.
0: Of all the angels created, one third of these angels.
1: Acabaram enganados por Satanás.
0: Ended up being deceived by Satan.
1: E se rebelaram contra Deus.
0: And they rebelled against God.
1: E foram derrubados por completo pelo nosso Deus.
0: And they were destroyed by our Lord.
1: Pelo nosso Senhor Jesus Cristo.
0: By our Lord Jesus Christ.
1: Pelo Espírito Santo de Deus.
0: By the Holy Spirit of God.
1: Eles não tinham chance alguma de vencer o Todo-Poderoso.
0: They didn't have any chance to defeat the Almighty.
1: Porque não eram eles criadores. E sim criatura.
0: Because they were not the creators but the creatures.
1: Escuta aqui, Satanás, está entendendo quem é que está no controle?
0: Listen here, Satan, do you understand who is in control?
1: É claro que existe, meus irmãos, algo bem específico.
0: Of course there's something very specific.
1: De uma forma geral, nosso Deus está no controle de todas as coisas.
0: In a general manner, the Lord Jesus is in control.
1: Mas aí eu venho com a segunda pergunta.
0: But there is also a second question.
1: Quem é que está no controle da sua vida?
0: Who is in control of your life?
1: Quem você escolheu para controlar a sua vida?
0: Whom have you chosen to control your life?
1: Eu escolhi o Senhor Jesus Cristo.
0: I chose the Lord Jesus Christ.
1: E sou mais que vencedor por aquele que me amou.
0: And I have been a winner for he who loved me.
1: Eu quero dizer a vocês que eu escolhi o Senhor Jesus Cristo porque ele demonstrou para mim o seu poder e autoridade diante de Satanás.
0: I chose the Lord Jesus Christ because he demonstrated his power and authority over Satan.
1: Eu entendi, eu aceitei o seu poder e autoridade e eu entendo que ele está no controle de todas as coisas.
0: I understood his supremacy and I understand he is in control of all things.
1: E também está no controle da minha vida e da sua.
0: And he is also in control of my life. What about yours?
1: Nós não podemos, meus irmãos,
0: we cannot, dear brothers,
1: viver uma vida apavorada,
0: lead a life of fear,
1: porque Filmes e televisão mostram demônio tão poderoso.
0: Because movies and television show a powerful demon.
1: E as pessoas pensam que quando começa uma ação maligna na vida delas, elas já estão mortas.
0: People think that when the devil starts acting in their life, they are already dead.
1: Se Jesus Cristo está no controle da sua vida,
0: if the Lord Jesus Christ is in

0: control of your life.
1: Satanás e tudo que representa as suas obras.
0: Satan and all the things that represent his works.
1: Serão vencidos na sua vida e serão expulsos da sua vida, porque maior é o Criador do que a criatura. Eu repito.
0: Will be defeated in your life because greater is the Creator than the creature.
1: Se você entender o poder e a autoridade do nosso Senhor Jesus Cristo,
0: you understand the power and authority of our Lord Jesus
1: Christ, e nós não podemos ignorar isso, meus irmãos.
0: Then we cannot ignore this.
1: O Novo Testamento fala muito sobre isso para a gente ignorar isso.
0: The New Testament speaks a lot about this for us to be ignoring.
1: Se você abrir a sua Bíblia no Evangelho de São Marcos, no capítulo 5,
0: if you open your Bibles in the Gospel of Mark, chapter 5,
1: você vai ver que quando Jesus saiu de Nazaré, ele foi para Cafarnaum.
0: You see, when Jesus left Nazareth, he went to Capernaum.
1: E entrando naquela cidade, a Bíblia fala que um demônio o avistou.
0: And entering that city, a demon saw him.
1: E aquele demônio apavorado.
0: And that demon that was frightened.
1: E aquele demônio reconhecendo o poder e a autoridade que há em Cristo Jesus, o unigênito Filho de Deus.
0: And that demon recognizing the power and authority that is in Jesus Christ.
1: Nós até podemos ir lá.
0: We can even go to that chapter.
1: A Bíblia Sagrada nos diz.
0: The Bible tells us.
1: Que aquele demônio apavorado.
0: That demon that was scared.
1: No versículo 24 ele diz, no capítulo 1 de São Marcos.
0: In the first chapter of Mark, verse 21.
1: Vendo o espírito maligno que estava no corpo de um homem que Jesus estava ali, ele já começou a gritar.
0: When the evil spirit saw Jesus, he started to scream.
1: Que temos contigo, Jesus Nazareno?
0: What do we have against you, Jesus of Nazareth?
1: Vieste destruir-nos?
0: Have you come to destroy us?
1: E Satanás já foi confessando: bem sabemos quem és.
0: We know who you are, Satan.
1: O Santo de Deus.
0: The Holy One of God.
1: E Jesus o repreendeu dizendo: cala-te, sai dele.
0: Jesus cast him out, saying, shut up and
1: leave this man. E o espírito maligno convulsionando aquele homem e clamando com grande voz, saiu dele.
0: And that Holy Spirit shaking that man's body left him.
1: Se você não reconhece o poder e a autoridade de Jesus, o diabo reconhece.
0: If you don't recognize the power and authority of Jesus,
1: o diabo tem medo de Jesus.
0: The devil recognizes it and is afraid of Jesus.
1: Porque ele sabe que o Senhor Jesus está no controle.
0: Because he knows that the Lord Jesus Christ
1: is in control. Quem é que está no controle?
0: But what about your life? Who
1: quem
0: is
1: é que
0: in
1: controla
0: control?
1: Você?
0: Who controls you?
1: No capítulo 5.
0: On chapter 5.
1: Ainda de São Marcos. Estou aproveitando, já estou passando por aqui.
0: Of the Gospel of Mark.
1: A Bíblia Sagrada fala que Jesus foi para os termos de Gadara.
0: The Bible tells us that he went to Gadara.
1: A região das 10 cidades, segundo a Bíblia e a geografia.
0: The region of the 10 cities.
1: E no versículo 7, capítulo 5 de São Marcos.
0: In chapter 5 of Gospel of Mark, verse 7.
1: Primeiramente, a Bíblia fala que, já no versículo 6, né, que havia um homem endemoniado e tudo, e esse homem era terrível, nada o prendia, era violento.
0: There was this violent man who was possessed.
1: A polícia não o podia prender.
0: Not even the police could contain him.
1: Dentro da sua situação, é claro, eu estou contemporizando.
0: Definitely I'm bringing it to our time.
1: Cadeias não o prendiam.
0: Prisons could not hold him.
1: Ele andava de noite e de dia pelos sepulcros.
0: He would walk day and night through the sepulchers.
1: Era um homem violento.
0: He was a violent man.
1: Eu acredito que era um homem que podia até matar outras pessoas.
0: I believe that he was even able to kill other people.
1: Porque infelizmente havia uma legião de demônios vivendo na vida dele.
0: Because there were legions of demons living inside his
1: body. No versículo 6 a Bíblia fala que o demônio viu Jesus ao longe.
0: On verse 6 we see that the Bible tells us he saw Jesus far away.
1: Correu e adorou-o.
0: He ran towards him and worshiped him.
1: O diabo sabe quem é que está no controle.
0: The devil knows who is in control.
1: O diabo sabe quem está no controle.
0: The devil knows who is in
1: control. Quem é que está no controle? O diabo sabe quem está no controle. Você sabe quem está no controle?
0: Do you know who is in control? The devil surely knows.
1: O diabo viu lá de longe.
0: The devil saw Jesus from far away.
1: Já saiu correndo. Algumas Bíblias dizem que ajoelhou-se.
0: The Bible tells in some versions that he knelt down.
1: O diabo sabe quem é que tem o poder e quem é que tem a autoridade.
0: The devil knows who has the power and
1: você
0: authority.
1: Sabe?
0: But do you?
1: E aquele demônio começou com grande voz do versículo 7 para frente, dizendo:
0: And that demon on verse 7 and on said,
1: Que tenho eu contigo, Jesus, filho do Deus Altíssimo?
0: What do I have against you, son of the Lord God?
1: Não me atormentes.
0: Not bring torment towards me.
1: O diabo conhece o poder e a autoridade desse Deus vivo.
0: The devil recognizes the power and authority of this God who is alive.
1: E Jesus já foi logo dizendo: Sai desse homem, espírito imundo.
0: And Jesus said, Leave this man, filthy spirits.
1: E o demônio rogava dizendo: Mas olha, não me envia aqui ali, posso entrar nesses porquinhos?
0: And the demons begged to not be thrown away.
1: E Jesus quebrou o galho de Satanás. Vai, tudo bem, legião, pode ir nesses porcos aí, vai.
0: And so the evil spirits fulfilled these pigs.
1: Demônios não têm chance contra o nosso Deus, meus irmãos.
0: Demons cannot stand the power of our God.
1: Demônios não têm chance contra o nosso Deus.
0: Demons have no power over our God.
1: Agora, quando a vida de alguma pessoa não está no controle de Deus,
0: when someone's life is not in control of God,
1: os demônios levam essas vidas.
0: The demons take these lives.
1: A violência, as drogas, ao alcoolismo.
0: The violence, the drugs and alcohol.
1: Leva essas vidas à violência.
0: Take these lives to violence.
1: Atitudes impensadas, a crimes hediondos.
0: Unthinkable actions and crimes.
1: A coisas que nós nem podemos imaginar.
0: The things that we cannot even imagine.
1: Mas quando Satanás tenta,
0: but when Satan tries,
1: fazer mal a qualquer servo de Deus,
0: to go up against a servant of God,
1: ele sabe que ele não pode, porque quando ele olha o servo de Deus,
0: he knows that he can't do anything.
1: A primeira
0: he looks,
1: coisa que ele vê,
0: the first thing that he sees,
1: é Deus morando dentro da vida do seu servo.
0: Is God living within the life of his servant?
1: É Deus controlando a vida desse seu servo.
0: Is God controlling the life of his servants?
1: No caso do gadareno.
0: In the case of the gadareno.
1: É até esquisito isso, né?
0: This is even weird.
1: Eram aproximadamente 2.000 demônios.
0: There were around 2,000 demons.
1: Alguns chegam a dizer 3.600.
0: Some even say around 3,600.
1: Mas um demônio só basta para matar, viu, meus irmãos?
0: But one demon is enough to kill.
1: Eles reconhecem o Senhor Jesus.
0: They recognize the Lord Jesus Christ.
1: Eles sabem que o Senhor Jesus tem o poder de destruí-los.
0: They know that Jesus has the power to destroy them.
1: Eles reconhecem a autoridade de Cristo sobre eles.
0: They recognize the power of Christ over them.
1: Tiago fala que os demônios creem, e além de creem, de crerem, Tiago fala que eles chegam a estremecer.
0: James says that the demons believe in Jesus and even tremble before him.
1: E agora você já sabe por que eles estremecem.
0: And now you know why they tremble.
1: Porque eles sabem com quem eles estão lidando.
0: Because they know who they're dealing with.
1: Quando Deus está na vida de uma pessoa, no controle de uma pessoa.
0: When God is in charge of someone's life.
1: É tão simples falar, por exemplo, do servo de Deus, Jó.
0: It is so simple to say about Job, the servant of God.
1: Muitos pensam que Deus entregou Jó ao sofrimento de uma forma gratuita e barata.
0: Many think that God put Job in the suffering.
1: Não.
0: And no.
1: Deus sabia quem era Jó.
0: God knew who Job was.
1: E Jó sabia quem era Deus.
0: And Job especially knew who God was.
1: Deus sabia que controlava a vida de Jó.
0: God knew that he was in control of Job's life.
1: Jó sabia que havia entregado o controle da sua vida ao Senhor Deus.
0: And Job knew that his life was under the control of God.
1: E Satanás falou.
0: And Satan said,
1: Olha aqui, Senhor.
0: Look here, God.
1: Se eu oprimir ele, ele vai negar o Senhor na sua cara.
0: If I oppress him, he will deny you in your face.
1: Deus falou, Jó não.
0: And God said, not Job.
1: Então deixa eu tocar nele.
0: So Satan asked to touch Job's life.
1: Deus falou, você pode tocar nos bens, pode tocar em tudo, a vida não.
0: And God allowed him to touch everything.
1: Em Colossenses capítulo 3:3, a Bíblia fala que quem está em Cristo, eu vou resumir esse versículo, a sua vida está escondida em Deus. Vida, sua vida.
0: Colossians chapter 3 says that those who are in Christ, your life is protected by God.
1: E Satanás fez, criou situações, quase fez Jó, eu diria assim, passar por uma situação do estreito da vida e morte.
0: And Satan put Job through the test of life.
1: E Jó continuou dizendo, eu sei que o meu Redentor vive.
0: But Job continued to say,
1: Olha malácio me canda lhe amassaias, aleluias, eu sei.
0: I know that my Redeemer lives.
1: Eu sei.
0: I know.
1: Quando Deus está no controle da a sua vida, você sabe que por mais difícil que seja a situação, Deus está contigo e você sabe que Deus se levantará pela sua causa.
0: When God is in control of your life, you know that God will raise for your cause.
1: Os demônios, eles estremecem perante o Senhor.
0: The demons will tremble before the Lord.
1: Porque eles sabem que o Senhor está no controle.
0: Because they know that the Lord is in control.
1: A Bíblia Sagrada nos diz em Efésios do capítulo 6, do versículo 12 a seguir.
0: The Bible tells us in Ephesians 6:12.
1: Porque nós não temos de lutar nem contra a carne nem contra o sangue.
0: For our struggle is not against flesh or blood.
1: Mas

0: lugares celestiais. Mas a vitória é nossa, nós sabemos contra quem lutar e sabemos quem está lutando conosco, quem controla a nossa vida.
1: But we know who we are fighting against and we know who controls our life.
0: O diabo quer causar, meus irmãos.
1: The devil wants to destroy, dear brother.
0: Esse mundo está nas mãos de Satanás.
1: This world is in the hands of Satan.
0: E não necessita nenhum tipo de explicação para você entender isso, porque a gente pode ver a olhos nus.
1: And we don't need to explain this because we can see it with our own eyes.
0: Mas o nosso Deus, na sua conta geral, está no controle. E da sua vida, quem está no controle da sua vida?
1: But overall, God is in control. But what about your life? Who is in control?
0: A Bíblia fala, meus irmãos, Pedro fala para nós sermos sóbrios e vigiarmos.
1: Peter says for us to be sober and vigilant.
0: Porque o diabo, nosso adversário,
1: because the devil, our adversary,
0: ele anda ao derredor.
1: He walks around us.
0: Ele está buscando quem possa destruir.
1: He is seeking people to destroy.
0: A Bíblia não está dizendo o diabo, esse ser caído.
1: The Bible does not say this fallen servant.
0: Não está dizendo o diabo, esse ser que já está vencido.
1: The Bible is not saying this fallen, defeated.
0: Embora isso também seja verdade.
1: Even though this is true.
0: Mas a Bíblia está dizendo o diabo, vosso adversário. O diabo não gosta de você.
1: The Bible is telling us the devil, your adversary, he does not like you.
0: O diabo não gosta da sua alegria.
1: He does not like to see you enjoy.
0: O diabo não gosta do seu sucesso.
1: He does not like your success.
0: O diabo não gosta de nada em você.
1: He does not like anything in you.
0: O diabo tem inveja de você.
1: The devil is envious against you.
0: Ele gostaria de herdar tudo que a Bíblia Sagrada fala que Deus fez e nos deixou por herança.
1: He would like to inherit everything that God gave us.
0: Ele gostaria de ser o herdeiro.
1: He would like to be the inheritor.
0: Mas nós é quem somos os herdeiros de Deus, co-herdeiros com Cristo.
1: We are the ones who inherit the.
0: Ele tem inveja da gente.
1: For he is envious of us.
0: E ele vai fazer de tudo para ver você mal.
1: And he will do everything to see you in.
0: Por isso que a Bíblia fala que ele anda ao derredor bramando como um leão, buscando a quem possa tragar.
1: So the Bible tells us he walks around us.
0: Não dá chance não.
1: Seeking those to destroy.
0: Quanta gente já esteve aqui na igreja?
1: How many people have been here in church?
0: Quanta gente já esteve pregando a palavra de Deus?
1: How many people have already preached the word of God?
0: Talvez não tenham a coragem de confessar com a própria boca que foram derrotados por Satanás.
1: Do not have the strength to confess they were defeated by Satan.
0: Mas vocês sabem que a vossa vida está sendo controlada por ele porque vocês não vigiaram.
1: But so many of you know that your life is controlled by Satan because you were not vigilant.
0: Mas vocês sabem também que se vocês se voltarem a Deus,
1: you also know that if you return to God,
0: existe um Deus de amor.
1: There's a God of love.
0: Na pessoa do Pai, do Filho e do Espírito Santo.
1: And the Father, the Son and the Holy Spirit.
0: Que está pronto para perdoar.
1: That is ready to forgive.
0: Que está pronto para levantar.
1: That is ready to raise.
0: Que está pronto para uma vez mais vir para controlar as vossas vidas.
1: That is ready to once again take control.
0: Ah, e quando Deus está no controle da nossa vida, a vitória é certa.
1: When God is in control, the victory is complete.
0: Quando Deus está no controle da nossa vida, o nosso nome está inscrito no livro da vida.
1: God is in control of your life. Your name is in the book of life.
0: Quando Deus está no controle da nossa vida, nós não temos medo do adversário. Ele sim é que tem medo de nós.
1: When God is in control, we are not afraid of the devil. He is afraid of you.
0: Porque ele conhece aquele que controla a nossa vida.
1: Because he knows he who controls our life.
0: Olha, meus irmãos.
1: Look, dear brothers.
0: Eu sempre digo que quando a gente nasce,
1: I always say that when we are born,
0: é a mesma coisa a gente ser lançado de paraquedas no meio de uma guerra.
1: It's the same thing that we are dropped within a war.
0: Alguém pode dizer, não, mas eu não tenho nada a ver com Satanás, não estou em luta com ele não.
1: Many people may claim that they don't have anything against Satan and they're not fighting.
0: Eu não tenho nada a ver com esse negócio de diabo, então ele não vai mexer comigo não.
1: Many people think that the devil is not after them.
0: Se você não está em guerra com Satanás,
1: if you are not in war with Satan,
0: eu vou dizer a você, ele está em guerra contigo.
1: And let me tell you, he is in war against you.
0: E não existe serzinho mais falso do que Satanás.
1: There's no more fake being than Satan.
0: Pai da mentira.
1: The father of lie.
0: Astuto.
1: He is astute.
0: Assassino.
1: He is a murderer.
0: A cada pessoa que morre prematuramente,
1: each person that dies too soon,
0: por causas tão banais,
1: for things that we see that are so stupid,
0: drogadas,
1: drug addicts,
0: por brigas, por coisas que não faz o mínimo sentido,
2: sentido.
1: People fighting over things that are irrefutable.
2: Às vezes a gente vê questões assim, mas por que você matou ele?
1: And many people are asked, why have you killed this other person?
2: Ele olhou para mim com cara feia, eu não gostei, fui lá e dei uma facada.
1: He looked at me wrong and I stabbed.
2: Você vai falar, mas que homem ruim.
1: And you will say, what an evil man.
2: A verdade é que ele tomou a decisão final.
1: The truth is he took this decision.
2: Porque a gente não pode achar que seremos julgados por atos do demônio.
1: Because we cannot be judged by acts of the demons.
2: Mas não resta a menor dúvida que houve a indução satânica.
1: But have no doubt that Satan led him to his
2: decision. O processo de Satanás de cegar a pessoa.
1: Satan surely blinded that person.
2: Preparar a situação para ver a pessoa perder a sua vida e tirar a vida de outros.
1: Prepare the situation for that person to make the decision.
2: Se você julga que você não está em luta ou guerra contra o diabo,
1: if you think that you are not in a war against Satan,
2: ele está em guerra contra você.
1: Be sure that he is in a war against
2: you. E a Bíblia Sagrada nos diz que só existe uma maneira de nós vencermos Satanás.
1: The Bible tells us there is only one way to defeat Satan.
2: E Tiago nos fala claramente.
1: James tells us clearly.
2: A fórmula, a maneira de vencermos a Satanás.
1: Way for us to defeat Satan.
2: Quando ele fala sujeitai-vos, ou seja, estejam sujeitos a Deus.
1: James told us to be subject to God.
2: Quando ele fala, coloque as vossas vidas nas mãos de Deus.
1: He said, put your lives in the hands of God.
2: Quando ele fala, vivam as vossas vidas conforme os procedimentos de Deus.
1: Live your life according to the procedures of God.
2: Obedecei ao Senhor.
1: Obey the Lord.
2: É isso que ele está dizendo.
1: This is what he is saying.
2: Sujeitai-vos, pois, a Deus.
1: Submit yourselves to God.
2: Resistir ao diabo.
1: Resist the devil.
2: O diabo vai trazer todo tipo de armadilha e todo tipo de oferta. Você vai dizer não para ele.
1: The devil will bring every type of opportunity and every type of situation.
2: Não diga sim para o diabo, porque dizer sim para o diabo significa morte, significa perdição.
1: Do not say yes to the devil, because saying yes will mean your death.
2: Sujeitai-vos, pois, a Deus.
1: Submit yourselves to God.
2: Resistir ao diabo.
1: Resist the devil.
2: E quando ele olhar para você, ele vai dizer: que tenho eu contigo?
1: When he looks at you, he will ask, what I have against you?
2: Vieste me destruir?
1: Have you come to destroy me?
2: Você vai dizer: eu? Ele vai dizer: é você e esse que está morando dentro de você, controlando a sua vida.
1: You will say, you and this one that lives within you, controlling your life.
2: Satanás não tem medo de quem não tem Deus.
1: Satan is not afraid of those who do not have God.
2: Satanás não tem medo de pessoas que o Espírito Santo não vive dentro delas.
1: Satan is not afraid of those who do not have the Holy Spirit within them.
2: Mas quando Deus vive na sua vida,
1: but when God lives within you,
2: quando você tem uma vida sujeita a Deus,
1: you lead a life that is subjected to God,
2: quando você resiste ao inferno, ao diabo,
1: when you resist the devil and hell
2: itself, a Bíblia Sagrada diz que ele foge.
1: The Bible tells us that he
2: fugir
1: flees.
2: Não é sair de fininho, não, meus irmãos. Fugir não é aquele tipo saindo sorrateiro. Não,
1: he does not
2: não,
1: really
2: não.
1: Walk away from you.
2: Fugir não é tipo assim, com licença, tô partindo. Não.
1: And it is none of this.
2: Fugir é sair em desabalada carreira.
1: To flee is to walk away.
2: Fugir é sair espalhafatosamente gritando de medo.
1: To run away screaming in fear.
2: Isso é que é fugir.
1: And this is what fleeing.
2: Então sujeita sua vida a Deus.
1: Or submit your lives to God.
2: Resista ao adversário.
1: Resist your enemies.
2: Satanás não quer prisioneiros. Satanás quer vítimas.
1: Satan doesn't want prisoners, he wants victims.
2: E deixa Deus controlar a sua vida.
1: And allow God to control your life.
2: Porque se Deus controlar a sua vida,
1: because if God is in control of your life,
2: o medo vai embora.
1: All the fears will go away.
2: A esperança enche o seu coração.
1: Hope will fill your heart.
2: O inimigo vai ficar com muito mais raiva de você.
1: The enemy will be much more angrier
2: against you. Mas ele não vai poder fazer nada a respeito disso.
1: He won't be able to do anything with
2: it. Porque maior é aquele que está vivendo dentro de você.
1: As greater is he who lives.
2: Satanás sabe quem está no controle.
1: Satan knows who is in control.
2: Satanás sabe quem tem o poder e a autoridade.
1: Satan knows who has the power.
2: E a partir de hoje você também sabe.
1: And from today on, you also know.
2: A partir partir desse momento você também sabe quem tem o poder e quem tem a autoridade.
1: From this moment on, you know who has the power and
2: authority. Então deixa ele controlar a sua vida.
1: So allow him to control your life.
2: Deixa o Senhor Jesus controlar a sua vida.
1: Allow Jesus to control
2: e
1: your life.
2: E o demônio vai fugir.
1: And the demons will flee.
2: E o vício vai acabar.
1: And the addictions will end.
2: Você vai vencer todas as aflições.
1: Defeat all afflictions.
2: Quando Pedro fala, vigiai, sede sóbrio, porque o vosso adversário anda ao derredor buscando a quem possa tragar.
1: Peter said to be vigilant because your enemy is around you.
2: Ele completa dizendo, o qual, ou seja, esse, resistir firmes.
1: When he says resist him,
2: perdão,
1: firmly.
2: Resistir firmes na fé.
1: Resist firmly in faith.
2: Sabendo que as mesmas aflições se cumprem entre todos os vossos irmãos no mundo inteiro.
1: Knowing that these afflictions go all around the world in your brothers.
2: Nós podemos ser aflitos.
1: We can be afflicted.
2: Nós podemos ser perseguidos.
1: We can be persecuted.
2: Mas pela fé nós vamos resistir.
1: But through faith we will resist.
2: Porque nós entenderemos e entendemos a nossa batalha.
1: Because we understand our battle.
2: Não é algo visível, talvez.
1: It's not something that is visible.
2: Mas a nossa batalha está aí, a nossa vitória já está declarada.
1: Because our battle is here, but our victory
2: is declared. Quem é que controla a sua vida?
1: Who controls your life?
2: Deixa esse aqui, olha, a imagem do Deus invisível.
1: Allow the image of the invisible God.
2: Esse que nele foram criadas todas as coisas que estão nos céus e na terra.
1: Because all things were created through him in heaven and earth.
2: Coisas visíveis e invisíveis.
1: Visible and invisible.
2: Sejam tronos, dominações, sejam principados, sejam potestades.
1: Whether thrones or powers or rulers and authorities.
2: Tudo foi criado por ele.
1: All things have been created through him.
2: E para ele.
1: And for him.
2: Então, demôniozinho, não é porque você se rebelou que você acha que você é maior do que aquele que criou todas as coisas, não.
1: It is not because demons rebelled that he is greater than God.
2: Se o mundo jaz no maligno.
1: If the world is under his dominion.
2: Se o diabo é príncipe das potestades do ar.
1: If the devil is the prince of the cast in the air.
2: O nosso Deus domina sobre o céu e sobre a terra.
1: Our God is in control over heavens and earth.
2: Ele está no controle.
1: He is in control.
2: E na sua vida, quem é que está no controle?
1: And who is in control of your life?
2: Se ainda não é Deus que está no controle da sua vida,
1: if it is not God that is in control of your life yet,
2: fica difícil você voltar a dormir aquele sono gostoso que a Bíblia fala que doce e suave é o sono do trabalhador.
1: It is very hard for you to sleep in peace.
2: Fica difícil sair esse peso do seu ombro, o peso do pecado que faz a sua vida ser essa vida amarga.
1: It is very hard for you to leave this burden of sin.
2: Fica difícil vencer a mentira, vencer o adultério, a prostituição, a fornicação, o divórcio.
1: It is hard to defeat lies and fornication and divorce.
2: Fica difícil abandonar o alcoolismo, os relacionamentos ilícitos relatados pela Bíblia.
1: It is hard to abandon alcoholism and illicit.
2: É difícil.
1: It is very hard.
2: Porque o inimigo está dominando.
1: Because the enemy is in control.
2: Mas quando Deus está no controle.
1: When God takes control.
2: Satanás.
1: Satan is fleeing.
2: Jesus entra, Satanás.
1: When Jesus enters, Satan.
2: Ele tem que sair.
1: He has to leave.
2: Sai da frente que meu Deus está entrando.
1: Leave my life because my God is here.
2: Sai da frente que a luz está acabando com você, trevazinha.
1: Because light has control over darkness.
2: Deixa Deus controlar a sua vida e vai dar tudo certo. Louvado seja o nome do Senhor.
1: Allow God to control your life.
2: Fica de pé, igreja. Deixa Deus controlar a sua vida e vai dar tudo certo, igreja do Senhor.
1: Allow God to control your life and everything.
2: Deixa ele mudar a sua vida, deixa.
1: Allow him to change.
2: Vai dar tudo certo.
1: Everything will work out.

0: Você que ainda não aceitou Jesus Cristo como seu único e suficiente Salvador.
1: Those who haven't accepted Jesus as their Savior.
0: Você ainda não entregou o controle da sua vida para Deus.
1: Haven't handed the control of your life yet to God.
0: Para o Senhor Jesus.
1: To the Lord Jesus Christ.
0: E aí não vai dar tudo certo, vai dar tudo errado.
1: And then everything will go wrong.
0: Mas se você quer entregar a sua vida para Jesus, para Ele controlar a sua vida, vem cá.
1: But if you want to hand the control of your life over to
0: Jesus. E você vai ver a mudança que vai acontecer a partir de hoje.
1: Come forward and you will see the change that will happen.
0: Você vai ver a mudança.
1: You will see the change.
0: Porque aquele que tem o poder e a autoridade,
1: as he who has power and authority.
0: Esse vai passar a ser o movimento da sua vida.
1: This will be the movement.
0: Sai do seu lugar e vem aqui entregar a sua vida para o controle de Deus. Vem cá, você que não entregou ainda, vem cá entregar a sua vida para passar a servir a Deus a partir de hoje.
1: Come forward and deliver your life to God today.
0: Quer que dê tudo certo na sua vida? Entrega a sua vida para o Senhor a partir de hoje.
1: If you want everything to go well in your life, deliver.
0: Olha para você. Tem dado tanta coisa errada.
1: Look at your life, so many wrong things.
0: Nada dá certo para você.
1: Nothing goes well for you.
0: Quer que dê certo a partir de hoje? Vem cá, vem.
1: If you want it to work out from today,
0: vem cá.
1: Come forward.
0: Vem cá, porque hoje é o dia da mudança na sua vida.
1: Today is a day of change in your life.
0: E hoje é o dia da mudança para você.
1: A day of change for you.
0: Com cego eu andei e perdido vaguei, longe, longe do meu Salvador. Mas do céu ele desceu e seu sangue verteu para salvar um tão pobre pecador. Foi na cruz, onde um dia eu vi meu pecado castigado em Jesus. Foi ali, pela fé, que meus olhos abri e agora me alegro.

0: Em Jesus me escondi e abrigo seguro nele achei. Foi na cruz, onde um dia eu vi meu pecado castigado em Jesus. Foi ali pela fé que meus olhos abri e agora me alegro. Quem está no controle da sua vida?
1: Who is in control of your life?
0: Você ouviu a palavra de Deus.
1: Today you heard the word of God.
0: Você conhece o caminho.
1: You know the way.
0: Quem é que está no controle da sua vida?
1: Who is in control of your life?
0: Se não é Deus, vem aqui entregar a sua vida para Ele agora.
1: If it is not God, come forward and deliver your life to.
0: Você que está desviado dos caminhos do Senhor.
1: Those who are far away from the path of the Lord.
0: Você deixou a presença de Deus e deu a sua desculpa.
1: You have left the presence of God and cast your excuse.
0: Espero que você tenha uma desculpa para não voltar, porque Jesus está chamando você.
1: Jesus is calling you here today.
0: Não foi Ele que fez mal nenhum a você.
1: It was not Jesus that did you harm.
0: Volta para Jesus agora, porque o inimigo está dominando a sua vida. Olha só como está ruim a sua vida.
1: Look how horrible your life is when the enemy is in control.
0: Quem é que está no controle da sua vida?
1: Who is in control of your life?
0: Se você quer mudanças,
1: you want change.
0: Está na hora de mudar o chefe.
1: It's time to change who is in control.
0: Se você não quer mudanças,
1: you don't want change.
0: Você é quem sabe.
1: It is you that makes it.
0: Se você quer que a sua vida continue da forma que está,
1: if you want your life to continue the way it is,
0: você vai continuar do jeito que está.
1: You will continue the way you have been living.
0: Se você quer que Deus transforme, que Deus mude a sua vida,
1: if you want God to transform and change your life,
0: então troca o chefe.
1: So change who is in control.
0: Quem está no controle tem que ser trocado.
1: Whoever is in control needs to.
0: Quem é que está no controle da sua vida?
1: Who is in control of your life?
0: Pensa bem, olha a vida que você tem vivido.
1: Think of the life you have been living.
0: Se não é Deus,
1: if it is not God,
0: você precisa vir aqui à frente, aceitar Jesus, ser crente.
1: You need to come forward, accept Jesus.
0: Tem muita gente que não sabe o que é aceitar Jesus. Aceitar Jesus é ser crente.
1: Many people don't know what this means.
0: Falando de uma forma simples.
1: This is a simple way to put it.
0: Compensação, Jesus vem, enche a sua vida, muda a sua vida, transforma o seu viver e te dá esperança.
1: Jesus comes, fills your life and gives you hope.
0: Se você quer Jesus,
1: if you want Jesus,
0: quer mudar de vida,
1: if you want to change your life,
0: você ouviu a palavra,
1: you have heard the word,
0: é isso.
1: And this is it.
0: Nós vamos orar por essas pessoas que estão aqui.
1: We will pray for the people who are here.
0: Toda a igreja de pé. Igreja, oremos por esses queridos que estão aqui. Senhor meu Deus, Senhor meu Pai, nós apresentamos ao Senhor essas vidas, essas pessoas que se entregam ao Senhor, essas pessoas que entendem, ó Deus, que o Senhor haverá de estar no controle da vida delas a partir de agora. Senhor, o Senhor é conhecedor desse coração. O Senhor é quem escreve o nome dessas pessoas no livro da vida. Mediante a leitura que o Senhor faz desse coração, o Senhor pode, Senhor, apagar todos os pecados. O Senhor pode apagar toda a culpa. Eu sei que o Senhor pode fortalecer essas vidas. E nós vamos, ó Deus, nos incumbir de ensiná-las. E o Senhor certamente estará ajudando como controlador dessas vidas, para que essas vidas sejam vitoriosas para sempre. Se entregam, Senhor, ao Senhor, eu peço ao Senhor, receba essas vidas. Venha, Senhor meu Deus, Senhor Jesus, Espírito Santo de Deus, venha morar nessas vidas, venha morar nesses corações, dando fortaleza, entendimento, ajudando, meu Deus, em tudo, para a glória do Teu Santo Nome. Receba essas vidas que se entregam ao Senhor, e que a partir de hoje, ó Deus, sejam essas pessoas propriedades do Senhor, e que o mal não as toque nunca mais, que estejam com as vidas escondidas em Ti, Senhor, vitoriosas para sempre, em nome de Jesus Cristo. Amém, Senhor. Amém, amém. Vocês que reconciliaram-se com Deus, fiquem firmes, meus irmãos, não deixem Jesus por nada mais, mas por absolutamente nada mais. Quem tem Jesus tem tudo, quem não tem Jesus não tem nada. Amém? Bem-vindos. A presença sua aqui nos enche de honra. Amém? Que Deus os abençoe. Batam palmas para Jesus Cristo. Tudo que vocês colocarem a mão para fazer, Deus vai abençoar vocês. Deus vai prosperar vocês. Porque Deus está no controle das vossas vidas. Oremos a oração da fé, meus irmãos. Maravilhoso Deus, poderoso Pai, leva em paz a sua igreja, leva em paz o seu povo, leva em paz aqueles, ó Deus, que estão aqui e sabem que o Senhor está no controle, aqueles que têm entregado a vida para o Senhor controlá-la. Meu Pai, abençoa, guarda, proteja, prospera, Senhor, toda essa gente, livra do mal, esses que foram libertos, ó Pai, que o Espírito Santo de Deus esteja sobre essas vidas, que o Senhor venha e que o Senhor faça morada, que o Senhor, meu Deus, esteja tremendamente atuando, fazendo coisas grandes, abrindo portas que se encontravam fechadas. Deus de poder, Deus de graça, Deus de misericórdia, em nome de Jesus Cristo, confirma, ó Pai, o desejo desse coração que está alinhado contigo. Cura, Senhor meu Deus, de todo mal, de toda enfermidade, e que essas vidas sejam prósperas, felizes, que essas vidas tenham paz, que essas vidas tenham certeza da salvação, e que essas vidas estejam cada vez mais fortalecidas em ti, em nome de Jesus Cristo, nosso Salvador. Amém, Senhor. Amém, amém. Queridos irmãos, receba o nosso abraço, aquele abraço simbólico, aquele abração. Agradecemos a Deus pela presença de todos vocês, vocês da nossa igreja, vocês de outras igrejas, vocês visitantes. E venham sempre, meus irmãos, venham sempre. Que tem culto todo dia nos três horários. Digam comigo assim: a paz do Senhor, a paz do Senhor, a paz do Senhor Jesus. Ouvintes amados, nós só temos a agradecer a Deus também pela vossa audiência. A gente não tem realmente como atender todo mundo, mesmo porque é uma grande multidão presente, mas o nosso Deus, esse sim, no seu poder, na sua onipotência, Ele tem sim poder para atender a todos e está atendendo. Nós agradecemos a Deus a fidalguia da sua audiência. Agradecemos a Deus também a presença de todos os nossos irmãos. E o nosso Deus continua operando, não é? Eu agradeço você pela sua presença. Agradeço a Deus por você estar aqui. E em nome de Jesus, que tudo de bom que o nosso Deus tem para você tenha acontecido na sua vida. Vamos com Deus, meus irmãos, vão com Deus, que vocês sejam sempre abençoados e prósperos, em nome de Jesus, amém.
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Muito bom dia, na paz do Senhor Jesus. Deus abençoe, amados. Sou seu irmão em Cristo, presbítero Mário Ramos. Mais um dia da oração do amanhecer. Deus abençoe a sua audiência, Deus abençoe você que está nos assistindo por essa live. Vamos iniciar nesse momento, esse momento tão importante, que é o momento de nós falarmos com Deus, nosso Pai. Mas antes eu gostaria de deixar aqui para vocês um versículo da palavra de Deus, meus queridos, que se encontram aqui no capítulo 55 de Isaías, e o versículo de número 6, que nos diz assim: buscai ao Senhor enquanto se pode achar, invocai-o enquanto está perto. Esse versículo é um convite a buscar a Deus enquanto nós temos a oportunidade de estar na sua presença. E Deus preparou esse momento para nós buscarmos a face dele. Preparou esse momento para nós glorificarmos ao nome dele. Então, isso que nós vamos fazer nesse momento. Ore comigo nesse momento. Tenho certeza que Deus estará visitando a sua casa, a sua família, e te abençoando de uma forma grandiosa. Deixa aí seu pedido de oração. Estaremos clamando, estamos buscando a face do Senhor, e Deus se moverá em nosso favor. Oremos a Deus, meu querido. Maravilhoso Deus e eterno Pai, estamos na sua presença mais uma vez, Senhor. Meu Deus, em primeiro lugar, eu quero te pedir, ó Pai, perdoa os nossos pecados, Senhor. Tenha misericórdia de nós. Ah, meu Deus, sabemos que nós somos pecadores. Pecamos, ó Deus, pelos nossos pensamentos. Pecamos, ó Deus, pelas nossas atitudes. Meu Deus, somos tão falhos. Perdoai, Senhor, as nossas faltas. Tenha misericórdia de nós, Senhor. Perdoai, meu Pai, nossos pecados, para que eles não sejam a separação entre nós e o Senhor, para que as nossas orações não sejam impedidas, ó Deus. Ó, meu Deus e meu Pai, tenha misericórdia de nós, Senhor. Manifesta sobre nós o Teu grande poder, a Tua grande misericórdia, Senhor. Ó, meu Deus e meu Pai, eu quero neste momento, ó Deus de oração, Te agradecer por esse novo dia. Esse dia, ó Deus, que o Senhor nos concede, pela sua infinita graça e misericórdia, por essa oportunidade tão maravilhosa, ó Deus, que o Senhor nos dá. É o momento de falarmos com o Senhor, e essa oportunidade vem de Ti, Senhor. Ó, meu Deus e meu Pai, glorificamos ao Teu nome, exaltamos a Ti, ó Deus, por esse novo dia, Senhor. Meu Deus, glorifica o Senhor pelo ar que nós respiramos, essa oportunidade de poder, meu Pai, contemplar, meu Deus, novamente o dia. Muito obrigado, Senhor, pela vida que prossegue, meu Deus. Pai querido, Pai amado, é pela sua bondade que aqui estamos, é pela sua misericórdia que aqui nós nos encontramos, ó Deus, e por isso estamos gratos. Sim, meu Deus, sim, meu Pai. Glorificamos ao Senhor. Podemos citar, como o salmista disse, grandes coisas fez o Senhor por nós, e por isso estamos alegres. Sim, meu Deus e meu Pai, te glorifico, meu Deus, por tudo quanto o Senhor tem operado em nossas vidas, ó Deus. Senhor meu Deus, Senhor meu Pai, obrigado, meu Deus, pela vida desse irmão, dessa irmã, que agora, meu Deus, está também orando comigo. Obrigado, ó Deus, pela vida, Pai, desse internauta, desse ouvinte, ó, meu Deus, essa pessoa que agora está se disponibilizando, ó Deus, para buscar a sua face, Senhor. Glorifica o Teu nome, ó Deus, por tantas vidas, tantas pessoas que agora, neste momento, estão com os joelhos no chão, estão com seus pensamentos elevados a Ti, meu Deus. Ó, Pai, obrigado pela intercessão de tantas pessoas, Senhor. Pai querido, Pai amado, toma mesmo em Tuas mãos esse Teu servo, essa Tua serva, Senhor, que agora, Pai, está nesse propósito maravilhoso, meu Deus, de clamar a Ti, de apresentar todos os seus projetos, a sua vida, nas Tuas mãos, porque a Tua palavra, ela nos afirma, dizendo, ó Deus, para nós entregarmos a Ti todos os nossos caminhos, porque o Senhor tem cuidado de nós, dizendo, entrega o Teu caminho ao Senhor, confia nele, e tudo Ele fará. Sim, meu Deus e meu Pai,
E agora o que estamos fazendo é o que esse amado ouvinte, esse amado internauta está fazendo neste momento, ó Deus, entregando, Pai, nas tuas mãos os teus caminhos, meu Pai, a sua direção, para que o Senhor opere, para que o Senhor faça maravilhas, ó Deus, na vida dele ou dela, Senhor. Pai amado, Pai poderoso, olha, meu Deus, essa irmã que está intercedendo pela sua casa, está intercedendo pela sua família. Meu Deus, essa senhora que está orando pelos seus filhos, colocando em tuas mãos, ó Deus. Ah, meu Deus, nós cremos no teu poder, sabemos que agora o Senhor está agindo, o Senhor está operando, fazendo coisas extraordinárias na vida de todos os que te clamam, pois a tua palavra, ela nos diz, ó Deus, que tu és o galardoador daquele que te busca, Senhor. Ó, meu Deus e meu Pai, Deus soberano, Deus poderoso, estendei tuas mãos nesta hora para, meu Deus, operar na vida deste homem, dessa pessoa que agora está clamando a ti, ó Deus, pedindo a ti, ó Deus, para que o Senhor abra uma porta, para que o Senhor, meu Pai querido, estende as tuas mãos sobre os seus negócios. Sim, meu Deus e meu Pai, sim, meu Pai, estamos entregando nas tuas mãos as primeiras horas desse dia, Senhor, meu Deus, Senhor, meu Pai, para que o Senhor opere, para que o Senhor faça maravilhas. Esse homem que está colocando em tuas mãos, Senhor, meu Deus, o seu trabalho, sim, meu Deus, apresentando a ti, ó Deus, os seus afazeres, Senhor, meu Deus, Senhor, meu Pai, ah, meu Deus querido, estendei tuas mãos mesmo para operar, para dar a vitória, Senhor, aquele que crê, acredita na tua palavra, Senhor, meu Deus, Senhor, meu Pai, Senhor, meu Deus, estendei tuas mãos também sobre essa casa, sobre essa família, sobre esse lar, meu Deus, esse lar que agora, meu Pai amado, está sendo visitado pelo Senhor, eu creio nisso, Senhor. O Senhor está trabalhando nessa casa, o Senhor está trabalhando nessa família, Senhor. Meu Deus, que essa família que está reunida neste momento, Senhor, meu Deus, orando, clamando, buscando ao Senhor, entra com providência nesse lar, entra com providência, meu Deus, nessa casa, Senhor, meu Deus, Senhor, meu Pai, entra com providência, meu Deus querido, material também. Quantos agora estão orando para que o Senhor, meu Pai, trabalhe no seu lar, traga, meu Pai, providência, providência de alimento, providência, meu Pai amado, Senhor, meu Deus, de mantimentos nessa casa, nessa família, meu Deus e meu Pai, toma essa família em tuas mãos, também, Pai, os que estão orando para que o Senhor traga paz para dentro de casa, talvez esse lar, ó Deus, tenha sido vítima de contenda, distensões, intrigas, Senhor, mas agora nós oramos, Senhor, para que a tua paz possa reinar nesse lar, possa reinar, ó Deus, nesta família, possa reinar, meu Pai, entre esses familiares, Senhor, ó meu Deus e meu Pai, Senhor, nós clamamos, nós buscamos a ti, pelos casais, pelos cônjuges, Senhor, toma em tuas mãos, ó Deus, para que haja paz, amor, união, meu Deus querido, entre os cônjuges, Senhor. E que haja, meu Deus, a interação na família, a interação dos filhos com os pais, dos pais com os filhos, Senhor. Meu Deus e meu Pai, para que essa comunhão mútua, meu Deus querido, seja nessa casa, seja nesta família. Deus poderoso, Deus maravilhoso, abre os céus nesta hora, porque há poder em ti, ó Deus, para operar, tanto querer como efetuar. Tu és poderoso, Senhor, para realizar obras maravilhosas, Senhor. Ó, meu Deus e meu Pai, Deus de amor, Deus de misericórdia, estende as tuas mãos mesmo neste momento, nesta hora, Senhor. Pai querido, Pai poderoso, olha também, ó Deus, por esta pessoa que está orando ao Senhor, para que o Senhor, ó meu Deus, trabalhe por alguma causa que ele tem, Senhor. Quantos agora, Senhor?
tem causas na justiça, essa pessoa que tem causas tramitando na justiça, Senhor, essa pessoa que se sentiu injustiçada e de repente, ó Deus, está com essa causa, Senhor, para ser ganha, meu Deus, toma em tuas mãos, Senhor, fazendo a sua vontade, meu Pai querido, segundo a justiça, Senhor, do Senhor, meu Pai, a justiça divina, a justiça dos céus, sim, meu Deus, trabalha na vida desta pessoa, meu Pai querido, esse homem, essa mulher, meu Pai, que tem essa causa trabalhista, Senhor, ele julga, meu Pai, que foi lesado e está pedindo ao Senhor a sua intervenção divina, meu Deus e meu Pai, nós apresentamos em tuas mãos, Senhor, nós colocamos diante de ti, ó meu Deus e meu Pai, visita também, ó Deus, esta pessoa que é aposentada, ou essa pessoa, Pai, que está lutando, Senhor, pela sua aposentadoria, que trabalhou, Senhor, tanto tempo, trabalhou, meu Pai, os anos necessários, Senhor, e agora, meu Deus, está lutando, meu Deus, para ter essa bênção da aposentadoria, nós oramos, nós clamamos, ó Deus, para que o Senhor tire todo embaraço, para que o Senhor venha operar, meu Pai, de uma forma gloriosa na vida desse homem, na vida dessa mulher, meu Deus, ó meu Deus e meu Pai. Manifesta mesmo o teu poder divino, a tua graça maravilhosa, Senhor. Abre os céus neste momento, meu Deus, por esta vida, por essa pessoa que está clamando, que está buscando, meu Deus, a sua face. Deus meu, Deus poderoso, Deus glorioso, o Senhor é poderoso para operar maravilha, para, meu Deus, fazer aquilo, Senhor, que é impossível para nós homens, Senhor. Porque o que é impossível para nós se torna possível para ti, ó Pai, ó Deus soberano, Deus eterno e glorioso, abre, meu Deus, os céus nesta hora, Senhor, eu clamo a ti também, ó Deus, por pessoas que estão enfermas, Senhor, por pessoas, ó Pai, que estão agora doentes, meu Deus, pessoas que estão num leito de dor, Pai, quantas pessoas, Senhor, desenganadas pela medicina, pessoas desenganadas, ó Deus, pelos recursos humanos, meu Deus, tenha misericórdia, venha colocar as tuas mãos, venha visitar esta pessoa, meu Deus, que está cancerosa, essa pessoa que descobriu, meu Pai, um câncer, meu Pai, no teu corpo, meu Deus querido, essa pessoa enferma, essa pessoa, Deus, que já fez tantos tratamentos médicos, Senhor, ó meu Deus e meu Pai, nós intercedemos em oração, nós clamamos a ti, ó Deus, porque o Senhor é o Deus que sara, é o Deus que cura, é o Deus que liberta, é o Deus que pode operar maravilha. Sim, meu Deus e meu Pai, nós cremos na tua palavra, Senhor, e a tua palavra, ela é a verdade, ó Deus. Pai amado, Pai poderoso, olha, meu Deus, essa pessoa que está nesse leito, que está lá, meu Pai, nesse hospital, Senhor, essa pessoa que agora, meu Pai querido, não consegue nem se mover, essa pessoa que está entubada, oh meu Deus, que está na UTI, meu Deus, visita neste momento, Senhor, esse enfermo, esta vida, esta pessoa, Pai, que precisa da sua misericórdia neste momento, Pai querido, Pai amado, manifesta o teu poder, manifesta, meu Deus, a sua misericórdia nesta hora, aleluia, Senhor, tu és o Deus que cura, estou me lembrando, ó Deus, da tua palavra, Senhor, quando, meu Deus, ela nos mostra os milagres extraordinários ao qual o Senhor operou, os milagres poderosos, ao qual o Senhor manifestou, ó Deus, ah, meu Deus poderoso, aquela mulher que há 18 anos estava encurvada, Senhor, e um toque do Senhor, ó Deus, a mulher se endireitou, meu Deus e meu Pai, sim, meu Deus, o Senhor é o mesmo, meu Pai, ah, Senhor, meu Deus, meu Deus, meu Pai, os que estavam leprosos, Senhor, ah, meu Deus, há uma ordem do Senhor, a lepra foi embora, meu Deus, ao paralítico, Senhor, que estava, meu Deus,
esperando o movimento das águas, ó Deus, do tanque de Betesda, mas há uma palavra do Senhor, não foi necessário nada de tanque ou água, Senhor, mas uma palavra do Senhor foi suficiente, meu Deus, para que aquele homem, Senhor, se colocasse de pé e tomasse o seu leito e fosse embora, meu Deus e meu Pai, ah, meu Deus, o Senhor é poderoso e nós cremos, Senhor, que tu curas também esse enfermo, essa irmã que está orando agora, esse irmão que está orando por essa pessoa doente, essa esposa que está vendo o seu esposo num leito de dor e agora está clamando, está buscando a tua face, Senhor, esse irmão que está orando pela sua esposa, que está num leito de enfermidade, pelo seu filho, pela sua filha, ó meu Deus e meu Pai, nós clamamos, ó Deus, na intercessão nesta hora, por esse enfermo, meu Deus, para que o Senhor levante, para que o Senhor cure, para que o Senhor opere maravilhas, Senhor, meu Deus, Senhor, meu Pai, ó Deus soberano, ó Deus misericordioso, abre mesmo, Senhor, os céus nesta hora, aleluia, para

todo sempre, Deus divino, Deus poderoso, abre mesmo os céus nesta hora, Senhor meu Deus, Senhor meu Pai, manifesta o teu poder glorioso, o teu poder extraordinário, Senhor, como o Senhor manifestou no dia, Senhor, que o Senhor curou aquele cego de nascença, meu Deus e meu Pai, nós cremos no teu poder, Senhor meu Pai, nós cremos em ti, Senhor. Manifesta a tua glória, operando maravilhas, Senhor, como o Senhor operou na vida de Lázaro, Senhor, que o Senhor levantou ele depois de 4 dias na sepultura. Sim, meu Deus e meu Pai, o Senhor é o mesmo ontem, hoje e eternamente, ó Deus, que pode operar o impossível, ó Deus, Deus soberano, Deus poderoso, abre mesmo os céus nesta hora, abre, meu Deus, as portas celestiais neste momento para operar na vida, Pai, do teu povo, da tua igreja, Senhor. Ó, meu Deus e meu Pai, eu te clamo, meu Deus querido, nesta manhã também, por pessoas, meu Deus, que estão desesperadas. Quantas pessoas agora, Senhor, estão desesperadas? Quantos corações agora, meu Deus, estão aflitos, Senhor, diante das necessidades, diante, ó Deus, das dificuldades, Senhor, meu Deus e meu Pai, olha, meu Deus, por aqueles que estão vivendo um momento depressivo, meu Deus, estão com depressão, tristeza, meu Pai, sobre tristeza, angústia no teu ser, angústia na tua alma, meu Deus.

Deus e meu Pai, nós oramos, eu clamo a Ti neste momento, para que o Senhor venha trazer consolo aos corações enlutados, aos corações tristes, Senhor. Ó Deus e Pai, ó Deus soberano, manifesta o Teu poder, manifesta, meu Deus, a Sua misericórdia, trazendo, Senhor, alegria, meu Deus, ao coração triste. Ah, meu Deus querido, manifesta mesmo o Teu poder nesta hora, aos desesperados, aos angustiados, Senhor, pessoas que foram frustradas na sua caminhada, pessoas que foram, meu Pai amado, decepcionadas, meu Deus, nos seus caminhos, Senhor, meu Deus, e agora estão, Senhor, sem acreditar mais em nada, não crê mais no homem, não crê mais nas pessoas, mas eu Te peço neste momento, Senhor, visita

Manifesta o teu poder nesta hora, Pai, para a glória do teu nome, para que o teu nome, meu Deus, venha ser glorificado, venha ser exaltado, através, ó Deus, da vida deste homem, através, ó Deus, da vida desta mulher. Senhor, meu Deus, Senhor, meu Pai, abre os céus nesta hora, meu Deus, manifesta o teu poder para trazer libertação, para trazer transformação, Senhor, na vida de tantas pessoas, ó Pai, que estão oprimidas, meu Deus. Eu oro agora, Pai, por pessoas, Senhor, que estão oprimidas, por pessoas, meu Deus, que estão sofrendo ataques espirituais, meu Deus. Eu clamo agora, Pai, por pessoas, ó Deus, que, meu Deus, vê vultos, ouve vozes, pessoas, ó Deus, que não têm sossego, pessoas que não têm paz na alma. Meu Deus, eu te clamo neste momento, ó Deus, por vidas, ó Pai, que não conseguem nem mesmo conciliar-se com o sono, não consegue nem mesmo dormir, devido, meu Deus, a tantas dificuldades, Senhor, que tem passado no teu ser. Ó, meu Deus e meu Pai, clama a ti agora, meu Deus, para que o Senhor repreenda toda a obra do mal, para que o Senhor repreenda toda a sanha maligna de Satanás, meu Pai, que se levanta contra as vidas, contra as pessoas, ó Deus, pessoas que estão, ó Deus, em desespero, em angústia, em aflições na alma, atacada por demônios. Meu Deus, nós oramos nesse momento para repreender, para expulsar nesta hora todo mal que assola, todo mal que oprime. Meu Deus, nós repreendemos agora no nome poderoso do Senhor Jesus Cristo.

Querido, esta pessoa, meu Deus, que está viciada, essa pessoa, meu Pai, que quer abandonar o vício, mas o vício está corroendo a tua alma, está corroendo a tua vida. Meu Deus, nós oramos agora, Senhor, pela libertação dessa pessoa. Liberta, meu Deus, liberta mesmo esse homem, esta mulher, esse moço, essa moça que está oprimido, meu Deus, pelo vício das drogas, meu Deus, está oprimido, Senhor, pelo vício, Senhor, da bebida, do tabagismo, Senhor, pelo vício, meu Pai querido, jogos de azar, ó, meu Deus e meu Pai, os que estão oprimidos também pelos vícios, Senhor, da pornografia, meu Deus querido, os que se encontram, meu Pai, aprisionado, algemado, Senhor, pelas castas malignas, Deus poderoso, eu clamo a Ti agora, ora, meu Deus, para que essas algemas caiam por terra, que se abram agora essas algemas, essas cadeias agora se rompam neste momento, meu Deus, em que nós estamos clamando, em que nós estamos buscando, Senhor, a Tua presença na oração do amanhecer. Sim, meu Deus e meu Pai, manifesta mesmo, Senhor, a Sua glória, manifesta mesmo, ó Deus, o Seu poder neste momento. Que cadeias se rompam agora, portas se abram neste momento, meu Deus, portas que estão fechadas, portas que estão cerradas, meu Deus querido, e esta pessoa não sabe mais o que fazer, mas neste momento, ó Deus de oração, nós oramos, Senhor.

0: para que as portas se abram agora, meu Deus, ó, meu Deus e meu Pai, e essas cadeias se rompam, essas cadeias se abram agora, para que esse homem, para que essa mulher, para que esse jovem seja livre neste momento, meu Deus. Ah, meu Deus querido, abre os céus neste momento, Senhor. Manifesta o teu poder, manifesta, meu Deus, a sua misericórdia. Pai querido, Pai poderoso, eu te clamo, ó Deus, nesta hora de oração, Senhor. Olha, meu Deus, por esta pessoa que está longe da tua presença, está longe dos teus caminhos, Senhor, que se afastou e que deixou de te servir e agora está sendo, meu Pai amado, completamente, meu Deus querido, oprimido pelas castas malignas. Ó, meu Deus e meu Pai, esse homem afastado, essa mulher afastada, esse jovem, meu Pai, essa moça que deixou, meu Pai, a tua casa, nós oramos agora por eles, ó Deus, para que o Senhor, meu Pai, opere na vida deles e levante eles, meu Deus, para que eles, meu Pai, caiam em si e retornem, ó Deus, para a tua presença, Senhor. Ó, meu Deus e meu Pai, abre os céus nesta hora, manifesta o teu poder, manifesta a sua glória neste momento de oração, na oração do amanhecer. Jesus querido, Jesus maravilhoso, abre os céus nesta hora, meu Deus, para que o teu nome venha a ser glorificado e exaltado, Senhor. Ó, Deus poderoso, abençoa também, ó Deus, aqueles que se entregaram para ti, aqueles que aceitaram a ti como Salvador, esse novo convertido, essa nova convertida, meu Deus, que tem entregado a sua vida nas tuas mãos, Senhor, meu Deus, fortaleça ele, Pai, fortaleça ela, meu Deus, para que continue na tua presença, olhando para o Senhor, porque o Senhor é o autor e consumador da fé, meu Deus e meu Pai, não deixa voltar atrás, mas opera, meu Deus, toma, meu Deus, pelas suas mãos, esta vida, esta pessoa, Senhor, como o Senhor menciona em Isaías capítulo 41, Senhor, dizendo: eu te tomo pela mão direita e digo: não temas, eu te sustento com a destra da minha justiça. Ó, meu Deus e meu Pai, toma mesmo, Senhor, a cada um de nós pelas mãos do Senhor, nos sustentando, nos ajudando e nos fortalecendo a cada momento. Sim, meu Deus e meu Pai, fica conosco, Senhor, fica com a tua igreja, fica com o teu povo, abençoa a nossa diretoria, abençoa os nossos pastores, abençoa os nossos obreiros, as nossas obreiras. Abençoa, meu Pai, os departamentos da tua casa, da tua igreja, Senhor. Sim, meu Deus, manifesta o teu poder de uma forma gloriosa, de uma forma especial, para a glória do teu nome. Tudo isso, Senhor, para que o teu nome venha a ser glorificado, Senhor. Confirma, meu Deus, a nossa oração, o nosso clamor, aqui nesta manhã, para a glória do teu nome. Em nome de Jesus, amém, amém, Senhor Jesus, graças a Deus, louvado seja o nome do Senhor. Deus abençoe, meu querido, minha querida, Deus abençoe esse momento maravilhoso de oração, esse momento de falar com Deus, que é um momento tão especial, é um momento tão maravilhoso, que é o momento de falarmos com Deus. E eu quero fazer um convite para você. Você quer aceitar a Jesus como Salvador? Você mesmo. Você que ainda não tomou essa decisão. Olha, Jesus está te chamando. Jesus está dizendo: vinde a mim. Você quer aceitar Jesus? Você que está afastado, você que parou no meio do caminho. Jesus está te chamando de volta. Volta, volta, volta, filho meu. Volta. Faça a oração da confissão comigo aqui agora. Volte para Cristo, ore comigo neste momento, diga assim: meu amigo, minha amiga, meu irmão, minha irmã, diga comigo: Senhor Jesus, perdoa os meus pecados, escreve o meu nome no livro da vida e sela com teu sangue, me dá força, Senhor, para mim ficar firme na tua presença. Hoje eu retorno para a tua presença. me perdoa por ter me afastado, mas segura nas minhas mãos, Senhor, e me guia para que eu permaneça até o fim. Amém, amém. Meu querido, aí na sua tela, tá aí, ó, escrito aí, você pode mandar uma mensagem para nós, para o e-mail, queroaceitarjesus@ipda.com.br, ou mandar uma mensagem pelo WhatsApp, que é o 119-5094-4645. Tá aí na sua tela, tá bom? Manda uma mensagem para nós, diga: eu aceitei Jesus como Salvador, vamos te ajudar, vamos estar com você nessa caminhada. Tá bom, meu amado, minha amada? Deus abençoe, não saia daí, continua aí, vem aí o Sertão Evangélico, continue na sintonia, Deus abençoe. Eu sou seu irmão em Cristo, presbítero Mário Ramos, e prometo voltar na próxima programação, na próxima oração. Deus abençoe, fique na paz do Senhor Jesus.
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2: 6:31.
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2: 6:38, bom dia para você ligado conosco aqui na Rádio Deus e Amor. Hoje é sábado, chegou o fim de semana para você também aproveitar junto com a família e com a gente aqui na Igreja Deus e Amor. Sou seu irmão em Cristo, Diácono Natiel Reis, e é um prazer muito grande fazer a sua companhia já nesse término praticamente de alvorada aqui na capital dos Bandeirantes. Ainda um clima nublado, chuvoso, uma friaca boa, aquele clima que tem paulistanos que gostam, outros já não são tão fãs assim, mas faz parte. É o presente de Deus para nós e nós precisamos agradecê-lo por isso. E claramente, o nosso convite se estende a você para este fim de semana completo aqui em nossa sede mundial. E a gente vai falar sobre isso, porque teremos muito tempo para a glória de Deus. Vamos fazer a sua companhia até as 12 horas e depois aquele clamor do meio-dia para buscarmos a face de Deus, enaltecermos ao seu santo nome. E fazendo aqui a minha companhia já nesse período matutino, ele, o Lucas Rione, na sonoplastia, caiu cedo da cama, hein, Lucas? Ele que veio lá do ABC, São Bernardo do Campo, mora um pouquinho longe, mas também é perto, né? Aqui em São Paulo, acho que é 20 quilômetros, mais ou menos. É, 20 quilômetros, não é tão longe assim, mas é outra cidade. E você? De onde está nos ouvindo? É só mandar sua mensagem, interagir conosco. 11 982 92 3392. A gente vai fazer aí um feedback, uma retrospectiva do que aconteceu aqui em nossa sede mundial ao longo desta semana, já que hoje é o último dia. Amanhã iniciaremos mais uma semana abençoada e, claro, uma contagem regressiva para os 64 anos da nossa Igreja Pentecostal Deus e Amor, que inclusive ontem, já na virada do dia, né, tivemos aí aquele início de campanha de 21 dias com a evangelista Maria Lorene e também com o pastor Davi Miranda Neto. A gente fala sobre isso ainda nesta edição do seu programa Voz da Libertação. Bom dia. E é claro, você que está nos dando uma carona aí no seu veículo, no seu caminhão, no seu carro, você que está trabalhando por carro de aplicativo, taxistas e outros que estão em nossa companhia também nas estradas, saibam que este programa abençoará a sua vida, a sua manhã, neste sábado tão especial. Para você que está acordando já, levantando bem cedinho para ir ao trabalho, tomando café ou levantando aquele propósito a Deus, saiba que também queremos fazer a sua companhia, faça a nossa também e interaja conosco. Daqui a pouquinho eu volto aqui com mais informações, depoimentos, louvores da gravadora Mensagens Cantadas Music e muito mais bênçãos para você.

0: 6:46. Bom dia para você, despertando agora. É, ainda em casa, se organizando para fazer as suas atividades do dia e também para vir cultuar a Deus conosco aqui no Templo de Sua Glória, na Avenida do Estado 4568, no bairro da Liberdade, no centro de São Paulo, com acesso principal de veículos e também pedestres pela Avenida Prefeito Pereira Passos, número 10. Nós estamos bem próximo ao metrô Pedro II, da linha 3 Vermelha, e também dos terminais de ônibus Parque Dom Pedro II e também do Mercado, ao lado do INSS Central e também em frente ao viaduto da Rua da Moca. A Avenida do Estado é uma artéria, uma avenida, uma via principal aqui da capital dos Bandeirantes, e quem vai aqui para o grande ABC paulista, aqueles que vêm aqui para a região central de São Paulo também, obrigatoriamente ou quase obrigatoriamente, passam pela Avenida do Estado e também se deparam com o gigantesco, porque não é exagero nenhum, nós ocupamos uma quadra toda, então é o gigantesco Templo da Glória de Deus, que inclusive no dia 14, por que não dizer, no fim de semana, dos dias 13 e 14 de junho, ficará pequeno para a grande massa humana que virá de todas as regiões do Brasil e também do exterior, para agradecermos a Deus pelo aniversário da Igreja Pentecostal Deus e Amor, o que marca a data de sua fundação na década de 60. Então você que está aí ouvindo o programa Voz da Libertação, já se organize, esteja conosco, interaja conosco através do programa Voz da Libertação, confirmando a sua vinda, a sua presença neste aniversário de 64 anos da nossa Igreja Pentecostal Deus é Amor. Agora eu quero falar com você um pouquinho sobre o que aconteceu na nossa semana aqui na sede mundial. Acredito que também aí na sua igreja grandes eventos tenham acontecido aí no seu estado, na sua cidade e também no seu país. E aqui na sede mundial não foi diferente. Tivemos uma semana agitadíssima e ainda estamos, porque hoje é o último dia e eu vou falar para você sobre o que acontecerá ainda aqui no Templo da Glória de Deus, cultos, programações, para que você esteja conosco e seja abençoado por Jesus. Na segunda-feira, nós tivemos um culto especial de busca da Palavra de Deus, de busca à face do Espírito Santo através da inerrante Palavra do Senhor, com o nosso querido pastor Kleber de Oliveira, às 19h. É o culto que nós usamos para que o ensinamento da Palavra de Deus seja algo mais pontual. E o nosso querido pastor Kleber, teólogo, pregador da Palavra de Deus, é aquele que expõe de forma cristocêntrica o Evangelho do Senhor e nos mostra, à luz das Sagradas Escrituras, de que forma devemos proceder no nosso agir cristão. Na terça-feira tivemos aquela continuação da campanha Terça dos Vencedores, uma grande massa humana também aqui nos cultos que aconteceram no Templo da Glória de Deus, às 7h, às 9h, também às 11h30. Às 15h, também tivemos aquele culto especial, e às 19h, com o nosso querido irmão, o presbítero Erwin de Lalande. A quarta-feira também foi recheada de uma programação abençoadora para as nossas vidas. É a quarta do grande mover de Deus, com a presença marcante do nosso querido pastor Milton de Almeida, às 9h, e a presença do pastor Wilson Siqueira, às 15h. Olha, eu vou dizer que o frio não foi ocasião para que os irmãos não comparecessem ao Templo da Glória de Deus, porque tanto às 9h, quanto às 15h, uma verdadeira massa humana se fez presente e a Palavra de Deus foi pregada, a oração foi feita, milagres, prodígios e maravilhas é o que marcam as concentrações, os cultos aqui em nossa sede mundial e em todas as nossas igrejas Deus e Amor, também aconteceram na quarta do grande mover de Deus. Depois daquela oração especial que nós denominamos, intitulamos de oração de explosão de milagres, a coleta de depoimentos também testifica endossa aquilo que nós falamos aqui, que o Senhor Jesus continua operando sinais, prodígios e maravilhas. Foi o que ele disse. E colocarão as mãos sobre os enfermos e estes serão curados, sobre os oprimidos e estes serão libertados. E nós aqui fazemos uso desta chancela que foi nos dada, otorgada através do Espírito Santo derramado em Atos. Sim, Atos. Capítulo 2 registra muito enfaticamente este acontecimento que marca o batismo no Espírito Santo, que também nos autoriza a fazermos uso dos dons espirituais. E também na quinta-feira, meu irmão e minha irmã, dando sequência aqui na programação da Sede Mundial, foi o dia da beneficência, o dia em que os irmãos, com o coração cheio de muito amor, de muito carinho, também fizeram uso de toda a solidariedade, de toda a humanidade, para trazerem alimentos não perecíveis, agasalhos, porque nós estamos em um clima já quase beirando o inverno aqui em São Paulo, na região sul, sudeste, centro-oeste também. Então é importante ressaltar que os cultos beneficentes das instituições GVV trazem também esta campanha de coleta de roupas para este período mais frio aqui na nossa região, principalmente para as regiões em que o frio está mais acentuado. Então, na quinta-feira tivemos a presença do nosso querido irmão, o diácono Elias Santos, pregando a palavra de Deus, orando por todos e, é claro, embalando as nossas almas em adoração, porque ele também é cantor da gravadora Mensagens Cantadas, tem uma excelente voz e faz uso deste instrumento musical de sonoridade para enaltecer ao nome do Senhor. E toda a igreja, e diga-se de passagem, que uma grande massa humana, um público muito grande se fez presente na quinta-feira da Beneficência, às 15h, aqui no Templo da Glória de Deus. Olha, nós continuamos naquela campanha de coleta, de arrecadação de tampinhas para a Associação Reviver Help Deus e Amor, que beneficia as casas abertas que estão em todo o Brasil. Nós estimamos que aproximadamente 9 casas abertas estão em todo o território nacional. A primeira, fundada há 2 anos, aqui na Mooca, bairro próximo ao Templo da Glória de Deus, também já ajudou a recuperar muitas vidas. E é o que nós temos de bordão, e não somente um clichê, mas uma palavra que norteia o nosso agir cristão, é recuperando vidas com amor. E nós fazemos isso, é claro, de forma acertada, de acordo com o que nos orienta a palavra de Deus. A sexta-feira também foi marcada por grandes acontecimentos aqui em nossa sede mundial. A sexta-feira, que é intitulada Guerra contra o Mal, nós fazemos orações mais pontuais a respeito da libertação das pessoas que estão sendo oprimidas pelas forças malignas, tanto no uso de entorpecentes, narcóticos, de outras substâncias até lícitas, que por vezes acabam viciando o organismo. E não somente isso, a libertação também do espírito, de demônios que agem para amedrontar a humanidade, os irmãos, as pessoas, aqueles demônios que assombram, como diz no Salmo 91, na escalada, na madrugada, são as potestades noturnas que assolam as pessoas, trazendo pavor, medo, mas o nosso Deus pode repreender toda esta potestade, e isto aconteceu ontem aqui no Templo da Glória de Deus. Olha, também às 15h, isto é, às 9h, o pastor Rivaí Silva pregou a palavra, e às 15h, o nosso querido pastor Kleber de Oliveira, quem trouxe a mensagem do Evangelho e orou por todos. Às 23h, tivemos, já entrando na madrugada deste sábado, a grande vigília do renovo para os irmãos de toda São Paulo e também região metropolitana para buscarem a face do nosso Deus. E por que não ressaltar que também no canal Igreja Deus e Amor Oficial, no canal Direto com Deus Oficial e também aqui na Rádio Deus e Amor, nós iniciamos o grande clamor de preparação espiritual para o aniversário de 64 anos da nossa Igreja Pentecostal Deus é Amor. A presença da nossa querida irmã evangelista Maria Lorene e também do nosso querido irmão pastor Davi Miranda Neto foi marcante, porque falaram sobre coisas importantíssimas que norteiam o nosso proceder, o nosso agir cristão como um todo, e aquela oração que entrou na madrugada e marcou o início deste propósito de 21 dias de clamor para buscarmos a face de Deus e, claro, agradecermos a Ele pela existência da nossa Igreja Pentecostal Deus é Amor. E daqui a pouco eu falo sobre o que vai acontecer aqui no Templo da Glória de Deus, já começando pela manhã, entrando pela tarde, avançando pela noite, aqui no Templo da Glória de Deus. O endereço é fácil, muito fácil para você. Avenida do Estado, 4568, e também Avenida Prefeito Pereira Passos 10. Coloque aí no Waze, no Google Maps ou no aplicativo de geolocalização de sua preferência para estar conosco aqui no Templo da Glória de Deus, ainda neste sábado, 23 de maio deste corrente ano 2026. Agora são 6h58. Bom dia para você ligado conosco aqui na sua rádio favorita, a sua companheira de todos os dias. 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Agora são 7h para você. Vamos tomar café juntos? Vamos à identificação das emissoras, mas então saia daí, porque em sequência eu volto com mais Voz da Libertação para você.
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1: Sete horas. Um minuto em São Paulo, no horário oficial da capital federal, Brasília. Agora tem momento de informação aqui para você, falando do cotidiano com a jornalista Cristine Luiz. E em sequência eu volto com você porque tem clássicos da gravadora Mensagens Cantadas para rodar em nossa programação.
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3: Inflação nos supermercados. Alimentos básicos ficam mais caros em grande parte das capitais do país. Uma pesquisa mensal de preços voltou a identificar um encarecimento nos alimentos indispensáveis para as famílias. Os dados mostraram que a cesta teve alta em mais da metade das capitais no último levantamento. Esse movimento reforça a pressão sobre o custo de vida e o orçamento doméstico. É o que aponta a Pesquisa Nacional da Cesta Básica de Alimentos. Entre os fatores motivadores dessa elevação, destacam-se as restrições na oferta de grãos, isso devido ao clima adverso. O repasse desses custos ao longo da cadeia produtiva chega rapidamente ao consumidor final. Manter o padrão de consumo torna-se um desafio, exigindo adaptação nas escolhas de compra. Para tentar amenizar o impacto no bolso, muitos consumidores recorrem aos atacarejos, buscando compras em maior volume. Adicionalmente, a troca de produtos habituais por marcas menos conhecidas tornou-se uma prática necessária nos lares brasileiros. É uma forma de garantir o alimento sem desequilibrar o orçamento destinado a outras despesas. Os indicadores servem de termômetro para que a sociedade se prepare financeiramente. A recomendação dos especialistas é manter uma lista de compras rigorosa e evitar gastos por impulso. Declaração do Imposto de Renda 2026. Saiba qual o prazo para envio das documentações à Receita Federal. O prazo de entrega vai até o dia 29 de maio. Antecipar a entrega é recomendado para evitar instabilidade e garantir o recebimento rápido das restituições. Para realizar o procedimento, é indispensável reunir comprovantes de rendimentos, despesas médicas e informes bancários. O fisco aprimorou o cruzamento de dados, exigindo atenção do cidadão para não cair na malha fina. A declaração pré-preenchida tem sido uma facilidade cada vez mais utilizada para agilizar o processo. Muita gente tem dúvidas sobre as regras e, por isso, busca orientação de um profissional contábil para evitar problemas. Aqueles que tiverem imposto retido na fonte no ano anterior podem ter direito a recuperar parte do valor. A restituição é um alívio financeiro que ajuda a quitar contas e até compor a reserva de emergência. Reforçam que o atraso ou envio de informações incorretas pode trazer sérios prejuízos aí ao cidadão. Então é importante, né, organizar-se com antecedência da melhor forma e cumprir a obrigação sem sustos ao final do prazo.
4: 7:05.
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1: 7:10 em São Paulo. Vamos conferir como está o clima aqui na capital dos Bandeirantes. Como eu disse no início do nosso encontro matinal, está um pouco frio aqui, mas não chegamos ainda à extremidade, ao extremo do frio que é prometido aqui para a capital dos Bandeirantes, hein? A previsão para hoje de temperatura é de 14 graus como mínima e 19 graus como máxima. Então, hoje o dia vai ser bem frio mesmo. A possibilidade de chover está em 60%. E a gente fica aí nesta expectativa de chuva aqui para a capital dos Bandeirantes. Claro, com aquele clima no ar, que também ajuda na respiração, já que comumente São Paulo é uma cidade um pouco mais seca. Só que hoje a umidade relativa do ar está em 98%, um clima bem propício para que os pulmões voltem a respirar de forma mais tranquila. Deixa eu só dar uma olhadinha aqui, porque agora aqui na capital dos Bandeirantes, principalmente aqui no centro de São Paulo, a gente está em 16 graus. A sensação térmica também é de 16 graus. Mas aquele friozinho traz aquela sensação um pouco mais gelada, principalmente com o vento que está acentuado hoje, hein? 5 km por hora aqui na região central de São Paulo, e eu quero que você se mantenha informado. Nós utilizamos aqui na Central de Produção Internacional o site Clima Tempo. É fácil de você baixar o aplicativo e se manter bem informado sobre as mudanças climáticas, principalmente quando falamos em São Paulo. Isso pode acontecer daqui para ali, né? Então, se você vier ao Templo da Glória de Deus, porque nós queremos que você venha, que você recalcule a sua rota para hoje e esteja conosco aqui no Templo da Glória de Deus, não esqueça de trazer aquele bom agasalho e também um guarda-chuva. Não esqueça também de tomar bastante água, hein? Porque esse clima um pouco mais frio engana o nosso organismo e faz com que pensemos que não estamos com sede, quando na verdade estamos desidratando aos poucos. Agora são 7:12 em São Paulo. Programa Voz da Libertação, nesta manhã toda especial com Deus e com você, continua ao vivo aqui da Central de Produção Internacional. E agora é o momento de nós voltarmos ao tempo. Nostalgia é o que marca este ponto do seu programa Manhã com Deus. Vamos ouvir alguns clássicos da gravadora Mensagens Cantadas da década de 70, 80, 90, anos 2000. E é claro, você aproveitando ao máximo, a gente vai tirar aqui da capa alguns discos de vinil e também algumas fitas cassete. Eu acredito que você que está nos ouvindo, que tem um pouquinho mais de tempo aí, já passou da casa dos 50, tem bastante gente nos acompanhando que passou da casa dos 50, são 50 a mais, já acompanharam uma dessas lindas canções que rodarão agora aqui na programação. E é claro, se você for tocado, mande uma mensagem para o 11 98292-3392. Um bom dia para o Ronald, que já está em nossa companhia aqui em São Paulo. E também para a Andrea, que nos ouve no Nordeste brasileiro, mais precisamente em Fortaleza, no Ceará.
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4: Sete horas 32 minutos em São Paulo. Bom dia, você que está ligadinho conosco através do Clássico Rádio AM FM. Por falarmos em clássicos, você gostou aí da nossa rodada de lindas canções da gravadora Mensagens Cantadas? Algumas mensagens chegando aqui de alguns ouvintes que recordaram um pouquinho aí de algumas coisas boas que viveram, né? Olha, a irmã Thaís Andrade mandou uma mensagem aqui, lembrou da mãezinha dela, que na década de 90 ouviam bastante LPs de vinil e todos os lançamentos da gravadora Mensagens Cantadas. Ela diz que lembra perfeitamente. Bom dia, acompanhando aqui, a irmã Thaís Andrade é uma assídua ouvinte do programa Voz da Libertação e sempre participa com a gente. Olha, se você também foi tocado por Deus ao recordar nesse momento nostálgico aqui na Rádio Deus e Amor, essas lindas canções que rodaram, você foi tocado, lembrou aí da sua infância ou do momento que você aceitou a Cristo como Salvador, compartilha com a gente aqui, 11 982 92 33 92. Você que nos acompanha também pela internet, no site da IPDA, ipda.com.br, também no IPDA Play e nos aplicativos da nossa Igreja Deus e Amor. Muito obrigado. Continue conosco em nossa companhia. Você nos acompanha também em outros estados da nossa linda nação. Que o Senhor te abençoe e te guarde sempre. Agora tem quadro aqui na Rádio Deus e Amor? Tem, com certeza. Tem Mulheres que Edificam com a irmã Raquel Beata. Hoje ela vai falar sobre equilíbrio e sensatez. Ouça com muita atenção e seja edificado por Jesus através dessas mulheres que edificam. Hoje a irmã Raquel Beata e quem vai falar, e você vai aí de forma aguçada acompanhar, anotar todas as dicas que ela der. Você, mulherada aí, você, mulher de Deus, homem de Deus também pode ser edificado através desse quadro. É o que roda agora aqui na sua Rádio Deus e Amor, 7h34. Bom dia para você.
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5: A paz do Senhor, queridos ouvintes. Sou sua irmã em Cristo, Raquel Beato, e tenho uma mensagem para você. Um homem pode herdar dos seus pais casa e dinheiro, mas só Deus pode dar uma esposa sensata. É o que nos diz a palavra do Senhor em Provérbios, capítulo 19, no versículo 14. Mas afinal, o que significa ser sensato? Significa ter bom senso, fazer a aplicação perfeita da razão para julgar ou raciocinar em cada caso particular da vida. Ser prudente, cauteloso e previdente. Grandes virtudes que levam o indivíduo a praticar o que lhe convém com moderação. Sensato é ainda a expressão que qualifica aquela pessoa que é discreta, reservada em suas palavras, em seus atos, equilibrada em suas ideias e que age ponderadamente. Ser uma mulher sensata e uma esposa sensata nos confronta, pois implica a morte do nosso eu todos os dias e nos faz buscar continuamente a presença do Espírito Santo, para que Ele nos ajude a vencer a velha criatura que antes havia em nós e sermos uma referência de sensatez, maturidade, prudência e modelo da mulher que o Senhor nos criou para sermos. A esposa merece ser amada, respeitada, cuidada, amparada e se sentir segura e protegida em seu casamento. Mas também é seu dever proporcionar ao marido um lar aconchegante, cheio de afeto, harmonia e fazer com que a sua casa seja o melhor lugar do mundo para quem ali vive. Se ame, se respeite, se valorize e faça o mesmo para com o seu esposo e a sua família. Mas como aprendo a ser uma esposa sensata? Tendo em mãos a maior fonte de sabedoria e vida, que é a palavra do Senhor. É através dela que recebemos a transformação do Espírito Santo em nós e vamos nos conscientizando do que é necessário mudar e de como devemos agir. A mulher sensata existe, é alcançável e não é mera utopia. Cada uma de nós pode e deve ser uma esposa sensata, coerente, paciente, cheia de fé, que promove a paz dentro do seu lar. Busque ao Senhor de todo o seu coração e ore sempre pedindo a Ele que te ajude a ser a esposa que Ele te planejou para ser. Ajudadora idônea, digna de respeito e honra, a coluna para o equilíbrio da família. Deus te criou para um plano lindo e sua vida é preciosa para Ele. Que o Senhor abençoe seu lar, que Ele lhe dê sabedoria, entendimento e graça, para que você tenha em sua vida estas e todas as outras qualidades de uma esposa sensata. Meu filho, guarde consigo a sensatez e o equilíbrio. Nunca os perca de vista. Trarão vida a você e serão um enfeite para o seu pescoço. Provérbios 3, 21 e 22.
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0: 7h43, Karina Inácio aqui na programação da sua rádio Deus e Amor, deste Manhã com Deus todo especial, e você ligadinho aí conosco. Bom dia! Tem gente que tá ligando o rádio agora, tava dormindo e tá acordando ainda tá deitado, tem gente que ligou para se informar um pouco sobre tudo que vai acontecer hoje aqui na sede mundial da nossa Igreja Pentecostal Deus e Amor. E é claro que eu vou manter você muito bem informado. Daqui a pouquinho, às 9 horas da manhã, o Círculo de Oração com as Mulheres de Fé aqui da sede mundial da Grande São Paulo e também da região metropolitana no Templo da Glória de Deus. A pregação é na instrumentalidade da nossa querida irmã Josiele Rayane Jatti. Ela vai pregar a palavra de Deus e orar por todas as mulheres e também homens que estarão presentes aqui no Templo da Glória de Deus a partir das 9 horas da manhã no Círculo de Oração. Às 3 horas da tarde, o pastor Jorge Tenório chega com o culto de ensinamento da palavra de Deus, com aquela clássica oração de 30 minutos das 3 da tarde às 3h30, então são 30 minutos de joelhos dobrados, a igreja em clamor, em adoração. E a partir das 3h30 da tarde, tem a transmissão aqui pela Rádio Deus e Amor, e também a partir das 3 horas, através do nosso canal oficial Igreja Deus e Amor no YouTube e pelo Facebook, através da fanpage da IPDA. Às 7 horas da noite é o Culto Jovem Regenere, também transmissão simultânea nas redes sociais da Igreja Deus e Amor, do Ministério Jovem Regenere e também aqui da sua rádio Deus e Amor. Um culto especial com toda a juventude da sede mundial e também da Grande São Paulo. Olha, a presença do nosso querido irmão, o pastor Davi Miranda Neto, da sua esposa, a irmã Karina Mendes, e também do Regenere Music, todas as frentes de voluntariado, recepção, que é o Boas-Vindas, também a frente midiática que faz a captação das imagens ao longo de todo o culto jovem para disponibilizar nas redes sociais posteriormente, também fazendo ali aquela excelente atuação, trabalho de muito amor e cuidado para com a obra de Deus. E você também pode participar conosco. Culto Jovem Regenere a partir das 7 horas da noite aqui em nossa sede mundial, mas não chegue somente às 7. Às 7 é o horário que marca o início, o start deste culto, porque o Ministério Jovem é muito pontual, tanto para começar quanto para terminar o culto. Chegue por volta de 6h30, 6h40. Já se acomode nas primeiras poltronas ou nos primeiros assentos aqui do Auditório Renascença, onde acontecem os cultos jovens todos os sábados, e você vai poder aproveitar ao máximo, otimizando o seu tempo na presença de Deus. Teremos aquele momento de adoração, ao que marca ao chamarmos a presença de Deus através das belas canções que serão entoadas ao Senhor. E depois da pregação da palavra de Deus, inerrante, digna de toda aceitação, e os jovens recebendo, através do pregador, do preletor, nosso querido irmão pastor Davi Miranda Neto, a pregação, a mensagem de Cristo. E aquela oração também de agradecimento, também de renovo espiritual para as nossas vidas, e uma preparação, porque todos os dias aqui na sede mundial é um prelúdio para os 64 anos da nossa Igreja Pentecostal Deus e Amor. É a nossa agenda do dia aqui na sede mundial para você. Olha, aguardamos por você e toda a sua família, hein? Avenida do Estado 4568, no bairro da Liberdade, no centro de São Paulo. Acesso principal, Avenida Prefeito Pereira Passos, número 10. Olha, você é o nosso cordial convidado, junto com os seus familiares e amigos, para estarem conosco ao longo deste sábado 23 de maio, aqui em nossa sede mundial.
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0: 7:50. Bom dia para você. Olha, agora tem informação chegando aqui na sua Rádio Deus e Amor. Mais uma vez, a jornalista Cristine Luiz nos traz algumas atualizações, agora falando de bem-estar e atividade física.
1: Obrigada pela sua audiência. A gente vai para mais informações aqui. Como as caminhadas diárias influenciam a saúde? Vale mais fazer várias caminhadas curtas ou um trajeto longo? O estudo aponta que o tamanho da caminhada diária pode influenciar diretamente a saúde e a longevidade de uma pessoa. Pesquisas analisam que se caminhar em trajetos mais longos traz mais benefícios do que somar vários deslocamentos curtos ao longo do dia. No caso de doenças cardiovasculares, o efeito foi ainda mais evidente. Entre os participantes que tinham o hábito de fazer caminhadas curtas, inferiores a 5 minutos, 13% desenvolveram problemas cardiovasculares, enquanto apenas 4,39% dos que caminhavam 15 minutos ou mais enfrentaram essas condições. Entre os participantes do grupo de menor atividade física, com menos de 5 mil passos por dia, a diferença foi ainda maior, indicando que trajetos mais longos podem compensar parcialmente o sedentarismo. Pesquisadores afirmam que não basta apenas somar os passos diários, mas também considerar a duração das caminhadas. Trajetos mais longos parecem trazer benefícios extras para o coração e para a longevidade. Pensar no tempo de duração de uma atividade física também permite entender que os passos dados ao longo de um dia não são iguais. Segundo especialistas, os guias de saúde deveriam considerar tanto a qualidade como a forma em que esses passos são acumulados ao longo do dia. Além disso, uma medida de tempo é mais fácil para as pessoas compreenderem de forma efetiva. Excesso de proteína. Conheça os riscos e a dose ideal. Não é novidade que a proteína é o nutriente da vez, especialmente entre quem frequenta a academia e quer ganhar músculos. A proteína é a protagonista, não apenas do prato, mas ingrediente de suplementos. O problema é que a proteína segue aquela velha máxima da cultura popular de que tudo em excesso faz mal. Os principais problemas do consumo excessivo de proteínas são os danos aos rins e ao fígado. Esses são especialmente perigosos para quem já tem alguma doença nesses órgãos, como insuficiência renal. Então, variam também de acordo com a forma de ingestão do nutriente. Consumir muita proteína animal, por exemplo, acarreta os riscos já conhecidos da ingestão excessiva de carnes vermelhas, como o aumento da ocorrência de câncer de intestino. A quantidade ideal de proteína na dieta varia, claro, de pessoa para pessoa. A recomendação vai depender de fatores como idade, composição corporal e nível de atividade física. Agora, a dica, de forma geral, é consumir aí de 0,8 a 1 grama de proteína por quilo diariamente. Mas o ideal mesmo é consultar um nutricionista para alinhar os seus hábitos de vida com essa recomendação. A maneira mais comum de chegar ao nível excessivo de proteína no corpo é por meio do consumo de suplementos. Para adicionar um suplemento na dieta, é preciso antes discutir com o médico se é realmente necessário, levando em conta a rotina de exercícios físicos e as alterações possíveis na dieta.
2: 7:54.
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0: Sete horas e 55 minutos em São Paulo. Tá aí algumas dicas de saúde e também atividades físicas para você que está acompanhando a sua Rádio Deus e Amor. Olha, caminhar é muito bom, eu gosto. Sabe, dar aquela trotada. Trotada é como pequenas corridas, não em grande velocidade, mas também não como uma caminhada. É um pouquinho mais acelerado que uma caminhada, um pouco mais lento que uma corrida. A gente chama isso de trote. Você vai dando saltos, pulando, isso ajuda também a acelerar um pouco mais o coração, fortalecendo esse órgão tão importante para o nosso corpo. E depois, claro, te capacitando fisicamente, te fortalecendo para que você consiga correr um pouquinho mais. Eu gosto de fazer sempre as minhas caminhadas, sendo elas matinais ou ali no finzinho do período vespertino, já começando a noite. É muito bom, é saudável, isso ajuda a revitalizar a mente e também o ânimo para continuarmos fazendo bem, bem a obra de Deus. Não adianta, isso é uma máxima, não adianta nós termos senso de missão sem cuidarmos do nosso corpo. Não adianta. Já dizia um antigo pregador da Palavra de Deus, eu digo antigo porque não é contemporâneo a nós, ele recebeu de Deus uma missão, mas infelizmente matou o cavalo que seria o meio de transporte para fazer com que a mensagem do Evangelho chegasse a outras pessoas. Qual seria esse cavalo que ele disse? A saúde, o corpo, o bem-estar. Ele tinha a missão, mas não conseguiu entregá-la, não conseguiu desenvolvê-la, porque não teve esta capacidade física, o que nós temos. Então, você pregador da Palavra de Deus, você que ama fazer a obra, é muito bom. Eu também amo, me entrego todos os dias a este fazer missionário, mas também é importante que você cuide da sua saúde, tanto realizando atividades físicas, quanto também se alimentando de maneira saudável. E você fica muito bem informado aqui na Rádio Deus e Amor de todos estes assuntos tão relevantes e pertinentes para o nosso dia a dia. Agora são 7h58, daqui a pouco tem formação de rede aqui na Rádio Deus e Amor, porque chega para você aquele momento especial, um momento excepcional da meditação do dia com o nosso querido pastor Lorival de Almeida, e ele vai falar sobre aquele, porém, que se gloria, glorie-se no Senhor. Está na primeira, ou seja, na segunda carta do apóstolo Paulo aos Coríntios, no capítulo 10, versículo 17. E você, amado irmão que está em nossa companhia, também é convidado a esta meditação do dia, então já reserve aí a Bíblia Sagrada, o exemplar da Palavra de Deus que você tem em sua casa, ou se você não tiver em casa, também pode abrir no aplicativo que está no seu celular para acompanhar a meditação da Palavra de Deus com o nosso pastor Lorival de Almeida. Agora são 7h59, vamos à identificação das emissoras? Em sequência, a formação de rede para todo o nosso Brasil e exterior também, para acompanharmos este programa Voz da Libertação.
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5: 8 horas.
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0: Horas em ponto em São Paulo, capital dos bandeirantes. Agora estamos em cadeia para todo o Brasil. Bom dia a você que estava na programação local aí da sua cidade, do seu estado, na audiência do seu programa favorito de todas as manhãs, tardes, noites e madrugadas, a Voz da Libertação, pregando a palavra de Deus, porque essa é a nossa primária missão, trazendo informação cristocêntrica, bibliocêntrica para você e também informações do cotidiano com a jornalista Cristine Luiz, dicas e muito mais. Tem quadros, tem louvores, tem meditações, tem a sua participação pelo 11 98292-3392. Já deixa agendado aí o nosso número WhatsApp, para sempre estar em interação com a gente. Você que nos acompanha pela Rádio AM, pela Rádio FM e também pelo site da IPDA, vem tomar um café com a gente, não nos deixa sozinho. Olha, você pode também acompanhar os bastidores, os vlogs da nossa Rádio Deus e Amor no Instagram oficial da Rádio Deus e Amor. É muito fácil, é só colocar arroba Rádio Deus e Amor e você vai ver ali a nossa página oficial, o nosso perfil. Passe a nos seguir e acompanhe todas as informações da Rádio Deus e Amor e também da Igreja Pentecostal Deus e Amor para você. Olha, olha, olha, hein? Porque hoje é sábado e em todas as nossas IPDAs acontecerão cultos maravilhosos. Cultos pentecostais, cultos de louvor e adoração ao nome do nosso Deus. E seguindo o programa de hoje, eu quero te convidar a fazer aquela oração especial. Que oração é essa? Oração do renovo. Serão 5 minutos de busca incessante agora aqui na Rádio Deus e Amor. E eu quero que você participe conosco, hein? 11 98292-3392. Já tem gente interagindo. A Lourdes, deixa eu só dar uma olhadinha aqui no código DDD da minha amiga Lourdes, acompanhando o programa Voz da Libertação nesta manhã especial. Ela é aqui de São Paulo mesmo e ela está mandando um pedido de oração em favor da irmã, deixa eu ver aqui, de quem? Da filha dela, a Tatiane Souza Rodrigues. Falou, deixa eu ver aqui, que está internada porque tentou suicídio. O nosso Deus é fiel para trazer a grande libertação. Olha, os dias são difíceis, realmente. Há uma calamidade social, psicoemocional, mas Deus é aquele quem pode preencher tudo em nossa vida. As pessoas se sentem vazias de sentido de viver, mas Deus é quem dá o sentido para nós, para as nossas vidas. Lourdes, permanece firme, hein? Orando pela Tatiane, orando por você mesma, porque não é fácil uma mãe presenciar tudo isso, mas o Senhor é quem nos dá forças para continuarmos. Tem mais pessoas interagindo, 1 minuto para a oração, hein? 11 98292-3392. A sua interação para nós aqui na Rádio Deus e Amor. Giovanni também mandou aqui a mensagem, está dizendo: paz do Senhor, irmãos dos estúdios. Quem fala aqui é o Giovanni. Giovanni está falando dos Lençóis Paulistas em São Paulo. Estou aqui no caminhão acompanhando. Que Deus abençoe. Deus abençoe você, meu amigo. Deus abençoe você que está em nossa companhia. Também aí nas estradas do Brasil. Você que acompanha aqui em São Paulo, que é motorista, que faz parte aí da integração de transporte público e também de transporte privado, levando e trazendo pessoas para todas as partes do Brasil e do mundo. Chegou o momento de orarmos, chegou o momento de falarmos com Deus aqui na programação da sua rádio Deus e Amor.

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1: Querido Deus, maravilhoso Pai, obrigado por esta oportunidade que recebemos de Ti para buscarmos a Tua face. Senhor, até o impulso, aquilo que sentimos de necessidade para buscarmos ao Senhor, é vindoura da Tua parte, Senhor. É impelido pelo Teu Espírito Santo, que nos constrange no momento que estamos, no momento em que passamos, pelo pecado que cometemos, e é claro, nos chama, nos convida para uma reabilitação espiritual. E esta é a oração do renovo a qual nós estamos fazendo neste momento. Aqueles que oram comigo através da Rádio Deus e Amor, aqueles que acompanham em todo o Brasil, reconhecem que precisamos de um renovo espiritual da Tua parte. Senhor, nós precisamos encontrarmos mais uma vez a Tua presença. Talvez nós caminhamos, andamos no dia a dia e pensamos que estamos da forma como vivemos Te agradando, no entanto, por vezes pecamos contra Ti sem um genuíno arrependimento. Senhor meu Pai, nós precisamos que o Senhor também venha ao nosso encontro para que desta forma, meu Senhor, nós encontremos o sentido, a razão da vida. Meu Deus, nós precisamos de um renovo para o nosso ministério, um renovo para a nossa família, um renovo, Senhor, para a nossa vida financeira, um renovo para a nossa vida estudantil, para o nosso crescimento, Senhor, social, emocional, espiritual. Precisamos, meu Pai, deste renovo para todas as áreas da nossa vida, porque sem este renovo que vem da Tua parte, nós não perseveraremos, nós não resistiremos. Mas quando o Senhor nos renova, meu Pai, nós sentimos o aproximamento da Tua presença. Quando o Senhor nos renova, Pai, nós sentimos a Tua graça, a Tua glória nos envolvendo. Senhor Jesus, obrigado pelas situações em que vivemos, porque tudo, Pai, tudo, absolutamente todas as coisas cooperam juntamente para o bem daqueles que Te amam. E nós Te amamos, nós Te desejamos todos os dias. Senhor, eu quero Te suplicar neste momento, que até no momento desta enfermidade, até na hora em que esta pessoa está vivendo, o Senhor está manifestando a Tua graça, o Teu poder, a Tua glória e a Tua misericórdia sobre ele e sobre ela. Senhor Jesus, derrame uma chuva seródia agora sobre esta vida, derrame uma chuva seródia sobre esta casa, sobre esta família, Senhor. Meu Pai, para que esta enfermidade seja repreendida, Senhor, esta pessoa também ora em favor de porta aberta. Renove as esperanças, renove, Senhor, a força para que continuem insistindo, batendo na porta do grande livramento para as suas vidas. Senhor, a porta do escape, do livramento, aquilo que esta pessoa necessita, o Senhor providenciará. É o nosso pedido, meu Pai, nesta manhã de sábado, aqui no programa da Tua voz que liberta, do Teu amor, do Teu carinho que encontra esta pessoa e traz a paz, a guarida, que traz, Senhor, o revestimento para que possamos, para que prossigamos, em nome de Jesus, em Tua presença. Amém e amém, Senhor Jesus.

0: amado. E seguindo a nossa programação, chega aí a meditação do dia com o nosso querido pastor Lorival de Almeida. Aquele, porém, que se gloria, glorie-se no Senhor. Na segunda carta de Coríntios, capítulo 10, versículo 17. Agora em São Paulo, 8 horas 12 minutos.
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2: Aquele, porém, que se gloria, glorie-se no Senhor. 2 Coríntios, capítulo 10, versículo 17. Com a ascensão da questão da comunicação, a facilidade de se divulgar o que se faz, a gente vê que tudo isso pode ajudar bastante o Evangelho, pode ajudar não só o Evangelho, mas pode ajudar em tudo, né? Comunicação, globalização, tudo isso tem a sua parte boa. Agora tem também a questão daqueles que têm a habilidade de se utilizar de todo tipo de veículo de comunicação para promover-se a si mesmo, se tornar grandão, né? Nós vivemos uma época que exaltados, eles existem em todos os lugares, de todas as formas, e se manifestam, né? Se manifestam com mais facilidade em nossos dias, porque hoje basta você ter um celular, você já tem como mandar uma mensagem e se viralizar, o mundo inteiro vai ver você, mesmo que você esteja falando abobrinha, né? Como a maioria das inserções que se tornam virais, a maioria é de abobrinha mesmo, né? As pessoas gostam de abobrinha, misturado com salsinha, e aí vai. Agora, essa questão de querer se aparecer, querer... Preste atenção, não estou dizendo divulgar um bom trabalho. Divulgar um bom trabalho é necessário, não é? Eu estou falando dessa ambição mundana que é condenada em toda a palavra de Deus. Os profetas chegavam a amaldiçoar os que ajuntam casa a casa, os que acrescentam campo a campo. Jesus, em frisantes exemplos, admoestou seus discípulos contra esse perigo, dizendo: os reis dos gentios dominam sobre eles, mas vós não sereis assim. Antes, o maior entre vós seja como se fosse o menor, ou seja, como se fosse o mais novo. É claro que nem toda ambição é má, de modo algum. Por exemplo, Salomão pediu a Deus o quê? Sabedoria. Deus se agradou. Por quê? Pelo motivo do seu desejo. Dá, pois, a teu servo um coração entendido para quê? Para julgar o teu povo. O objetivo era nobre. Se ele de repente tivesse pedido: não, Senhor, dá a mim sabedoria. Por quê? Para que você quer isso? Quero ser famoso, quero ser o grande Salomão, né? Para engordar a minha glória pessoal. Ele não teria agradado a Deus, mas o objetivo era nobre. O próprio Jesus, admoestando os discípulos a brilhar, deu-lhes um motivo: para que vejam as vossas boas obras e glorifiquem o vosso Pai que está nos céus. Por isso que eles deveriam ser luz nas trevas, sal na terra, e aí vai. As honras que atingiam Daniel significavam a exaltação de Deus diante dos olhos do povo pagão. O sucesso e a vitória de qualquer crente verdadeiro devem servir apenas para glorificar o nome do Deus poderoso diante dos olhos do mundo. Se não for assim, se não o fizerem, é porque algo existe em oculto que não agrada ao Senhor. Eu acredito que toda a família deseja ver os seus membros, né? Todos os pais ver os seus filhos, buscando coisas boas, coisas nobres. Mas é preciso tomar muito cuidado com o motivo. O motivo. Já falei sobre o motivo em várias pregações, não é? Baseado em Hebreus 4, versículo 12 para frente. Deus conhece as intenções do coração, então o motivo. Por que razão? Qual é o motivo que você quer, de repente, adquirir conhecimento, ser intelectual? Qual é o motivo? Se é para servir a Deus, se é para servir ao povo, é um motivo grandioso, Deus vai abençoar. Agora, se o motivo do seu querer, do querer das suas conquistas, não leva a uma causa nobre, se há desejos em seu coração que não passam por levar uma mensagem de Deus e atrair almas ao Senhor, é preciso tomar cuidado e não fomentar esses sonhos, porque são sonhos de ambições egoístas. Eles tendem a sufocar os sagrados sentimentos da alma. Então é preciso ser cauteloso, é preciso ser cautelosa. É preciso falar como Paulo: tenho, portanto, motivo para me gloriar em Cristo Jesus nas coisas concernentes a Deus. Então essa facilidade em se criar um canal para exaltação do próprio ego, do próprio eu, é um perigo. O motivo? Não agrada a Deus. E a Bíblia Sagrada fala que Deus conhece os pensamentos e as intenções do coração. Agora, se você quer crescer para servir, se você quer crescer mais gloriando-se no Senhor, se você entende que maior é o que serve e Deus então vai te abençoar, aí sim, aí é outra história. Agora, para exaltação, e cuidado, porque exaltação é um tipo de coisa que a gente não consegue perceber na gente mesmo. A gente consegue perceber nos outros. Nós achamos o fulano exaltado, nós achamos a fulana exaltada, mas a gente nunca acha que a gente mesmo tem esse sentimento maligno, diabólico, satânico, mentiroso, hipócrita, ladrão, assassino, caluniador, e vai por aí, porque o egoísta, infelizmente, é a pessoa que só pensa em si mesmo e quer se tornar grandão, grandona, que eles falam assim, né? Olha o grandão aí, né? E eu sempre falo, grandão é Deus. Não tem esse negócio de grandão no meio do povo de Deus. No meio do povo de Deus, grande é o que serve. Maior é o que serve. A Bíblia é quem fala. A Bíblia é quem retrata isso. Então, se você tem esses sentimentos egoístas, tome cuidado, porque o seu fim vai ser o lago de fogo, perdição eterna. Agora, se você tem causas nobres e precisa, eu diria então, divulgar, e precisa então que Deus lhe dê recursos, como Salomão pediu, Senhor, dá-me um coração entendido, porque o meu objetivo é esse. Pode pedir que Deus vai dar e você vai ser uma bênção.

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6: Às 36 minutos em São Paulo. Bom dia para você que está chegando agora. Uma excelente manhã para você que já estava conosco desde a madrugada. Ouviu aquela mensagem poderosa às 5 horas com o pastor Lorival de Almeida. Inclusive, nós acabamos de acompanhar alguns minutos aí aquela mensagem com o pastor Lorival de Almeida, falando sobre aquele, porém, que se glorie no Senhor. E você que está acompanhando a nossa Rádio Deus e Amor, deve ficar bem informado que daqui a pouco o círculo de oração vai começar aqui no Templo da Glória de Deus. A irmã Josiele Rayane vai pregar a palavra de Deus, vai orar por todas as mulheres de fé que virão, e também tem homens que participam, que aproveitam, né, que estão no trajeto do trabalho, recalculam a rota, passam aqui com a gente, oram a Deus, buscam a face do Senhor e depois seguem os seus caminhos para o trabalho, para outras atividades, depois de terem recebido uma bênção de Deus toda especial. Então você que está nos ouvindo aqui no bairro Cambuci, Liberdade, Aclimação, Moca, Brás, você que nos ouve aqui nas adjacências do Templo da Glória de Deus, dá tempo de você chegar. Até você que mora um pouco mais nos extremos de São Paulo, norte, sul, leste, oeste, no grande ABCDMR também dá tempo de você chegar, porque hoje é sábado, o trânsito está tranquilo, tranquilo, e também o clima está agradabilíssimo para que você esteja conosco aqui no Templo da Glória do nosso bom Deus. Isso vai começar às 9 horas, hein? Daqui a pouquinho, portanto, a pregação da palavra por volta de 9 horas e 40 minutos e o culto se estende até 10 horas e 30 minutos, 10 horas e 40 minutos. Falando também sobre o culto da tarde com o pastor com o pastor Jorge Tenório. Falei do pastor Lorival há pouco. Pastor Jorge Tenório vai pregar a palavra de Deus, vai orar por todos. É um culto clássico já. Há 11 anos ele prega a palavra de Deus neste mesmo culto, e tem irmãos que participam aí desde o início. Tem alguns que estão nos acompanhando agora, que gostam de participar do culto de ensinamento da Palavra de Deus, e há 2 anos também é veiculado aqui na Rádio Deus e Amor e também no canal Igreja Deus e Amor Oficial e na fanpage no Facebook da nossa Igreja Deus e Amor. Culto Regenere, culto jovem aqui na Sede Mundial, também hoje, às 7 horas da noite, no Auditório Renascense, aqui do Templo da Glória de Deus. Você que está nos acompanhando, você que está vindo a São Paulo passear com a família, aproveitar este fim de semana, depois de um dia exaustivo ou uma semana exaustiva de trabalho, faz parte. É o dia a dia, é a rotina. Nós precisamos, faz parte do bom proceder cidadão e também é bíblico. Aí você vai aproveitar também para participar com a gente deste fim de semana, principalmente no culto jovem, às 7 horas da noite, aqui no Templo da Glória de Deus. E amanhã é domingo, e domingo é dia do Senhor, prosseguimento da campanha Profetizando no Vale. Nosso querido pastor Kleber de Oliveira, quem prega a palavra de Deus e ora por todos, às 3 horas da tarde, aqui em nossa sede mundial. Toda essa programação que acabo de falar está no endereço mais famoso de São Paulo, Avenida do Estado 4568, no bairro Liberdade. É o Templo da Glória de Deus. Nós, obreiros da Casa do Senhor, estamos aqui aguardando por você com os nossos braços bem abertos para te recepcionar com um abraço caloroso, com um aperto de mão e toda a atenção para que você também se sinta em casa. A Casa do Senhor é a sua casa. Sinta-se em família, porque somos mais que uma igreja. A IPDA é uma família e nós amamos, sim, recebermos, recepcionarmos com todo carinho os nossos irmãos que vêm das IPDAs dos bairros, também de outras igrejas evangélicas, de outras religiões, pessoas livre-pensadoras também, que participam conosco dos cultos diariamente aqui no Templo da Glória de Deus. E você que ouve-nos através da Rádio Deus e Amor em outros estados também pode participar de um culto aí na sua região, porque nós temos inúmeros templos localizados em todo o território nacional. 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Hoje é sábado e todas as nossas igrejas estão de portas abertas em todos os horários para receber você e toda a sua querida família. Em São Paulo, 8 da manhã, 8h42, hora certa para você. Sábado abençoado, um dia frio em São Paulo, mas um clima agradabilíssimo para estarmos em família na presença do nosso Deus.
7: Fabiana, a minha menina em 2019, ela caiu do meu apartamento, que a patroa estava ligando para ela, ela esqueceu a chave e ela achou que não ia acontecer nada, ela caiu do quarto andar e a minha menina quebrou a segunda das vértebras. Foi maior correria e o médico falou, né, que ia fazer cirurgia nela de urgência, né, e talvez ela não poderia nem andar. Aí eu comecei a clamar ao Senhor. Aí eu falei para Deus, né? Falei, Senhor, o que eu vou fazer? Só que assim, o Senhor falou, né? Que estava cuidando da minha filha. Minha menina ficou 5 dias internada. O médico falou que ia liberá-la para casa. Que não tinha leito ali para poder... Uma vaga para poder fazer uma ressonância na minha menina. E nem uma tomografia. Porque o que comprovou ali foi o raio-x que ela, e as dores, né? E ela ficou na enfermaria. Aí eu vim... Trouxe ela assim, arrastada, que a minha filha não poderia andar de jeito nenhum. Aí eu cheguei aqui, encontrei a irmã, falei, irmã, ora pela minha filha, porque eu não sei o que pode acontecer, mas eu estava crendo no Senhor Jesus ali, irmão. E eu não estava desesperada, porque o Senhor tinha falado comigo, tá eu cuidando dela em cima daquela maca. Aí eu falei pro Senhor, quinto dia que ela ainda estava lá, eu falei: Senhor, antes do relógio se cruzar, meia-noite, me dá uma resposta. Aí o médico me ligou, estava me procurando, desesperado, me ligou, ele falou: vem urgente, que eu preciso falar com a senhora. E eu falei para a Gabriela, eu falei: Gabriela, não deixa ninguém mexer em você, minha filha, para fazer nada, manda eles me ligarem. Aí eu cheguei lá, os médicos já tinham ido embora e deixou avisado que a minha filha estava sendo liberada, mas era para guardar em casa. E ela, com muitas dores, tudo, passou colete para ela também fazer, e eu trouxe ela. Aí a irmã orou, né? A irmã falou assim: ó, que venha ser feita a vontade de Deus. Se tiver que fazer cirurgia, vai fazer. Se não tiver, não vai fazer. Só que todos raio-x. E durante assim, menos de uma semana, a ressonância saiu, que ia demorar 6 meses. Tudo estava sendo demorado naquele momento. O tempo não passava, as horas também não passavam. Ficava uma coisa assim, sabe, difícil ali para a gente, para os médicos resolver. Só que na madrugada, era oração, era 3 horas da manhã, ouvindo a Deus e amor, meu radinho ligado com o nome da oração na minha filha, tudo. E saiu tudo rapidinho. Assim, a mão do Senhor Jesus se moveu sobre a vida da minha filha. Durante, assim, uma semana foi raio-x novamente, foi a ressonância, foi a tomografia, que na Santa Casa eles não estavam conseguindo fazer. E para a honra e glória do Senhor Jesus, a ressonância não deu nada. A tomografia também não deu nada. Só que o colete precisou de usar só para poder acertar a coluna dela. Minha filha hoje anda, corre, está uma benção do Senhor Jesus. Então, assim, eu tenho que glorificar mesmo esse meu Senhor Jesus, esse nosso Senhor Jesus, porque foi um milagre na vida da minha filha. Minha filha continuou indo nas consultas. E os médicos falaram assim: uai, Gabriela, o que aconteceu? O que aconteceu? Já fechou, a coluna dela se abriu, a vértebra ficou totalmente separada. Olha, o nosso Senhor Jesus, nosso Deus, fechou. A minha filha ficou perfeitinha da forma que o Senhor me deu ela. Meu nome é Fabiana, eu moro em Jardim Heitor Rigão, Ribeirão Preto, e o nome da minha filha é Gabriela.
6: Glória a Deus. Está aí a forma como Deus tem e continua realizando milagres através da fé. É o que nós sempre comentamos, que Ele age de forma igual, idêntica ao que a palavra de Deus relata nos evangelhos e também aquilo que Cristo deixou-nos de incumbência na grande comissão. Ide por todo mundo, pregar o evangelho a toda criatura. Aí chega uma missão tão importante quanto aquela de pregarmos o Evangelho, que é de evidenciarmos dentro do Evangelho aquilo que acontece quando as pessoas aceitam a palavra de Deus. Porque o Evangelho não é um discurso vazio, não é um discurso simplesmente de fazer com que a pessoa mude o seu pensamento e não tenha uma contrapartida. Não, a contrapartida do Evangelho é perceptível a partir daquele momento em que se decide viver para Deus. Inclusive, a nossa irmã que acaba de relatar diz exatamente isso. Eu dei um passo para Cristo e a partir desse momento a minha vida foi transformada. Quando nós nos entregamos de forma genuína ao nosso Deus, é impossível continuarmos vivendo da mesma maneira. E eu não digo tão somente da prosperidade financeira, mas de uma paz que excede todo o entendimento. Jesus não garantiu que todos nós seríamos ricos, milionários, bilionários. Pelo contrário, Ele disse que no mundo nós teríamos aflições e dentre tantas aflições que nós passaríamos, porque não somos isentados das problemáticas, das intempéries da vida, mas Cristo prometeu estar conosco. E Ele diz: eu vos dou a paz, e não vos la dou como o mundo a dá, mas a paz que Ele nos dá é uma paz que excede todo o entendimento. E quando nós fazemos uso daquilo que Jesus nos deu de autoridade, acontece isso que nós acabamos de acompanhar. A nossa irmã relata que em dias de conflito consigo mesma, ela até pensou em desistir das suas convicções, mas ela orou a Deus e disse: Senhor, me dê forças, eu quero continuar, eu quero vencer. E o Senhor deu forças a ela, e Ele também quer dar força a você. Ela venceu pelo poder de Deus através da fé, e eu te convido a vencer pelo poder de Deus também através da fé. Sem fé é impossível agradarmos a Deus. Então, busquemos ao Senhor pela nossa fé, pela adoração. Olha, eu quero te convidar a participar conosco de um culto aqui no Templo da Glória de Deus, Avenida do Estado, 4568, no bairro da Liberdade, aqui no centro de São Paulo. Nós estamos bem próximo ao mercado do município de São Paulo, mercado municipal, também ao lado do INSS Central do Glicério, aqui no viaduto da Rua da Moca. Estamos bem pertinho do metrô da Pedro II, da linha 3 vermelha, também bem próximo ao Marco Zero, aqui da Praça da Sé. Aguardamos por você, por toda a sua querida família. Os cultos aqui acontecem diariamente, às 7, às 9, 11:30 da manhã, às 3 horas da tarde e também às 7 horas da noite. E sinta-se à vontade em estar conosco no Santuário de Oração, que é aberto ao público 24 horas todos os dias. Nós, da Igreja Pentecostal Deus e Amor, amamos você. Nós queremos que você fique à vontade para cultuar a Deus conosco. Que o Senhor te abençoe e te guarde, e que Ele estenda sobre você as suas potentes mãos, mas que você também decida-se a participar conosco de um culto aqui em nossa sede mundial. É o que cabe a você fazer, então o faça. Tome esta decisão e esteja conosco, e o poder de Deus será derramado sobre você e através de você sobre a sua querida família.

0: 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Agora são 8h56, continuo falando para você sobre o nosso sábado aqui na Sede Mundial. Daqui a 4 minutos, o culto do Círculo de Oração com as Mulheres de Fé aqui do Templo da Glória de Deus e de toda São Paulo. Atenção, mulheres, este culto é de vocês, de louvor e adoração ao nosso Deus. E é claro que os homens, que os varões de Deus também são convidados a participarem, porque sempre uma pregadora, uma serva de Deus, instrumento nas mãos do Senhor, pregando a palavra de Deus e orando por todos, por todas. Hoje, na ocasião, quem prega a palavra de Deus é a nossa querida irmã Rayane Jatti, ela quem ministra, ora por todos, por todas, e o nome do nosso Deus é imensuravelmente glorificado. E você precisa participar dos cultos com o Círculo de Oração, que está sob a liderança da nossa querida irmã Rose Santana, ela que é esposa do pastor da Sede Mundial, Kleber de Oliveira, e tem sido um instrumento nas mãos do Senhor. Ela é uma bênção, ora muito com as irmãs. O próprio nome deste culto já faz jus a toda esta busca espiritual, porque é um círculo de oração. É quando as irmãs se reúnem para apresentar diante de Deus as causas, demandas, tanto familiares, pessoais, quanto também da obra de Deus. E você que tem uma causa, seja ela na justiça, seja um problema familiar, seja um desejo, uma atividade que você deseja empreender, olha, o nosso Deus tem o poder de fazer com que algo aconteça de forma sobrenatural, e isto nós chamamos de milagre. E milagre, você sabe, é inexplicável. Pela lógica humana, não existe uma explicação plausível para milagre, mas para a lógica de Deus, milagre é algo que nós precisamos crer, viver e pregarmos. Então, é isto que está acontecendo aqui na Sede Mundial, todos os sábados, a partir das 9 horas da manhã, com as Mulheres de Fé no Círculo de Oração. Agora são 8h59, eu vou chamar a identificação das emissoras, porque daqui a pouco tem culto no lar para você. E hoje na pregação, nosso querido irmão, o diácono Douglas Lima, ele vai pregar a palavra de Deus, falando sobre cultura do reino, que está baseado no Evangelho de Jesus, segundo escreveu Mateus, capítulo 5, e você precisa ouvir esta palavra poderosa aos nossos corações. 9 horas em São Paulo, bom dia para você. Identificação das emissoras, em sequência retorno, porque tem culto no lar nesta programação.
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0: 9 horas em São Paulo, bom dia para você que está ligado no seu favorito programa radiofônico e também agora pela internet trazendo viabilidade e democracia de comunicação para todos que desejam estar em nossa companhia. Agora tem momento de informação chegando para você aqui na sua Rádio Deus e Amor com a jornalista Cristine Luiz. Não sai daí, hein, porque daqui a pouco tem o momento da Palavra de Deus com o nosso querido irmão, o diácono Douglas Lima.
1: 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Aprendizado invisível. O que a criança pode captar quando parece não estar ouvindo? Enquanto o adulto foca no texto, a criança pode estar absorvendo todo o contexto. Ela aprende de forma externa, ela capta o tom de voz, a reação emocional e os detalhes do ambiente que passam despercebidos por quem está presente. Para a psicologia do desenvolvimento, essa abertura ao estímulo é o que fundamenta a curiosidade natural. Em vez de forçar uma atenção linear e estática, o papel dos pais é enriquecer o ambiente. Quando se valida a forma fluida como o cérebro infantil explora o mundo, é possível influenciar na dispersão com uma poderosa ferramenta de descoberta e conexão. Isso nos mostra que o aprendizado não se restringe à sala de aula ou ao momento da tarefa. A criança aprende o tempo todo, observando, ouvindo e explorando. O que pode ser interpretado como falta de atenção é, na verdade, o cérebro em plena atividade, tentando decifrar como o mundo funciona. Portanto, cabe aos pais e aos educadores acolher esses momentos de dispersão e com mais paciência. O caminho é oferecer um ambiente estimulante, compreender essa percepção periférica da criança e transformar a curiosidade instintiva em um hábito de estudo prazeroso e mais profundo. O impacto do comportamento, como o hábito de recolher seu lixo, reflete maturidade e equilíbrio emocional. A psicologia associa o hábito de recolher o próprio lixo em espaços públicos ao traço de personalidade chamado conscienciosidade. Pessoas que agem assim demonstram uma autodisciplina elevada e um forte senso de dever, agindo de forma ética, mesmo quando não estão sendo vigiadas. Esse comportamento revela um indivíduo organizado que entende o impacto de suas ações coletivas. Esse gesto também sinaliza o que os psicólogos chamam de locus de controle interno. Isso significa que a pessoa acredita que é responsável pelos resultados ao redor, em vez de esperar que os agentes externos, como governo ou equipes de limpeza, resolvam o problema. É uma postura proativa que substitui a passividade pela responsabilidade individual direta. Do ponto de vista da psicologia social, o ato fortalece a norma de ordem. Segundo estudos, ambientes limpos desestimulam a desordem. Ao carregar seu descarte até uma lixeira, o indivíduo sinaliza respeito pelo próximo e ajuda a manter, evidentemente, um padrão visual que influencia positivamente o comportamento de todos que utilizam aquele espaço comum. Em resumo, recolher o lixo é uma forma de comportamento pró-social em que o benefício coletivo é colocado acima da conveniência. Higiene é um indicador de saúde mental e maturidade civil, mostrando que a pessoa possui empatia e um compromisso real com a preservação do ambiente compartilhado.
2: 9 horas e 5 minutos.

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2: A paz do Senhor Jesus. A paz do Senhor Jesus. Glória a Deus. Tem um trecho do louvor que foi cantado pelo pessoal que diz assim: nele eu vou confiar. E aí eu estava me lembrando de um texto bíblico, do Salmo 27, que diz assim: o Senhor é a minha luz e a minha salvação, a quem temerei? O Senhor é a força da minha vida, de quem me recearei? Quando os malvados, os meus inimigos, se levantaram contra mim, tropeçaram e caíram. Uma coisa eu pedirei ao Senhor, mas não só pedirei, eu também a buscarei, que eu possa habitar todos os dias na sua casa. Se o Senhor é a força da sua vida, se o Senhor é a sua porta de escape, se o Senhor é a sua torre forte, se o Senhor, ele é o guarda de Israel que não dorme, que não tosqueneja, nele você pode confiar. Já diria Jeremias: o rico não se glorie na sua riqueza, o sábio não se julgue ou não se glorie na sua sabedoria, nem o forte se garanta com a sua força. Mas se alguém quiser se gloriar em alguma coisa, glorie-se no Senhor, porque ele é a sua confiança, ele é a sua base, ele é a sua estrutura. E se isso é verdade, você pode aplaudir ao nome do Senhor? Porque Deus é a nossa confiança. E nele confiamos continuamente. Quantos trouxeram Bíblia? Mateus capítulo de número 5. Mateus capítulo de número 5. Mateus 5:1, nós vamos ler. Se você quiser ficar de pé para a gente poder fazer a leitura, aí a gente fica mais uniformizado, digamos assim, todos em uma só posição. Mateus 5:1, quem encontrou, diga glória a Deus. Diz assim a palavra do Senhor: vendo Jesus as multidões, subiu ao monte, e como se assentasse, aproximaram-se os seus discípulos, e ele passou a ensiná-los, dizendo: Bem-aventurados os humildes de espírito, porque dele é o reino dos céus. Bem-aventurados os que choram, porque serão consolados. Pode fechar a sua Bíblia, também fechar os seus olhos e abrir o seu coração, e em uma oração a Deus, comece a pedir para Deus para que ele fale ao seu coração nesse momento. Jesus, uma vez mais nós queremos te agradecer, porque o Senhor é o nosso refúgio, em ti nós confiamos e nós depositamos toda a nossa confiança, Deus, em ti. Não permita, Senhor, que a ansiedade venha nos vencer, ó Deus, o medo venha nos vencer, as dúvidas venham nos vencer. Antes, ó Deus, nós queremos lançar sobre o Senhor toda a nossa ansiedade. E queremos dizer que hoje nós queremos sentar e aprender de ti. sentarmos, ó Deus, e aprendermos da Tua palavra. Senhor, sentarmos aos Teus pés e passarmos tempo ouvindo o que o Senhor tem a ministrar ao nosso coração. Jesus, que as dificuldades que possam aparecer ao longo dessa ministração, a distração, as conversas paralelas, os ruídos na comunicação que podem surgir, ó Deus, os imprevistos, nós queremos pedir ao Senhor que o Senhor nos dê agora um foco em ouvir a Tua palavra, porque sabemos que a Tua palavra tem o norte para a nossa vida, tem a direção para a nossa vida, tem um rumo para a nossa vida, que o que está cansado ao sair daqui ao término deste culto, que ele saia, ó Pai, com as suas forças renovadas, Senhor. Que ele saia, ó Deus, com as suas forças, ó Pai, revigoradas. Aqueles que estão, ó Deus, fadigados, leve-os, Pai, a águas tranquilas. Leva-nos, ó Pai, a pastos verdejantes, para que nós possamos ouvir a Tua voz, ó Deus. Senhor, em nome de Jesus é o que te pedimos, ó Deus, e te agradecemos no teu doce e maravilhoso nome do teu Filho amado, Jesus o Cristo. É nele que nós te pedimos todas essas coisas. Em nome de Jesus, amém. Pode se assentar. Pode aplaudir ao Senhor. Jesus, ele sempre falou bastante acerca de uma nova cultura que ele veio inserir, digamos assim, instituir. Inclusive, o próprio apóstolo Paulo, ele foi um dos responsáveis e embaixadores acerca dessa cultura. Inclusive, Paulo nos revela e nos diz na escritura, quando ele escreve aos Filipenses, que a nossa pátria não está aqui. A nossa pátria não reside aqui. Nós não somos daqui. Nós estamos aqui com a finalidade de uma missão, mas a nossa residência não está aqui. E o próprio Jesus falou em textos anteriores, em João 14 e João 16, sobre os discípulos não perturbarem os corações. Por que que os discípulos estavam com os corações perturbados, atormentados? Porque Jesus havia acabado de falar para eles que Jesus iria deixá-los. E aí Jesus, no capítulo 14, diz: olha, não se turbe o vosso coração. Credes em Deus, credes também em mim. Na casa de meu Pai há muitas moradas. E se não fosse assim, eu não diria isso para vocês. Eu vou ao Pai, só que eu estou indo ao Pai para preparar lugar para vocês. Porque aonde eu estiver, eu quero que vocês estejam comigo. E essa cultura que Jesus, ele vem construindo, ele vem apresentando a cada sermão de Jesus, a cada refeição que Jesus fazia com os discípulos, era uma forma de Jesus automaticamente, nesses longos e também curtos 3 anos de Jesus aqui, servia para Jesus discipular os 12, para que esses 12 depois gerassem mais 12 e assim sucessivamente, até que Atos dos Apóstolos nos diria que, e a igreja crescia cada vez mais e mais, a igreja se multiplicava na palavra do Senhor. Mas como é que Jesus, ele altera uma cultura? Como que nós podemos alterar ou mudar o rumo de uma cultura? Certa feita, lendo um artigo científico, e o autor dizia que para se alterar uma cultura, você leva em torno ou média de 10 a 15 anos. Jesus alterou a cultura de uma sociedade em 3 anos. Ele totalmente mudou o rumo da humanidade, ao ponto que nós dizemos que existe a história antes de Cristo e a história depois de Cristo. Ou seja, o próprio Jesus dividiu a história. E Mateus, ele é um desses evangelistas que é acompanhado também por Lucas. Aliás, o Evangelho de Mateus, ele só perde para o Evangelho de Lucas em relação aos ensinos da alteração da cultura de Jesus em uma sociedade totalmente orgulhosa, pedante, invejosa e coisas relacionadas a essa natureza. Mas a cada vez que Jesus ele se assentava, a cada vez que Jesus se juntava com seus discípulos, Mateus ele faz questão de registrar aproximadamente 22 ensinamentos, 22 ensinos de Jesus, de como Jesus alteraria a cultura de uma sociedade. Isso tudo é muito estratégico. Isso é muito importante porque desde quando Jesus começou a pregar, isso tudo era muito estratégico. Estratégico ao extremo. A forma em que Mateus apresenta essa alteração da cultura começa desde o seu nascimento. Aliás, quem é que não quer saber o nascimento do filho de um rei? Quem é que não quer saber do nascimento do filho de uma realeza? E é exatamente dessa forma que Mateus faz. Ele mostra através da genealogia como Jesus é o filho de Deus, da linhagem de Davi, ligado a Abraão. Ele até altera um pouco essa genealogia com a finalidade de mostrar que esse a quem está vindo, a quem João dirá: eis aqui o Cordeiro de Deus que tira o pecado do mundo, tu vens a mim. Não, João, eu preciso

sendo aquele que é maior do que Moisés e aquele que retoma o fracasso de Israel e faz dar certo ou acerta aonde Israel errou. Aliás, Jesus repete toda a história de Israel no evangelho que é escrito por Mateus. Israel desce ao Egito. Jesus foi ao Egito. Israel é perseguido por Faraó. Jesus, ele é perseguido por Herodes, porque temia ter o seu trono perdido para uma criança. Jesus foi batizado nas águas do Jordão. Jesus foi batizado nas águas do Rio Jordão. Israel foi batizado nas águas do Mar Vermelho. Paulo registra isso aos 1 Coríntios, capítulo de número 15. Israel foi tentado no deserto e cedeu, caiu na tentação. Jesus foi tentado no deserto e venceu a tentação. Transforma essas pedras em pães. Nem só de pão viverá o homem, mas de toda palavra que sai da boca de Deus. Se você se prostrar e me adorar, te darei todos esses reinos e nações. Satanás, está escrito: somente adorarás ao Senhor teu Deus. E o que nós temos aqui são as etapas até a ascensão de Jesus, ou seja, até Jesus fazer o seu primeiro ensino sobre como a alteração dessa cultura vai acontecer. O rei sofre perseguição quando nasce. O rei sofre perseguição no deserto. O rei é testado e o rei é aprovado. Como diria João, ele é o Cordeiro de Deus. E todos quantos o receberam, receberam o direito de também de serem chamados filhos de Deus. Agora, o interessante, o que prende a nossa atenção, ora, no texto que nós acabamos de ler, é justamente, é como se Jesus estivesse trocando as etiquetas de roupas. Então imagine uma roupa muito cara de uma grife que você gosta. E aí você vai no Brás, no lojão, e você compra uma camiseta muito simples. Se você fizer a troca das etiquetas, haverá inversão de valores? Obviamente haverá inversão de valores. O que Jesus está apresentando em Mateus 5 sobre a cultura do reino é basicamente a inversão totalmente de valores. Jesus, ele mostra para nós do que nós amamos, nós valorizamos, nós buscamos, nós almejamos, e ele pode nos dar, e ele pode abrir, e ele pode fazer, e ele pode curar, e ele pode fazer o extraordinário, ele pode abrir o mar vermelho, ele pode te livrar da cova dos leões, ele pode te livrar da fornalha, ele pode fazer o sol e a lua parar, ele pode fazer a rocha jorrar água, ele pode transformar as águas de mar em doce, ele pode, ele tem esse poder para fazer isso. Mas o X da questão dos ensinamentos de Cristo sobre como alterar uma cultura, ele começa primeiramente, ou primariamente, invertendo os valores das coisas. E quando nós olhamos para o capítulo de número 5, nós começamos, parece que, a ler uma lista de coisas que nós temos que fazer. Faça isso, faça isso, faça isso, faça isso, faça isso, seja pobre de espírito, chore, seja manso, seja misericordioso, seja longânimo, faça isso. Só que, na verdade, isso aqui não é uma lista de regras. Isso aqui não é uma lista de regras. O que Jesus está dizendo é que nós não podemos escolher um desses itens que está aqui, do capítulo de número 5. É impossível nós escolhermos um item desse e dizermos assim: olha, eu não consigo ser manso, porque eu sou muito nervoso, mas eu sou muito melancólico.

pouco. Então eu consigo cumprir esse daqui, eu posso chorar. Aí outra pessoa olha para você e diz assim, olha, eu não consigo ser melancólico, não é qualquer coisa ou qualquer pessoa que me emociona. Mas para poder me deixar enraivado, me deixar com raiva, ficar nervoso, olha, demora. O camarada tem que dar umas 3 pisadas no meu calo. Então, casamos? Você tem dificuldade para sentir raiva, eu tenho facilidade para chorar, o outro... Então, cada um de nós aqui escolhe um desses itens e diz assim, isso eu consigo, isso eu não consigo, você consegue, e no final das contas nós cumprimos o requisito de Cristo. A ideia não é essa. A ideia não é escolhermos características que a cultura do reino apresenta para nós, implanta para nós, e a gente vem a escolher, essa para mim faz sentido, ou essa aqui para mim não faz sentido. A ideia é que cada uma dessas características, desses conjuntos, ou desse conjunto, funcione de forma uníssona, ou seja, funcione de forma íntegra em você. Funcione de forma única em você. Funcione de forma perfeita em nós. Não é para nós escolhermos os itens. É para que os pobres de espírito, os que choram, os que têm fome e sede de justiça, os mansos, sejam todos estes itens realizados por nós. Agora, mora um problema aqui. Porque todas essas qualidades, esses adjetivos que eu estou falando para vocês aqui e construindo a nossa linha de raciocínio, cada um desses itens que está aqui que Jesus falou, ser pobre, chorar, ser manso, ser humilde e tantas outras coisas, inclusive até ser perseguido, isso não há nenhuma possibilidade de você conseguir cumprir estes itens de forma natural. Com a habilidades naturais, com competências naturais. Cada uma dessas características tem uma dependência ou dependente da outra. Se você é pobre de espírito ou humilde de espírito, isso te leva ao choro, porque você chora pela miséria. Se você chora, é porque você tem fome e sede de alguma coisa. E é fome e sede da justiça de Deus para que Ele te livre do corpo dessa morte. E se você tem fome e sede de justiça, é porque você deseja controlar essa natureza pecaminosa que reina em você. E a Bíblia chama isso de mansidão. O que é mansidão? Mansidão não é uma pessoa lerda. Não é uma pessoa que demora pro tico e o teco bater para funcionar. Mansidão é uma pessoa que tem domínio sobre o seu controle da sua natureza. É alguém que olha para a tentação e diz, nisso aqui eu sou fraco, eu não vou cair. Aliás, não vou nem começar. Nisso aqui eu tenho propensão a falhar, então com isso aqui eu não vou nem flertar. Uma coisa está ligada à outra. Você tem que olhar para tudo isso de forma única, só que de formas com habilidades naturais, você não consegue cumprir. Ora, se eu não consigo cumprir, e não há como selecionar o que eu quero cumprir, e não existe competências e habilidades e adjetivos em mim para fazer isso aqui valer, que Jesus está falando, como eu vou fazer valer todas essas coisas de forma única, se uma eu não consigo fazer rodar direito? Só existe uma forma: você entrando debaixo do guarda-chuva da graça. A graça te capacita. A graça te habilita. A graça te fortifica. A graça te dá condições de cumprir tudo isso aqui. A graça te mostra o caminho que você pode trilhar. A graça mostra para você e diz assim, esqueça os seus méritos.
esqueça as suas competências, esqueça as suas habilidades, porque é isso que eu estou pedindo para você. Aos olhos das habilidades naturais, dos adjetivos naturais, das potencialidades naturais, você não consegue cumprir. Mas eu não vou pedir uma coisa para você sem te dar a ferramenta para você fazer. Vem para debaixo do guarda-chuva da graça de Deus. Que debaixo do guarda-chuva da graça, você suporta a provação, você suporta perseguições, você suporta sofrimento, você suporta vendavais. O próprio Paulo pediu para o Senhor, e nós não sabemos o que, Senhor, tira esse espinho da carne. Por três vezes ele pediu e Deus disse para ele, Jesus falou para ele, a minha graça te basta, para que o meu poder se aperfeiçoe na sua fraqueza. Como diria Paulo, para que a excelência do poder não seja nosso, mas para a glória de Deus. Porque dele, por ele e para ele são todas as coisas. Como diria Paulo, quem me livrará do corpo dessa morte? O mal que eu não quero fazer, este eu faço. O bem, este eu não faço. Isaías, ele diz uma expressão que é muito conhecida por todos nós. Ele diz assim, que até as nossas justiças, que até a nossa justiça, o que é isso aqui, justiça? Nossos atos de bondade. Até os nossos melhores atos de bondade, o que você tem de melhor em você, o que você faz com maior excelência, até os seus maiores atos de justiça, para Deus, quando você está fora do guarda-chuva da graça, ele diz para você, não passa de trapo de imundícia. E nós sabemos ao que o texto se refere aqui. Sabemos muito bem, até as nossas melhores ações, as melhores coisas que podemos fazer no mundo, as melhores intenções que podemos ter. Deixa eu falar uma coisa para você, o inferno estará cheio de pessoas bem intencionadas. O inferno estará cheio de pessoas com boas intenções. O inferno estará lotado de pessoas que fizeram coisas magníficas, fizeram tudo, mas ao mesmo tempo não reconheceram o tudo. E todos quantos o receberam, receberam o direito de serem chamados filhos de Deus. Chegue para Deus com todas as suas habilidades, tudo que você tem de melhor, e diga para Deus assim, isso aqui, sem a tua graça, não vale nada. Isso aqui, sem a tua graça, não me vale nada. E você diz, eu quero entrar para esta cultura, eu quero viver esta cultura, eu quero viver este reino. Aí Jesus chama os discípulos. Vocês querem viver o reino? Vocês querem implantar o reino de Deus aqui? Vocês querem ouvir a voz do reino de Deus em vocês? E o que é o reino de Deus? É o domínio e o governo de Deus. Qualquer pessoa que se julga ser discípulo de Jesus, ele tem uma característica que o distancia e o diferencia de multidão. Existe uma diferença, meus irmãos e meus amigos, gritante entre um discípulo e uma multidão. Uma diferença gritante. E a diferença, quando eu contar para vocês, vocês vão dizer assim, não é possível. A multidão, ela está atrás do afago de Jesus. A multidão está correndo atrás das mãos de Jesus. A multidão está atrás dos favores de Jesus. A multidão tem na sua mão e na sua outra mão um papel e uma caneta com uma série de petições. Faça, faça, faça. Eu peço, eu busco. Os discípulos é totalmente oposto disso. Não que eles não pediram, porque o texto revela isso para nós claramente. Mas os discípulos, eles fazem uma coisa que raramente a multidão fará. Sentar e ouvir o mestre.
Ou seja, a multidão, ela não consegue acompanhar o discipulado de Jesus. Os discípulos, toda a oportunidade. Senhor, um momentinho, só para mim poder cruzar as pernas aqui. Fala, Senhor, que eu quero a boa parte. Eu desejo a boa parte. Jesus, no capítulo de número 6 do Evangelho de João, Jesus naquele dia acordou o sol mais para um lado do que para o outro. Ele disse: deixa comigo, que hoje o sermão não vai ser açucarado, não. Hoje o sermão vai ser pesado. E Jesus diz o texto que pregou um sermão que não foi confortável aos ouvidos dos ouvintes. E a Bíblia diz: e a multidão saiu porque as suas palavras eram pesadas. Quando Jesus olha para trás, ele toma um susto e vê Pedro. O que você está fazendo aqui, Pedro? O sermão hoje não foi bom, não, meu irmão. O sermão hoje foi para aproximar quem deve ser aproximado e distanciar quem deve ser distanciado. Pedro olha para Jesus e diz assim: Senhor, para onde eu irei? Se só tu tens as palavras de vida eterna. Ou seja, Jesus, eu não estou aqui para ouvir palavras açucaradas. Eu não estou aqui para ouvir sermão que seja confortável ao meu ouvido. Eu não estou aqui para buscar as suas mãos como fazem a multidão. Eu não estou aqui para buscar o seu afago. O Senhor quer dar um sermão duro? Eu estou aqui para ouvir. O Senhor quer dar um sermão de ensinamento? Eu estou aqui para ouvir. O Senhor quer dar um sermão aonde as pessoas vão deixar? Eu estou aqui para ouvir. Mas o importante é que eu esteja aos seus pés ouvindo aquilo que o Senhor quer me ensinar. Ah, para onde eu irei, Senhor, se só tu tens as palavras de vida eterna? Irmão, está na hora, meu amado. Está na hora da gente parar de seguir Jesus pelas mãos dele. Está na hora da gente parar de seguir Jesus pelo afago dos milagres que eles podem fazer. Está na hora de nós pararmos de olhar para Jesus e falar assim: eu vou seguir a ele por aquilo que ele faz. Não, siga-o por aquilo que ele é. Siga-o por aquilo que ele fez e não por aquilo que ele fará. E ele garantiu para nós vida eterna. E isso se chama graça de Deus. Unicamente a graça de Deus. Eu sei que a graça, ela nos machuca. Você sabe por que eu digo que a graça nos machuca? Porque a graça fere o nosso ego. A graça chega para você e diz assim: você é cheio de diploma. Você é cheio de diploma, cheio de habilidade, cheio de competência, falando 2, 3 idiomas. Isso é muito bom, não é ruim não, tá? Continue, isso é perfeito, é excelente. E Deus olha para você com todas as competências que você julga ter, com o teu ego gigante, e diz assim: põe tudo na lata do lixo. Porque isso não vai te levar para onde eu quero. Porque isso não é combustível para você. Sabe o que a graça faz com nós? A graça, ela nos humilha. A graça, ela nos humilha. Nós somos humilhados todos os dias pela graça de Deus. Todas as vezes que você dobra o joelho e você diz: perdoa os meus pecados, aquilo é uma humilhação para o teu ego. Aquilo é um tapa na nossa face todos os dias, e Deus dizendo para nós: é isso aí, a minha graça te humilha, mas ela te aperfeiçoa. A minha graça, ela acaba com o teu ego, mas ela te aperfeiçoa. Por quê? Porque de glória em glória, dia após dia, conforme a aurora do justo, vai caminhando até raiar a luz perfeita, que é a pessoa de Jesus Cristo, que Paulo fala que de glória em glória nós somos transformados segundo a imagem do Filho de Deus. Ou seja, hoje a graça te humilhou. Se preocupa não, amanhã ela vai te humilhar mais, e depois de amanhã te humilhar um pouco mais, e na terça-feira um pouco mais. Isso significa o quê? Significa que a cada dia ela está te deixando idêntico à pessoa de Cristo Jesus. Por quê? Porque Jesus, ele não teve usurpação, de sorte que haja em vós o mesmo sentimento que houve em Cristo Jesus. Sentimento de orgulho, sentimento
de vaidade, de coisas efêmeras e passageiras. Não. De sorte que haja em vós o mesmo sentimento que houve em Cristo Jesus, que não teve por usurpação de ser igual a Deus, mas antes aniquilou-se a si mesmo. Foi feito na forma de servo, foi obediente até a morte, e morte de cruz. De tal forma que Deus o exaltou soberanamente, aonde todo joelho, quer nos céus, na terra e debaixo da terra, um dia hão de dizer: somente Jesus Cristo é o Senhor. Somente Jesus é o Senhor. Então eu quero convidar você hoje a pegar todas as suas ansiedades, a pegar todo o teu ego, que eu sei que isso é difícil, porque nós temos um ego de um tamanho que nós não conseguimos dimensionar. Pegar esse teu ego, pegar os teus orgulhos, pegar a tua vaidade e lançar tudo aos pés da cruz. E dizer para Jesus: eu não estou aqui pelo que o Senhor pode fazer por mim. Embora o Senhor possa fazer muita coisa, mas eu estou aqui por aquilo que o Senhor é. E eu digo como disse Pedro: Senhor, para onde eu irei? Se só tu tens as palavras de vida eterna, ó Deus. A multidão, ela é identificada pelos favores que Jesus pode fazer. Jesus então aproxima os discípulos entre a multidão e começa a ensinar para os discípulos, ou para os discípulos: vocês querem mudar a cultura? Vocês querem ver os romanos deixarem de ser orgulhosos? Vocês querem ver os escribas deixarem da sua arrogância religiosa? Vocês querem ver os fariseus perderem a sua vaidade e o seu valor religioso? Eu vou mostrar para vocês como vocês podem alterar essa cultura. Mateus capítulo de número 5, verso de número 3. Bem-aventurado, ou seja, felizes, são os pobres de espírito. Isso na sociedade de Jesus não existia. Escute o que eu vou te falar agora. Isso na sociedade de Jesus não existia. Pobre, você está de brincadeira. Hoje a gente tem curso de como enricar. E o cara que vende o curso para você enricar nem é rico. Você dá risada, mas é verdade. Hoje nós temos cursos, os 10 passos para a riqueza. E nem sempre quem vende está rico. Quando as multidões ouviram que a cultura do reino de Deus estabelecido envolve pobreza de espírito, isso era o que nós chamamos contra a cultura. Não tem como acontecer. Sermos pobre de espírito não é a intenção. O que é que Jesus está querendo ensinar aqui com essa expressão pobres de espírito ou humildes de espírito? O que Jesus está querendo ensinar é: a verdadeira espiritualidade começa com o reconhecimento de que você espiritualmente está falido. A verdadeira espiritualidade do reino começa quando eu e você reconhecemos que a nossa espiritualidade é falida. A multidão tomou um susto, porque o que a multidão mais via, mais contemplava, mais assistia, era fariseu saindo de casa com a cara suja, que nem lavava a cara, escovava nem o dente para dizer que estava de jejum. Ficava de frente do muro, subia ao templo para orar e fazer as orações, e nas orações: ah, eu não sou como esse publicano aí não. E aí Jesus chega com os dois pés no peito e fala assim: o meu reino, a minha cultura, começa em vocês, quando vocês começarem a entender que a espiritualidade de vocês, que a nossa espiritualidade de Jesus para a sua época, era uma espiritualidade falida. Ou seja, vocês não sabem o que é espiritualidade, o que é ser pobre. Sabe qual é o sentido da pobreza que Jesus está falando aqui? É uma pessoa que não tem direito de nada.
É uma pessoa que chega para Jesus e ele não chega com intenções de dizer assim: eu tenho direito, porque eu não sou como tal. Ser pobre de espírito é você ter a plena conhecimento e plena consciência de que sem a graça de Deus não existe espiritualidade. Não existe mundo espiritual sem a graça de Deus. Não existe talentos dados por Deus sem a graça de Deus. Então vamos começar dando o primeiro passo para a gente poder alterar a cultura romana. Como? Reconheça que toda a espiritualidade que vocês têm de Jesus às pessoas da sua época é uma espiritualidade falida. O que Jesus está ensinando é: feliz é o homem que se aproxima de Deus com a consciência de que espiritualmente ele está falido. Como quando você precisa de um favor e você não tem a quem recorrer, como é a tua petição? Você chega com o peito aberto, dizendo: vai acontecer? Cabeça baixa, peito encolhido, face tombada. E Jesus começa dizendo assim: a primeira característica do meu reino começa quando vocês olharem para dentro de vocês e vocês perceberem que isso não é espiritualidade. A verdadeira espiritualidade começa quando você olha para dentro de você e você só vê pobreza, miséria e falta de espiritualidade. Jesus olha para os fariseus e diz assim: vocês são até bonitinho, vocês são até engraçadinho. Por fora, vocês parecem um sepulcro caiado, todo verdejante. Mas por dentro, vocês estão mortos. Não passam de cadáveres ambulantes. Essas orações, e olha que o fariseu, ele fazia mais do que era pedido. O jejum estabelecido pela lei mosaica era uma vez na semana. Os fariseus jejuavam duas. As orações deveriam ser feitas recorrentemente. Eles faziam três vezes ao dia. O que a lei pedia, eles exacerbavam na lei. Eu faço mais do que a lei é pedida. Então logo eu tenho um afago de Deus. E Deus diz assim: Quando Jesus foi na casa do fariseu Simão, e aquela mulher pecadora foi até ele e começou a lavar os seus pés com lágrimas, Jesus olha para aquilo, vê toda a religiosidade do fariseu e diz: os valores estão invertidos. É uma árvore plantada de cabeça para baixo. Porque aqui nós temos o verdadeiro exemplo da espiritualidade. Quem deveria se humilhar não está se humilhando. Quem deveria estar em condições de pedinte e de petição não está. Agora essa aqui, e eles começam a olhar e dizer: não é possível, ele não vai fazer isso, ele não vai na casa de Zaqueu, ele não vai atender o pedido dessa mulher, ele não vai socorrer essa mulher do fluxo de sangue, ele não vai na casa de Jairo, ele não vai atender o pedido dessa pessoa, ele não vai curar esse cego, ele não vai parar no tanque de Betesda para atender esse homem de 38 anos. Sim, ele vai parar para entender, porque o reino dele é caracterizado por pessoas que têm pobreza de espírito, por pessoas que olham para dentro dela e diz: não há vaidade, não há orgulho, não há pedância, e diz assim: Senhor, eu não sou ninguém, eu não tenho nada, eu não faço nada, eu não posso nada, mas eu sei que tu podes, eu sei que se chegar na minha mão foi o Senhor que me deu, eu sei que se chegar na minha mão foi o Senhor que me colocou, eu sei que se eu sentar naquela cadeira foi o Senhor que me fez sentar, e até o tempo que o Senhor permitir eu farei uma boa obra, porque a tua graça. Você pode aplaudir ao nome do Senhor? Os fariseus, nas suas orações, oravam por performance. Rapaz,
Jesus está passando aí, começa a orar. E começava. Oravam por performance. Estavam atrás de aprovação de homens. Estavam atrás de serem aprovados por homens. E Jesus olha para aquilo e diz: na cultura do meu reino, não. Na cultura do meu reino, você entra no teu quarto, fecha a porta, dobra o teu joelho, e o teu pai que te vê no secreto atenderá as tuas petições. O que é que vocês valorizam aqui? Aquilo que os homens veem? Aquilo que os homens contemplam? O meu reino é ponta cabeça. Vocês valorizam o orgulho? Nós valorizamos aqueles que choram. Vocês valorizam a pedância? Nós valorizamos os humildes. Vocês valorizam a ira de Roma? E vocês se alegram quando Roma derrama sangue nas ruas? Mas o meu reino é caracterizado por pessoas que têm domínio próprio, que conseguem governar essa natureza caída, apesar dela lutar constantemente, porque de glória em glória você é transformado segundo a imagem do Filho de Deus, que é implantada em você todos os dias. Não, não, não. A graça, ela não diminui as exigências. Porque o homicídio começa na ira. O adultério começa no olho. A mentira começa na mentalidade. A graça não veio baixar o padrão de nada. A graça veio elevar o padrão de todas as coisas. Qual é a diferença entre a graça e a lei? É que a lei aponta o teu pecado e não transforma você. A graça te humilha e diz assim: eu te humilho, mas eu posso transformar você. Eu te humilho, mas eu posso mudar você. Eu transformo você de mentiroso a uma pessoa segundo a imagem do Filho de Deus. Eu queria que nesse momento você ficasse de pé. E nós vamos fazer uma oração agora. Uma oração que nós não vamos pedir nada. Nós não vamos pedir nada. Muito pelo contrário. Nessa oração nós vamos nos humilhar. E nós vamos dizer para Deus o quão falho nós somos. E nós vamos dizer para Deus que nós precisamos reconhecer uma série de falhas que nós temos, que não são poucas, são muitas. Nós vamos reconhecer que tudo aquilo que chegou na nossa mão, tudo aquilo que foi galgado, conquistado, tudo aquilo que nós alcançamos, embora haja muita dedicação e muito empenho, se não fosse a graça de Deus, em vão vigia o sentinela, se o Senhor não guardar a cidade. Curve a sua cabeça onde você está. E comece agora orando a Deus. Se você é um discípulo de Jesus, comece dizendo para Deus que você quer viver a cultura do reino dele. Comece dizendo para ele que você quer experimentar a cultura do reino dele. Você quer viver o extraordinário. Mas Deus está te chamando para viver o ordinário. A viver a rotina da cultura do reino. A viver o reino dele no dia a dia. A viver o reino dele nos afazeres. A viver o reino dele levando o seu filho para a escola. A viver o reino dele servindo a mesa no café da manhã para a família. Na janta, no almoço para a família. Deus está te chamando antes de você querer conquistar o mundo. A você a conquistar os que estão dentro da tua casa através do reino dele. Deus está convidando a você a viver o extraordinário do reino dele. Sim! É um Deus de milagres, faz milagres, faz cego ver, paralítico andar, surdo ouvir. Nós cremos e vivemos isso. A nossa história mostra isso. Só que Deus está nos chamando a viver a cultura do reino.

0: de voltar.
1: Senhor,
0: só tenho você.
1: Eu oro por essas pessoas, Pai, que estão aqui. Espírito Santo de Deus, nós queremos vivermos o teu reino. E não só viver o reino, nós queremos viver a cultura do reino. Espírito Santo, eu quero te pedir agora, onde existir uma raiz de amargura, onde existir uma raiz de orgulho, a falta de perdão, a ira excessiva.

Quero pedir a você agora colocar a mão no seu coração. Coloque a mão no seu coração onde você está. Se você é discípulo de Jesus, se você se identifica como discípulo de Jesus, você ama as palavras do seu mestre. Você ama as palavras de Jesus. Você ama o que ele fala com você e você não está atrás das palavras que trazem regozijo, que traz afago, que traz acalento. Você diz: Jesus, que o Senhor me exorte, que o Senhor me corrija, que se for necessário o Senhor feche até a porta, mas não deixa eu sair de perto dos teus pés. Mas não deixa eu sair de perto dos teus pés, Senhor. Jesus, não me deixa me afastar, Senhor, da tua presença. Eu não quero sair do lugar de essência. E se você saiu do lugar de essência, eu quero convidar você a voltar para esse lugar hoje. Volte para o lugar de essência. Volte para o lugar de essência. Aonde você se encontrou com Jesus, volte hoje.

0: você que ainda não conhece Jesus. Ou você conheceu, mas saiu do lugar de essência e você quer reconciliar com Jesus. Eu quero convidar você a dar um sinal com a sua mão assim, para que a gente possa fazer uma oração especial por você. Se existe alguém para Jesus que quer aceitá-lo, ou reconciliar com Ele, dê um sinal com as suas mãos assim. Se tiver alguém do seu lado aí, que você sabe que não é cristão, e você sente de Deus de fazer o convite, pergunte para ele se ele quer aceitar a Jesus, e o direcione até aqui. Se tem alguém para Jesus, que Deus em Cristo abençoe a todos, e te dê uma nova oportunidade de reconciliar com Ele. Vamos fazer a oração da fé. Deus de amor, nós te glorificamos, porque o Senhor nos direcionou na sua palavra e nós ouvimos de ti. Nós, ó Deus, não queremos apenas, Senhor, os favores que o Senhor pode fazer para nós, e tu tens poder para isso. O Senhor pode fazer muito mais do que pedimos e pensamos. Nós queremos, Pai, viver aos teus pés, recebendo os teus ensinamentos, sendo mudados, sendo, ó Deus, moldados pela tua palavra, Senhor, recebendo a cultura do teu reino que a tua palavra nos apresenta. Senhor, em nome de Jesus é o que te pedimos. Direciona cada um dos teus filhos para as suas casas em segurança, livrando a cada um do mal. Em nome de Jesus, amém. Que Deus em Cristo abençoe a todos. Pode aplaudir ao Senhor.
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8: Momento de informação aqui na Rádio Deus é Amor. Direito bancário. Fraude na conta digital. Saiba quando o banco é obrigado a indenizar por abertura irregular. As instituições financeiras são obrigadas a responder pelos prejuízos causados aos clientes vítimas de fraudes, mesmo que o golpe seja realizado por terceiros. O Código de Defesa do Consumidor e súmulas superiores determinam que o risco de falhas é inerente à atividade bancária e não pode ser transferido ao usuário. Esse dever se torna ainda mais evidente quando o banco não comprova que verificou a identidade do titular ao abrir a conta fraudulenta. A não observância das regras de segurança estabelecidas pelo Banco Central configura uma grave falha interna na prestação do serviço, facilitando a ação dos criminosos. Então, decisões reforçam que a abertura de contas com documentação falsa não é considerada um imprevisto externo. Pelo contrário, ela resulta da negligência nos protocolos de controle, transformando a conta bancária em um instrumento de crimes e lavagem de valores ilícitos. Dessa forma, a segurança nas operações financeiras é um dever claro da instituição e um direito do cidadão. Se uma conta é aberta sem a devida validação, a empresa é responsabilizada pelos danos suportados pela vítima, reafirmando a proteção legal ao consumidor. Direitos no e-commerce global. Entenda como o Código de Defesa do Consumidor se aplica a sites de fora do país. O crescente comércio eletrônico internacional expandiu as opções do consumidor brasileiro, mas levanta dúvidas sobre a proteção legal em caso de problemas. Embora a lei nacional enfrente desafios, quando o fornecedor não tem sede no país, o cliente não fica totalmente desamparado. O Código de Defesa do Consumidor garante direitos essenciais, como o acesso à informação clara sobre o produto e a proteção contra publicidade enganosa. No entanto, o direito de arrependimento em 7 dias, comum no Brasil, e as garantias legais podem ser de difícil execução contra empresas estrangeiras. Então, além da proteção consumerista, o comprador deve estar atento às regras de importação, como a possível cobrança de tributos e taxas alfandegárias. Programas governamentais podem oferecer isenção de imposto federal em compras de menor valor, desde que o site de origem esteja devidamente habilitado. Para uma experiência segura, é fundamental priorizar plataformas que participam de programas de conformidade fiscal e ler as políticas de devolução. Utilizar meios de pagamento que ofereçam garantia de estorno, claro que é a melhor forma de proteção em caso de fraude ou defeito no produto adquirido.
9: Dez horas e 6 minutos.
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0: 10:10 em São Paulo, agora 10:11 para você, hora certa aqui na Rádio Deus é Amor. Um feliz sábado, hein? Um sábado um pouco frio aqui em São Paulo, mas como que está o sábado aí na sua região? Manda aqui pra gente, 11 98 292 3392. Quero saber como está sendo o seu começo de dia aí. Daqui a pouquinho tem um culto abençoado, especial aí na sua região. Manda pra gente também o cartaz para nós divulgarmos aqui em rede nacional para todo o Brasil. O que você vai fazer hoje? Como será o seu dia, sua tarde, sua noite, na presença do nosso bom Deus? Este momento acontece aqui no Templo da Glória de Deus, o Círculo de Oração com as Mulheres de Fé de toda a Grande São Paulo e também região metropolitana. A irmã Josiele Rayane Jatti está pregando a Palavra de Deus e daqui a pouquinho aquela oração toda especial por todas as mulheres presentes e também os homens de Deus que estão no Templo da Glória de Deus aqui na Avenida do Estado 4568, no bairro da Liberdade, no centro de São Paulo. E também, amado irmão, amada irmã, o culto de ensinamento da Palavra de Deus às 15h, com o nosso querido irmão em Cristo, o pastor Jorge Tenório, pregando a Palavra de Deus e orando por todos. Este culto de ensinamento que já vem aí de décadas. Antes, quem pregava a Palavra aos sábados era o nosso saudoso missionário Davi Miranda, e posteriormente o pastor Jorge Tenório assumiu este culto, e já se fazem 11 anos que ele está pregando a Palavra de Deus, orando pelo povo, e tem aquela clássica oração das 15h até as 15h30. São 30 minutos de oração e os irmãos chegam cedo, hein? Os irmãos do culto de sábado à tarde chegam cedo porque eles gostam desta primeira oração, uma oração que o pastor Jorge Tenório gosta muito de fazer com os irmãos. Ele faz questão de chegar pontualmente no templo, no salão de número 2, para fazer este momento com os irmãos de clamor e adoração. Será às 15h, portanto, aqui na Avenida Prefeito Pereira Passos, número 10, no bairro Liberdade, no centro de São Paulo. Você que virá ao Templo da Glória de Deus, se vier com transporte público ou de transporte público, nós estamos bem ao lado da linha 3 vermelha da estação Pedro II e também dos terminais de ônibus Parque Dom Pedro II e também do mercado. Estamos ao lado do INSS do Glicério, o INSS Central, bem no centro de São Paulo, no Marco Zero. Daqui até a Praça da Sé, da Praça da Sé até aqui, vai em torno de 5 a 7 minutos em uma boa caminhada. Isso é, se você anda um pouco mais lento, vai esses 7 minutos. Se você anda um pouco mais rápido, pode ser até menos de 5 minutos. Então, esteja conosco aqui na sede mundial da nossa Igreja Pentecostal Deus e Amor. Somos uma igreja, somos uma família, e esta família está esperando o porvir, o advento, Cristo Jesus voltar, arrebatar sua igreja e nós subirmos com ele para as mansões celestiais. Agora são 10h14, hora certa para você, um excelente dia! E agora tem quadro chegando aqui na programação Manhã com Deus para você. É o Bíblia em Foco, um momento todo especial de mais aprendizado da Palavra do nosso Senhor. Você sabe, aqui na Rádio Deus e Amor tem aquele momento de pregação com um tempo mais extenso, como foi o culto no lar com o nosso irmão Douglas Lima. E agora tem o Bíblia em Foco com o irmão Gabriel Miranda. É uma pílula para que a sua manhã fique mais ainda especial. Ele vai falar sobre não deixe o medo te paralisar. Não permita que o medo te paralise agora, nesse quadro muito especial. São 10h15.
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3: Vamos abrir nossas Bíblias em Marcos capítulo 2, versículo de 1 a 5.
4: Poucos dias depois, tendo Jesus entrado novamente em Cafarnaum, o povo ouviu falar que ele estava em casa. Então muita gente se reuniu ali, de forma que não havia lugar nem junto à porta, e ele lhes pregava a palavra. Vieram alguns homens, trazendo-lhe um paralítico, carregado por 4 deles. Não podendo levá-lo até Jesus, por causa da multidão, removeram parte da cobertura do lugar onde Jesus estava, e através de uma abertura no teto, baixaram a maca em que estava deitado o paralítico. Vendo a fé que eles tinham, Jesus disse ao paralítico: Filho, os seus pecados estão perdoados.
5: Jesus estava dentro de casa ensinando. O ambiente estava completamente cheio e lotado. Tinha gente na porta, na janela, sentado e até do lado de fora. Ali existia um homem que não conseguia andar. Ele dependia de alguém para tudo, até para sair de casa. Naquela época, isso significava praticamente viver excluído. E talvez hoje você esteja paralisado pelo medo. Medo de errar ou até mesmo culpa. Mas quando você se coloca diante de Jesus, tudo se transforma. Agora vamos continuar a leitura dos versos 6 ao 12.
4: Estavam sentados ali alguns mestres da lei, raciocinando em seu íntimo. Por que esse homem fala assim? Está blasfemando. Quem pode perdoar pecados, a não ser somente Deus? Jesus percebeu logo em seu espírito que era isso que eles estavam pensando. E lhes disse: Por que vocês estão remoendo essas coisas em seus corações? Que é mais fácil dizer ao paralítico: Os seus pecados estão perdoados? Ou levante-se, pegue sua maca e ande? Mas para que vocês saibam que o Filho do Homem tem autoridade na terra para perdoar pecados, disse então ao paralítico: Eu lhe digo, levante-se, pegue a sua maca e vá para casa. Ele se levantou, pegou a sua maca e saiu à vista de todos. Estes ficaram atônitos e glorificaram a Deus, dizendo: Nunca vimos nada igual.
3: O paralítico está ali, diante de Jesus. Todo mundo esperando que Jesus o curasse, mas primeiro Jesus diz: Os teus pecados estão perdoados. E isso muda tudo, porque às vezes a gente acha que o problema é a situação que está por fora, e não conseguimos olhar para o centro do problema. Mas Jesus, ele enxerga o que está por dentro. E naquele momento, o homem é curado, levanta e anda. Ele recebe uma transformação completa. Esse milagre fala muito com a nossa realidade. Não podemos deixar os problemas da vida decidirem o nosso futuro. Se o caminho é difícil, não pare, não desista. Deus é contigo. Mas o maior milagre não foi o paralítico andar, foi o perdão que ele recebeu. Afinal, do que adianta curar o externo se o maior problema está na parte de dentro? E se você decidir colocar os seus problemas diante de Jesus, ele sempre continuará dizendo: Os seus pecados estão perdoados. Levanta e anda. E todos os seus problemas serão solucionados por completo. Obrigado por ter acompanhado. Que Deus te abençoe e até a próxima.

10 horas 22 minutos em São Paulo. Bom dia para você. É um prazer fazer a sua companhia, hein? Nesse sábado abençoado aqui em São Paulo e em todo o Brasil. Você que nos acompanha, estamos em cadeia para todas as rádios que fazem parte da nossa grade de emissoras aqui da Rádio Deus e Amor. Esse é o programa Vossa Libertação, na Manhã com Deus. Na comunicação, o seu irmão em Cristo, o diácono Natiel Reis. E aqui comigo, na mesa técnica, fazendo a sonoplastia nessa manhã, está o Lucas Ione. Vamos juntos até 12 horas com você. E 12 horas até 12h30 eu farei aquele clamor todo especial, a oração do meio-dia. E você pode participar também de todas as regiões do Brasil através do nosso número WhatsApp, deixando o seu registro para a oração. 11 982 92 33 92 é o WhatsApp da Central de Produção Internacional. Hoje está a irmã Raquel aqui na nossa central de relacionamento com os ouvintes, respondendo algumas mensagens, também atendendo alguns telefonemas. 11 982 92 33 92 é um contato exclusivo para envio de mensagens de texto ou áudio. Não aceita ligação, é um número que não recebe mesmo chamadas. Então procure ligar para o número telefônico da Rádio Deus e Amor, caso você queira falar com um dos nossos pastores. E se você preferir, também escolha a praticidade das mensagens. Algumas pessoas aqui interagindo conosco. Edinalda Santos Coutinho está nos dando um bom dia todo especial de Vitória da Conquista, na Bahia, Nordeste brasileiro. Bom dia, Edinalda, conosco aqui na Rádio Deus e Amor. Vamos ver quem mais. A Cleonice Silva também está dizendo oi, oi, oi. Ela diz que mora em Piranhas, Goiás. Que Deus abençoe, irmã Cleonice Silva. Olha o que ela diz aqui. O meu sábado está excelente, pois estamos preparando... Estamos nos preparando, para irmos à cidade... Deixa eu ver aqui qual é o nome dessa cidade. Doverlândia, acho que é isso. Para uma belíssima festa. Deixa eu só abrir aqui o cartaz. Ela mandou aqui para nós divulgar. Então vou divulgar. É o 34º aniversário da igreja. Nossa Igreja Pentecostal Deus e Amor, na responsabilidade do pastor Rodrigo e também da cooperadora. Deixa eu ver aqui, são os dias de pregações. Tem aqui um coral muito bonito da igreja, tem uma foto exclusiva aqui, um cartaz de divulgação. Então vai acontecer hoje e amanhã, dias 23 e 24 em Goiânia, Goiás. Aqui tá, deixa eu ver aqui, Deverlândia, é isso mesmo, Deverlândia, Goiás. E também os demais irmãos aí da comunidade, das localidades presentes também. Vamos ver quem mais está interagindo conosco aqui na Rádio Deus e Amor, tá vendo? Faça aí como a nossa irmã Cleonice, mande seu cartaz para cá, para nós divulgarmos o evento aí da sua região também. Deixa eu dar uma olhadinha aqui, a Poli também mandou uma mensagem aqui. Código DDD dela é o 14, final de contato 5625. Enviou um vídeo aqui para nós. Infelizmente não consigo ver agora, mas depois, na hora do intervalo, a gente consegue dar uma atenção maior. Roberto Santana também mandou uma mensagem dizendo aqui: a paz do Senhor Jesus, peço oração para

0: Paulo e também para Miguel. A respeito do pedido é sobre libertação. Vamos orar assim, o nome do nosso Deus será glorificado. Deixa eu ver quem mais está aqui interagindo conosco. Sidneia e Osvaldo, bom dia na paz do Senhor Jesus. Me ajudem, por favor, em oração pela minha vida. Estou confiante na vitória de Deus. Que o Senhor nos abençoe grandemente. Amo o programa Voz da Libertação. Amém, que Deus abençoe. Ela fala, deixa eu ver aqui, de Perdeneira, São Paulo, eu acho que é isso, Perdeneira, existe esse lugar? Lucas, Perdeneira, então pronto, então tá certinho, desculpa o locutor aí, tá bom? A gente vai lendo aqui no dinamismo, deixa eu ver aqui, a Esmeralda também tá mandando uma mensagem especial aqui pra gente. Ela fala do Campo Limpo. Agora sim, Campo Limpo eu conheço. Nosso irmão Eliezer está presidindo a nossa sede estadual em Campo Limpo. Um forte abraço. E a última mensagem da vez aqui para eu ler. Daqui a pouco eu leio outras mensagens. Está da irmã Grauziette. Diz: a paz do Senhor Jesus, peço oração em meu favor. Meu nome é Grauziette. Moro em Itapicerica da Serra, São Paulo. Deus abençoe, irmã Grauziette. Ligadinha aqui no programa Voz da Libertação, da Rádio Deus e Amor, nessa manhã toda especial com Deus. Agora são 10 horas e 28 minutos. 10:28 para você, hora certa aqui na Rádio Deus e Amor. Daqui a pouco tem um momento especial ainda com o nosso querido irmão, o presbítero Davi Miranda Neto. Ele vai falar sobre o mundo dentro da igreja, não está escrito. É um quadro especial aqui na sua rádio Deus e Amor. Agora são 10:29, vamos a um rápido intervalo na saída da nossa companhia, já voltamos.
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9: Meu nome é Maria Lúcia da Silva, moro no sítio Santa Júlia, município de Maracaí. Sou da Igreja Pentecostal Deus e Amor. Quero parabenizar a Igreja Pentecostal Deus e Amor. Eu sou da IPDA, gosto muito dessa igreja. Essa igreja é uma benção, em nome de Jesus. Fique com Deus, na paz do Senhor Jesus. Amém?
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11: 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Desde então, eu estou muito feliz com Jesus nesta igreja. Que Deus abençoe esse ministério, em nome de Jesus.
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14: Dez horas 38 minutos. São Paulo, Brasil, todos estamos unidos em uma só fé através da rádio Deus é Amor, já nos preparando para o aniversário de 64 anos da nossa Igreja Pentecostal Deus é Amor. E por falar em aniversário, ontem começou o grande clamor de 21 dias em preparação espiritual para os 64 anos da Igreja Pentecostal Deus é Amor, que acontecerá no final de semana, dos dias 13 e 14 de junho, aqui no Templo da Glória de Deus. A presença ontem, melhor dizendo, foi da nossa querida irmã evangelista Maria Lorene e também do nosso querido pastor Davi Miranda Neto. Fizeram este momento de oração da meia-noite até aproximadamente uma hora da manhã, junto com os internautas e também ouvintes da Rádio Deus e Amor. E você é o nosso convidado também a participar deste propósito de oração que se estende até o dia 12 de junho, madrugada, virando para o dia 14, para o dia 13, melhor. E também oraremos ao Senhor na transição do dia 13 para o dia 14, porque serão dois dias de muita festa e celebração aqui no Templo da Glória de Deus, na Avenida do Estado 4568, no bairro da Liberdade, no centro de São Paulo. Eu acredito que você já está se programando para estar conosco também neste fim de semana completo, recheado, um cardápio abençoado de Deus para as nossas vidas. Uma equipe está trabalhando com muito afinco para que este programa de evento de aniversário da nossa Igreja Pentecostal Deus e Amor seja inesquecível para você. O tema deste evento é Uma Igreja Firmada na Rocha. Nós carregamos esta bandeira, nós alvoramos esta bandeira. Uma Igreja Firmada na Rocha, sim, a Igreja Pentecostal Deus e Amor, que foi fundada no dia 3 de junho de 1962 pelo saudoso missionário Davi Martins de Miranda, é uma igreja que está firmada em Cristo e Cristo é a nossa rocha. Nesse dia, teremos participações especiais, na verdade, nos dois dias. No dia 13, já pela manhã bem cedinho, a nossa irmã Débora Miranda tem um evento especial com todas as mulheres de fé aqui no Templo da Glória de Deus. Será um evento excepcional, acontecerá no Auditório Renascense, aqui da Galeria da Sede Mundial. Todas as mulheres de fé, todas as mulheres de fé de São Paulo, também região metropolitana, cidades do interior de São Paulo e também as irmãs que virão ao Templo da Glória de Deus em suas caravanas de todo o Brasil, do Sul, Sudeste, Centro-Oeste, também do norte, do nordeste brasileiro, todas as mulheres de fé unidas em oração. Será uma manhã de consagração, jejum, palavra e também a busca pela presença do Senhor. Uma multidão se reunirá, pois Deus convoca. Atenção, esta palavra é forte, hein? Deus convoca mulheres decididas a terem suas raízes firmadas na rocha. É um evento especial de preparação ao posterior dia, o dia 14, que será o dia excepcional para o aniversário da nossa Igreja Pentecostal Deus e Amor e a celebração dos 64 anos. Mas eu digo, esta data que estou mencionando agora é o dia 13, às 10 horas da manhã, como já é de praxe. O círculo de oração acontece das 9 até as 10h40, 10h50. Esta manhã com Deus, excepcional com a irmã Débora Miranda, acontecerá a partir das 10 horas da manhã, aqui no Auditório Renascense, no Templo da Glória de Deus. Então, todas as mulheres são convidadas. O tema deste evento é Raízes na Rocha. Venha viver conosco esta manhã especial de propósito e muita transformação. E já virando a tarde também, um evento muito especial para você. Aqui na Sede Mundial, este fim de semana será completado pela sua presença. À noite também o culto jovem, com todo o Ministério Jovem Expansão e também jovens do Ministério Regenere, para buscarmos a presença de Deus, enaltecermos ao Senhor. E já amanhecendo o domingo, depois daquela madrugada de renovo, de busca pelo Espírito Santo, apresentando uma vez mais ao Senhor nosso Deus, o dia 14, será então aquela manhã de consagração a Deus e a apresentação dos novos pastores, presbíteros, diáconos, cooperadores que trabalharão de forma assídua na obra de Deus e já estaremos prestes a comemorarmos com todos os irmãos vindo de todas as regiões da nossa linda nação. Às 3 horas da tarde acontecerá esse culto especial, hein? E você é o nosso convidado muito especial, convidado de honra, para junto conosco celebrarmos este culto maravilhoso de louvor e adoração ao nome do nosso Deus. Também tem uma informação importante. Os primeiros 1.000 irmãos a chegarem receberão um presente da nossa equipe de recepção para que você lembre deste aniversário de 64 anos da nossa Igreja Pentecostal Deus e Amor. 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
2: O que está escrito de fato nas Sagradas Escrituras sobre sermos separados deste mundo? O que a Bíblia fala sobre ser igreja e ser o mundo caído em que vivemos? Nós podemos ler lá em Tiago 4:4, quando a Bíblia nos diz: infiéis, não compreendeis que a amizade do mundo é inimiga de Deus? Aquele, pois, que quiser ser amigo do mundo, constitui-se inimigo de Deus. Nós temos também um complemento em cima desse versículo, quando a gente lê lá em Efésios 2, versículos 1 ao 2. Ele vos deu vida, estando vós mortos nos vossos pecados e delitos, no quais andastes outrora, segundo o curso deste mundo, segundo o príncipe da potestade do ar, do espírito que agora atua nos filhos da desobediência. A gente vê que a Bíblia Sagrada, ela traz uma separação entre aqueles que foram salvos pela graça de Deus e aqueles que continuam vivendo na desobediência à palavra de Deus. A palavra santo significa literalmente ser separado. Então, conforme o caráter de Deus, que é santo, três vezes santo, conforme vimos lá em Isaías 6, ele é separado, ele é diferente de tudo aquilo que a gente vê nesse mundo caído. E nós que fomos salvos pela graça de Deus, lavados e remidos pelo sangue do Cordeiro, também somos chamados a sermos santos, como ele é. Mas o que que isso quer dizer? O que torna algo profano ou sagrado? O que que nos torna santificados, separados deste mundo? Se nós formos olhar para o contexto bíblico e aquilo que a Bíblia diz, a gente lê lá em João 3:16 ao 17, quando Deus diz: porque Deus amou o mundo de tal maneira que deu seu Filho unigênito para que todo aquele que nele crê não pereça, mas tenha a vida eterna. Porque Deus enviou o seu Filho ao mundo, não para que julgasse o mundo, mas para que o mundo fosse salvo por ele. Então, se a gente não discernir o que a palavra mundo quer dizer no contexto bíblico, nós estaríamos falando que Deus, conforme João 3:16, que é um dos versículos mais emblemáticos da Bíblia Sagrada, que Deus ama o mundo, o pecado. Mas, obviamente, isso não é a realidade. Nesse contexto, obviamente, estamos falando da Terra, como um planeta que orbita ao redor do Sol. Estamos falando do lugar em que habitamos. Em 1 João 2, versículos 15 ao 17, a palavra de Deus diz o seguinte: não ameis o mundo, nem as coisas que há no mundo. Se alguém amar o mundo, o amor do Pai não está nele. Porque tudo que há no mundo, a concupiscência da carne, a concupiscência dos olhos e a soberba da vida, não procede do Pai, mas procede do mundo. Ora, o mundo passa, bem como a sua concupiscência. Aquele, porém, que faz a vontade de Deus, permanece eternamente. Quando a gente começa a entender o conceito, a gente entende que existe diversos significados para a palavra mundo. E quando a Bíblia condena o amor ao mundo e as coisas que há nesse mundo, obviamente ela está falando sobre os pecados e iniquidades que aqui habitam. Considerando essa passagem que acabamos de ler em 1 João 2, a gente vê um significado muito específico para a palavra mundo. Primeiro, ele fala sobre a concupiscência da carne, que são todos os desejos naturais da carne corrompida do ser humano, das criaturas que caíram e foram destituídos da glória de Deus, que pecaram contra Deus. Isso é a concupiscência da carne. Fala também sobre a concupiscência dos olhos, aquilo que o ser humano acaba olhando e desejando e buscando isso para si, né? Seja isso inveja, seja o desejo do mal das outras pessoas, isso tudo pode ser considerado a concupiscência dos olhos. E por último, ele fala sobre a soberba da vida. A gente vê, por exemplo, Salomão, que foi um dos homens mais sábios da Bíblia Sagrada, falar sobre vaidade, onde tudo é vaidade. Por quê? Porque tudo é passageiro aqui nessa terra e nós vivemos aqui, se muito, 100, 120 anos ao máximo, para depois enfrentar a eternidade. Isso seria considerado a soberba da vida. Quando a Bíblia fala sobre mundo, obviamente ela está falando sobre pecado. Mas o que é pecado? O pecado é tudo aquilo que transgride a lei de Deus. Quando a gente olha para os 10 mandamentos e todas as leis que foram passadas para o povo de Israel no Antigo Testamento, mediante Moisés, nós vemos o caráter de Deus, a sua santidade, a sua perfeição, descrita nessa lei. E tudo aquilo que vai contrário a essa lei é aquilo que é definido como pecado. Agora, no Novo Testamento, já na Aliança da Graça, eu tenho uma passagem magnífica que especifica perfeitamente aquilo que nós podemos entender como a palavra mundo, que descreve os pecados que podem ser cometidos, que quebram a lei de Deus e são pecados contra o nosso Senhor. Na Bíblia Sagrada, conforme vemos lá em Gálatas 5:19, está escrito o seguinte: porque as obras da carne são manifestas, as quais são adultério, fornicação, impureza, lascívia, idolatria, feitiçaria, inimizades, contendas, ciúmes, iras, pelejas, dissensões, heresias, invejas, homicídios, bebedices, glutonarias e coisas semelhantes a esta. Mas o fruto do Espírito é amor, gozo, paz, longanimidade, benignidade, bondade, fé, mansidão e temperança. Nós vemos nessa passagem uma lista explícita daquilo que a Bíblia Sagrada considera pecado, aquilo que o próprio Deus explicita nas suas Sagradas Escrituras, aquilo que ele considera mundo. Por que que isso é importante? Por que que nós devemos, de fato, ver aquilo que as Sagradas Escrituras nos direciona? Porque aquilo que está escrito é conforme a plena palavra de Deus. E a importância de discernirmos aquilo que é de fato mundo ou aquilo que não é de fato mundo, conforme a Bíblia quer dizer, vai diferenciar como nós nos posicionamos aqui na Terra como Igreja de Cristo. É de extrema importância que a gente entenda aquilo que a Bíblia fala sobre mundo, aquilo que é pecado e aquilo que ela fala sobre ser santo e separado. Quando Jesus andou nessa Terra, Jesus ele explicou que o templo de Deus não era mais feito por mãos de homens, não era mais uma construção, um prédio, um templo que é separado para adorarmos a Deus. Nós hoje, que fomos salvos pela graça de Deus e santificados pelo próprio Espírito Santo, nós carregamos a presença de Deus. Então, se não é sobre um templo, se não é sobre um prédio, é sobre aquilo que nós carregamos na nossa essência, no nosso interior. O que que isso faz de diferença no nosso dia a dia, na praticidade? Quando Jesus andou nessa terra, ele andava juntamente com os pecadores. Ele sentava com as prostitutas e com os publicanos, com os fariseus, com todos que estavam ao seu redor. E ele não se contaminava pelo sistema pecaminoso desse mundo. Quando as pessoas que estavam enfermas tocavam em Jesus, não era Jesus que ficava impuro, era ele que purificava essas pessoas que estavam enfermas. Isso fala sobre a sua igreja, a igreja de Cristo. Não somos nós que temos que estarmos enclausurados dentro dos nossos templos, mas sim ir para este mundo para trazer luz no mundo que está em trevas. A palavra de Deus nos diz em Marcos 16 para que a gente vá a todo mundo pregando o evangelho a toda a criatura. A Igreja de Cristo aqui na Terra, ela é triunfante. E se nós de fato carregamos a presença do Espírito Santo, nós precisamos ir para todos os lugares da sociedade, não importa onde que seja, para carregar a presença de Deus, trazendo a luz e o Evangelho genuíno para esses lugares em escuridão. Em 1 Coríntios 10, versículo 31, a Palavra de Deus nos diz o seguinte: portanto, quer comais, quer bebais, faça tudo para a glória de Deus. E é nesse sentido que eu quero te convidar a ressignificar o que a Bíblia fala sobre mundo, para que a gente combata o pecado e o sistema mundano em que vivemos, mas que a gente não esteja combatendo pessoas ou objetos ou enclausurado em nossos templos, para que a gente esteja com medo de sermos contaminados com esse mundo. Não, nós somos chamados a levar a santidade de Deus, a presença do Espírito Santo a todos os lugares da sociedade, porque o próprio Jesus nos disse que ele estabeleceu a sua igreja firmada na rocha, que é o próprio Cristo, e as portas do inferno não prevalecerão contra ela.
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0: São sucessos da gravadora Mensagens Cantadas que rodam aqui na rádio Deus e Amor para alegrar a sua manhã, a sua tarde, a sua noite e também a sua madrugada. Agora são 10 horas e 56 minutos, estamos quase nos despedindo dos irmãos do Brasil para ficarmos juntinho com vocês, paulistas, paulistanos, aqui pertinho de nós. Daqui a pouco também tem a oração do meio-dia, aí os irmãos retornam para a Central de Produção Internacional, porque faremos aquele clamor do meio-dia todo especial junto com você. Mas antes eu quero ler algumas mensagens daqueles que estão nos mandando aquele carinho, um alô todo especial. A Rosa Maria já mandou uma mensagem aqui. Ela é do código DDD19 e diz que acompanha a Rádio Deus e Amor 24 horas. Deixa eu ver aqui, ela diz que fala de Praia Grande. Que Deus abençoe. Olha, em Praia Grande parece que hoje o clima também não está muito bom, né? Mas está o tempo, o clima agradabilíssimo para você, Rosa Maria. Acompanhe a nossa Rádio Deus e Amor tomando aquele bom achocolatado, né? Deixa eu ver quem mais está com a gente. Há pouco eu vi uma mensagem, eu acho que eu perdi aqui. Bem interessante, é do Sebastião, vou procurar aqui, porque eu quero compartilhar com você que está aqui na companhia do programa Voz da Libertação. Deixa eu pesquisar aqui, eu estou com uma dificuldade aqui, Lucas, mas não tem problema não, a gente se encontra. São muitas mensagens chegando aqui, graças a Deus, para a nossa Central de Produção Internacional. Acabei de achar, pronto. Sebastião Malaquias escreveu assim: a paz do Senhor Jesus, meus irmãos. Ele diz aqui que conheceu ao Senhor Jesus ainda quando era bem pequeno, criança ainda, porque ele e a família dele ouviram falar sobre um pregador da palavra de Deus. Isso ele lembra que tinha 6 anos de idade e morava numa região que não tinha luz, era uma região um pouco mais afastada das grandes cidades. E o avô dele comprou um tocador de disco, sabe? A pilha, inclusive. E ele disse que ganhou um LP de vinil. E quem era o tal pregador? Missionário Davi Miranda. E nesse LP veio uma mensagem do Evangelho e uma oração. E ele diz que aos 11 anos de idade eles se mudaram para Curitiba, que é a capital do Paraná, e ali eles conheceram finalmente a Igreja Pentecostal Deus e Amor, onde ele conheceu Jesus e onde ele continua até os dias atuais congregando conosco na Igreja Pentecostal Deus e Amor. Ele diz que mora em Bairro Novo, em Curitiba, no Paraná. Continua então na capital Sorriso, na capital modelo do nosso Brasil, e compartilhou com a gente como ele conheceu a Igreja Pentecostal Deus e Amor. A gente pensa hoje nas grandes plataformas digitais, né? Instagram, Facebook, TikTok, outras plataformas aí de divulgação de conteúdos midiáticos, mas a plataforma que Deus usou para que o Sebastião, para que o avô dele e a família conhecessem a Igreja Deus e Amor, foi através de um LP de vinil, que chegou em um momento muito importante na vida deles e que ele lembra muito bem, é uma memória viva para ele, porque eles moravam numa cidade distante, então praticamente não existia uma comunicação, né, até ali aquele local. E quando eles ouviram a mensagem do Evangelho, a palavra foi semeada, e na primeira oportunidade eles conheceram a Igreja Deus e Amor, templo físico, porque já a conheciam através do saudoso missionário Davi Miranda e da boa palavra por ele pregada e da oração de libertação e de milagres. Agora são 11 horas da manhã, muito obrigado a você de todo o Brasil, fique agora com a programação local e você que está aqui em São Paulo, continue comigo, Natiel Reis fazendo a sua companhia até 12 horas aqui no Manhã com Deus da Rádio Deus e Amor.
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1: 11:07. Bom dia para você aqui de São Paulo, acompanhando a Rádio Deus e Amor através do seu rádio receptor e também do site da IPDA. Nós estamos ao vivo aqui da Central de Produção Internacional, na Avenida do Estado 4568, no bairro da Liberdade, no centro da capital dos Bandeirantes, aqui no Marco Zero, onde os cultos acontecem diariamente em 5 momentos, às 7, às 9, às 11 e meia da manhã, às 3 horas da tarde e também às 7 horas da noite, todos os dias da semana, todas as semanas do mês e também todos os meses do ano. Aguardamos por você e por sua amada família para terem um encontro com Deus junto com a nossa família Deus é Amor. Daqui a pouco tem o clamor do meio-dia, mas agora eu quero te convidar a fazer aquela palavra de oração, aquele momento especial na oração do Vale da Decisão aqui na Rádio Deus e Amor. Mande a sua interação agora para nós, 11 98292 3392. Esse programa também é feito por você. Se quiseres mandar uma mensagem de áudio, fique à vontade. Conte o seu depoimento, o seu testemunho de como Deus já alcançou você através das orações que são transmitidas desde o Templo da Glória de Deus, ou do Santuário de Oração, ou do Salão de Número 1, Salão de Número 2, ou aqui mesmo do Estúdio C, para que você seja abençoado. E foi abençoado, então mande para nós a sua mensagem testemunhando, para que a nossa fé em Cristo seja aumentada e também aumente a fé daqueles que precisam, daqueles que estão passando os perrengues da vida, as dificuldades, precisam que Cristo fale com eles. Então, Ele vai usar você para falar com eles também. Agora são 11:09, um minuto, portanto, para começarmos este momento de oração, e eu quero fazer menção aqui de pelo menos duas mensagens daqueles que estão participando. Mensagens que chegam para a nossa CPI. A irmã Raquel está aqui na Central de Relacionamentos respondendo todas as mensagens que estão chegando para nós. Deixa eu ver aqui, Milha Nunes está participando e diz: bom dia, na paz do Senhor Jesus Cristo, ouço essa programação dia e noite. Eu não desligo o rádio nem quando pego no sono. São bênçãos e bênçãos para minha casa. A irmã Emília Elizabeth, de Barra Bonita, interior de São Paulo: aqui o tempo está fechado com muita chuva. Só gratidão a Deus. Deus abençoe, Emília. Muito obrigado por seu envio de mensagem e também obrigado por fazer sempre a nossa companhia aqui na Rádio Deus e Amor. Mais uma mensagem para orarmos. Bom dia, sou a Venância Coutinho, da cidade de Guarujá. Sou ouvinte da Rádio Deus e Amor e do programa Voz da Libertação 24 horas e peço oração para Murilo Antônio, Ingrid de Oliveira Lima e Yuli de Oliveira, Donizete Antônia dos Santos. Deixa eu ver aqui, tem mais. E faz aqui um pedido de oração geral pela família, por livramento, saúde e libertação. Peço que me ajudem em oração. Ela conclui esta mensagem. Agora são 11:10, momento da oração do Vale da Decisão. Está preparado? Então vamos guerrear junto com o nosso Deus.
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1: Senhor meu Deus e Pai, obrigado por este momento a qual nós estamos em Tua presença, buscando a Tua face. Estamos honrados, Senhor, porque são tantas as lutas que nós passamos, que vivemos no nosso dia a dia, mas este é o momento em que temos para entregarmos todas as nossas angústias, dores, sofrimentos. Senhor, aquilo que passamos no nosso dia a dia, que por vezes não somos capazes, Senhor, de trazer uma resolução imediata para tantos problemas que chegam de forma a tentarem nos desestabilizar. Mas o Senhor é o Deus que agora nós invocamos. O Senhor é o Deus de Abraão, o Deus de Isaac, o Deus de Jacó, o nosso Deus, o Deus dos teus servos, o Deus da Igreja Pentecostal, Deus e Amor, o Deus Jeová. Nós acreditamos, meu Pai, que neste vale da decisão, o Senhor vai à nossa frente. Meu Deus, assim como pelejastes pelo teu servo, o rei Josafá, quando usou Jaziel a dizer a ele: nesta peleja não tereis que pelejar, parai, está em pé e vede a salvação do Senhor para convosco, ó Judá e moradores de Jerusalém. Assim também, meu Pai, nós acreditamos que a Tua palavra vem ao nosso encontro, nos trazendo calma, tranquilidade, não para entrarmos num estado de letargia, nem de inércia, mas para tranquilizarmos o nosso coração e crermos que o Senhor peleja as nossas causas, as nossas dificuldades que nós não conseguimos resolver. O Senhor é o Deus que faz com que o milagre agora chegue para esta vida que está vivendo em um vale de desilusões, decepções, angústias, sofrimento, dor. Meu Pai querido, são tantas pessoas que agora oram comigo, meu Deus, que estão passando tantos processos, vales, Senhor, o vale da incredulidade, porque já não conseguem mais acreditar, Senhor, que aquilo que estão vivendo vai passar. Mas quando nós confiamos em Ti, nós temos a plena convicção de que a Tua palavra não volta vazia para si, mas o Senhor é o Deus que quando profetiza sobre as nossas vidas, o milagre acontece. Meu Deus querido, eu creio que neste momento esta pessoa que está acamada, que recebeu um diagnóstico terminal da medicina, está recebendo um toque do Espírito Santo de Deus, está recebendo agora a libertação, a cura completa desta enfermidade. Senhor, renove as forças, restaure a força, meu Pai, desta pessoa. Devolva o ânimo, a vida, o vigor, a coragem, o ânimo, Senhor, para que esta pessoa se levante e testifique do grande milagre recebido da Tua parte, Espírito Santo de Deus. Eu oro também em favor desta pessoa que está tão aflita, o coração angustiado, porque são tantas as dívidas que está enfrentando e não há possibilidades para pagarem essas contas. Por que, meu Deus, esta pessoa está desempregada? Tu és maravilhoso, Tu és poderoso, Tu és o grande eu sou. Eu creio, Senhor Jesus, no milagre, na cura, na libertação, na transformação completa. Meu Deus, nas causas que estão sendo apresentadas agora, neste momento de clamor do Vale da Decisão, nós oramos e agradecemos pela resposta que temos de Tua parte, de acordo com a Tua palavra, quando diz que aqueles que se aproximam de Deus precisam crer que Ele existe e que é galardoador daqueles que o buscam, e nós Te buscamos com o nosso coração em chamas, com muita fé, com muita crença, com muito amor. Nós nos aproximamos de Ti, Senhor, acreditando que Tu és o Deus que agora abre as janelas dos céus e derrama uma bênção sem medidas sobre todas as vidas, meu Pai. Como esta chuva que cai aqui na capital dos Bandeirantes, as Tuas bênçãos também sejam derramadas sobre esta pessoa, que haja prosperidade, Senhor, prosperidade financeira, prosperidade conjugal, prosperidade intelectual, prosperidade de saúde, prosperidade estudantil, prosperidade de sonhos, objetivos, prospecções. Meu Deus, muito obrigado pelas bênçãos do Senhor que já estão sendo derramadas sobre cada vida, sobre cada irmão, sobre cada irmã, sobre cada jovem, sobre cada criança, sobre cada adolescente. Senhor meu Deus, oramos e por fé te agradecemos, Cristo Jesus, o Cordeiro de Deus, que tira o pecado do mundo e que nos garante a vitória pelo sangue, pelo poder, pelo que o Senhor nos prometeu, dizendo: estarei convosco até a consumação dos séculos. Nós te agradecemos. Amém e amém, Senhor Jesus.

Pela fé que uma vez nos foi dada, Jesus é o autor e o consumador da nossa fé. É o que a palavra de Deus nos assevera, nos assegura. Agora são 11 horas e 20 minutos. Daqui a pouco tem mais oração aqui na Rádio Deus e Amor. Nós somos uma igreja de oração. Nascemos pelos joelhos do saudoso missionário Davi Martins de Miranda, quando em uma madrugada de oração, o nosso Deus revelou a ele que deveria fundar esta igreja, a Igreja Pentecostal Deus e Amor, e por meses e anos e décadas, o nosso saudoso missionário prosseguiu em oração e nós seguimos os seus passos, o legado de oração. É por isso que nós oramos continuamente aqui na Rádio Deus e Amor, naqueles horários claves que o nosso saudoso sempre orou, à meia-noite, 6 da manhã, meio-dia,

Deus abençoe, hein? Um forte abraço para você e para toda a sua querida família, todos que estão ligados conosco na programação mais ouvida do Brasil. É uma rede extensa, uma cadeia de emissoras para o Evangelho. Nós somos não tão somente comunicadores, não tão somente, somos comunicadores. Nós sabemos da nossa responsabilidade comunicacional, somos formadores de opinião, mas somos mais do que isso. Nós somos evangelistas do ar. Nós usamos este espaço radiofônico, este espaço de comunicação, para falarmos do amor de Deus, para anunciarmos que Cristo é aquele quem cura, quem liberta, quem batiza no Espírito Santo, aquele que prometeu retornar e voltará para buscar a sua igreja. Mais uma pessoa interagindo conosco, Elizabeth Conceição, de Diadema. Olha aqui, irmão, meu rádio é dia e noite ligado aqui na Rádio Deus e Amor, e eu louvo a Deus pela vida de cada pastor. Que Deus abençoe cada pastor da nossa programação. Como eu disse, evangelistas do ar, todos os dias aqui ao vivo. Não tem programa gravado aqui na nossa programação, na grade da Rádio Deus e Amor. Todos os programas são ao vivo, inclusive este. Agora são 11h23, para você um excelente dia. E muito obrigado, Elizabeth, por sua mensagem aqui. Alegra muito o nosso coração. Deixa eu ver aqui. Olha, inclusive eu gosto de ler mensagens daqueles irmãos que têm uma história tão linda com Deus através da IPDA. Quero que você mande a sua mensagem aqui dizendo: olha, irmão Natiel, eu conheci a Igreja Deus e Amor assim. Eu estava no sítio, ouvi uma programação de rádio diferente, a voz rouca do missionário Davi Miranda orando, e de repente os testemunhos. Olha, a maioria dos depoimentos que eu leio aqui são mais ou menos parecidos com esse. Mas eu quero que você enfatize como você conheceu Jesus através da Igreja Pentecostal Deus e Amor, porque nós estamos em contagem regressiva para o aniversário da nossa IPDA, a Igreja Pentecostal Deus e Amor. Tatiane Cardoso, bom dia, paz do Senhor Jesus, irmão. Aqui, deixa eu ver. Tiago, Tiara, Jailton, Matheus, família Sumaré, Campinas. Olha que mandou várias mensagens. Que Deus abençoe Tatiane Cardoso, que interagiu conosco através do nosso WhatsApp aqui na Central de Produção Internacional. Também a Daniela Nascimento. Peço oração pela minha família, Maria Eduarda, ou melhor, pela minha filha, Maria Eduarda. Que Deus abençoe a Maria Eduarda e também a nossa irmã Daniela do Nascimento, que mandou a sua mensagem aqui na Central de Produção Internacional. Aproveito para te convidar, você que está em companhia do Voz da Libertação aqui em São Paulo, às 15h tem um culto de ensinamento da Palavra de Deus com o pastor Jorge Tenório e a continuação da campanha O Senhor é a Minha Força. Não esqueça de trazer já anotado o seu pedido de oração, porque depois das 15h30, o pastor Jorge Tenório pede os pedidos de oração para serem apresentados diante de Deus no momento do clamor de milagres. Também às 19h, o culto jovem com o Ministério Regenere está sendo uma bênção e você é o nosso convidado de honra para participar. O nosso querido irmão, presbítero Davi Miranda Neto, líder fundador deste Ministério Jovem Regenere, vai estar pregando a Palavra de Deus e orando por todos, junto com ele e a sua esposa, a irmã Karina Mendes, e também à frente de louvor, o Regenere Music e também o Coral Up. Você é o nosso convidado. Uma vez mais, reforço este convite para você e para toda a sua família. Se você tiver algum compromisso, recalcule a sua rota, remarque esta agenda e esteja conosco para que o nome do nosso Deus seja glorificado em sua vida. Agora, mudando de assunto, porque amanhã é domingo aqui na Sede Mundial e você já sabe muito bem, domingo é o dia do Senhor, é o dia em família e nós estamos em continuação de uma poderosa campanha aqui no Templo da Glória de Deus, profetizando no vale. E amanhã quem vai pregar a Palavra de Deus e orar por todos nós é o nosso querido irmão em Cristo,

0: o pastor Jerry Boixá. Ele pregará a palavra de Deus e vai orar por mim e por você, em uma transmissão ao vivo também pela Rádio Deus e Amor e pelos canais da IPDA, Facebook, YouTube e também Instagram. Mas se você estiver em São Paulo, não se contente em acompanhar uma transmissão. Venha participar conosco, venha cultuar a Deus no Templo da Glória de Deus. Aproveite a possibilidade de vir também com o transporte público, porque é gratuito amanhã os ônibus aqui em toda a capital e você não pagará absolutamente nada. Nós estamos bem ao lado das estações de ônibus, dos terminais de ônibus, Parque Dom Pedro II e também do mercado. E se você preferir vir de metrô, nós estamos ao lado da linha 3 vermelha, na estação Pedro II. Aguardamos por você e por sua família. Não fique de fora desta campanha Profetizando no Vale. Amanhã a pregação é com o nosso querido irmão em Cristo, o pastor Jerry Boixá. O Senhor nosso Deus tem um poder muito grande para ser derramado em você e por toda a sua querida família. Inclusive, amanhã é o culto Me Aquecendo no Rebanho. Me Aquecendo no Rebanho é este culto especial e você é o nosso convidado especial também para retornar à casa do seu pai. Vem, filho pródigo. Vem, filha pródiga. O nosso Deus aguarda por você de braços abertos e nós somos a sua família. Você obreiro que está abatido na fé, está cansado, está esmorecido, está triste. O nosso Deus é o ânimo para você retornar à casa do seu papai, do seu Abba. E nós somos a sua família que te receberemos de braços abertos para que este Deus seja enaltecido ainda mais. Pregadores da palavra, obreiros, obreiras, membros, cooperadores, vocês são os nossos convidados a retornarem ao aprisco do rei. Sim, esse pastor que quer arrebanhar você, ele quer cuidar de você, ele quer curar suas feridas, ele quer curar o seu coração desta mágoa, desta angústia. Você sente falta? Sim, eu sei que você sente falta. E nós também sentimos a sua falta. O seu lugar na igreja não foi ocupado por ninguém e nunca será. O local, o lugar que você deixou como uma lacuna, não será ocupado por outra pessoa. É seu. E nós aguardamos por você. 11 horas e 30 minutos, 11:30 em São Paulo, no horário oficial de Brasília. Agora tem Cristãos pelo Mundo com a jornalista Cristine Luiz. Bom dia para você.
1: 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O olhar do Estado. Regimes autoritários usam tecnologia para monitorar e controlar grupos religiosos. A perseguição a cristãos no mundo tem ganhado uma nova dimensão com o uso de ferramentas digitais. Relatórios de organizações internacionais apontam que regimes autoritários estão investindo em tecnologia de vigilância para intimidar comunidades, utilizando reconhecimento facial para monitorar cultos e rastrear aplicativos bíblicos. Especialistas definem a prática como uma perseguição digital na qual câmeras são instaladas até dentro de igrejas, isso para controlar as pregações. Esse modelo de monitoramento amplamente utilizado na China tem se expandido para outros países na Ásia, Oriente Médio e até mesmo na América Latina, aumentando a pressão sobre os fiéis. Advogados e defensores dos direitos humanos consideram a vigilância uma grave violação da liberdade religiosa e da privacidade. Embora tratados internacionais protejam essas garantias, em regimes autoritários, as leis são frequentemente usadas como ferramentas de controle social, ignorando os direitos fundamentais dos cidadãos. E diante desse cenário, líderes religiosos recomendam um equilíbrio entre ousadia e prudência, com muitos fiéis recorrendo a igrejas domésticas secretas. Apesar da intensa repressão tecnológica, estudos indicam que o cristianismo continua a crescer de forma significativa nessas mesmas nações. A fé em muitas vozes. como as diferenças entre os povos desafiam e enriquecem o papel do cristianismo no mundo. A diversidade de tradições e valores exige sensibilidade na comunicação da mensagem cristã. Compreender e respeitar as particularidades de cada povo é fundamental para construir relacionamentos significativos, permitindo um diálogo intercultural que enriquece a experiência da fé e evita mal-entendidos. O papel do cristão é atuar como um agente de transformação, promovendo a paz e a reconciliação em sociedades multiculturais. Historicamente, o cristianismo contribuiu para avanços na arte, na ciência e na defesa dos direitos humanos, buscando refletir seus ensinamentos de amor e justiça em diferentes contextos sociais. No entanto, viver a crença em contextos distintos traz desafios como a perseguição e o preconceito em ambientes hostis. A comunicação da mensagem exige sabedoria, assim como a luta constante para manter a identidade cristã sem se isolar da comunidade local ou se conformar com práticas que contradizem seus princípios. Para superar as barreiras, é essencial construir pontes através da escuta ativa e da valorização das tradições locais. Na missão, a essência do Evangelho deve ser adaptada na forma de entrega, mas nunca comprometida, permitindo que a fé seja expressa de maneiras autênticas e relevantes para cada povo.
2: Onze horas e 34 minutos.
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0: 20 minutos para o meio-dia e já se aproxima o momento de nós clamarmos a Deus junto com você. Então, já se organize aí, daqui a 20 minutos nós vamos começar esse clamor, será de 30 minutos. E o Senhor nosso Deus vai abençoar você e esta bênção vai agregar em sua vida de forma espetacular. Às 3 horas da tarde, o nosso convite fica para você, hein? Culto de ensinamento com o pastor Jorge Tenório. E às 7 horas da noite, é o culto Jovem Regenere com a presença do nosso querido irmão em Cristo, o pastor Davi Miranda Neto, aqui no Templo da Glória de Deus. Deixa eu interagir aqui mais um pouquinho com você. André Rodrigues mandou sua mensagem aqui dizendo: a paz do Senhor, sou da cidade de Jaú e peço oração em favor da minha mãe, Lindaura. Ela está com anemia e está sentindo muita fraqueza. Vamos apresentá-la assim, querido irmão André Rodrigues. Muito obrigado por seu envio de mensagem. O nome dela é Lindaura. Vamos apresentar a irmã Lindaura assim nas mãos do nosso Deus. A Raquel também participou aqui com a gente, dizendo um bom dia, meus irmãos, na paz do Senhor. Que Deus abençoe cada um de vocês. Esse programa é uma maravilha. E gostaria de pedir oração por Emily, que sofreu um acidente e irá passar por uma cirurgia. Sou de Nova Esperança, Paraná, e me chamo Franciele. Olha aí, a Franciele mandou mensagem aqui para nós. Muito obrigado, ela é de Nova Esperança, no Paraná. Deve estar friozinho no Paraná, né? Mas vamos apresentar a irmã Emily. Com toda certeza o nosso Deus vai abençoá-la nesse procedimento cirúrgico e o poder de Deus será manifestado em nome de Jesus. A Rita também participou com a gente, interagiu e disse: eu conheci a Deus e amor pelo rádio. Eu sou a irmã Rita de Francisco Morato. Que Deus abençoe a irmã Rita de Francisco Morato, acompanhando o programa Voz da Libertação, que conheceu a IPDA através da rádio Deus é Amor. Deixa eu dar uma olhadinha aqui, Sinara Lopes. Deus abençoe vocês, Deus te abençoe também, Sinara. Obrigado aí por sua mensagem. Cadê? Sheila Souza. Bom dia, na paz do Senhor, peço oração por cura divina para o meu esposo Francisco Fábio Alves Rodrigues. É a cura de um câncer, que para os médicos não tem cura, mas para Deus sim. Sou de Fortaleza, Ceará. Sheila, um forte abraço para você. Vamos apresentar assim o nosso querido irmão Francisco Fábio, tá bom? O nosso Deus será glorificado, não esqueça do seu depoimento, porque a bênção será completa. A Evane também mandou uma mensagem especial aqui para nós. 11 982 92 33 92. Agora nós vamos ao Clínica da Alma, porque nós já estamos quase chegando à nossa despedida aqui do programa Amanhã com Deus. Daqui a pouco tem a oração do meio-dia. Ele vai falar sobre vício em celular, dependência digital. Olha, preste atenção, hein? Vai falar sim com você.
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2: Olá, seja muito bem-vindo a mais um episódio do Clínica da Alma, um espaço para falarmos sobre saúde mental, qualidade de vida, inteligência emocional e desenvolvimento interior, sempre de forma leve, prática e com base científica. Você sabia que notificações e redes sociais ativam no cérebro mecanismos semelhantes aos envolvidos em comportamento de recompensa e dependência? Por essas razões, hoje nós vamos falar sobre vício em celular e dependência digital. O uso excessivo do celular pode estimular constantemente a liberação de dopamina, o neurotransmissor ligado à motivação, prazer e à recompensa. Com o tempo, o cérebro passa a buscar estímulos rápidos de forma repetitiva, gerando assim dificuldade de concentração, ansiedade, irritabilidade e dependência emocional das interações digitais. Além disso, Excesso de tela está associado a alterações no sono, aumento da comparação social e redução da presença emocional nas relações reais. O exemplo é aquela pessoa que pega o celular só por 5 minutinhos e, quando vê, perde quase uma hora rolando conteúdos sem perceber. Ou ainda, alguém que sente ansiedade quando está sem internet, quando está sem bateria ou está ainda longe do aparelho. Eu tenho aqui 5 dicas práticas que pode ajudar você ou alguém aí da sua família. Número 1, observe o seu padrão de uso. Perceba quantas vezes você desbloqueia o celular sem necessidade real. Muitas vezes, o comportamento já se tornou automático. Número 2, crie momentos livres de tela. Evite celular durante as refeições, conversas importantes, antes de dormir e até no banheiro. Isso melhora presença emocional e qualidade de sono. Número 3, desative notificações desnecessárias. Notificações constantes mantêm o cérebro em estado contínuo de interrupção e alerta. Penúltimo, desenvolva atividades fora do ambiente digital, como leitura, caminhada, exercícios físicos, hobbies e convivência presencial com amigos e familiares ajudam a reduzir a dependência tecnológica. E por último, reaprenda a lidar com silêncio e tédio. Reaprenda. Muitas pessoas usam o celular para fugir de desconfortos emocionais. Aprender a ficar desconectado também fortalece o equilíbrio mental. Nicholas Carr afirmou que a internet está mudando não apenas o que pensamos, mas a forma como pensamos. Interessante, não? Mas e aí? Você gostou desse conteúdo? Então compartilhe aí a nossa programação com amigos, familiares e continue nos acompanhando. Fique atento porque a qualquer momento estaremos de volta com mais reflexões que podem transformar a sua vida. Um forte abraço e até breve.
0: Horas 47 minutos em São Paulo. Tá aí, Clínica da Alma com o psicólogo Gessé Ávila falando sobre coisa importante aqui. Nós não colocamos lero-lero para você acompanhar, não. Aqui é informação precisa, importante para o seu dia a dia. Eu quero mandar um alô especial para a irmã Osana e para a irmã Janete, que estão acompanhando lá no interior, estão na chácara, num sítio, acompanhando o programa Voz da Libertação, e elas mandaram para mim aqui uma foto com assim, um fogão de lenha, já preparando o almoço, lá da região de Belém do Pará. Atenção, paraenses, um forte alô para vocês, um abraço especial desse Papa Chibé para todo o meu povo paraense. Eu amo, amo meu Pará, amo minha Belém. E aproveito para fazer um convite para você da região de Icoraci, por que não dizer de toda Belém, porque amanhã é uma festa especial com todo o círculo de oração da Setorial de Icoraci. Atenção, mulheres de fé, vocês estão convidadas para participarem deste culto especial amanhã. Deixa eu só dar uma olhadinha aqui no endereço, eu já passo para você. O endereço da nossa Igreja Pentecostal Deus e Amor é na rua Monsenhor José de Azevedo, 98, em Campina. Aí em Icoraci, hein? Rua Monsenhor José de Azevedo, 98, em Campina, em Icoraci, que é distrito de Belém. Um forte abraço também ao pastor Elber e também a nossa irmã Elisângela da Silva, que são responsáveis pela Igreja Pentecostal Deus e Amor, setorial de Icoaraci, em Belém do Pará, no distrito de Icoaraci. E Deus abençoe a irmã Osana, ouvinte assídua do programa Voz da Libertação, junto com a Janete, que estão acompanhando em Belém, mas não bem em Belém, estão ali numa regiãozinha próxima, também mais interiorana, acompanhando a Rádio Deus e Amor e fazendo o almoço, que já deu até vontade. Diz para elas aqui no WhatsApp. Agora são 11 horas e 50 minutos. Que Deus abençoe você, um forte abraço. Olha, muito bom mesmo falar de Jesus. E principalmente sabendo que você está aí em minha companhia. Seu irmão em Cristo, o Diácono Natiel Reis, se despede daqui com o coração apertado, mas alegre, porque daqui a pouco eu vou orar com você o clamor do meio-dia. E te convido, hein? Acompanhe aqui na Rádio Deus e Amor. E se você preferir acompanhar em audiovisual, é através dos nossos canais do YouTube. Igreja Deus e Amor Oficial e também Direto com Deus Oficial. Trabalhos técnicos eficientes do Sonoplasta. Quanto tempo, Sonoplasta? 4 anos de sonoplastia. E ele é jovem, hein? Nem parece. Vai casar daqui a alguns meses. Ele é o Lucas Ione, futuro diácono da Igreja Pentecostal Deus e Amor, que hoje vai pregar a Palavra de Deus em Campinas. Você lembra o endereço de Campinas? Avenida General Carneiro, 475, Vila João Jorge. Atenção, campineiros! Hoje, o evangelista Lucas Ione vai pregar a Palavra de Deus no culto do Expansão, aí na Rua General Carneiro, número 475, no bairro João Jorge. Que Deus abençoe São Paulo, que Deus continue os abençoando. Brasil, até meio-dia, no clamor do meio-dia, aqui da Central de Produção Internacional.
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9: 11 horas e 59 minutos.

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1: Uma boa tarde para você, querido irmão, querida irmã, que está acompanhando a nossa programação na Rádio Deus e Amor. Estava há pouco aí com você comunicando e agora estamos ao vivo da sala de vídeos aqui do Templo da Glória de Deus. Também uma transmissão para todo o território nacional para a oração do meio-dia. Se você quiser nos acompanhar também, é só migrar para o YouTube Igreja Deus e Amor Oficial ou Direto com Deus Oficial. Também pode nos acompanhar pela fanpage no Facebook e pelo nosso perfil no Instagram. E você que nos acompanha aqui nas redes sociais, também pode deixar o seu pedido de oração, a sua mensagem. Quero saber de onde você está nos acompanhando. Deixe o seu nome, o local de onde você está enviando a sua mensagem aqui para o nosso chat e também o seu pedido de oração. Nosso WhatsApp está à sua disposição. 11 98292-3392. Mande a sua mensagem, interaja conosco e oremos ao nome do nosso Deus. Não esqueça, você que está aqui nas redes sociais, de divulgar, de compartilhar o nosso conteúdo audiovisual para que outras pessoas conheçam o trabalho missionário online da Igreja Pentecostal Deus e Amor. Então deixe a sua curtida, o seu joinha, o seu gostei e também deixe o seu compartilhamento para que outras pessoas conheçam esse trabalho tão importante e relevante para a Igreja Pentecostal Deus é Amor. Agora são 12 horas e 12 minutos, momento de falarmos com Deus. Quem tem o imenso prazer em saudar-te é o teu irmão em Cristo, Diácono Natiel Reis. Maravilhoso Deus, querido e eterno Pai, obrigado, Senhor, porque nós estamos diante da tua presença e reconhecemos que somos pó, cinza, frágeis, pecadores, errantes, e que o Senhor é o nosso Deus e nós somos ovelhas do teu pasto. Senhor, nós somos chamados para uma relevante missão na terra, que é pregarmos a tua palavra a tempo e fora de tempo. Nós fomos lavados no teu sangue, resgatados para esta grande obra, e nós reconhecemos que somos necessitados de ti para fazermos isto, Pai. Senhor, muito obrigado por esta oportunidade de estarmos aqui, alguns de joelhos dobrados, outros estão no carro dirigindo, acompanhando esta oração, nos caminhões que cruzam o Brasil, cortam a nossa nação, levando e trazendo as riquezas, sustento para famílias. Senhor, muito obrigado, porque até aqui o Senhor tem sido o nosso sustento, o nosso baluarte. O Senhor é aquele a quem nós podemos clamar continuamente, dizendo: Abba, Pai, ó Deus de misericórdia, tem compaixão de nós. Tu és aquele a quem nós continuamente clamamos e temos a plena convicção de que em ti podemos confiar. Meu Deus querido, obrigado pelas bênçãos derramadas por nós e em nós. Obrigado, Pai. Obrigado porque até aqui o Senhor tem nos sustentado, porque até aqui o Senhor tem nos ajudado. Obrigado, Espírito Santo. Obrigado por tantas bênçãos. Não somos merecedores, reconhecemos isto, mas a tua misericórdia é a causa de nós não sermos consumidos. Senhor, a tua palavra diz: no meu nome, se humilhar e se arrepender do seu pecado, eu, Senhor, olharei dos céus, perdoarei os seus pecados e sararei a sua terra. Senhor, nós somos o teu povo, somos a tua igreja, e neste momento nós clamamos ao Senhor, desde a Central de Produção Internacional e tantas pessoas, milhares e milhares, agora oram conosco em todo o território nacional, de norte a sul, do Iapoque ao Chuí. Agora nós estamos emanados em uma só fé, Senhor, nós estamos em uma irmandade, orando a ti, dizendo: Senhor, ouve o nosso clamor e a nossa adoração. Meu Pai amado, muito obrigado, Espírito Santo, porque o Senhor coloca palavras em nossa boca para nós orarmos, porque o Senhor coloca inspiração em nosso coração para nós buscarmos a tua face, porque o Senhor está à nossa frente nesta batalha, nas trincheiras da guerra espiritual. meu Deus, nós não somos desamparados, nós não somos abandonados, pelo contrário, o Senhor faz as palavras bíblicas, quando usou Jaziel para falar ao teu servo Josafá, dizendo, nesta peleja não tereis que pelejar, parai, está em pé, e vede a salvação do Senhor para convosco, ó Judá e vós, moradores de Jerusalém, Espírito Santo de Deus, nós te agradecemos pelas tuas bênçãos, te agradecemos porque até aqui o Senhor tem nos sustentado na tua destra, Senhor meu Deus, eu oro em favor desta pessoa que agora está orando comigo, que está clamando comigo, nós unimos a nossa oração, nós unimos este clamor, dizendo Espírito Santo de Deus, tenha misericórdia de nós e cure esta enfermidade, meu Deus querido, os médicos já diagnosticaram este câncer em um estado terminal. Os médicos já disseram não há mais solução para este problema. Infelizmente, não podemos fazer nada. Até mesmo uma intervenção cirúrgica pode ser fatal. Até mesmo uma intervenção médica pode ser totalmente deplorável. Pode acabar com essa vida em questão de dias, até mesmo em horas. Mas o Senhor é o Deus que agora estende as potentes mãos do Senhor sobre esta pessoa. Meu Deus, aqueles que estão colocando os nomes aqui no chat, no YouTube, no Facebook, no Instagram, aqueles que estão compartilhando suas mensagens conosco, os seus pedidos de oração através do nosso número WhatsApp, meu Deus, estão pedindo em favor dessas pessoas. Cure-as agora desta enfermidade, cure-as agora deste mal terrível, cure-as agora, meu Deus, para glorificarmos o teu nome. Senhor, nós fazemos uso da autoridade que o Senhor mesmo derramou sobre a tua igreja, na ocasião em que derramastes o Espírito Santo, como a tua palavra mesmo descreve, como o vento veemente, impetuoso, que encheu a casa em que os apóstolos estavam reunidos em oração. Senhor, e a partir daquele momento, os discípulos começaram a operar sinais, prodígios, maravilhas, não pela intelectualidade, não pelo poder que eles tinham, mas pela autoridade do teu Espírito Santo. Senhor, não somos capazes de dizer ao enfermo que ele seja curado sem a autoridade do teu Espírito. Não somos capazes de falarmos àquela pessoa que está vivendo um problema em sua vida, que ela será agora liberta de toda a opressão sem a autoridade do teu Espírito. E nós te pedimos uma vez mais, capacite-nos na autoridade do teu Espírito Santo e nos revista da tua promessa, do teu poder, Senhor. Eu te peço, Espírito Santo, cure agora esta vítima, cure agora esta pessoa. Senhor meu Deus e Pai, eu creio que agora esta enxaqueca, esta cefaleia, meu Deus, em nome de Jesus, vai ser repreendida, dor crônica, enfermidades nos ossos, dores nas articulações, nos músculos, enfermidade agora no intestino, doenças malignas nas células, enfermidades no sangue, em nome de Jesus Cristo, sejam repreendidas em nome de Jesus, enfermidade, os que aterrorizam,

suas forças agora e seja repreendida em nome de Jesus Cristo. Demônio maligno, perde as tuas forças. Seja envergonhado agora pelo poder do nome e do sangue de Jesus Cristo. Meu Deus querido, esta pessoa que sente terríveis opressões malignas, que sente medo, que sente calafrios, Senhor, esta pessoa que ouve vozes, que está sendo vítima desta opressão maligna nas madrugadas, os terrores noturnos, esta pessoa não consegue dormir, porque ouve pessoas batendo à sua porta, chamando pelo seu nome, e quando ela vai verificar, não há ninguém à sua porta, não há ninguém chamando por ela, são demônios, são espíritos malignos, entidades terríveis das trevas. Em nome de Jesus, Satanás! Em nome de Jesus Cristo! Saia desta casa! Saia desta vítima! Abandone esta pessoa! Você não tem poder agora sobre esta vítima! Em nome de Jesus Cristo, saia! Saia! Em nome de Jesus! Demônio maligno! Espírito de potestade! Você que disse a esta pessoa que vai matá-la, você que tem colocado desejos suicidas, esta pessoa já tentou suicidar-se muitas vezes sem êxito, porque o Senhor tem guardado, porque o Senhor tem livrado, e você não vai mais atormentar esta pessoa, não vai mais atormentá-la não, não vai mais atormentá-lo não, porque agora esta pessoa vai entregar a vida dela para Jesus. Porque esta pessoa agora vai confessar o nome de Cristo como o único e suficiente salvador desta vida. Oh, rapalabai, canta lamassuri alabasteia. Meu Deus, meu Deus, meu Deus. Não permita que o diabo cumpra o propósito dele, que é matar, roubar e destruir. Mas que o Senhor agora chegue com a tua intervenção divina e vem trazendo vida, e vida com abundância, vida com sentido, vida com sabor, vida com cor, vida com entusiasmo, com entrega total ao Senhor. Meu Deus querido, este pai que está orando por seu filho, esta mãe que está orando por seu filho, por sua filha, meu Pai, porque eles já não conseguem mais se levantar desta cama, porque eles já não conseguem mais sair deste quarto escuro, este quarto gélido, com ar de morte. Meu Deus, os pais estão preocupados e agora estão orando, dizendo: Senhor, salva o meu filho, Senhor, salva a minha filha. Aleluias! É o clamor de um pai, é um clamor de uma mãe. E por esta causa nos colocamos de joelhos, meu Senhor. Liberte-os agora, Pai. Liberte-os agora, Senhor. Liberte-os agora, Senhor. Meu Deus, arrancando este mal pela raiz. Não te pedimos uma poda, não, Senhor. Te pedimos que arranque este mal pela raiz. Te pedimos, Senhor, que agora preencha esta vida do Teu Espírito Santo, para que voltem a sonhar, para que voltem a prospectar, para que voltem com entusiasmo, Senhor, à universidade, para que voltem ao convívio social, ao seio familiar, para que voltem a congregar conosco, para que voltem a buscar a Tua face, as promessas do Teu Espírito Santo, com amor como outrora Te buscavam, Senhor. Meu Deus, meu Pai querido, eu oro também em favor daqueles que estão passando momentos lutosos, meu Pai, momentos de perda, uma perda inestimável, um familiar, um ente querido, uma pessoa amada que se despediu deste convívio, mas o Senhor é o Deus que conforta esta família, meu Pai. O Senhor é o que conforta o enlutado, o Senhor é o que conforta o órfão, a viúva. Meu Deus, aqueles que agora estão sofrendo angústia, a dor, meu Pai, o Senhor é o bálsamo para este coração. O Senhor é o bálsamo que traz a paz, que excede todo o entendimento. Como se levantar deste momento tão terrível? Somente o Senhor para dar força, meu Pai. Dentro do ser humano não existe uma força
capaz de fazê-lo agora. Senhor, dar a volta por cima, mas é o Senhor quem pode. Sim, meu Pai, é só o Senhor quem pode. Senhor, conforme te apraz, faça. Oh, Senhor, esta pessoa que está vivendo esta amargura é como o fel, é como, Senhor, a vida perdendo sentido. Mas o Senhor é o sentido da nossa vida. O Senhor é a esperança da nossa vida. Meu Deus querido, oramos para que o Senhor agora conforte, para que o Senhor restaure, para que o Senhor traga esperança. Também eu te apresento, meu Pai, os obreiros da nossa Igreja Pentecostal Deus e Amor, este ministério que o Senhor mesmo incumbiu o teu servo, o saudoso missionário Davi Miranda, em instituir, em fundar. Nós estamos prestes a completarmos 64 anos de história, uma história de fé, milagres, sinais, prodígios, maravilhas, a tua atuação direta, Pai, vívida, a tua atuação palpável neste ministério, levantando os obreiros, levantando as obreiras, pastores, diáconos, presbíteros, dirigentes, cooperadores, aqueles, Senhor, que vão ao campo missionário, que estão nas trincheiras, Senhor, da batalha e desta guerra espiritual. Meu Deus querido, que o Senhor continue dando forças aos nossos obreiros valorosos, que o Senhor continue dando forças aos teus servos que estão no campo, na batalha, evangelizando, entregando panfletos, Senhor, entregando literaturas, entregando, meu Deus, um versículo para esta pessoa que está na sarjeta, este que está no presídio, os nossos evangelistas prisionais, os evangelistas hospitalares, Senhor, abençoe-os de forma poderosa, dando a eles força, autoridade, intrepidez do Teu Espírito Santo, porque aqui, Senhor, a ordenança, a ordem do Senhor para nós, é para não ficarmos no comodismo, para não ficarmos tão somente na literatura, no estudo teológico, ainda que isto é imprescindível para todo o cristão, mas para também irmos ao campo, para pregarmos a Tua Palavra, para usarmos a autoridade que o Senhor deu à Tua Igreja, dizendo, ide por todo o mundo e pregai o Evangelho a toda criatura. Meu Deus querido, esta alma que está perecendo, que está agonizando neste leito de hospital, recebendo a Tua Palavra, Senhor, ela tem vida e esperança novamente. Após a oração, tantos são curados, porque era necessário que isto fosse feito, o Teu servo ir até o hospital, até esta casa, até esta residência, colocar as mãos, impor as mãos sobre esta pessoa, em nome de Jesus, esta pessoa é curada. Aleluias! Meu Deus, também este homem que está preso, esta mulher que está presa, recebendo a Tua Palavra agora através da Rádio Deus e Amor, recebendo a Tua Palavra através dos nossos evangelistas prisionais, Senhor, aqueles que dispõem, que desprendem um dia, Senhor, da sua semana, alguns dias do mês, do ano, para irem aos presídios e falarem que Jesus Cristo é o mesmo ontem, hoje e eternamente. O Senhor é aquele quem cura, quem liberta, quem transforma, quem batiza no Espírito Santo e que brevemente voltará. Aripalamai, clama labasteia, lamaia. Aleluias, meu Deus, meu Deus. Eu oro, Pai, para que o Senhor dê forças a todos os nossos obreiros, aqueles que pregam a Tua Palavra, os que sobem no altar, sempre com uma mensagem do coração do Senhor ao nosso coração, sempre, Senhor, meditando nas Sagradas Escrituras, estes obreiros que jejuam, estes obreiros que oram constantemente, estes obreiros que estão, Senhor,
de mãos dadas, ombro a ombro com os nossos pastores, meu Deus, os obreiros que se dispõem a irem ao campo missionário, a saírem de suas nações, irem a outras nações, que saem dos seus estados, que vão para outros estados, para outras cidades, meu Pai, dando a eles forças, dando a eles vigor, saúde. Meu Deus querido, abençoe também a nossa honrada diretoria, a diretoria do Conselho Deliberativo, na presidência da nossa irmã Irene Miranda. Abençoe também a irmã Débora Miranda, o pastor Lorival de Almeida e o pastor Davi Miranda Neto, Pai. Abençoe, Jesus Cristo, os nossos pastores, Senhor, que estão também no Conselho Executivo, e também a nossa irmã Maria Josefina. Abençoe, Jesus Cristo, o pastor Milton de Almeida, o pastor Antônio Osmar, o pastor Fabrício Beata, o pastor Marco Magno, também o pastor Gerry Boixá, que inclusive amanhã pregará a tua palavra aqui no templo de tua glória. Use o teu servo com autoridade na continuação da campanha Profetizando no Vale e também no culto especial Me Aquecendo no Rebanho. Traga as vidas, Senhor, que estão distanciadas da tua presença, aqueles que por motivos afins, motivos, Senhor, secundários, terciários, se afastaram da tua presença, meu Deus, mas eles estão convocados a voltarem a ti, estão convocados a voltarem ao aprisco, ao rebanho, para serem aquecidos. Usa o teu servo, pastor Gerry Boixá. Abençoe também o nosso pastor Wilson Siqueira e a todos, Pai, que com eles estão trabalhando, os pastores estaduais, setoriais, centrais, regionais, das igrejas locais, das casas de orações, meu Deus, a todos os nossos honrados pastores, inclusive o nosso amado pastor Kleber de Oliveira, o dirigente da sede mundial, a sua esposa, os seus filhos, seus familiares, seus sonhos, prospecções, objetivos. Meu Deus, honre o teu servo, honre a sua casa, honre a sua família, honre a minha casa, a minha família, minha esposa, meu filho. Meu Deus,

entregar, meu Pai, corpo, alma e espírito. Nós estamos te pedindo a tua misericórdia e, por favor, sare a nossa terra. Sare a nossa terra, a terra, Senhor, da nossa área financeira, a terra, Senhor, da nossa área sentimental, a terra, Senhor, da nossa área matrimonial, conjugal, dos nossos relacionamentos interpessoais, do nosso relacionamento intrapessoal. Meu Deus querido, nós queremos que a tua presença seja e esteja conosco todos os dias, meu Pai. Espírito de Deus, obrigado, Pai. Obrigado por este veículo de comunicação a qual nós estamos, Senhor, sendo privilegiados por termos, para anunciarmos a Tua Palavra, para pregarmos o Teu Evangelho. Cristo Jesus, obrigado, Rei. Obrigado, Mestre. Obrigado pelo programa radiofônico A Voz da Libertação. Obrigado, querido Deus, pelo nosso IPDA Play, pela Frente Ministerial Online da Igreja Pentecostal Deus e Amor. Nós estamos ao vivo, não por méritos, mas porque é permissão Tua. É porque o Senhor tem abençoado o Teu povo para dizimarem, para ofertarem, para contribuírem com amor. Obrigado, Rei. Obrigado, Senhor. Obrigado. Obrigado, Senhor. Eu concluo esta oração em um momento de adoração. Eu adoro o Senhor na beleza da Tua santidade. Esta pessoa que ora comigo também Te adora na beleza da Tua santidade. Não pelo que fazes, mas pelo que és. Senhor, Tu és o primeiro. Tu és o único. Tu és o início. Tu és o fim. Ai, canta alabação, marabalaias. Nós Te louvamos não só com os lábios, mas Te louvamos com o corpo. Te louvamos com a nossa psique, Te louvamos com o nosso espírito, Te louvamos, Senhor, com tudo que nós temos, com tudo que somos, Te louvamos com a profissão, Te louvamos com o intelecto, Te louvamos com o esforço, Te louvamos com o trabalho, a nossa célula Te glorifica, as nossas células Te exaltam, Senhor, tudo que há no universo, tudo que há na criação Te glorifica, meu Pai, porque Tu és o maravilhoso conselheiro, o Deus forte, o Pai da eternidade, o Príncipe da paz. Obrigado, Jesus, por todas as bênçãos. Obrigado por este momento de oração com cada internauta, com cada ouvinte da Rádio Deus e Amor, com cada irmão que ora com um coração genuíno, entregue a Ti, Senhor Jesus. Assim seja, hoje e sempre. Amém e amém. Que maravilha, meu irmão, que maravilha, minha irmã, é buscarmos a presença de Deus. Isso é privilégio, é o melhor momento que nós temos em nosso dia, quando buscamos a face de Jesus. Meu irmão, tenha certeza da vitória que o Senhor tem te entregado hoje. Eu quero fazer menção de dois versículos da inerrante palavra de Deus. Está na carta do apóstolo Paulo aos Romanos, capítulo 10, versículos 9 e 10, que diz da seguinte maneira. Este é um versículo, na verdade são dois versículos, para você que ainda não aceitou Cristo como teu suficiente Salvador. O diabo tem te oprimido, ele tem te aterrorizado, porque ele tem esta missão: matar, roubar e destruir. Mas Jesus veio para trazer vida e vida com abundância. Romanos 10, versículos 9 e 10, que diz, a saber, se com a tua boca confessares que o Senhor Jesus Cristo e em teu coração creres que o Senhor Deus o ressuscitou dos mortos, serás salvo. Visto que com o coração se crê para a justiça e com a boca se faz confissão para a salvação. Eu quero que você agora repita comigo as seguintes palavras, e essas palavras vão te libertar de toda a algema, de todas as amarras do demônio. Essas palavras vão te fazer cordeiro de Deus, de Cristo, e te farão um filho verdadeiro, e você passará
andar com Deus.

0: Deus, você não andará mais sozinho, você não estará à própria sorte. Diga comigo: Senhor Jesus, eu te aceito como o meu Salvador. Escreva o meu nome no livro da vida e sela com o teu sangue para o grande dia da redenção. Senhor Jesus, a partir de hoje, eu sou teu e o Senhor é o meu Deus. Amém. Que Deus te abençoe e te guarde sempre, sempre. Você não está sozinho, Jesus está com você e nós da Igreja Pentecostal Deus e Amor também estamos com você. Nós temos um canal de comunicação que você pode fazer uso e mandar-nos uma mensagem agora mesmo, não deixe para depois. 11, código DDD de São Paulo, número 95094-4645. Você que nos ouve pela Rádio Deus e Amor, muita atenção. Código DDD de São Paulo, número 95094-4645. É o contato que você tem como possibilidade para nos mandar uma mensagem agora para receber as precisas orientações de como será o teu início desta jornada com Cristo. Nós queremos que você cultue a Deus conosco, que você ore a Deus conosco, que você seja inserido de forma imediata no corpo de Cristo. Fazendo isto, você cumprirá a justiça divina, sendo batizado, sendo batizada, em nome do Pai e do Filho e do Espírito Santo de Deus, aguardando a pronta volta de Cristo Jesus para levar a sua igreja consigo. Quero fazer os meus agradecimentos a todos que estão aqui na equipe técnica, trabalhando para que esta mensagem de Cristo chegue até você. Nada do que está sendo feito aqui é por acaso, existe um propósito primário: levar Jesus até a sua casa, até o seu trabalho, até o seu coração. O nosso irmão Camuri, o grande Camurai, aqui no VMix, também eu tenho o diretor de imagens, que está aqui no DTV, o nosso Douglas. Também aqui no áudio, o nosso irmão Eberson, o nosso assembleiano de valor. E também a nossa Deus e Amoriana Leia, que está conosco aqui nas imagens, a nossa cinegrafista. Na comunicação com você, orou junto contigo, teu irmão em Cristo, o diácono Natiel Reis. E eu não posso me esquecer do meu grande amigo Márcio Luiz com S, que está no Estúdio C, também comandando a sonoplastia para toda a rede de rádios Deus e Amor. Direção e supervisão do programa Voz da Libertação e da Igreja Deus e Amor é da nossa querida irmã Ereni Miranda. Aqui na Rádio Deus e Amor você prossegue com o programa Mensagens Cantadas, na comunicação do pastor Lorival de Almeida e também da cantora Débora Miranda. No canal Direto com Deus prossegue a oração 24 horas e aqui no canal Deus e Amor retornaremos às 3 horas da tarde com o culto de ensinamento com o pastor Jorge Tenório. Que Deus abençoe São Paulo, que Deus te enriqueça, Brasil!
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1: A paz do Senhor, ouvintes, vos saúda Débora Miranda e também ao meu lado, meu querido companheiro.
2: Pai do Senhor, prezados ouvintes, está no ar o programa Mensagens Cantadas. Nós teremos aqui 90 minutos do finíssimo do rádio, como eu disse a vocês já em outras ocasiões. Milagres acontecem. Aqui está a Débora no horário certinho, conosco na programação. E chega também no horário, nosso querido Bitoca. Ninguém vai descontar nada de ninguém. Está tudo certinho
1: certo,
2: hoje.
1: Tá tudo certo. E nós vamos abrindo o nosso programa com o hino Abraça-me. Este hino é um lançamento da gravadora MC Music, que você pode adquirir todos os lançamentos nas plataformas digitais e também em nossas igrejas Deus e Amor, as centrais de suas cidades. Ouçamos Abraça-me, Débora e Leia ao vivo.
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1: Nós vamos ouvintes na nossa reflexão desse dia, né? Salmos capítulo 25, versículo 14. O conselho do Senhor é para aqueles que o temem. E ele lhes faz saber o seu pacto. O conselho do Senhor não é para qualquer um, não, né? Está bem explicado. Eu me lembro, não vou citar o nome porque não é a única pessoa que eu conheço que moralmente é uma pessoa de caráter. Eu conheço várias pessoas de caráter, várias pessoas com muita moral, muito justas, né? Mas conheci uma senhora também que se destacou muito. E falei bastante sobre essa pessoa para Débora também, mulher de Deus, mulher. Não era tão idosa na época, agora está bem idosa já, né? Não tinha nenhum tipo, assim, eu diria, de estudo, né? Só o básico mesmo, como era comum em tempos passados. Entretanto, nós jovens, na época, nos reunimos para ouvir os seus conselhos, para ouvir as suas opiniões. E como era justa, como tinha sabedoria, nós a achávamos inteiramente superior a nós, que éramos estudantes, né? E as palavras daquela senhora sempre nos trouxeram conforto, né? Sempre foram muito úteis. Uma pessoa de excelente caráter, que nós gostávamos de estar com ela, gostávamos de ir à casa dela, fazer orações com ela, ouvir o que ela tinha a dizer para nós. Parecia às vezes que era uma pessoa super-humana, parecia às vezes que era uma pessoa assim que o discernimento era tão grande, mas tão grande, tão grande, tão grande, que a gente achava que ela tinha as palavras que vinham de Deus, evidentemente, que seriam solução para todos os nossos problemas. Parece que ela antecipava situações que nós, às vezes, só citávamos no momento e sabia todas as respostas que nós queríamos. Tudo isso respondendo à luz da palavra de Deus. Que mulher abençoada. Está viva ainda. Que mulher tremenda, de um caráter, de uma justiça. E lendo esse versículo, eu disse, não é que eu vou dedicar o versículo somente a essa irmã. Eu vou dedicar esse versículo a todas as pessoas que talvez não tivessem entendido que o conselho do Senhor é para os que temem a Deus. A partir do momento que as pessoas não temem a Deus, o que Deus fala para elas não serve para absolutamente nada. Porque o conselho do Senhor, repetindo, tornando aqui essa sentença uma sentença de fixação, o conselho do Senhor é para aqueles que o temem. E o escritor de Provérbios também ainda explicou: com os retos está o seu segredo. Com os retos, tudo que para muitos é oculto, para essas pessoas está a manifestação. Em outras palavras, ouvintes, Débora, Deus se revela ao puro de coração. E nesse exato momento eu não estou desprezando de forma alguma nenhum tipo de coisa que possa levar qualquer pessoa a crescer ministerialmente, no sentido ela se preparar, ela adequar-se, ela buscar estudar, buscar, eu diria, raízes, né, de algumas coisas que possam trazer uma explicação melhor. Mas eu não posso desprezar de forma alguma as pessoas que buscam a Deus, as pessoas que são consagradas a Deus, as pessoas que são puras de coração. Porque Deus se manifesta a essas pessoas. Sabe por quê? Porque essas pessoas sinceramente querem conhecer a Deus, essas pessoas sinceramente querem obedecer a Deus, embora não tenham letra. Eu vou tirar a palavra letra para ninguém se confundir com lei. Embora não tenha estudo, Jesus prometeu, na última noite do seu ministério terreno, isso é uma promessa, acima de tudo é uma promessa: aquele que tem os meus mandamentos e os guarda, esse é o que me ama, e aquele que me ama será amado do meu Pai, e eu o amarei e me manifestarei a ele. Alguém se sentiria feliz, na verdade, em fazer parte da corte de um rei terreno, para receber a sua confiança e conhecer os seus segredos. Agora, entretanto, eu diria que maior honra é viver em confidente entendimento com o Rei dos Reis, com o Senhor dos Senhores, conhecer os seus segredos, ouvir os seus infalíveis conselhos, ser guiado pela sua sabedoria perfeita. As coisas espirituais só podem ser discernidas espiritualmente. É de todo impossível uma pessoa carnal, por mais que tenha conhecimento teológico, aprofundamento teológico, mas é impossível entender as coisas divinas. Impossível. Como a um marginal, a um facínora, é de todo impossível chegar ao conhecimento dos altos desígnios de um reinado. Nossa alma deve preparar-se para os segredos de Deus. Deus jamais lançará suas pérolas aos porcos. Que você seja iluminado. Que o seu coração seja purificado. Que a nossa mente seja limpa e pronta para desfrutar os segredos do Senhor. O conselho do Senhor é para você, temente. E o Senhor fará você conhecer os seus segredos, os seus pactos.
0: Louvado seja o nome do Senhor, aqui estamos recebendo esta palavra, que ela é genuína, ela é pura, ela vem da palavra de Deus, ela vem da Bíblia Sagrada ao seu coração. E Deus continua falando, ele traz essa mensagem através de Neri, do CD A Missão, o hino, só falta você.

0: Aqui é o Molado de Uberlândia.
1: Eu adoro esse programa de vocês. Todos os dias eu ouço esse programa de vocês, principalmente na vida do passado, que tem mudado muito a vida das pessoas, entrada nos lares. Que Deus unja vocês nesse programa Mensagens Cantadas.
2: Quero dizer que a programação é muito boa, viu? Nós ouvimos direto aqui em nosso serviço, aqui é o irmão Edinho que fala, congrega na Deus e Amor de Cruz das Poças, distrito de Sertãozinho, e é uma bênção, os cultos que faz aí, testemunho, é uma bênção, viu? Muito edificante para a nossa fé. Que Deus abençoe a vida de vocês aí e de cada um que está nessa jornada aí, amém?
3: Gosto muito desse programa, esse programa é uma bênção aqui em casa, escuto todo dia. Graças a Deus, esse programa é abençoado por Deus, escuto o dia todo. E graças a Deus, o programa é uma bênção aqui em casa. Meu nome é Divino de Araújo. Amém.

0: E nós vamos então, eu perguntei para a Débora que não vai falar nada. Tem que falar. Como tá aqui, né?
1: Não, eu esperei você. Não,
0: eu ia falar, mas você tá. Porque programa é assim, ouvinte. Tem dia que tá todo mundo fominha para falar, né? Tem dia que tá.
1: Não, você sabe que eu tava lendo uma matéria aqui para Momento da Família e eu acabei me distraindo, né? Fiquei compenetrada na leitura e acabei não vendo a hora de entrar, né? Mas eu tenho aqui.
0: Eu permito você falar.
1: Ah, até parece, né? Tá bom. É, nós temos aqui o dicionário bíblico. Não sei se vocês já leram essa passagem de quando Deus dá a receita do óleo da Santa Unção. E ele foi utilizado no tabernáculo de Deus, foi dado também a Moisés. E o incenso sagrado, tudo isso era preparado de maneira especial, tinha uma fórmula, né? Era uma mistura de especiarias, indicada diretamente por Deus. A receita foi dada por Deus. E essa mistura era feita para que esse óleo fosse único. Não tivesse nenhuma outra edição parecida ou exatamente igual, né? E quem compusesse esta mesma fórmula para seu uso pessoal ou colocasse aquele perfume sobre um estranho, a Bíblia diz que ele seria eliminado. Então, essa receita era única, só poderia ser utilizada para aquele fim e dada a Moisés, né? Para um fim apenas. Está em Êxodo 30, se vocês quiserem ler, a partir do versículo 33, está toda a explicação lá. Bom, o óleo ele era feito de mirra fluida, cinamomo odoroso, o cheiroso, né? Cálamo aromático, cássia e azeite de oliveira. Imagine o cheiro disso. Uma receita dada por Deus. Isso é a coisa mais gostosa desse mundo, né? Por isso que Deus já deixou ali o limite. Ó, ninguém mais vai fazer, não pode. E se alguém utilizar para uso pessoal, vai ser exterminado. Bom, agora, como era feito o incenso? Tinha estorac, também era um dos incensos mais antigos que se tem registro e era utilizado para purificar o estorac, né? Também tinha o onixa. Onixa é também uma resina de cheiro adocicado, que era incenso, utilizado para incenso também, e era a concha de alguma espécie de marisco. Agora o gálbano. O gálbano também era uma resina muito conhecida dos perfumistas. Quando ele é manipulado, ele tem cheiro desagradável. Mas quando ele é combinado, o gálbano, com outras especiarias, aí ele fica com um cheiro agradabilíssimo, podemos dizer assim. Também era utilizado tudo isso, mas o sal. Alguns documentos omitiram o sal. Esse incenso tinha também um pouquinho de sal para dar aquele corpo, né? Aquela conclusão geral desse óleo da Santa Unção. Vocês podem ler tudo isso em Êxodo 30, a partir do versículo 23 até o 38.
0: Curiosidades para vocês, ouvintes amados, do nosso programa Mensagens Cantadas. E tem mais coisa boa aqui, daqui a pouquinho eu vou falar sobre o excesso de redes sociais. Né? O excesso de redes sociais. E também, Débora, antes do próximo hino, né? A gente vem falando sobre essa questão de tirar selfie. Selfie. Você acredita que um bilionário chinês foi tirar uma selfie, acho que na Itália? Pois ele não caiu de uma altura de 5 ou 6 metros e não morreu?
1: Eu acredito.
0: Pois acredito. É. A gente vê que já vimos gente caindo em cataratas, né?
1: Meu Deus.
0: Já vimos gente caindo de prédios. Agora um bilionário chinês vai tirar uma selfie, cabufe, caiu e morreu.
1: Pra quem não sabe, selfie é uma foto de si mesmo, né? Através do celular.
0: Exato. Então, a gente tem que realmente prestar atenção em tudo que está acontecendo, porque algumas delas nos remetem a um tipo de insensibilidade, né? Tivemos também um rapaz que foi tirar uma foto perto de um urso, e o urso agarrou ele.
1: Eu vi.
0: Lembra? O urso agarrou o rapaz.
1: Ficou
0: e só
1: engraçado.
0: Não matou porque o pessoal correu lá, mas ele saiu todo machucado. A verdade é que, olha, telefone ou mesmo câmeras fotográficas nos telefones podem ser usados? Pode, porque é uma comunidade da tecnologia, dos tempos modernos. Mas a gente tem que saber, né? O horário de usar, horário de tirar uma foto, o perigo de tirar uma selfie, não andar pela rua, inclusive ruas movimentadas, olhando o celular, porque você pode ser atropelado, né? E ter sensibilidade em alguns momentos. Eu me lembro de alguns casos, por exemplo, de pessoas tirando fotos de funerais, fazendo mal à família, né?
1: Até o corpo na autópsia, né?
0: Pois é.
1: No ML,
0: é verdade.
1: Uma coisa assim muito
0: sertanejo.
1: Insensível isso.
0: Que teve,
1: né?
0: Filmadas, é muita insensibilidade. Então vamos usar com moderação, né? Porque
1: com equilíbrio,
0: né? Senão acaba se tornando uma coisa ruim, maligna.
1: É verdade.
0: Não é?
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1: Da gravadora MC Music, nós vamos ouvir Não Ficarei Aqui, do álbum É Assim Que Adoro, com Débora Miranda.

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1: E nós vamos trazendo coisas interessantes, Lorival. Nós temos aqui 5 problemas de saúde causados pelo excesso de internet, rede social, Instagram, Facebook. O primeiro problema, vício. E isso é comprovado.
2: Isso vicia.
1: Não, bem, ensina direitinho as pessoas falarem.
2: Ah, vicia.
1: Vicia.
2: Tá bom.
1: Uma pesquisa da Universidade Trent, na Inglaterra, aponta que o uso excessivo de redes sociais desencadeia problemas de relacionamento. O desempenho profissional cai, fica pior. O desempenho acadêmico na faculdade também cai. E surge a maior dificuldade para realizar interações na vida real. Ou seja, você telefonar para uma pessoa e sair com ela, você passear, porque isso fica sendo difícil para uma pessoa que está viciada no, por exemplo, no Instagram, no Facebook, redes sociais em geral. Tem uma escritora que disse assim, a Núbia Siqueira, abre aspas, o brasileiro é vice-campeão em ficar mais tempo na internet, né? Perdão, o brasileiro é vice-campeão em ficar mais tempo na internet. São 4 horas diárias envolvido em atividades como jogos, bate-papos, estudos e redes sociais. E justamente as redes sociais, intera ela, que têm gerado as maiores mudanças no comportamento humano. Olha, é um vício também. Tudo que é demais é ruim, é demais para a sua vida social, sua vida espiritual, enfim. Tudo com equilíbrio é bom.
2: É, às vezes você vai a um restaurante, você vê uma mesa onde ninguém está conversando com ninguém, está todo mundo na rede social, está todo falando com pessoas que estão distantes. Isso não é bom, né? Eu acho que a família, os amigos se reúnem aí para bater um papo, né? Não é pela comida.
1: É pelo momento.
2: É pelo momento que estão ali. Eu, como aprecio muito, né? Como é que é a minha linguagem de amor?
1: É tempo de qualidade.
2: Tempo de qualidade. Eu, quando vou com pessoas almoçar ou jantar, eu gosto mesmo é que nem levem o celular. Às vezes eu nem levo o celular. E às vezes levo porque talvez uma notícia, uma coisa de urgência, né? Mas o bom mesmo é que fique em casa o celular para que você possa interagir com pessoas, não é? Senão a vida vai ficando essa vida mecanizada, essa vida que você conversa com pessoas. Você, quando você escreve ali, ou até mesmo, sei lá, não dá para perceber exatamente o sentimento, não é?
1: É, são palavras,
2: São
1: né?
2: palavras, você não sabe o tom, você não sabe. Então o bom mesmo é conversar o face a face, cara a cara, olho no olho ali, porque eu acho que isso é muito mais interessante, né? Daqui a pouquinho mais um hino para vocês aqui no nosso MC de cada dia. E nesse exato momento nós vamos abrir espaço para a identificação das emissoras que estão conosco.
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3: 13 horas e 3 minutos.

0: Dia 31 de maio está chegando, nós vamos ter um culto especial em todas as nossas igrejas Deus de Amor aqui do Brasil e no exterior. Preste atenção, é o culto Me Aquecendo no Rebanho. É um culto onde nós vamos receber os membros que deixaram o nosso ministério, seja pastor, seja cooperador, seja membro. Este dia é o dia para você retornar à Igreja Deus de Amor. Não estou falando aos desviados. É claro que desviado pode voltar, mas esse dia é específico para as pessoas que deixaram o nosso ministério. Talvez porque foram maltratados ou porque aconteceu alguma coisa na congregação. Inclusive, eu estava lendo em pesquisas que a maioria das pessoas deixa a congregação por falta de um relacionamento bom, uma palavra que aferiu, um relacionamento que não deu certo entre duas pessoas ali da congregação e houve um desentendimento e a pessoa sai. A pessoa não quer congregar mais. E Satanás se aproveita dessa oportunidade e começa a esfriar essa pessoa. Ela não vai mais à igreja. Ah, eu não vou mais lá porque aquela pessoa falou assim de mim. Ah, aquela pessoa me olhou feio. Ah, o pastor não me deu oportunidade. Ah, o pastor não me atendeu. Gente, isso é tão pequeno em relação à nossa salvação. É claro que não é indo para a igreja que você vai ser salvo, mas faz parte da sua fé, faz parte da caminhada cristã. É necessário congregar. Agora, se a gente for olhar pessoas que falam mal da gente, pessoas que não aceitam a nossa opinião, a nossa postura, a maneira que a gente penteia o cabelo, ou que a gente coloca o sapato, ou que a gente... A nossa opinião em relação a tantas coisas, a gente não congrega em lugar nenhum, porque sempre haverá situações assim. Por que você não deixa o trabalho? Tem gente falando mal de você lá. Por que você não deixa a escola? Tem gente lá que você também teve uma discussão. Mas deixa a igreja, que é muito mais fácil, não é verdade? Então, preste atenção. Deus está dando essa oportunidade. Não é uma igreja em si que está te dando oportunidade de você regressar. Você não foi para o mundo, mas está em casa ferido. Quem que ganha com isso? 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A sua alma está enfraquecida. Você está fraco na fé. Você está triste. A sua alma está necessitada de alimento. Então chegou a oportunidade. 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Estamos aqui para receber vocês de braços abertos. Não é uma frase de efeito. Não é uma frase de jargão. Não, nós queremos que você volte a congregar conosco. Você que deixou a congregação, você que era obreiro da nossa igreja, volte. 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
0: Este hino, Abrace o Reino, dá título a este CD da intérprete Caterine Magalhães, e nós vamos ouvir agora.

0: dizer que eu sou ouvinte, né, do MC e de todo o programa da Voz Libertação. Quero dizer para os irmãos que realmente este trabalho é uma bênção na minha casa. Eu não vou dizer que não gosto só de um quadro, mas eu gosto de todos os quadros que falam muito no meu coração, me sinto bem. Eu sou ouvinte todos os dias, já tem muito tempo que eu sou ouvinte deste programa. Sou da cidade de Pocrane, Minas Gerais, e meu nome é irmã Geni Ramos.
1: Eu sou a Lourdes de Londrina, eu moro no Jardim Maracanã. Eu amo muito escutar vocês, gosto muito. Estou muito grata a Deus por vocês existir.
2: Me chamo Eduardo Júnior, sou da cidade de Nazaré da Mata, do estado de Pernambuco. Tenho 24 anos, pois eu ouço essa programação Mensagens Cantadas desde a minha infância. Amo o quadro Minha Vida no Passado e uma experiência com Deus. E também amo os hinos que são cantados, pois eu amo comprar os CDs da gravadora MC Music.
3: É, olha aí o pessoal contente. Povo de Deus aí participando, e você pode participar também mandando a sua mensagem de voz. E é importante você dizer o que esse programa tem trazido, né, e tem trago de benefício para você na sua vida familiar, vida espiritual, no seu dia a dia, tá certo? Vamos para aquele quadro tão importante em todas as programações, Momento da Família.
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3: Vamos falar um pouquinho de dívidas? Ai, ai, ai, dívidas, dívidas. Nem pensar, não é? A Bíblia diz em Provérbios 22:7, o rico domina sobre o pobre. Quem toma emprestado é escravo de quem empresta. Agora pare por um momento, para um pouquinho, para aí, espera um pouquinho, para aí um pouquinho. Você possui cartão de crédito? Sim? Então observe atentamente uma coisa. Você já reparou que não existe no cartão de crédito a palavra crédito? Por que será, hein? A resposta é: porque as ricas companhias que distribuem os cartões de crédito fizeram questão de esconder, de suprimir esta palavra assustadora, palavra negativa, a palavra crédito. Mas é uma palavra realista. Por quê? Quando você compra alguma coisa com o cartão, significa que você fez uma dívida, não é mesmo? E uma dívida que vai se acumulando, uma dívida cumulativa. Se você não tiver o dinheiro suficiente para saldar essa dívida totalmente no final do mês, o negócio vai ficar feio. Então, falando-se de dívidas e trazendo isso para a família, eu gostaria de falar com você, casal. É preciso que vocês ajam com sabedoria, domínio próprio no uso de cartões de crédito, para que vocês não caiam no descontrole no planejamento familiar. E descontrole de planejamento familiar afeta todas as áreas da família. É isso que eu falei, planejamento familiar. E esse é um hábito inteligente que pouquíssimas famílias o fazem. É um recurso que auxilia com eficácia no controle dos seus gastos, dos gastos da família. O planejamento familiar permite que vocês estabeleçam o que é importante e o que é prioridade. E que vocês realmente comprometam-se a realizar gastos estritamente necessários. Aí até atingirem um nível mais satisfatório. E também o planejamento familiar favorece a poupança para investimentos em algo almejado e necessário. E é importante que você tenha este planejamento, porque vai eliminar a necessidade de empréstimo. Empréstimo acho que é uma das coisas mais horríveis que uma família pode entrar. Principalmente se for a juros. Então, o planejamento familiar auxilia também na reorganização da área financeira, que talvez está tudo no vermelho aí, não é? evita desavenças na família, evita irritações, desconfianças e frustrações para o casal e para os filhos. E é importante que os cônjuges não tenham segredos na parte financeira, não é, Lorival?
5: Muito importante.
3: Isso é tão importante, porque quando a mulher começa a gastar e começa a esconder do marido, quando ele descobre, aí a casa cai. Aí começa a briga, a desconfiança, ele nunca mais vai acreditar em você.
5: E vice-versa. Exato. Tem marido também que é ele que é o gastão e que esconde, né?
3: Eu conheço casais em que o marido é o gastão e a esposa é a econômica, né? É também imprescindível que vocês sejam honestos nos seus gastos. Ao elaborar o orçamento, por exemplo, o casal deve comprometer-se a agir conforme o planejado. Agora, caso haja necessidade, os dois deverão conversar abertamente. Olha, nosso planejamento foi que essa semana ou que este mês nós não gastássemos nisso, mas surgiu a necessidade aqui, então você acha, o que você acha a gente gastar aqui, porque é necessário, já que não está dentro do nosso planejamento familiar. Aí sim. Porque a gente vive, né, Lorival, numa sociedade habituada ao apelo do consumismo. Você encontra na próxima esquina uma facilidade oferecida pelos cheques especiais, os cartões de créditos, prestações que nos induzem a dívidas enormes de 5 anos, pagando 3 anos. E isso vai desmotivando qualquer planejamento financeiro. E devido às incertezas econômicas que correm no nosso país, isso é um sinal vermelho de perigo para a nossa família. Então, nesse contexto, o casal deve procurar manter-se firme ao propósito de cumprir o que vocês planejaram, o que vocês orçaram e que foi estabelecido, evitando assim tensões, discussões, desconfianças, brigas à vida conjugal. Pense nisso. Diariamente nós somos bombardeados com campanhas publicitárias muito bem elaboradas, fascinantes, que despertam aquele desejo nosso pelo produto que está sendo oferecido. E é muito simples perder o controle e comprar tudo que se tem vontade. Mesmo que seja supérfluo, não é? Basta sacar o cartão de crédito, o cheque especial, fazer prestações infindáveis, sem olhar os juros, quase sempre abusivos. Pronto, conseguimos o que queremos, mas depois, dívida, ansiedade, arrependimento, e o produto se torna um monstro que assombra a sua vida e também o relacionamento conjugal que você está tendo. Por isso, vale a pena planejar, vale a pena produzir o fruto do domínio próprio. Que Deus abençoe.
5: Aí está. E olha, só uma coisa assim, tipo, rapidinho. Se você gastar mais do que você ganha, não vai funcionar. E se você é casado, casada, pode ter certeza que a sua família vai ser afetada. A gente não pode gastar mais do que ganha de jeito nenhum. Próximo hino, Débora.
3: Nós temos aqui Estar com Cristo, o Ricardo vai louvar, do CD O Verdadeiro Dom.

0: E nós vamos dando sequência ao nosso programa. Débora, você está falando sobre os problemas de saúde causados pelo excesso de redes sociais, né?
1: É, quem fica direto na internet, né?
0: O primeiro é o vício, né?
1: Vício.
0: O segundo é insônia.
1: Por que isso, hein?
0: Pois é. Bom, muitas pessoas acreditam que esse negócio de usar o celular à noite atrapalha a qualidade do sono. Que nada, isso é lenda urbana. Isso não, comigo não acontece. Pelo menos isso foi um estudo divulgado pela Universidade de Pittsburgh, nos Estados Unidos. Que as pessoas, não pode, acho que não, tal. Mas os cientistas, eles dizem que as luzes atrapalham o relógio biológico, dificultando o sono.
1: Elas entram pela retina, né, as luzes. Quer dizer, a luz azul entra pela retina e vai ao cérebro e começa a dar o quê?
0: Atrapalhar o relógio biológico, né?
1: Isso.
0: E é claro que também existe outro fator determinante, que é a obsessão por checar. Será que alguém mandou um e-mail? Será que alguém mandou um zap?
1: Que coisa chata.
0: Tem alguma notificação? Deixa eu ver aqui. A pessoa está quase dormindo. Será que alguém mandou alguma coisa agora? E fica, aí fica ansiosa a pessoa.
1: É uma coisa que a gente fica pensando, né? Como que a pessoa vai deitar e ficar pensando quem está mandando mensagem?
0: Daí a pessoa não consegue alcançar o sono REM.
1: Esse sono é bom, né?
0: O sono que faz você sonhar, aquele que faz você descansar mesmo, aquele sono superficial, né? E tal, então vai devagar. Calma. Deixa pra amanhã. Rede social pode causar problemas se você não souber usar, tá bom?
2: 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Aliás, você já adquiriu esse CD? Canta Ângela Gonçalves esta bonita página musical. Aqui

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1: Hoje eu vou ler o testemunho, a história de vida de Josemar da Silva, que está nos escrevendo na penitenciária de Florianópolis, no bairro Trindade, na cidade de Florianópolis, Santa Catarina. Na minha infância, eu costumava acompanhar a minha mãe à igreja. Ah, como eram dias maravilhosos, dias inesquecíveis. Minha mãe era uma obreira da igreja Deus e Amor. E assim como fui crescendo com o passar dos anos, eu fui deixando de ir à casa do Senhor e me envolvendo com más companhias. Aos 10 anos, eu já estava vivendo e perambulando nas ruas da cidade, engraxando sapatos, pois esta era a minha profissão naquele momento. Eu enfrentava o frio nas madrugadas para conseguir algum dinheiro e às vezes nem voltava para casa, dormindo nas ruas mesmo. Quando completei 15 anos, eu já estava envolvido no tráfico de drogas. Comecei a me envolver com pessoas da pesada. Passei a usar arma de fogo e, juntamente com outros jovens, comecei a fazer pequenos delitos. Depois fui crescendo nisso e agora já estava fazendo e cometendo grandes assaltos e outros crimes que nem gostaria de mencionar aqui. Ali no tráfico, logo fui colocado para controlar a transação, o dinheiro, daquele negócio ilícito. E naquele local, todas as pessoas me respeitavam, porque eu era praticamente o dono daquele ponto, o dono do tráfico. Era o traficante mor. Ah, ouvintes, é até triste dizer que esta era a minha posição. E quando uma pessoa vive na criminalidade, para ela se torna comum contemplar pessoas caídas no solo, baleadas e até com várias perfurações de tiros. Eu digo isso porque esta cena se tornou muito normal, porque comecei a conviver com isso diariamente. E quantas pessoas estavam agonizando na minha frente, morrendo, eu simplesmente passava por elas e simplesmente as ignorava. Amados ouvintes que ouvem a minha carta, parece que o adversário de nossas almas cauteriza a mente criminosa. Parece que Satanás, ele faz com que a vida humana perca o seu devido valor. Então passei a considerar normal matar e morrer. Eu havia perdido o medo de ser alvejado ou pego pela polícia a qualquer momento, porque o tráfico compensava. O dinheiro que entrava ali era muito alto. E quando eu falava com a minha mãe, ela me convidava para ir à igreja, que eu retornasse aos caminhos do Senhor. Não, eu não quero. Eu rejeitava, porque eu queria ser livre para fazer o que eu bem desejasse. Usufruir de tudo que o mundo estava me oferecendo naquele momento. E sabe como é? Eu não estava disposto a fazer nenhum tipo de renúncia. Mas quem vive esta vida sabe dos perigos que enfrenta dia a dia. Muitas vezes somos surpreendidos por tiroteio ou por uma máfia ou por um grupo de bandidos rivais. E no dia 7 de março de 2003, foi isso que aconteceu conosco. Eu, juntamente com mais 5 jovens, estávamos subindo o Morro Central, fugindo da polícia, porque na comunidade onde a gente morava, eu fiquei sabendo que a polícia estava à nossa caça, tendo em vista que no dia anterior havia tido um tiroteio entre a nossa facção e a outra rival. E assim, quando nós estávamos chegando no morro, fomos bem recebidos e respeitados pelos outros que ali se encontravam. Ficamos em uma casa, mas estávamos atentos, estávamos de tocaia, para que, se houvesse a presença da facção rival novamente, estaríamos preparados para enfrentá-la. E depois de algumas horas ali, começamos a ouvir o ruído de alguns foguetes. Foguetes? Sim! Este era o sinal. O sinal comunicando que a polícia estava também subindo o morro central. Imediatamente corremos para uma trilha no meio da mata fechada. De repente, quando chegamos no final da trilha, não havia mais saída, nem para a direita, nem para a esquerda, e ficamos ali encurralados, aguardando a incursão da polícia, que, felizmente, não chegou até aquele local. E assim ficamos um pouco aliviados, mas não muito tempo, porque de repente começamos a ouvir que alguém estava subindo o morro. E ali estava subindo o morro 5 jovens. E um deles era muito conhecido meu. Era um colega da minha infância e que uns dias atrás havia trocado tiros comigo. Quando ele chegou ali, ele me enfrentou. Ele apontou uma arma em minha direção e falou para ninguém correr. Se dirigiu a mim, acrescentando esta frase: "Ei aqui, rapaz, não somente você tem moral aqui no morro, eu também tenho moral aqui." E naquele momento, aquele meu amigo, aquele meu colega da onça, efetuou vários disparos contra mim. E eu recebi 6 tiros e caí imediatamente ao solo. E eles saíram correndo. Eu pedi para que meus amigos que estavam ali comigo, no meio da mata, me ajudassem. Mas quando olhei, daqueles amigos, 3 já estavam mortos, foram baleados. E eu me encontrava em uma cena horrorosa, pavorosa. Quando tentei me levantar, eu percebi que não conseguia movimentar as minhas pernas, pois um dos tiros havia alcançado e atingido a minha coluna. Então comecei a me arrastar no chão daquele morro, segurando-me na raiz de uma árvore. E de repente eu olhei para baixo e pensei: o sofrimento acabou. Chegou o meu fim. Soltei a raiz da árvore porque eu já estava agonizando. Eu estava perdendo muito sangue. Eu estava sentindo falta de ar. A minha mente parecia que já estava saindo da sã consciência e como se eu estivesse como se querendo dormir. Amados irmãos e ouvintes, o momento de partir desta vida irá chegar para todos. Mas eu posso dizer que será terrível. E é terrível para quem está no caminho da perdição, no caminho da desesperança, longe de Deus. E eu digo que este momento de partida para a eternidade é semelhante a uma perspectiva de terror, desolação e medo. E naquele instante, com muita dor, desesperado, eu me lembrei do Senhor Jesus Cristo. Porque a minha mãe era uma serva de Deus. E quando pequeno eu ia com ela à igreja. E naquele instante, na agonia, na ânsia da morte, no vale da sombra da morte, do pecado, lá estava eu gritando pela misericórdia do nosso Deus poderoso. E naquele momento, sem força de mover os meus lábios, eu apenas invoquei a Deus em pensamento, com tanto esforço, porque eu já estava já saindo da minha consciência, eu falei: se o Senhor vier em meu socorro, ó Deus da minha mãe, se o Senhor me socorrer aqui nesta hora e não me deixar perecer e me der o livramento, eu irei te servir. E naquele instante eu fiz aquele voto com Deus. Não se passaram muitos minutos, eu não posso precisar quantos. Eu ouvi um barulho. Consegui abrir os meus olhos com muito esforço e eu vi que eram policiais que me colocaram numa ambulância. E de repente olhei para o outro lado, havia um carro do IML. E ali foram colocados naqueles caixões, naquelas gavetas daquele carro, os meus amigos que haviam sido baleados e agora estavam mortos e seriam levados para o necrotério. Quando cheguei ao hospital, recebendo os primeiros socorros, fui colocado em observação, porque eu estava todo arrebentado. Foram muitos tiros. E como já tinham comunicado o acontecido à minha mãe, logo ela chegou ao hospital. E ela foi falar com os médicos. E ela disse as seguintes palavras: olha aqui, doutor. Eu sou mãe do Josemar da Silva. E eu quero dizer para vocês que ele está recebendo o livramento de Deus. Deus está dando para ele um livramento de morte, porque ele se encontra no caminho da criminalidade. Inclusive, os meus outros dois filhos, que também estão na vida do crime, estão recebendo e receberam o livramento de Deus. Porque Deus não tem prazer na morte daquele que está no mau caminho. O médico ficou quieto ouvindo o que minha mãe queria dizer. E assim interpelou dizendo: olha, nós precisamos marcar a cirurgia. Aliás, nós marcamos a cirurgia, mas não foi possível a realização. E ela disse: está bem, doutor, eu vou orar. E juntamente com o pastor João, que veio do bairro Monte Cristo, da nossa cidade, eles foram orar por mim e repreender o espírito da morte. No dia seguinte, foi marcada novamente a cirurgia. E assim a cirurgia foi realizada. Permaneci 37 dias internado. É claro que durante esses dias eu fui alimentado por sonda, quase não me alimentava, com a comida sólida, e fui perdendo peso. Antes de eu ser hospitalizado, eu pesava 93 quilos. E depois de 4 meses, mais ou menos, eu estava pesando 50 quilos apenas. Saí do hospital paralítico. Fiquei em uma cama, não conseguia me mover e não tinha esperança de andar. Comecei a usar fraldas. A minha mãe cuidava de mim como que estivesse cuidando de uma criança, dando banho, alimentando-me na boca como um bebê. Aliás, eu estava vegetando em uma cama. E como meu quadro era irreversível, desesperador, começaram a chegar os irmãos da igreja para orar em meu favor. Eu me lembro, e aqui já agradeço, o irmão Júnior e o irmão Paulo. E ali também eles pediram que a igreja orasse em meu favor, para que Deus tivesse misericórdia de mim e que me restaurasse. Não somente as minhas pernas, os meus movimentos, mas para que Deus salvasse a minha alma. E assim, não passaram muitos dias, colocaram-me em uma cadeira de rodas, e isso muito me alegrou. Amados irmãos, as minhas pernas que não se moviam, agora eu já conseguia senti-las. Começava a brotar a esperança para mim. Será que a minha sentença seria viver naquela cadeira de rodas pelo resto da minha vida? Considerando que eu ainda era menor de idade, eu era jovem. Ah, mas a minha mãe, serva de Deus, com a sua fé inabalável, ela começou a me levar para a igreja todas as noites, mesmo em uma cadeira de rodas. Quando lá cheguei pela primeira vez, Deus falou comigo. O milagre começava a acontecer. As orações do povo de Deus começavam a chegar ao trono do Senhor. E quando lá cheguei naquela noite, na nossa igrejinha Deus de Amor, aqui perto de casa, Deus falou que iria me tirar daquela situação. E naquele momento, confiado naquela palavra, eu tentei andar, saí da minha cadeira de rodas e tentei dar o meu primeiro passo. Eu não sentia minhas pernas bem e eu não tinha forças. Voltei para minha casa, mas confiado que a promessa do Senhor iria se cumprir. No dia seguinte, lá estava eu novamente na casa de Deus, para servi-lo, para adorá-lo. E eu queria que Deus transformasse o meu coração para que eu tivesse firmeza e para que eu entendesse o Evangelho, para que eu pudesse seguir ao meu Jesus. Dia seguinte, à noite, lá estava na igreja Deus de Amor, novamente, e eu afirmei que eu iria andar em nome de Jesus, conforme a mensagem que eu havia recebido do Senhor. Então, naquele momento, com tanta fé, me levantei da cadeira de rodas, senti as pernas e comecei a andar, mesmo sem uma fisioterapia. Aleluias! Que maravilha! Deus havia me curado! O milagre estava acontecendo em minha vida. Irmã Débora, eu havia escapado da morte, mas alguns indivíduos continuavam me perseguindo para tirar a minha vida. E eu comecei a falar isso para minha mãe. Mãe, eu estou sendo perseguido. Algumas pessoas, os meus ex-companheiros, querem me matar. Parecia que ela não estava acreditando que era verdade. E afirmou que as pessoas gostavam de mim, que não era assim não. Pois perguntavam sobre o meu estado de saúde e como eu estava reagindo diante de tudo aquilo que havia passado, daqueles tiros. A minha mãe era ativa na obra do Senhor, participante de tudo, e participava do circo de oração. Certo dia, durante a oração, Deus usou uma das integrantes daquele grupo para falar para minha mãe que estava dando livramento de morte para o filho novamente. Vejam, ouvintes, que Deus estava realmente cuidando e me dando oportunidade. Oportunidade essa de voltar para Cristo, de eu fazer um propósito de conserto com Deus da minha vida. E eu continuava naquela situação, nem ia para o mundo e nem ia para a casa de Deus. Eu estava como se um crente morno, conhecedor, mas não obedecia. Ouvintes, vejam que Deus nos dá oportunidades, livramentos. O Senhor nos abençoa. Tudo isso é para que nós possamos entregar a nossa vida a Ele. Mas eu estava querendo voltar à minha vida antiga, de criminalidade, voltar aos meus amigos. E foi assim que aconteceu. Alguns dias depois, chegaram alguns marginais com armas em mãos, em punho, para tirarem a minha vida. Entretanto, eu estava com a Bíblia Sagrada nas mãos, porque eu já estava frequentando a igreja. E quando eles me viram com aquela Bíblia, eles olharam bem para as minhas mãos, viraram as costas, desistindo de me matar, e foram embora. Realmente, Deus não permitiu que Satanás ceifasse a minha vida naquele momento. Mas eles iriam continuar me perseguindo. E eu então queria sair daquela casa, a casa da minha mãe, e ir para um outro local, porque ali eles já sabiam onde eu estava. Procurei o meu padrasto, contei a história e ele afirmou: olha, você pode dormir somente esta noite aqui, mas amanhã cedo você tem de ir embora, pois eu não quero que bandidos invadam a minha casa. Eu não quero chacina aqui na minha casa. Eu não quero perseguição aqui na minha casa. E eu disse: por favor, acredite na minha regeneração. Eu prometo, eu me consertei, eu não sou mais um marginal, não me interessa mais o que está acontecendo lá fora. Eu quero ser uma pessoa trabalhadora, eu quero estudar, eu quero arranjar um emprego. Mas não houve entendimento. Eu tive de ir embora naquela mesma noite. Nem pude dormir naquela noite ali. Segui uma estrada deserta. E eu me lembro que era uma noite escura e muito fria. Eu quase não enxergava nada à frente, em virtude da neblina que caía naquela estrada. E naquela noite, como eu não havia encontrado misericórdia diante do homem, comecei a falar com Deus enquanto eu caminhava. E naquele instante eu pedi a Deus que tivesse piedade de mim. Que tivesse misericórdia. Pois eu era muito jovem, eu tinha apenas 16 anos. Estava numa situação difícil. E enquanto eu estava falando com Deus ali naquela estrada escura, de repente vi um farol que vinha em minha direção. E eu vi que era um motoqueiro e parou a sua moto ao meu lado. Eu levei até um susto, nada disse, mas eu vi que ele olhou para mim com um olhar de misericórdia, se compadecendo da minha situação naquela madrugada fria, e eu caminhando sozinho na escuridão. Ele me deu uma carona até um certo percurso, um trevo, que estava um pouco distante daquele local. Desci ali no trevo e o motoqueiro seguiu o seu caminho. Logo apareceu um veículo e eu consegui uma carona até a estrada. E ali na rodovia eu fiquei em um ponto de ônibus. E quando apareceu um carro da polícia, eu dei sinal e expliquei que eu queria sair daquele local. E eles me levaram até a rodoviária daquela cidade. E ali consegui passar aquela noite dormindo debaixo de um banco da rodoviária. As pessoas que passavam no terminal rodoviário me olhavam. E ali eu consegui falar com uma pessoa que me pagou uma passagem. Era uma passagem de volta para a minha cidade, mas eu não queria ir para a casa de parentes, porque eles não me aceitariam. A única pessoa que me aceitaria em sua casa seria minha mãe. E diante daquela situação de abandono, eu comecei a ficar desesperado. Desesperado de não ser aceito e de não ter para onde ir. E eu pensei comigo, Satanás vendo a minha situação se aproveitou e eu dando brechas. Eu ouvi uma voz como se dissesse, volte para os seus amigos. Volte para o tráfico de drogas, porque lá você tinha dinheiro. Você tinha condições, você era o chefe, todos te obedeciam, você tinha moral. E olha como você está agora, na miséria. Ninguém te quer, ninguém gosta de você. O melhor é voltar à vida velha que você estava vivendo. E assim aconteceu. Com 17 anos, fui pego pela polícia pelo crime do tráfico de drogas e por porte ilegal de arma de fogo. Aos 18 anos, novamente fui preso por tráfico de drogas e comércio de armas de fogo. Contudo, as orações de mamãe continuavam em meu favor. Ela, uma serva de Deus, tinha a esperança e a fé de que Deus poderia mudar a minha vida. Pode-se imaginar o coração de uma mãe, serva de Deus, a olhar o seu filho em uma prisão? Todavia, minha mãezinha tinha uma fé viva no Senhor. Ela cria que um dia Deus iria me tirar daquela situação. E ela sempre lia o livro de Jó, mais precisamente no capítulo 19, no versículo 25, que diz, porque eu sei que o meu Redentor vive e que por fim se levantará sobre a terra. Depois de 7 meses, eu estava preso. Estava no cárcere. Eu tinha apenas 18 anos. Estava eu lá, tão jovem, confinado atrás das grades. E nessa idade, normalmente, os jovens estão estudando, planejando o seu futuro, outros já inseridos no mercado de trabalho. E lá estava eu, perdendo os dias da minha juventude, privado da minha liberdade, por causa da escolha má que eu havia feito para a minha vida. Não tinha opção. Se eu escolhi o mau caminho, o resultado seria a prisão. Ah, irmã Débora, quando eu me dei conta que eu estava dentro de uma prisão, com apenas 18 anos, eu fiquei muito abatido, angustiado, desesperado. E neste momento, eu resolvi falar com Deus. Naquele instante, eu olhei para os céus e comecei a falar com Deus. Resolvi clamar a Deus, me humilhando perante Ele. E eu falava, Senhor, eu sou mau. Eu escolhi o mau caminho. Mas, meu Deus, eu sei que a Sua misericórdia é infinita. O Senhor tem falado na Sua palavra que a Sua misericórdia é de geração em geração. Me tire deste lugar, meu Deus, e eu vou aceitar Jesus e me dedicar à Sua obra para todo o resto da minha vida. Ouvintes, como Deus é bom. O Senhor ouve a oração do aflito e necessitado quando clama com fé. Parece mentira o que estou escrevendo aqui, mas naquela mesma semana eu fui posto em liberdade, para a surpresa de todos ali e também dos meus familiares. Chegava o ano de 2006. Eu fui à igreja para cumprir o meu voto. Aquele voto que eu havia feito com Deus enquanto estava no cárcere, que se Ele me desse a liberdade, eu iria servir a Deus. E assim, quando cheguei na igreja, eu aceitei Jesus como meu Salvador. Ali naquele momento, eu falava ao Senhor: Senhor, aqui cumpro o meu voto. E eu entrego-me de corpo, alma e espírito a Ti, para andar nos Teus caminhos, para fazer a Tua vontade. Ouvintes amados, depois daquele dia, eu fui completamente liberto. Comecei a servir a Deus. Comecei a buscar a presença de Deus, o conhecimento. E naquele instante, irmã Débora, eu nunca mais deixei o Senhor. E realmente aconteceu como eu havia falado com Deus. Deus leu o meu coração. E eu poderia dizer agora que o Senhor realmente tirou sobre os meus ombros o meu jugo. Eu aprendi do Senhor a ser manso e humilde de coração. E eu encontrei descanso para minha alma. Hoje estou aqui, mas louvando a Deus. Eu vim aqui para a penitenciária cumprir a justiça dos homens. Porque eu estava ainda em falta com alguns meses, alguns anos para estar encarcerado. Mas aqui sou livre. A minha alma é livre. O meu espírito é livre para servir a Deus. E eu sei que estou no caminho certo, porque o Senhor Jesus é o caminho, a verdade e a vida. E ninguém vai a Deus senão por Jesus Cristo. Ah, irmã Débora, eu sei que a noite escura vai passar. O sol da justiça vai brilhar, porque o meu intercessor é Jesus Cristo. Sou feliz, sou alegre, tenho Jesus como a minha rocha inabalável. E bendito seja Deus que não rejeitou a minha oração, nem desviou de mim a sua misericórdia. Escreve o seu ouvinte Josemar da Silva, de Florianópolis, da penitenciária de Florianópolis, estado de Santa Catarina. Você também gostaria de mandar a sua carta, a sua história de vida? Conte-nos como foi a sua conversão. Mande-nos agora para programamc@ipda.com.br. Ou então, se você achar melhor, pela Caixa Postal 204 São Paulo Capital, programa Mensagens Cantadas. Se despede agora sua irmã em Cristo Débora Miranda e também pastor Lorival de Almeida, prometendo voltar amanhã às 12h30 nesta mesma emissora, ou então pelo aplicativo Rádio Deus e Amor, ou então pelo site ipda.com.br. Fiquem todos na paz do Senhor. Até amanhã, se Deus quiser.
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1: Já estamos de volta com mais adoração.

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2: Diga graças a Deus. Cumprimenta os irmãos capazes do Senhor. Levanta as mãos aos céus.

Gálatas, capítulo de número 2, versículo 20. Deus tem uma palavra para o nosso coração. Gálatas, capítulo de número 2, versículo de número 20. Palavra de Deus para nós. Gálatas, capítulo 2, versículo 20. O Senhor tem uma palavra para o seu coração, oh glória. O Senhor tem uma palavra ao nosso encontro aqui. O nome do Senhor mais uma vez está sendo glorificado no nosso meio. Gálatas, capítulo de número 2, versículo de número 20, está escrito a palavra do Senhor. Já estou crucificado com Cristo, e vivo não mais eu, mas Cristo vive em mim. E a vida que agora vivo na carne, vivo-a na fé do Filho de Deus, o qual me amou e se entregou a si mesmo por mim. Diga comigo o que é a cruz. Pode sentar. Jesus é digno de honra e glória. A cruz não é um objeto místico que serve como um amuleto protetor. A cruz não é simplesmente o símbolo de uma religião. A cruz não é um ornamento de joias preciosas que se coloca no pescoço ou se coloca em algum lugar da casa. Na cruz, no contexto romano, o crucificado era humilhado publicamente e entrava em um estado de transe, aonde ele sentia dores terríveis que culminavam na morte. O objetivo da crucificação do contexto romano era a vergonha, era expor o condenado a tamanha humilhação, para que todos presentes pudessem contemplar aquela punição e fazer dela, por sua vez, um exemplo para todos. À luz das Escrituras, à luz da fé cristã, o significado da cruz vai além. Porque um dos verdadeiros significados da cruz de Cristo é reconciliação. Paulo fala sobre esse tema na carta aos Efésios, capítulo 2, versículo 16, quando Paulo diz que pela cruz ele reconcilia ambos com Deus, em um só corpo, matando com ela, pela cruz, todas as inimizades. Porque a cruz nos fala do sacrifício de Jesus por nós. A cruz diz respeito ao evangelho. Todos pecaram e destituídos estão da glória de Deus. Segundo Isaías 59, versículo 1, o pecado e a iniquidade separam os homens do Senhor. Mas através da cruz de Cristo, através do sangue derramado, através, oh glória, do véu que foi rasgado, fomos reconciliados através da glória.

Jesus reconciliou o homem com Deus, porque ele é a ponte, ele é o caminho. Na carta a Timóteo, Paulo chega a dizer que ele é o mediador entre Deus e os homens. O verdadeiro significado da cruz também é glória. Em Gálatas capítulo 6, versículo 14, Paulo diz: longe de mim esteja gloriar-me, a não ser na cruz de Cristo, nosso Senhor, pelo qual o mundo está crucificado para mim e eu para o mundo. Jesus foi exposto na cruz, envergonhado na cruz, suportou tamanha afronta na cruz, porque sabia que receberia glória de Deus. Hebreus capítulo 12, versículo 2, o texto diz: olhando para Jesus, autor

do trono de Deus. Gálatas fala sobre isso. E em Filipenses 2, 11, Paulo disserta sobre a glória de Cristo na cruz, dizendo que haja em vós o mesmo sentimento que houve em Cristo Jesus, que sendo igual a Deus, não teve por usurpação ser a Deus, antes esvaziou a si mesmo, sendo obediente até a morte, e morte de cruz, mas ficou aí na

sido a sua dor, nada se compara à glória divina. Ei, carregue a sua cruz, suporte a sua cruz, não abandone a sua cruz, porque há uma glória que será revelada para quem carrega a cruz. Romanos capítulo 8,

levar a cruz, glorifica Jesus com a cruz. A cruz nos ensina que não temos o que nos gloriar, apenas reconhecer nossa fraqueza e glorificar a Deus. É por isso que Paulo diz: quando eu estou fraco, eu estou forte, porque minha glória é Cristo. O verdadeiro significado da cruz também é sabedoria. 1 Coríntios 2, versículo 2, Paulo diz: porque nada me propus saber entre vós, senão a Jesus Cristo e este crucificado. Porque a cruz nos revela a sabedoria de Deus e não a do mundo. A sabedoria de Deus não é a sabedoria do mundo, porque para o mundo, um Deus crucificado parece loucura. Para o mundo, um Deus crucificado é escândalo. Mas para nós consiste sabedoria. 1 Coríntios 1, versículo 23, o texto diz: mas nós pregamos a Cristo crucificado. É escândalo para os judeus, um Jesus que na concepção deles era fraco. É loucura para os gregos, era inaceitável no contexto da filosofia, do pensamento grego, um Jesus crucificado, um Deus que crucificado era muito fraco. Mas para os que são salvos, tanto judeus como grego, é poder e sabedoria. É poder de Deus, é sabedoria de Deus. Versículo 25: porque a loucura de Deus é mais sábia do que a dos homens, a fraqueza de Deus é mais forte do que a dos homens, porque a cruz é sabedoria de Deus. A honra do homem é a cruz, a glória do homem é a cruz, porque o homem foi reconciliado pela cruz, foi perdoado pela cruz, foi lavado pela cruz, e é aquele que

morreu na cruz, que vai arrebatar a igreja, que vai buscar esse povo que foi reconciliado pela obra da cruz do Calvário. Oh, glória! A cruz é sabedoria de Deus. Porque Jesus só é mestre aonde tem pessoas ignorantes. Vou repetir, Jesus é mestre aonde tem ignorante. Aonde tem gente salva, Jesus é mestre dos mestres. É Senhor dos senhores. A cruz é também a pregação do Evangelho. A notícia é que o Messias, o profeta da Galileia, o carpinteiro de Nazaré, morreu crucificado, ao terceiro dia ressuscitou. Foi a mensagem que abalou o mundo naquele tempo. É o principal conteúdo da nossa pregação. Porque a mensagem da cruz não tem que dar certo, ela é certo. Ela não tem que bombar, ela tem que salvar. Ela não traz recurso financeiro, mas ela move o céu. Ela salva almas, ela liberta o mais vil pecador e faz dele um homem lavado e remido no sangue de Cristo. A mensagem da cruz nos passa a esperança em Jesus, Senhor, Salvador, para sempre, oh glória. É a mensagem da cruz. Só que a mensagem da cruz tem horas que ela não é atraente. Ela não dá ibope. Ela não dá euforia. Ela traz constrangimento. Ela gera contrimento. Ela gera arrependimento. Ela gera lágrimas, ela gera corações aquebrantados e contritos. É por isso que ela é essencial, porque ela salva, ela aponta para Cristo, ela fala de Cristo, ela mostra quem é Cristo, a mensagem da cruz. A cruz revela também o poder. 1 Coríntios 11, 8, Paulo diz, porque a palavra da cruz é loucura para os que perecem, mas para os salvos é poder de Deus. Grave bem essa palavra, Deus derramou todo o seu poder em amor na cruz por cada um de nós. O amor de Deus, o poder de Deus é manifestado, ele demonstrando o seu amor para com os pecadores, se entregando voluntariamente para aquele que nele crê não pereça, mas tenha a vida eterna. Jesus na cruz, naquele momento, tinha o poder de descer da cruz, quando foi questionado em Marcos 15, versículo 30, ele diz, alguém diz, salva-te a ti mesmo e desce da cruz. Ele poderia descer, mas ele preferiu permanecer e mostrar de forma ainda maior, mais grande, que ele é poderoso, ele é poderoso, ele é poderoso. Alguém queria que ele descesse da cruz, mas é na cruz que ele mostra que é poderoso, é na cruz que ele salva, na cruz ele reconcilia o homem com Deus, na cruz ele liberta, na cruz foi aberto um novo e vivo caminho, na cruz houve reconciliação. É através da cruz que nós estamos aqui, fomos lavados, redimidos, fomos

unção de Jesus, ó glória. O que segurou Jesus na cruz foi o amor. A cruz revela a conversão. Gálatas 5:24, Paulo diz: os que são de Cristo crucificaram a carne com suas paixões e concupiscências. Na cruz todo o pecado da humanidade convergiu, derramou-se em Cristo. Toda a ira de Deus que era para ser derramada em nós, derramou na cabeça dele. Só que quando ele derramou o sangue na cruz, ele nos lavou, ele nos perdoou. Porque o propósito da cruz não é dar carro. O propósito da cruz não é dar casamento. O propósito da cruz não é pôr 100 mil na sua conta. O propósito da cruz não é curar câncer toda hora. O propósito da cruz não é dar

cruz crucifica nosso eu, a cruz expõe nosso ego, a cruz expõe nossa culpa e nos mostra o quanto somos carentes da conversão, do perdão de Jesus, oh glória. Nada me propus saber senão Jesus. Você tem vivido para Cristo? Você tem carregado a sua cruz? O propósito da cruz era que todos, em todos os tempos, em todos os lugares, se direcionassem para Jesus, olhassem para Jesus, fossem alcançados por Jesus, porque a pregação não pode falar do homem, a pregação não pode ser antropocêntrica, não pode converger no meu eu, no meu ego, na minha vitória, no meu milagre, no Deus que enxuga minhas lágrimas. A pregação aponta a cruz, fala de Jesus, é

ressuscitou, e ele é o único digno de abrir os livros, desatar o seu selo, olhar para ele, oh glória. O evangelho não diz respeito à minha vitória, diz respeito à vitória da cruz. O evangelho humilha o homem, expõe o homem, mostra o quanto o homem é vil, pecador, orgulhoso, arrogante, ignorante e não sabe de nada. Grava bem o que eu vou falar, vai doer, mas eu vou falar. O melhor de nós não vale nada. Nossas melhores obras são como trapo de imundícia. Só estamos aqui por causa da obra da cruz. Só estamos aqui porque a cruz de Cristo existiu, porque ele morreu, bradou, ressuscitou. O que seria de nós se o véu do templo não se rasga de alto a baixo? O que seria de nós se não há um terremoto? O que seria de nós se os mortos não saem, se não houve ressurreições quando ele brada na cruz? O que seria de nós se ele desce da cruz, se ele não entrega o Espírito nas mãos do Pai e não libera uma palavra dizendo: está consumado, a obra foi perfeita, o sacrifício foi sem mancha, sem defeito, glória. O que seria de nós? O que seria de nós sem a cruz? O que seria de nós se Jesus não é exposto a tanta humilhação, sofrimento, dor? O que seria de nós se ele não abre mão de uma coroa de glória para carregar uma coroa de espinhos? O que seria de nós se ele não abre mão do trono para carregar na via dolorosa a cruz? O que seria de nós se ele não abre mão de toda a sua glória para tomar a forma de servo, de homem, e ser obediente até a morte, morte de cruz? O que seria de nós se o Verbo não se faz carne? O que seria de nós se ele não viesse? Só estamos aqui por causa dele. Só estamos aqui por conta da sua graça. Só estamos aqui porque ele derramou o seu poder em amor na cruz por cada um de nós. Só estamos aqui porque ele demonstrou o seu poder na cruz, não descendo, mas suportando ela. Estamos aqui por causa dele. Então nessa noite o Senhor está te convidando a abrir mão dos seus dogmas, conceitos, achismos, pensamentos. Abrir mão do eu sou, eu tenho, eu mando, eu posso, eu conheço, eu entendo. E começar a olhar para Cristo e adorar aquele que morreu e ao terceiro dia ressuscitou, oh glória. O Senhor está nos convidando hoje a fazer uma autoanálise e olhar para dentro de cada um de nós. O Senhor está nos convidando nessa noite a voltarmos às veredas antigas, ao novo e vivo caminho. O Senhor está me convidando e está te convidando a se voltar para Cristo. A se voltar para o Cordeiro de Deus que tira o pecado do mundo. Porque, irmãos, não me leve a mal, mas muitos de nós estão vivendo como se Cristo não fosse mais voltar. Vamos casar aqui, vamos comer aqui, vamos comprar aqui, acabou aqui. Não, não, não, não, não, não, não, não, não, não, não, Senhor. Hebreus ainda diz que há um pouquinho de tempo, mas o que há de vir virá e não tardará. Guarda o que tens para que ninguém tome a sua coroa. O Senhor está alertando a cada um de nós, está me alertando, está alertando a igreja. E ele está dizendo nessa noite: não saia do caminho estreito,
Não abandone Jesus. Precisamos tomar muito cuidado, porque Jesus ainda é aquele que perdoa a prostituta. Precisamos tomar muito cuidado, porque Jesus é aquele que entra na casa de Zaqueu. Mas é publicano, é pecador, é malquisto, é mal visto. Mas eu entro, eu perdoo e eu digo: hoje a salvação chegou. Jesus é ainda aquele que buscou a ovelha perdida. Jesus é aquele que restituiu. Jesus é aquele que faz a dracma perdida se voltar. Ele é o pai que espera o filho pródigo. E hoje ele está dizendo: não saia do caminho. Porque a cruz não revela o quão grande Jesus é. Ele é grande, mas a cruz também revela o tanto que cada um de nós carecemos de olhar e viver para Cristo. A cruz revela o quão o homem é pecador e necessitado da misericórdia do Senhor. E é pela graça, que é o favor imerecido, que somos alcançados pelo poder do Cristo que morreu e ressuscitou. E hoje ele te convida a voltar um caminho de volta, a retornar às primeiras obras, a rever os seus conceitos, valores e princípios, a abrir mão de algumas coisas e voltar a abraçar a simplicidade do Evangelho, entrar pela porta e andar de mãos dadas com Cristo. Ele está nos convidando a um caminho de volta. Se coloca de pé. Hoje ele está nos chamando ao caminho da simplicidade. Cuidado, irmãos, cuidado, a porta ainda é estreita, o caminho ainda é apertado. Cuidado, cuidado.

Muita coisa que era pecado para muita crente, para muito crente, hoje em dia não é mais. Aquilo que você pregava contra, desconcordava, muitos apoia, abraça e recebe com carinho. Cuidado. Cuidado. O pecado pode não ter cara de pecado, não parecer pecado, mas continua sendo pecado. Cuidado. Cuidado para não sair da porta estreita, para não perder os princípios. E quando eu falo de princípio, eu estou falando de princípios bíblicos. Eu estou falando da palavra de Deus. Eu estou falando dos valores cristãos. Eu estou falando da

Aleluia, aleluia, aleluia, aleluia. Aleluia, receba a glória de Deus. Orianda, labassurianda, labaia. Aleluia, aleluia, Deus, aleluia. Aleluia, aleluia, aleluia. Oh, aleluia, labassurianda, labaia. Espírito Santo, trabalha em nós. Trabalha em nós e por nós. Espírito Santo, ajuda o teu povo, Senhor. Nos ajuda, meu Pai. Eu sou

Me dá um fai. Levanta as mãos para adorar a Deus. Jesus é contigo, meu irmão. Jesus é contigo. Jesus é contigo.

0: as mãos na cabeça e feche os olhos. Jesus está visitando uma pessoa que está aqui agora. E Jesus está curando essa enfermidade hoje. O Senhor está falando comigo, essa enfermidade não é para a morte, ou glória. O meu poder está tocando agora. O poder de Deus está tocando aí agora. E está arrancando essa enfermidade hoje. Hoje o Senhor toca na sua vida. E Ele está curando essa enfermidade. Ele está queimando essa enfermidade agora. Ele está queimando esse caroço maligno agora, ô glória. Jesus está arrancando essa enfermidade
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0: da sua vida agora, minha filha.
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0: Seja tocado.
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0: Está sumindo agora. O Senhor está arrancando essa enfermidade, esse caroço maligno. E Ele está dizendo, hoje eu estou tocando. E eu estou restaurando a tua saúde. Pode procurar essa enfermidade agora, porque Jesus está te curando, oh glória. Pode procurar esse caroço maligno, porque Jesus está arrancando esse mal agora. Jesus está tocando aí e está arrancando essa enfermidade. Receba o milagre. Receba o milagre. Em nome de Jesus. Diga glória a Deus. Vem todo mundo aqui na frente que eu vou terminar o culto. Vem na frente, irmãos. Vem na frente, o fogo arderá sobre o altar. O fogo arderá sobre o altar. Vem na frente. Vem na frente para a gente terminar. Eu quero orar em seu favor. Nós iremos levantar. Nós iremos levantar um clamor agora. Você vai levantar a sua oferta agora. Você vai levantar o seu voto. Você vai levantar a sua mão. Vem na frente, todo mundo. Porque nós vamos terminar esse culto com um grande clamor agora. Com um grande clamor pela sua vida. Um grande clamor pela sua casa. Jesus está operando aqui. Vem na frente. Vem, vem no altar. O fogo arderá continuamente sobre o altar e não se apagará. Põe as mãos na cabeça e feche os olhos. Feche os olhos. Nós vamos orar por todos agora na oração final. Vamos orar pela sua vida agora. Jesus está curando vidas aqui. Tem uma pessoa aqui macumbada aqui. Põe a mão na cabeça. Tem uma pessoa vítima de um trabalho de bruxaria. Pode expelir essa macumba no estômago dela agora, em nome de Jesus. Pode expelir, pode vomitar esse trabalho de bruxaria agora. O sangue de Jesus está tocando aí. O sangue de Jesus está tocando aí. Pode expelir esse mal no estômago dela agora. Em nome de Jesus. Pode expelir essa obra maligna agora. Pode sair do estômago dela todo o mal que está aí. Sai daí. Sai daí. Em nome de Jesus. Sai daí agora. Sai daí agora em nome de Jesus. Sai daí agora. Jesus está limpando. Eu vejo Jesus limpando. Jesus está limpando o seu estômago, minha filha. E está arrancando essa enfermidade hoje. Jesus falou comigo, hoje eu estou tocando nela, meu filho. Porque eu trouxe a minha serva aqui. Para arrancar esse mal. Porque eu sou Deus que cuido dela. E hoje eu estou arrancando essa enfermidade. Pelo poder do sangue de Jesus, seja livre desse mal agora. Seja livre. Sai do estômago dela toda a enfermidade maligna em nome de Jesus. Sai do estômago dela toda a enfermidade maligna em nome de Jesus. Eu repreendo sobre a vida das tua serva, meu Pai, toda a enfermidade maligna que estava sobre ela agora. Receba a cura agora em nome de Jesus. Receba a libertação. Porque Jesus arranca esse mal, esse caroço, e ele te dá saúde hoje. Receba a libertação agora. Receba a saúde agora. Receba o milagre agora. Receba agora a libertação. Receba agora a libertação de todo o mal, de toda a obra maligna, de toda a feitiçaria, de toda a doença. Que todo o mal seja repreendido, seja lançado por terra agora. Em nome de Jesus, toda a enfermidade, todo o mal, sai. Em nome de Jesus. Jesus curou essa pessoa agora. Aperta aí e procura a enfermidade. Jesus está curando essa pessoa. Cadê você? Eu vi uma obra maligna no seu estômago. E você entrou com dores aqui. Jesus está te curando. Eu te chamo pela última vez. Eu conto um para o Pai. Eu conto dois para o Filho. Eu conto três para o Espírito Santo. Entrou com dores no estômago. E essas dores desapareceu agora. Foi assim, minha irmã. Estava sentindo o que no estômago? E agora? Sumiu. Vem cá, meu filho, eu preciso orar por você. Estende a mão para cá, igreja, porque Jesus está visitando esse rapaz. Põe as mãos no coração. Jesus tem uma obra na vida desse rapaz, ele falou comigo. E Jesus hoje estende as mãos e está trabalhando com salvação e libertação. Meu Deus, visita esse jovem, meu Pai. E repreenda o poder das trevas sobre a vida dele. Porque através da obra da cruz, ele foi alcançado e foi purificado de toda obra maligna, de toda obra da morte. Nós repreendemos e pedimos a bênção e a libertação. Jesus te trouxe aqui, meu filho, e ele tem uma obra com você. Ele tem um projeto na sua vida. E hoje ele está te convidando para fazer um compromisso com Deus. Hoje ele está te chamando para receber o perdão e receber forças, porque ele tem uma obra muito grande na sua vida. Hoje ele diz: eu começo a boa obra sobre a vida dele. E eu estou arrancando a angústia do coração dele hoje. Eu estou arrancando a depressão, a tristeza. Eu estou arrancando todo o mal da vida dele. E estou trabalhando com perdão, libertação. Jesus está arrancando esse espírito da morte. Você não vai matar ele não, segura aí. Segura aí, obre. Solta o corpo dele. Solta a vida dele, todo o espírito da morte. É você que queria matar ele. Sai do corpo dele. Sai da vida dele. Espírito da morte, solta a vida dele, da cabeça à planta dos pés. Eu repreendo toda obra maligna em nome de Jesus. Sai. Fala amém, meu filho. Qual que é o seu nome? Wesley. Jesus tem um projeto na sua vida. É por isso que enquanto a palavra era pregada, você sentiu o coração acelerar e queimar. E Jesus está te chamando para fazer um compromisso hoje. E eu quero te perguntar, quer entregar a sua vida a Jesus hoje? Quer fazer esse compromisso com Deus? Hoje Ele está te dando essa oportunidade. Levanta as mãos, estende a mão para cá, igreja. Diga comigo: Senhor Jesus, perdoa.
2: Perdoa meus pecados. Escreve meu nome no livro da vida.
0: Pode chorar, meu filho. Quem chora para Deus é consolado. Dá um abraço nele. Diga glória a Deus. Diga glória a Deus. Pode chorar. É Jesus te revelando a graça, o amor dele a você. Pode recolher as ofertas. Quem é o... Como é que é o nome?
3: Aristiliano.
0: Vou dar conta de falar. Qual que é esse nome?
3: Aristiliano.
0: Cadê esse irmão que chama esse nome? Cadê? Vem cá, irmão Aristiliano. Como é que é o nome? É quase uma língua estranha. Vem cá. Vamos orar por ele. Irmãos, presta atenção. Fica aqui. Você que vai ofertar através do Pix. A irmã está com a maquininha. Você que vai ofertar, vai passar salvo. Fica aqui para a gente terminar. Nós vamos orar para o irmão Aristiliano. É um nome assim. Aristiliano. Nome difícil, hein? Vamos orar pelo irmão Ares Tiriano. Presta atenção, irmãos. Nós vamos estar aqui começando uma campanha meia-noite. Segunda, terça, quarta, quinta e sexta, das meia-noite a uma hora da manhã. E de segunda a sexta de jejum até 5 horas da tarde. E qual que é o propósito? Para Jesus salvar e transformar nossa família. Quem ama sua família? Então no final os irmãos vão escrever o nome aqui. Porque nós vamos jejuar e orar até sexta-feira. Para Jesus transformar e salvar a nossa. Estende a mão para cá. Oração final. Meu Deus, abençoa o irmão, meu pai, do nome difícil. Ele está fazendo aniversário, Senhor. Multiplica os anos de vida dele. Dê a ele força, dê a ele saúde, dê a ele graça. Meu Deus, abençoa o teu povo, livrando, guardando. Esse rapaz Wesley que entregou a vida a Jesus. Fortalece ele na tua presença. Pedimos e te agradecemos em nome de... 3 vezes com muita alegria, a paz do Senhor Jesus... A paz do Senhor Jesus, a paz do Senhor Jesus, vem.
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E eu quero chamar a atenção de toda a grande Florianópolis e região, porque dia 30 de maio, sábado, no horário das 18 horas, nós estaremos comemorando aqui na sede estadual, nesse evento com todo o campo, o culto especial do Dia das Mães. É, nós não esquecemos das mamães e nós iremos levantar um clamor por todas as mamães nesse culto especial com o tema Mulher Virtuosa. Mulheres cheias de fé, mulheres guiadas por Deus, mulheres fortalecidas pelo Espírito Santo. Estará conosco ministrando a palavra do Senhor a nossa irmã cooperadora Neide Rosa da Silva. Deus irá usar ela de uma maneira sobrenatural. Amém.

É, dia 30 de maio, às 18 horas, culto especial, comemorando o dia das mães, com tema Mulher Virtuosa. E eu quero chamar a atenção de todos os grupos, todos os grupos aí de louvor, coligados à Central dos Ingleses. Atenção, pastor Silas. Atenção, Ratones, todo o campo, porque nesse dia o campo dos ingleses estará louvando ao Senhor. Também teremos a participação do grupo das mulheres de Deus, lá do campo de Palhoça, pastor Elcio. Também teremos a participação de todo o campo de Biguaçu, na inteira responsabilidade do homem de Deus, pastor Oséias. Teremos também a presença do campo de São José Areias, na responsabilidade do pastor Maicon de Oliveira. Será um dia de bênção. Povo de Deus também lá de Tijucas, a igreja na responsabilidade do nosso querido pastor Flávio. Também teremos a presença de todo o campo de Balneário Camboriú. Balneário Camboriú não pode ficar de fora. Presença do pastor Daniel Aguile, estará com o campo aqui louvando a Deus, as mulheres de fé, e será uma bênção do Senhor. E atenção, atenção, povo de Deus, porque dia 30 será marcado pelo

renovo espiritual. Deus vai usar de uma maneira sobrenatural nossa irmã cooperadora Neide Rosa da Silva, e o nome de Jesus será glorificado. É tremendo a maneira que o Espírito Santo usa a nossa irmã Neide, essa que será uma vez mais usada pelo Senhor, e nós seremos abençoados, tocados, guiados pelo poder de Deus. Eu tenho certeza que você que está enfermo, oprimido, aflito, ao entrar na sede estadual da Igreja Pentecostal Deus e Amor, será impactado pelo poder da bênção de Deus. Vamos acompanhar um pouco da maneira que o Espírito de Deus usa nossa irmã cooperadora Neide Rosa.

Mas o Senhor está dizendo que é vaso escolhido para Deus, é vaso escolhido para Deus. Mas quando cai na mão do Todo-Poderoso, ele quebra, ele espedaça, lava a ceia, ele vai lapidando o vaso, vai trabalhando no vaso, vai tirando tudo que não presta do vaso, aleluia, vai derramando do óleo sobre o vaso, vai enchendo de azeite, vai enchendo de unção, para levar a sua palavra e ganhar alma para o reino dele. Quantos ainda quer ganhar alma para o reino do Senhor? Que toda escama venha cair por terra aqui nesta tarde, que você possa contemplar. Isso aqui é profético e é espiritual, é para quem crê. Que toda escama venha cair por terra e tu venha contemplar algo espiritual. Tu possa contemplar que Jesus está aqui. Jesus está aqui, Jesus está caminhando em nosso meio. Ele caminha em nosso meio para lá e para cá, para amar.

que nos sustenta nos momentos difíceis. É o Espírito Santo de Deus, este amigo, esta pessoa maravilhosa, aleluia, que é o Espírito Santo, que nos sustenta, aleluia, nos momentos difíceis, nos momentos de luta, nos momentos que o vento está soprando forte, nos momentos que as ondas estão batendo forte no nosso barco, a ponto de querer virar o nosso barco, a ponto de querer derrubar o nosso barco, mas o Espírito Santo, ele está ali dizendo, filha, eu estou contigo, eu vou te dar vitória, te acalma e verás o meu agir. Quando o Senhor brada com a sua voz, não tem para espírito da morte, não tem para espírito imundo, não tem para obra de macumbaria, não tem para nada, tem que cair por terra. Porque é a voz do Todo-Poderoso, é a voz do Todo-Poderoso que branda aqui nesta tarde, é a voz do Todo-Poderoso que branda aqui nesta tarde, isso

Aí você acompanha, amados ouvintes, internautas, a maneira que o Espírito de Deus usa a serva do Senhor, essa que estará dia 30 de maio, no horário das 18 horas, na sede estadual, cooperadora Neide Rosa da Silva, no culto especial Mulher Virtuosa.

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0: É verdade, pastor Maico. Nós estaremos indo comemorar os 64 anos da Igreja Deus e Amor, 64 anos de vitória, e nós que somos gratos a Deus por esse ministério, não podemos ficar de fora. 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Atenção todos os visitantes, todos os simpatizantes da Igreja Deus e Amor e também a membresia para esse convite, a caravana para o aniversário dos 64 anos da Igreja Deus e Amor. E atenção toda a grande Florianópolis, atenção, atenção pastores, obreiros, diáconos, membros, presbíteros, atenção toda a membresia da sede estadual, atenção você simpatizante da Igreja Deus e Amor, você católico, espírita, você livre pensador, você que não professa nenhum credo religioso, todos vocês são convidados para estar conosco dia 19 de junho, no horário das 18 horas. No dia 19 de junho, sexta-feira, no horário das 18 horas, nós teremos o culto de gratidão a Deus pelos 50 anos da Igreja Pentecostal Deus e Amor na cidade de Florianópolis. 50 anos de vitória, bênçãos e milagres. Você que é grato a Deus pela Igreja Pentecostal Deus e Amor e faz parte dessa história de fé, de milagres, você não irá marcar nenhuma outra data na sua agenda, porque nesse dia 19 de junho, sexta-feira, nós seremos impactados pela palavra de Deus, presença marcante do homem de Deus, pastor Jerry Porchat, pregando a palavra do Senhor. Vamos acompanhar a maneira que o Senhor usa o pastor Jerry, homem de Deus.
2: Nós precisamos nos preocupar em andar com Deus.
3: e não andarmos, ou seja, andarmos com Deus e próximo dEle, e não distante dEle. Porque distante do Senhor, nós corremos o risco de sermos enganados, de outros se aproximar e nos conduzir para um caminho que não é o caminho da salvação. Só teremos o discernimento do que é verdadeiro quando estamos próximos de Deus. Por quê? Porque o Espírito Santo não nos deixa enganado. O Espírito Santo nos orienta, o Espírito Santo fala com a gente, o Espírito Santo, aleluia, ele nos instrui. Sai deste lar, sai deste lar, sai dessa família, sai deste casamento, sai de amor, saia, saia, saia, saia agora. Espírito que quer destruir este lar, em nome de Jesus Cristo, sai deste corpo, sai deste corpo. Não adianta não, diabo, olha lá, tá caindo, tá caindo. Cai por terra, diabo, cai por terra, Satanás, cai por terra, em nome de Jesus Cristo. Queima, Jesus, queima, manda queimar, igreja, manda queimar. Sai, sai, espírito maligno, em nome de Jesus, em nome de Jesus, em nome de Jesus. O sangue de Jesus Cristo tem poder, o sangue de Jesus Cristo tem poder. Não adianta, não adianta resistir, não adianta resistir. O sangue de Jesus te derrota, o sangue de Jesus te derrota. Satanás, você está vencido, diabo. Espírito que tem colocado pessoas no vício das drogas, no vício do crack, no vício da cocaína. Olha aí, olha aí, olha a fúria do diabo aí, ó. Olha a fúria aí, olha a fúria. Olha a fúria. Olha só, que fúria de Satanás, irmãos. Olha só, tira aí, pastor. Segura a cabeça dele, segura a cabeça dele. Espírito imundo, espírito imundo, mão para trás, diabo, mão para trás. Mão para trás, diabo. Mão para trás, é mão para trás, diabo. Aqui você não manda em nada. Qual o seu nome, diabo? Qual o seu nome?
4: Morte.
3: Qual é o seu nome?
4: Chuda Morte.
3: Chuda Morte.
4: Só não matei ele ainda, porque aquele homem não deixa.
3: Você quer matar ele, diabo?
4: Quero, mas aquele homem não deixa.
3: Ele não vai morrer mesmo. Porque Jesus está aqui.
4: Eu sei que ele está aqui.
3: Jesus já te venceu, diabo. Em nome de Jesus Cristo, Satanás. Junta sua bagagem agora. Junta sua bagagem agora. Junta sua bagagem agora, diabo. Sai do corpo desse homem. Sai do corpo desse homem. Sai.

0: do corpo dele, pelo poder do sangue de Jesus Cristo. Sai, sai, levanta ele. Levanta ele. Isso, já está liberto do enxo da morte.
1: Não, é Fábio.
0: Fábio?
1: Eu tava, começou a oração, mano, a minha cabeça precisa explodir. Comecei a sentir um monte de agulhada.
0: Agulhada no pescoço?
1: Sim.
0: E agora? Está sentindo? Está sentindo mais,
1: mais
0: leve?
1: Nada.
0: Não sente mais nada?
1: Não.
0: Está liberto. Está liberto. Jesus te libertou, meu irmão.
1: Amém.
0: Glória a Deus.
1: Amém.
0: Vai ficar firme com Jesus? O senhor já aceitou Jesus?
1: Com certeza. Já?
0: Mas está firme?
1: Sim.
0: E agora tem que ficar mais firme ainda. Porque agora o senhor está liberto, viu?
1: Eu vim de outra denominação, estava passando aqui.
0: O senhor sentiu?
1: Eu falei,
0: te vir aqui.
1: Parece um ímã, assim, que vem puxando, assim.
0: O senhor vim aqui. Porque Jesus te ama, meu irmão.
1: Vim aqui.
0: Jesus te ama, por isso que eu te trouxe aqui. Para você receber a libertação do enxo da morte.
1: Amém.
0: Tá liberto, tá transformado. Aleluia! Pelo poder do sangue, pelo poder do sangue, olha a operação divina, olha a mulher andando ali, ó, em nome de Jesus, anda mesmo, a mulher está andando ali, ó, saiu da cadeira de roda. Jesus querido, olha que coisa linda, é para a glória do Senhor, nós queremos ver isso aí, vem andando, vem andando, vem andando, que é isso, pastor Joel? Meu Deus do céu, será que é o que eu estou vendo mesmo? Essa senhora estava na cadeira de roda. Oh, Rabaclama Labassuriana, abre aí, abre o corredor, abre o corredor, abre o corredor. Olha Jesus operando nesta noite. É o toque de Jesus, é o toque de Jesus. Jesus opera. Meu Deus do céu, o que está acontecendo aí, pastor?
2: Que coisa tremenda, pastor Jergue. Quando o senhor começou a orar, a irmã sentiu fogo nas pernas, levantou da cadeira de roda e começou a andar perfeitamente. Glória. Para a glória de Deus, pastor Jergue. Só está andando, minha irmã.
3: Em nome de Jesus, irmã.
2: O que aconteceu com a senhora, que a senhora não podia andar? O que houve com a senhora?
3: E Jesus me libertou das minhas pernas.
0: Oh, meu Deus.
3: Glória, glória a Deus. Oh, Santo Espírito de Deus.
2: Quanto tempo faz que a senhora estava na cadeira de roda, irmã?
3: 3 anos.
2: 3 anos, irmã?
3: 3 anos.
2: O que aconteceu com a senhora?
3: Um AVC hemorrágico.
2: Você teve um AVC, minha irmã?
3: Hemorrágico, foi.
2: E devido ao AVC, a senhora ficou paralítica?
3: E fiquei paralítica, irmão.
0: Quantos anos,
2: na cadeira,
0: pastor?
2: De roda?
3: Na cadeira de roda.
2: Fala com o pastor Jair.
0: 3 anos.
3: Aleluia.
0: 3 anos?
3: 3 anos.
0: E agora a senhora está podendo andar?
3: Acabei de ver, em nome de Jesus.
0: Vamos ver se ela pode andar, pastor.
2: Pastor Jergue, ela falou que sentiu um fogo nas pernas na hora da adoração, pastor Jergue.
0: Meu Deus, é o...
2: Caminha, caminha, irmã, caminha.
0: É Jesus operando.
2: Olha aí, deixa ela caminhar.
0: Olha o toque de Jesus aí, ó.
2: Olha a cadeira de roda,
0: glória
2: aqui,
0: a Deus, aleluia.
2: Levanta a cadeira de roda, Jesus.
0: Meu Deus do céu.
2: Levanta ali.
0: Olha aí.
2: Levanta, olha aí, ó.
0: Jesus, que coisa linda.
2: Olha a cadeira de roda aqui,
0: irmão. Meu Deus do céu. Meu Deus do céu.
2: Olha a cadeira de roda aí, ó. Aleluia.
0: É a operação divina aqui nesta noite.
2: Aleluia. Quem dá glória a Deus? Quem dá glória a Deus?
0: 3 anos sem poder andar.
2: 3 anos, pastor Jergue.
0: Meu Deus do céu, que coisa linda.
2: Está chorando, pastor Jergue.
0: Está chorando de alegria, pastor Joel.
2: Aleluia.
0: Meu Deus, 3 anos, irmã.
3: 3 anos.
0: Eu não podia ficar nem em pé assim.
3: Não podia, irmão. Se ficasse sem muleta, eu caía. Glória a Deus.
0: A senhora veio participar do culto, o toque de Jesus. E o que a senhora sentiu na hora da oração?
3: Fogo do Espírito Santo nem minhas pernas.
0: Ela sentiu fogo do Espírito Santo nas pernas.
3: Pernas.
0: O que aconteceu?
3: E eu andei, irmão.
0: Começou a andar. Quem curou a senhora?
3: Jesus.
0: Jesus Cristo, aleluia.
2: Cadê
0: Ele
2: mais?
0: Está presente. Terra na Basúria, na lábia.
4: Segura, Florianópolis, porque vai tremer, vai ser forte o que o Espírito de Deus vai fazer na sede estadual das igrejas Pentecostal Deus e Amor do estado de Santa Catarina. Atenção, atenção, Lages, atenção, atenção, Chapecó, atenção, atenção, Joinville, atenção, atenção, todo o povo de Deus, das sedes centrais, das igrejas setoriais, regionais, atenção, toda a membresia, obreiros, porque dia 19 de junho, sexta-feira, no horário das 18 horas, no aniversário dos 50 anos da Igreja Deus e Amor, em Florianópolis, na capital da belíssima Santa Catarina, a presença do homem 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
0: clama igreja, clama igreja, clama igreja, clama igreja, clama igreja, clama igreja, saia, saia, saia, olha.

0: passa e não volta mais. Olha aqui o diabo aqui, ó, querendo destruir essa vida. Satanás do inferno. Satanás, segura aí. Satanás do inferno. Você vai sair dele. O que você quer fazer com ele? O que você quer fazer com
1: ele? Matar ele.
0: Você não vai matar coisa nenhuma.
1: Eu não quero ele mais com Deus.
0: Pois é, mas hoje você já foi derrotado pelo poder do sangue de Jesus. Sim ou não, igreja? Espírito de inferno, qual é o seu nome, legião? Fala o seu nome aqui, diabo. Olha outro caindo por terra aí. Olha outro demônio aí. É o Lucifer. Essa legião vai sair agora. Pelo poder do Senhor. Vai sair sim. Vai sair sim. Vai sair. Em nome de Jesus. Igreja, estenda as mãos pra cá. Estenda as mãos pra cá. Vai sair. Vai sair. Vai sair sim. Olha aqui, diabo. Segura aí. Traz aqui, traz aqui. Traz aqui. Segura aí, segura aí. Em nome de Jesus. O sangue de Jesus Cristo te expulsa agora. Já saiu. Já saiu. Cadê o outro aqui? Traz o outro aqui. Aqui é um chão que liberta. Segura aí, segura aí. Olha aí, diabo. Você vai sair desse corpo. Em nome de Jesus Cristo. Em nome de Jesus, diabo. Você vai sair do corpo dele agora. Espírito que quer matar. Espírito que quer matar. Jesus Cristo te expulsa agora. Já saiu. Já saiu. Cadê o outro aqui? Traz o outro aqui. Aqui é um chão que liberta. Segura aí, segura aí. Olha aí, diabo. Você vai sair desse corpo. Em nome de Jesus Cristo. Em nome de Jesus, diabo. Você vai sair do corpo dele agora. Espírito que quer matar. Espírito que quer matar. Olha o sangue de Jesus te derrotando aí, diabo. Olha o sangue de Jesus te derrotando aí. Em nome de Jesus Cristo. Essa operação divina é a operação divina. É o Jesus curando. É Jesus libertando. É Jesus libertando. É Jesus sarando nesta manhã. Stay the count on Abamash. Ai, calabastei. Ai, shaydei. Receba aí. Receba, receba, receba. Receba. Tem obreira sendo renovada agora. Tem obreira sendo renovada agora. Tem obreira sendo renovada agora. Olha aí, olha aí, olha aí. Olha aí, olha aí. Está incendiando. Está incendiando. Eish, eish, eish. Oh, reclama lá, vai. Vai, decanto, ele andarai.
2: Vocês acompanham a maneira extraordinária que o Espírito de Deus usa o pastor Jerry Pochat, esse que estará aqui dia 19 de junho, sexta-feira, às 18 horas, no aniversário dos 50 anos da Igreja Deus e Amor. Você paralítico, você desenganado pela medicina, você oprimido, você que vê vozes, ouve vozes, você que vê vultos, você é meu convidado mais do que especial. 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
1: Eu quero chamar a sua atenção para estar comigo segunda-feira. Segunda-feira nós estaremos aqui, é um estudo muito importante. E nós iremos levantar um clamor pelos dizimistas. Atenção, porque segunda-feira, às 19 horas, nós vamos fazer a consagração de todos os dizimistas. Quem é dizimista aqui? Se você não é dizimista, eu vou te dar um conselho de Deus. Passa a honrar a Deus. Jesus diz, dai a Deus o que é de Deus e a César. A Bíblia diz em 1 Samuel capítulo 4, versículo 4. Eu honro os que me honram. Se você honrar a Deus, grava bem essa palavra. Deus irá te honrar. Deus irá te honrar. Levante as mãos aos céus.
2: E eu quero chamar a sua atenção, você de outro ministério, você simpatizante da Igreja Deus e Amor, eu quero chamar você para fazer um propósito de ser dizimista aqui na igreja. Faz um teste, você da Universal, você aí da Mundial, você da Assembleia de Deus, da Presbiteriana, da não importa a sua igreja, faz um teste. Durante 3 meses, 90 dias, você vai devolver. Não é dar, é devolver o que é de Deus. Você vai honrar a obra de Deus aqui na Igreja Deus e Amor com o seu dízimo. Dízimo significa décima parte. E o dízimo também, à luz da Bíblia, é um ato de culto. Quando você dizima, você está cultuando, você está adorando a Deus. O dízimo é o reconhecimento que tudo que você tem pertence a Deus. No Antigo Testamento, quando a lei foi instituída, na lei, se dava o dízimo, se devolvia o dízimo, aliás, para o sustento dos levitas, sacerdotes, e para a manutenção do templo. Também o dízimo, à luz do Velho Testamento, tinha também funções sociais, como ajudar pobres, órfãos e viúvas, como aqui nós fazemos, ajudando famílias carentes mensalmente com cesta básica. Por isso que também há uma promessa em Malaquias 3:10 sobre o dízimo. E Deus promete abrir as janelas dos céus para aqueles que honram a Deus. Embora muitas pessoas tenham maus olhos com o dízimo, todos quantos têm sido fiel no pouco, Deus tem colocado sobre o muito. Deus tem honrado. Por isso o Senhor está te convidando hoje a fazer essa contribuição voluntária e honrar a Deus. Eu uso uma analogia simples, pastor Mike, objetiva para o dízimo. Eu costumo usar a figura do aniversário. No aniversário, o aniversariante ele tem um costume. É uma espécie de ritual, de cerimonial do aniversariante oferecer o primeiro pedaço de bolo, né, para a pessoa que na concepção dele é a mais importante. Geralmente o pai, a mãe, um irmão mais próximo, assim é o dízimo. Quando você entrega, devolve e honra a Deus com o dízimo, você está dizendo que Deus é mais importante que o dinheiro. Deus é mais importante na sua vida. Por isso eu quero convidar você que está me ouvindo agora. Quantos crentes que não devolvem dízimo? Obreiros que não honram a Deus com o seu dízimo. 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

0: 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Nós estamos, ouvintes, numa grande campanha de oração. São exatamente 31 dias de oração, propósito de campanha, que traz por tema Lodebar Nunca Mais. O que é Lodebar, pastor? O que significa essa campanha Lodebar? Então, vou explicar para você em poucas palavras, para que você entenda e compreenda o que é a campanha Lodebar Nunca Mais. É um propósito a qual já está em andamento, né, aqui na sede estadual da Igreja Pentecostal do Desamor. É a segunda edição da campanha Lodebar Nunca Mais, que está em andamento na sede estadual da Igreja Pentecostal do Desamor. É um propósito revelado por Deus. Pastor Samuel Dolores está nesse propósito, juntamente com a equipe de obreiros, pastores que estão orando, clamando durante os 31 dias de oração, a campanha Lodebar Nunca Mais. Então, vou explicar para você o que significa esta campanha, a qual Deus revelou ao pastor Samuel Dolor, que está orando juntamente com a equipe de obreiros, pastores, durante este mês de oração, né? Estamos nesse propósito glorioso que Deus preparou, a campanha Lodebar Nunca Mais. Mês de maio, do dia 1 ao dia 31, campanha Lodebar Nunca Mais, registrada na Bíblia Sagrada, no livro de 2 Samuel, capítulo 9, versículo 1 ao 13. Então mandou o rei Davi trazê-lo de Lodebar. O que significa Lodebar? A palavra Lodebar significa lugar sem pasto, lugar seco, lugar sem fruto, lugar do esquecimento, lugar da miséria e humilhação. Era uma cidade isolada, pobre, sem esperança. Na Bíblia, Lodebar representa a vida travada, abandono, derrota, vergonha, tristeza espiritual, tempo de sofrimento. Mefibosete estava vivendo lá, escondido, ferido e sem expectativa de futuro. Mefibosete era neto do rei Saul e filho de Jonatas. Ele tinha direito ao palácio, mas estava vivendo em Lodebar. Muitas pessoas, ouvintes, hoje também estão em Lodebar, emocionalmente abatidas, espiritualmente frias, vivendo humilhação, sem sonhos, escondida pela dor. Mas Deus manda dizer Lodebar nunca mais. Lodebar é lugar de limitação. Mefibosete ficou aleijado dos pés após uma queda. A queda mudou a sua história. Ele foi levado para Lodebar. Veja, ouvintes, que esse Lodebar representa essa situação na vida de muitas pessoas que estão passando agora. Há pessoas que sofrem quedas emocionais, perderam oportunidades, foram abandonadas, carregam marcas do passado. Mas a queda não cancela a promessa de Deus. Deus sabe onde você está, onde Ele está. Mesmo em Lodebar, Mefibosete não foi esquecido. Verdade espiritual, Deus conhece seu endereço, sua dor, sua luta, suas lágrimas. O homem esquece, mas Deus lembra. O rei Davi manda chamar para fora de Lodebar. Veja, ouvintes, que isso simboliza Jesus chamando você da vergonha para a honra, da miséria para a abundância, do esquecimento para o propósito. Quem entra em aliança com o rei não permanece em Lodebar. Lodebar havia escassez, mas no palácio havia mesa farta. O rei Davi disse: tu comerás o pão continuamente à minha mesa. Mefibosete saiu do lugar seco para a mesa do rei. Deus muda ambiente, ouvintes. Troca o deserto pela provisão, troca as lágrimas por honra, troca humilhação por restituição. Deus restaura identidade. Mefibosete passou a comer como filho do rei. Ele entrou aleijado, mas foi tratado como filho. O inimigo tenta, ouvinte, chamar você pela dor, mas Deus chama você pela promessa. Você não nasceu para viver em Lodebar. Você nasceu para viver os projetos de Deus. Veja, ouvinte, que quem tem promessa não termina em Lodebar. O lugar da sua dor não será o lugar do seu fim. Deus está quebrando hoje o ciclo da humilhação. O rei mandou te chamar para fora de Lodebar. Lodebar foi apenas uma fase, não é o destino final. Mefibosete achava que morreria escondido em Lodebar. Mas um dia o rei lembrou da aliança. Assim também, Jesus não esqueceu de você. Hoje Deus está dizendo: Lodebar nunca mais. Nunca mais miséria espiritual. Nunca mais vergonha. Nunca mais vida travada. Nunca mais distância da presença de Deus. O rei está te chamando, ouvinte, você para a mesa. Eis que faço novas as coisas. Livro de Isaías, capítulo 43, versículo 19. Jesus está te chamando. Ele te convida. Ele convida a igreja. Ele te convida, ouvinte, a sair do passado, abandonar a tristeza e a voltar para a casa de Deus, para a presença de Deus e crer na restituição. Quem sai de Lodebar, senta na mesa do rei. Estamos, ouvintes, deste grande propósito da campanha Lodebar Nunca Mais. Estamos fazendo este voto com toda a igreja, todos os ouvintes, no valor de R$180. Estaremos orando por esta coluna de 180 pessoas que estão entrando na campanha, no propósito e fazendo o voto Lodebar Nunca Mais. 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
1: Feche os olhos. Tudo estava muito triste. Jesus havia morrido. As pessoas achavam que não havia mais esperança. Você pode imaginar o cenário triste que havia? Você pode se transportar para lá agora, feche os olhos e se transporte para este lugar. Que clima sombrio. Uma mulher chorava. Era Maria Madalena. Ela estava chorando.

E eles lhe perguntaram: mulher, por que você está chorando? E ela disse: eu estou chorando porque levaram meu Senhor embora e não sei onde o colocaram. Quando ela disse isso, ela olhou para trás e viu um homem, mas ela não reconheceu e não sabia quem era ele. Era Jesus que estava ali.

que eu levarei. Jesus olhou para ela e disse: Maria, Maria. Maria então reconheceu que era a voz de Jesus. Jesus havia ressuscitado dentre os mortos. Ela estava vivo. Jesus ressuscitou. E está aqui em nosso meio agora. E ele pergunta:

0: Por natureza, o homem é esquecido. Esquece de fatos, datas, pessoas e compromissos. Por outro lado, a tendência humana é para não esquecer certos fatos que ocorrem na vida, principalmente quando se trata de perdoar ou pedir perdão. Vemos e ouvimos muitas pessoas afirmarem: eu perdoo, mas não esqueço. Perdoo, mas não quero mais amizade com ele ou com ela. Isto não é perdão. O perdão que a Bíblia ensina é cheio de amor e misericórdia. E normalmente, se perdoando, se esquece, se sepulta no passado. E isso é possível se a pessoa experimentar o perdão divino, tornando-se revertida do grande amor de Deus. Deus, Ele é onisciente, é onipresente, é onipotente, mas sem dúvida alguma, Ele esquece dos nossos pecados. Pois eu mesmo, Senhor de Israel, apago as tuas transgressões por amor de mim, dos teus pecados, e não me lembro mais. O Senhor Deus lança os teus pecados perdoados para trás de suas costas e joga nas profundezas dos mares. Caro amigo ouvinte, o sangue de Jesus Cristo nos purifica de todo o pecado. Através do seu sangue, que temos a comunhão uns com os outros, e o sangue do Cordeiro de Deus, o Filho de Deus, nos purifica de todo o pecado. Isso, se conhecemos a Jesus Cristo e sabemos que Ele é o Senhor, mantemos a comunhão uns com os outros, e o sangue do Cordeiro nos purifica, e nos lava, e nos limpa de toda iniquidade. Amigo ouvinte, pare, pense, confesse os seus pecados, e a partir de hoje, tu serás uma nova criatura em Cristo, Jesus, o Filho de Deus. Aprenda a perdoar, e será perdoado. Pois quem conhece a Deus, sabe perdoar. Esta é mais uma mensagem da Igreja Deus e Amor, levando você ao caminho do Senhor.
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5: Eu sou sua irmã em Cristo, Lourival de Almeida.
6: Aqui quem fala com vocês é sua irmã em Cristo, Débora Miranda.
7: La paix du Seigneur Jésus. Ici, c'est le pasteur da Silva Nivaldo, de la Église Pentecôte d'Otamu, de Paris, France.
8: Aqui quem vos saluda é o pastor Robert de Jesus, de la sede nacional Madrid, Espanha.
9: Queridos mino, e na eu tio pastore Erivel Tomatina, tutenai e capati eliada.
10: Quem fala com todos vocês neste momento é o pastor Antônio Alexandre, aqui de Lisboa, Portugal.
11: Aqui é o pastor Adiel, do país da Suíça.
12: E quem fala com os irmãos é o pastor Jonas Fernandes, pastor nacional do país da Holanda.
13: Aqui é o pastor Ismael Martins, de Luxemburgo.
14: Aqui é o pastor Ismael Rodrigues, responsável pelas igrejas Deus e Amor, no país da Alemanha.
15: Pastor Francisco de Assis Mendes, responsável pelo país de Trinidad e Tobago.
16: Aqui é o pastor Ismael Martins, de Luxemburgo.
17: Aqui é o pastor Elias de Almeida, da igreja de Pampano Beach, estado da Flórida.
18: Aqui quem fala é o pastor João Batista, responsável aqui da fé sede da Guiana Francesa, aqui em Itaína.
19: Quem tem o imenso prazer em cumprimentá-los é sua irmã em Cristo, irmã Ilza Rocha.
20: Quem cumprimenta a todos é o seu irmão em Cristo, pastor Marco Magno.
21: Aqui é a irmã Regiane Tinonim.
22: Falando com vocês, pastor Luiz Rubio.
23: Que saúda a todos, seu irmão em Cristo, pastor Antônio Osmar de Oliveira.
24: Seu irmão, pastor Milton de Almeida.
25: Que vos cumprimenta com a santa e gloriosa paz de nosso Senhor e Salvador Jesus Cristo, seu irmão em Cristo, pastor Roberto Marinho.
26: Amados irmãos, aqui vos fala a irmã Eleni Miranda. Deus vos abençoe. Todos são bem-vindos.
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0: para Jesus. Vem para Jesus, vem para Jesus, vem para Jesus, vem para Jesus, corra para Jesus. Quem ainda não entregou sua vida para Jesus? O que que é o bom da vida? O bom da vida é Jesus. Ficar feliz, dar tudo certo, ter uma notícia boa, é muito bom. Mas o bom da vida mesmo é Jesus. Oh, glória. Acordar com alegria, bem disposto, com saúde, é bom, é bênção. É maravilha. Mas o bom da vida mesmo é Jesus. A última chance, vem para Jesus. Quem ainda não entregou sua vida para Jesus, quem ainda não aceitou Jesus, vem para Jesus. Oh, glória. Os nossos irmãos que... Pode bater as palmas então, igreja. Os nossos irmãos que estão nos acompanhando, aleluia. Se você quer entregar a sua vida para Jesus, é só procurar uma igreja Deus e Amor mais perto. Você entra no chat, escreve aí no chat mesmo. Mesmo que seja depois que foi essa transmissão. Mesmo que seja depois. Você que está nos ouvindo amanhã, hoje, amanhã, aleluia, de manhã, de tarde, de noite, de madrugada, é só você colocar o seu nome, quero aceitar Jesus, no nosso chat. E amanhã, ou hoje mesmo, você procura uma igreja Deus e Amor. É só você colocar no Google, Igreja Deus e Amor, e você vai achar. Ou então você manda um e-mail para quero aceitar Jesus. Quero aceitar Jesus, arroba, e... Os irmãos estão felizes ali. Arroba ipda.com.br. Quero aceitar Jesus. Arroba ipda.com.br. Olha aí, irmão.
1: WhatsApp também.

0: Tem WhatsApp? WhatsApp?
1: Sim, então, da Central de Apoio aos Novos Convertidos, código DDD 11 de São Paulo, número 95944645. Tem uma equipe de pastores à disposição para tirar todas as suas dúvidas nesse início, na sua trajetória com Cristo. E nós aguardamos pelo seu envio de mensagem. Vamos te responder o mais rápido possível, com todo o amor.
0: Não, espera aí. Os irmãos estão falando alto ali. Eu não consegui ouvir.
1: Mas 11, eles... código DDD de São
0: Paulo. Eles estão falando alto ainda, mas fala para eles falarem um pouquinho mais baixo. Pede para eles aí, pede para eles isso aí vigiar um pouquinho. Repete para mim o número.
1: O número é código DDD 11 de São Paulo, número 95944645.
0: 5944695.
1: 45, final.
0: 45. 5944645.
1: Exatamente.
0: Esse, você escreve lá para o WhatsApp e fala: eu aceitei Jesus, eu reconciliei com o Senhor, eu quero mais instrução, eu quero saber como que eu faço a partir de agora. Os nossos irmãos vão te responder imediatamente. Levanta para Jesus o seu voto. Levanta, levanta. Sexto dia da campanha, o Senhor é a minha força. O Senhor é a minha força. Eu sei que Sansão pegou uma queixada, não foi? É, pede para esse irmão ficar quieto aí. Fala para ele dar uma voltinha. Pegou uma queixada. Queixada de quê? De jumento. E derrotou dois. Três. Mil? Mil. Mil, por quê? De onde veio a força dele? Veio de Deus, veio do Senhor. Veio do Senhor. Você vai derrotar mil agora. Deus vai aumentar a sua força em mil. Creia. Creia que aquilo que é impossível, impossível, o Deus de Sansão está aqui. Aleluia, o Deus de Sansão está aqui. Aleluia, Ele quer derrotar, Ele quer tirar esses inimigos da sua frente. Deus vai tirar esses problemas da sua frente, esses inimigos da sua frente. Aleluia, Deus vai resolver, deixa na mão de Deus, levanta o seu voto. Levanta o seu voto, creia, creia, creia que a vitória está aqui. Creia que você vai derrubar. Mil, mil cairão ao teu lado, 10 mil à tua esquerda, mas tu não terás atingido. Aleluia, Deus vai te dar força nessa peleja. Deus vai te dar força nessa peleja. Deus vai te dar graça. Deus vai abrir portas. Levanta para Jesus, creia, fala assim: eu creio. Eu creio. Quem crê, então ora comigo. Senhor Jesus, meu Deus e meu Pai, eis aqui o nosso voto, Senhor. Rompe essa barreira, rompe essa muralha, Senhor Jesus. Rompe, Senhor. Derruba, Senhor Jesus, todos os problemas. Tira os inimigos da frente, Senhor. Tira os inimigos da frente, Senhor Jesus. Peleja, Pai, peleja, peleja pelo teu servo, peleja pela tua serva, meu Pai. Tira essa obra de macumba, essa feitiçaria, sai. Sai, tranca a rua, Exu Caveira, Zé Pilintra. Sai, demônio da inveja. Sai, demônio da contenda. Sai. Sai, sai em nome de Jesus Cristo. O sangue de Jesus Cristo te repreenda. Sai, obra feita. Sai pelo poder que é no sangue. Sai da nossa vida, sai do nosso caminho, sai da nossa casa. Queima, Senhor. Queima toda a feitiçaria, todo o poder do mal. Sai em nome de Jesus Cristo. Receba a sua vitória. Receba a sua bênção. Aleluia. Oh, glória a Deus. Aleluia. Graças a Deus. Vamos louvar a Deus. E as palmas, o glória a Deus, o aleluia, são bem fortes para Jesus. Já pode passar o voto para a semana que vem, para o último dia da campanha. Já estou aqui com o meu. Vamos passar o voto da campanha. E quem já quer pegar o seu voto para o dia 14, para o dia 13, já está passando aí, ó. Novidade, novidade, novidade. Você vai ser o primeiro a pegar isso aí. Não passou com ninguém ainda. Não passou com ninguém. É o primeiro, esse aqui, ó. É o voto para o dia 14, o dia da festa. Pode pegar o voto e pode pegar o voto também para o sétimo dia da campanha. Pode pegar o voto. Aqui, ó, 64 anos de vitória. Pode pegar o voto. Vamos louvar a Deus, aleluia.

Ô, Glória, quem já pegou seu voto? Quem já pegou seu voto? Tá aqui, ó. Voto de 64 anos, primeira vez que passa o voto da igreja. Primeiro culto que passa, olha aí. Você é o primeiro que viu. Você é o primeiro que está vendo. Pega o voto de 64 anos da igreja para o dia 14 e pega o voto também para a semana que vem, para o último dia da campanha. Aleluia, levanta para Jesus, vamos orar. Os irmãos já fizeram pix, né? Nós já passamos o voto, todo mundo já fez seu pix, todo mundo já está acostumado a fazer o pix. Quem não fez o pix, quem está em casa e não fez o pix, faz o pix. Faz o pix, não tem essa de passar um culto e não fez oferta, só para quem não tem condição. Quem tem condição, faça a sua oferta. Os irmãos que estão em casa, faça a sua oferta em casa mesmo. Faz seu pix daí e você vai ser mais que abençoado. Levanta para Jesus, levanta seu voto. Fica de pé mais um pouquinho. É mais um pouquinho, já estão acabando, mais 10, 15 minutos. Aleluia, você já está no carro, já está no ponto de ônibus, já está no caminho de casa. Isso para quem não vai ficar de noite. Quem vai ficar de noite, daqui a pouco vai ter o regenera e o fogo vai cair. E o fogo vai cair a partir das 19 horas no Salão Renascense. Os jovens, aleluia, vem todos os jovens de São Paulo, vem para cá que a bênção está aqui, a partir das 19 horas. A partir das 19 horas, aleluia. Tem os irmãos que são bobos que não sobem lá. Não é? É, porque a parede é preta, a parede é branca, não interessa a cor da parede. O que interessa é que tem Jesus, meus irmãos. Interessa a cor da parede? É bobagem, larga a mão de você ter fraco na fé, irmã. Seja fraco na fé, não, irmão. Aleluia. É isso. Onde eu estou, onde você está, está quem? Está Jesus. Onde você está, está onde? Está Jesus. Entendeu? Levanta seu voto. Jonas. Jonas foi se esconder de Deus. Dá para se esconder de Deus? Não dá. Então não é. Não tem como. Aonde você está, Jesus está com você. Creia nisso. A bênção de Deus está com você. Oh, glória, Senhor, meu Deus e meu Pai, eis aqui o nosso voto para o último dia da campanha. O Senhor é minha força, Senhor, abre essa porta, Senhor, derruba essa barreira, meu Pai, abre essa porta, Senhor Jesus, fortalece-nos, Pai, ajuda-nos, Senhor Jesus, o Senhor é nosso socorro, bem presente na hora da angústia, dá vitória para os teus, meus irmãos e para as tuas mãos, em nome de Jesus Cristo. Oh, glória, pode bater as palmas, guarda, não precisa sentar não, senta não, fica, vai sentar e vai levantar, aleluia, vai sentar e já vai, já fez o exercício já, põe a mão na cabeça quem crê na revelação, põe a mão na cabeça quem veio buscar sua vitória, põe a mão, o Senhor Jesus falou, meu nome imporão as mãos sobre os enfermos. Põe a mão na sua cabeça, se você não consegue ficar de pé, não tem problema não, senhor. Põe a mão na cabeça, só põe a mão na cabeça. Se você consegue ficar de pé, fica de pé. Fica de pé, mas põe a mão na cabeça. Põe a mão na sua cabeça e tenha fé que a vitória está chegando. A bênção está na sua vida. Aleluia. Ora assim comigo, Senhor meu Deus e meu Pai. Pai de poder, Deus de misericórdia. Senhor Jesus, abençoa essa vida, Pai, abençoa essa vida no teu poder, Senhor, dá vitória para minha irmã, dá vitória para o meu irmão, Senhor Jesus, oh glória, ah Senhor Jesus, cura, meu Deus, cura dessa enfermidade, tira essa dor, tira essa fraqueza, meu Deus, tira mesmo, Senhor, cura, Senhor Jesus, cura essa dor, Senhor Jesus, cura dessa enfermidade, cura, Senhor Jesus, dá vitória, dá a bênção, Senhor Jesus, restaura, meu Deus, restaura o movimento, restaura, Senhor Jesus, oh glória, esse órgão, Senhor Jesus, restaura esse pulmão, esse coração, meu Deus, retira, Senhor Jesus, tira, Senhor Jesus, esse diabetes, tira, meu Pai, essa fraqueza, essa tontura, meu Deus, esse desequilíbrio, tira mesmo, Senhor Jesus, oh glória, restaura a saúde, restaura a força, restaura o vigor, meu Deus, dá vitória para essa vida, em nome do Pai, do Filho e do Espírito Santo de Deus, dá vitória, Pai de poder, Senhor Jesus, aleluia, Espírito Santo, revela, meu Deus, revela, Senhor, revela a tua vitória, revela a tua bênção, mostra, Pai, mostra, Senhor Jesus, dai-nos, Senhor, dai-nos ciência, Senhor Jesus, dai-nos graça, fala conosco, Senhor, mostra, Senhor Jesus, mostra, Espírito Santo, a vitória para essa vida, em nome de Jesus Cristo.
Pode bater as palmas para Jesus e pode sentar, pode sentar, pode sentar. Oh, glória a Deus, aleluia. Maravilha. O Senhor está aqui. Oh, glória a Deus. Aleluia. Senhor, cadê as palmas para Jesus? Oh, glória a Deus. Quem veio buscar sua bênção, quem veio buscar sua vitória? Eu vim buscar minha vitória, tenho certeza. Ah, mas você é pregador, eu também vim buscar minha vitória. Eu não sou bobo? Eu não sou besta, não. Eu vim buscar minha vitória. Quem está curado? Quem já está curado? Quem já está curado? Quem já está curado? Pode virar as costas, pode apertar o músculo, pode procurar o caroço interno, pode procurar. Quem já está curado? Quem já está curado? Quem já está curado? Quem já está curado? Quem já está curado? Vou vir até aqui. Quem já está curado? Tem gente curada aqui. Nesse pouquinho aqui tem gente curada. Amém, Jesus. Isso aí, receba, irmã. Ô, glória. Pode, quem está vendo as mãos levantadas, bate palma para Jesus. Bate palma para Jesus. Ô, glória.

glória a Jesus. São 17 pessoas. 17 pessoas, aleluia. Que você, 17, você chegou aqui com a cabeça explodindo. Você não, doía, do pescoço para cima doía tudo, menos o dente. O resto doía. E tem gente que até o dente está doendo. Daqui, ó, para cá, doía tudo. Daqui assim, ó. Quem está me entendendo? Onde que era a dor? Era daqui de baixo até aqui em cima. Cadê essas 17? Já está curada em nome de Jesus Cristo. Procura a sua dor. Procura, você já está curado em nome de Jesus. São 17. São 17, não são 3, 4, 5, não são 25. Cadê as 17? Não baixa a mão, não. Não baixa a mão, não. Não baixa a mão, não. Não baixa a mão, não. Não baixa a mão, não. Levanta a sua mão. Aleluia, graças a Deus. Os 17, ajoelha e fala: obrigado, Senhor Jesus. E o resto bate palma para Jesus, que Jesus é bom demais. Jesus é bom demais, aleluia, glória a Deus. O Senhor me revela aqui cinco pessoas que você entrou aqui com o seu estômago, estava em guerra com você. Como é que é? Seu estômago estava em guerra com você, em guerra, parecia que tinha uma batalha lá dentro. Parecia que tinha ali uma britadora, um maçarico dentro do seu estômago. Estava ruim, passava mal, dava enjoo. Você chegou assim. Assim que você chegou. Pode apertar o estômago, pode procurar a sua dor, pode procurar seu mal-estar. Já sumiu, são cinco pessoas. Já sumiu, são cinco pessoas. São cinco pessoas, aleluia. Glória a Deus, mais de cinco. Aleluia, graças a Deus. Pode ajoelhar vocês e bater as palmas para Jesus. Bater as palmas para Jesus. Jesus é bom demais. Aleluia, glória a Deus. O sangue de Jesus tem poder. O sangue de Jesus tem poder. São 57 pessoas. O sangue de Jesus tem poder. Vem o inimigo te confrontar. Te confrontar? É confrontar. Querer confronto, querer briga, querer peleja. Mas o sangue de Jesus tem poder. Sai daí, briguento. Sai da minha vida. É assim, a pessoa quer briga, a pessoa não quer paz, ela quer guerra, quer briga, quer confronto. Você fala, deixa disso, ela não. Você baixa o fogo, ele joga água, no... como é que... ele joga água na fervura. É assim, está queimado. O sangue de Jesus tem poder. Cadê essas pessoas que tá, que a pessoa, você quer paz e ela quer guerra? Você quer dessa forma, você quer paz, você quer paciência, você quer sua paz. Você só fala assim, você só falta dizer, quero minha paz, irmão. Para com isso, pessoa. Criatura, cadê? São 55. Levanta as mãos para Jesus, levanta as mãos para Jesus. Olha quanta gente. Sai, capeta, sai, demônio da guerra, sai, demônio da destruição, sai, sai, sai, sai. Agora você ajoelha, que o Senhor, a espada do Senhor já passou e já entrou lá na sua casa, já está resolvido em nome de Jesus. Ajoelha e fala assim: obrigado, Senhor Jesus. Obrigado, Senhor Jesus. Obrigado, Senhor Jesus. Você vai chegar em casa e vai ver a diferença. Você vai entrar no seu trabalho e você vai ver a diferença. Você vai ver a diferença na situação em nome de Jesus. E daí você vai vir aqui procurar o diácono Natiel para contar o testemunho. Aí você vai vir aqui procurar o diácono Natiel para contar o testemunho. Que dia que tem testemunho? Domingo, quarta e sexta, que horário? No horário do culto da tarde. Você pode vir domingo, quarta e sexta. Acabando o culto, você já corre e procura o Natiel, certo? E já grava o seu testemunho. Esse testemunho você vai gravar. Pode se preparar que esse testemunho você vai gravar para a honra e glória de Jesus. Oh, glória a Deus. Domingo, quarta e sexta. É o dia de contar a benção. É o conte a benção. É,
No memorial. E isso é bom, ainda bem que você falou que aqui é grande, a gente não acha. No memorial, na frente do memorial ali, é lá dentro ou na frente? Lá dentro. Lá dentro do memorial você vai contar seu testemunho. Pode se preparar. Ô, glória. Aleluia, Jesus. Tem tempo. O Espírito Santo de Deus que não se engana. Aleluia. Ele me revela aqui 38 pessoas. 38 pessoas. Aleluia. Então, tem gente que gosta de briga. Aleluia. Tem gente que gosta de ficar na frente atrapalhando. É diferente, não é? É diferente. Tem uma pessoa na, tem uma pessoa na frente, na sua frente, te atrapalhando. Ela se colocou na sua frente e você quer fazer e não consegue, porque aquele sujeito, aquela sujeita, aquela pessoa fica te atrapalhando em tudo. Em tudo. Sabe? Sabe quando você começa a falar de Jesus e vem outro para contar, atrapalhar vocês? É assim, é desse jeito. Não é? Quem já teve essa experiência? Você começa a falar de Jesus, Jesus vem outra pessoa. Não, olha, vem aqui. Nós temos... Não, vem aqui nada. Sai daí, diabo. Sai daí. É assim, a pessoa só quer te atrapalhar. Ela, vê, ela não pode te ver e quer te atrapalhar. Quer ficar na sua frente. Aleluia. Cadê essas 38? Oh, glória a Deus. Pode ajoelhar e falar assim: obrigado, Senhor Jesus, obrigado, Senhor Jesus, oh glória a Deus, aleluia, oh maravilha, bate palma para Jesus, bate palma para Jesus, oh glória, aleluia, Jesus. Tem 22 pessoas que você tem, você veio aqui, veio representar, veio apresentar para Deus, melhor dizendo, uma pessoa que está no hospital com um problema, que mal consegue andar, que não consegue andar. São 22 pessoas que está apresentando aqui uma pessoa que está hospitalizada e ela não anda. Ela não anda, ela está enferma, ela está acamada. Como é que é? Está na UTI, está numa condição que ela não está lá. Está na cama, não sai da cama. Sai da cama nem para ir no banheiro. Cadê? Cadê? São 22 pessoas que você está aqui apresentando para Deus hoje. São 22 pessoas. Receba a sua vitória, receba a sua bênção. Pode ajoelhar. Pode ajoelhar e falar: obrigado, Senhor Jesus. Senhor, visita essas 22 pessoas, meu Pai. Visita, Senhor Jesus, visita. O Senhor é que garante a vitória. O Senhor é que garante a bênção. Visita essas vidas, meu Pai. Visita essas vidas, dai saúde, dai força e dai graça. Visita onde elas estiverem acamadas, no hospital, em casa, numa enfermaria. Senhor, visita e dá vitória, dá saúde. Em nome do Pai, do Filho e do Espírito Santo. E bate palma mais uma vez para Jesus. Ô glória, ô glória, ô glória, ô glória. Vamos então fazer a oração do agradecimento, oração da fé. Oração da fé. Hoje terminei na hora. Em nome de Jesus Cristo. Ô glória. Pode levantar para Jesus, fotografia, peça de roupa. Pode levantar para Jesus, chave do seu carro, da sua casa. Pode levantar para Jesus, a fotografia do celular mesmo, pode levantar. Mas não pode usar celular na igreja agora, nesse instante pode. Nesse instante da oração pode. Levanta para Jesus, levanta os objetos, levanta a garrafa d'água. Levanta para Jesus, peça de roupa que você trouxe do seu filho, da sua família. Pode levantar para Jesus, tenha fé. Vamos fazer a oração da fé. Está aqui o irmão pastor Domingos. Oh, glória a Deus, aleluia. Pai do Senhor, Jesus, pastor Paulo. Tudo aqui com a gente. Aleluia. Pai do Senhor, pastor. Oh, glória a Deus. Aleluia, Jesus. Vem para Jesus, vem para frente, irmãos, vem para frente. Oração do agradecimento, oração da fé. Aleluia. Obrigado, Luana. Obrigado, Jefferson. Obrigado aos pastores. Obrigado aos irmãos câmeras. Obrigado aos irmãos, aleluia, os técnicos de som, de áudio, de iluminação também. Os irmãos que estão na mesa de controle, oh glória. As irmãs que estão na livraria, oh glória a Deus, aleluia. Natiel, obrigado, Deus te pague. Aleluia, quem está orando por mim, Deus te pague. Quem é dizimista fiel da igreja, Deus te pague. Aleluia, glória a Deus. As recepcionistas, os seminaristas, muito obrigado. Vou perguntar de novo, quem está orando para mim?
Obrigado, vocês são de Deus mesmo, hein? Vocês são de Deus, obrigado. Obrigado, Senhor Jesus. Muito obrigado, Jesus. Senhor meu Deus e meu Pai. Ah, Senhor Jesus, leve em paz a tua igreja, meu Pai. Leve em paz os teus servos, visita os teus servos, visita, Senhor. Dá vitória para nossa irmã Eleni, Senhor Jesus. Abençoa Maria Cláudia, Senhor. Abençoa essa vida, Pai. Abre as portas, Senhor Jesus, abre as portas. Cura, meu Deus, cura em nome de Jesus Cristo. Pai de poder, Deus de misericórdia, Senhor, cura desse derramamento de sangue, aleluia, Senhor, essa pessoa que teve esse sangue nos pulmões, Senhor, nas costas, cura também, meu Pai, cura em nome de Jesus Cristo, Senhor, dá vitória para o teu povo, leve em paz, unge esses objetos que estão levantados a ti, unge, Senhor Jesus, com o teu poder, com a tua graça, com a tua misericórdia, unge, Senhor Jesus. Vamos despedir? Vamos despedir quem está feliz? É, Jesus. Quem está feliz aqui, ó. Pastor José. Pai do Senhor. Aleluia. Até estava tão concentrado na oração que até... Pai do Senhor, glória a Deus. Aleluia. Vocês não estão dando Pai do Senhor para os seus irmãos que estão aí? Dá Pai do Senhor para o seu irmão. Pai do Senhor, jovem. Pai do Senhor, irmão. Pode dar Pai do Senhor um para o outro aí, que Jesus se agrada da nossa união. Pai do Senhor. Oh, glória a Deus, aleluia. Vamos despedir então. Quem é jovem aqui? Quem é jovem? Quem é jovem? Ó, sexta-feira, das 8 às 10. Das 8 às 10 tem o Fire. Sexta-feira, das 8 às 10. Quem é jovem? Quem é jovem que gosta de orar, gosta de louvor? Sexta-feira, ó, não perde. Sexta-feira, lá embaixo. Lá embaixo, depois do memorial do missionário, tem o Fire. Toda sexta-feira, e daqui a pouco, para quem é jovem, fica aqui, vai na cantina, depois às 19 horas tem o Regenere, tá bom? Quem está nos ouvindo e é jovem, vem para cá. Sexta-feira tem Fire, das 8 às 10, Fire, fogo, né? Se, quem não estiver entendendo o meu inglês aqui, e todo sábado, a partir das 19 horas, tem o culto dos jovens. Vamos despedir, então, com a paz do Senhor Jesus, a paz do Senhor Jesus e a paz do Senhor Jesus. Vão com Deus. Vão com Deus, receba unção, receba.

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0: Vamos ao momento de informação aqui na Rádio Deus é Amor. Compromisso diário. A pontualidade continua sendo uma das virtudes mais observadas pelos chefes. A pontualidade no trabalho é uma das qualidades mais antigas e ainda extremamente exigida dentro do mundo corporativo. E por quê? Chegar sempre no horário combinado demonstra, evidentemente, um profundo respeito pelo tempo valioso da empresa e dos colegas. O atraso frequente e constante por desorganização no setor todo e também sobrecarrega muito quem chegou pontualmente. Então, planejar o próprio trajeto, o próprio deslocamento com bastante antecedência ajuda a evitar surpresas ruins com o trânsito da cidade. Saindo cedo de casa com uma folga de minutos seguros é o melhor antídoto conhecido contra os imprevistos da rua. Mas claro, quando o atraso for realmente inevitável, a atitude mais correta é avisar a chefia imediatamente e com o máximo de sinceridade. A pontualidade também se aplica firmemente na entrega de tarefas longas e no cumprimento rigoroso dos prazos. Um profissional que sempre honra as suas datas, transmite muita confiança e ganha rápido a credibilidade da equipe. Isso abre um excelente caminho para assumir projetos maiores e ser o primeiro lembrado na hora de uma promoção. O relógio do pulso é um grande medidor do seu nível de comprometimento com as difíceis responsabilidades assumidas. A rígida disciplina de cumprir os horários marcados reflete diretamente a maturidade e a seriedade da sua postura. Ser totalmente pontual é o passo inicial decisivo para construir uma reputação de extrema excelência profissional. Escrita clara. O bom domínio da língua portuguesa é um grande diferencial na carreira. O domínio básico do nosso idioma, que é a língua portuguesa, é uma ferramenta verdadeiramente indispensável para o sucesso, e não importa qual seja a sua área. Saber se comunicar bem através de textos evita enormes mal-entendidos e grandes falhas perigosas na operação e de interpretação. E-mails, relatórios longos e as mensagens de texto devem ser sempre redigidos com clareza máxima e muito respeito. O uso muito excessivo de gírias e abreviações da internet não são adequadas num ambiente de trabalho formal. A enorme pressa na hora de digitar rapidamente costuma causar aí erros graves de ortografia que mancham a imagem. Então, ler a sua mensagem com bastante atenção antes de apertar o botão de enviar é um cuidado muito simples e vital. E olha, isso se aplica também a quando você for enviar uma mensagem de voz. Se atentar se você está realmente falando de forma correta, clara e transparente. A leitura frequente de grandes e bons livros é a maneira mais eficaz de expandir o vocabulário. Profissionais que sempre escrevem muito bem conseguem organizar as ideias e convencer melhor os grandes clientes. A gramática limpa e correta transmite sempre um tom de autoridade genuína e de extremo zelo pelos pequenos detalhes. Então, se houver uma leve dúvida sobre como se escreve uma palavra, o uso rápido do dicionário deve ser sempre encorajado. A comunicação escrita, ela é muito eficaz, porque aproxima todas as equipes e torna a execução das duras tarefas muito mais harmoniosa. O português correto e bem aplicado é um cartão de visitas forte que destaca demais o trabalho atual no mercado.
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5: 17 horas e 6 minutos.
6: com 7 minutos aqui na capital dos Bandeirantes e nós prosseguimos com esta maravilhosa programação Rádio Deus e Amor, chegando até você, querido ouvinte que está aí com seus ouvidos abertos para ouvir a voz do Senhor. E Deus está falando conosco. Quem acompanhou o culto ouviu a voz de Deus falar. A palavra do Senhor, ela é poderosa e é autoridade na vida do ser humano, para que ele venha receber esta palavra e venha ter a sua vida transformada. Eu tenho certeza que você recebeu e sentiu Deus falar com você. Suas forças foram restabelecidas, a sua fé foi alimentada. Sim, você creu que pode viver algo extraordinário e viverá, porque Deus, ele é maravilhoso, ele é benevolente. Ele é um Deus misericordioso e Ele está de braços abertos, com as mãos estendidas para te ajudar, para te fazer sair desta condição que você se encontra. Por isso, esteja conosco, participe conosco, tenha sua fé em Cristo Jesus e se alegre diante deste Deus, porque aqui na programação da Rádio Deus e Amor, programa Voz da Libertação, Deus tem uma palavra, uma bênção reservada para você.
7: Olá, meu nome é Valdivino Pires, eu moro na cidade de Rio Verde, Goiás, e no momento eu estou na Baixada Santista. Eu sou motorista carreteiro, estou sempre ouvindo a programação da Rádio Deus é Amor. Quero desejar uma boa tarde a todos os ouvintes da Rádio Deus é Amor e que Deus abençoe a todos, em nome de nosso Senhor e Salvador Jesus Cristo.
8: Meu nome é Rose, da cidade de Tupã. Boa tarde, na paz do Senhor Jesus, para todos os ouvintes do programa.
9: Paz do Senhor, boa tarde, eu sou a Simone de Carapicuíba. Mando meu boa tarde para todos os ouvintes, para os meus filhos Arnold, Johnny, Jennifer, Esdras e para todos que estão ouvindo, né? Deus abençoa.
10: Boa tarde, é o que nós desejamos. 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
11: Selma Lima, eu estou aqui para me dar o testemunho, para glorificar o nome do Senhor Jesus e para edificar a vida dos ouvintes. Eu, em janeiro de 2019, eu fui fazer um exame de rotina e constatou que eu estava com um tumor de 10 centímetros no ovário. Aí naquele momento eu entrei em desespero. No mesmo dia eu mostrei para o médico e ele falou que era cirúrgico. Aí eu fui em vários médicos e consegui marcar pelo SUS para dia 11 de março. Fez a cirurgia. Só que eu achei que eu só ia fazer a cirurgia e voltar para casa durante 3 dias. Só que mudou. Chegou lá, o tumor estava com 12 centímetros, já tinha ido para vários órgãos. O médico teve que tirar os dois ovários, duas trompas, o útero, e ainda tinha três enormes, tumores enormes na bexiga. Naquele momento, eu fiquei apagada, né? 3 horas de cirurgia, fui perdendo muito sangue. Meu sangue é O negativo, não tinha como repor, eu precisava de 5 bolsas, só conseguiram 2. E aí, naquele momento, eu fiquei sem oxigênio e a pressão caiu. Nesse momento que eu creio que Deus colocou suas mãos, que o impossível, o médico não pode, mas o nosso Deus pode. E nessa hora, Deus colocou as mãos e me deu a vida. E aí, fiquei internada durante 11 dias, com sonda, voltei para casa com sonda, voltei, tirei os pontos. E no dia 11 de abril, para minha tristeza, o médico falou: Selma, o que a gente não esperava aconteceu, você está com carcinoma seroso. Eu tirei os órgãos, mas o que ficou no seu intestino, se eu tirasse, eu tiraria a sua vida. Naquele momento eu entendi que só Deus podia me ajudar, que eu já, a medicina já não podia fazer nada, só Deus. Eu falei que eu vou continuar crendo em Deus. Fui para casa, não desisti e continuei crendo em Deus. Aí dia 30 de abril eu vim aqui na sede, eu falei com Deus: Senhor, eu creio que eu vou voltar aqui para contar o testemunho da minha cura. E para a honra e glória do Senhor, eu estou aqui contando o meu milagre. Que Deus pode. A médica falou que era 5 meses. E a médica me desanimou de todo jeito. Falou que minha crença não me curava. Que o tipo de câncer meu, eu não sabia onde eu arrumei aquele tipo de câncer. Me desenganou 2 vezes. Aí eu fiz a quimio, ela falou 5 meses de quimio. Mas depois você vai ter que fazer uma cirurgia para tirar o resto de câncer que vai ficar. Para a honra e glória do Senhor, foram só 4 meses. Em setembro, a médica falou: Selma, não existe mais câncer em você. Glória a Deus. Nosso Deus é poderoso. Eu não posso, você não pode, nós não somos e não podemos nada. Mas o nosso Deus, todo poderoso, ele pode. Ouvinte, não desista das suas lutas. Talvez você está em casa hoje com um tipo de câncer, não sei o que é que passa, qual a tribulação que você está enfrentando. Mas não deixe de crer e de buscar a Deus. O nosso Deus, ele é vivo e ele cura. Ainda que a medicina te desanime, a palavra de Deus, ela é viva e edifica. Para a honra e glória do Senhor, eu já fiz 2 tomografias, 2 ressonâncias. Para a honra e glória do nosso Senhor, não existe mais câncer. Glória a Deus. O nosso Deus, quando ele cura para sempre. Eu estou aqui para glorificar a Deus. Enquanto eu viver e Deus me der voz, eu vou falar para o mundo todo que Deus pode curar. O homem não pode, nós não podemos, mas o nosso Deus, ele pode e ele cura. Não desista, não deixa Deus. Ele é o único que pode, não tem outro Deus, não existe outro. Mas o nosso Deus vivo, ele pode, ele cura. E eu sou a prova viva aqui. Selma Lima da Silva. Esse testemunho é para edificar o nome do nosso Senhor.
6: Quem coloca a fé em ação vive milagres. Você acompanhou esse testemunho da irmã Selma, que pediu ao Senhor, clamou, colocou nas mãos do Senhor esta causa, sim, uma enfermidade, estava com câncer, necessitava de um tratamento, as palavras eram contrárias. Ela ouviu dizerem que não adiantaria, a fé dela não iria lhe ajudar. Nada do que ela fizesse traria a ela resultados, mas ela foi contra todas as palavras negativas e creu em Deus. Quem crê no Senhor, quem confia no Senhor, são como os montes de Sião, que não se abalam, mas permanecem para cima. Se você também, ouvinte, que está enfermo, necessitado, crer no Senhor Jesus, clamar a Ele e confiar que Ele pode fazer um milagre na sua vida, você irá viver o extraordinário de Deus. Envie a sua mensagem, participe nesta tarde da programação e nos relate qual é o problema, a causa, a circunstância que está gerando no seu coração tanta preocupação. Quais palavras você recebeu contrária e qual é a sua posição ou qual será a sua atitude mediante a isso? É crer em Deus, é confiar em Deus e é viver o extraordinário do Senhor. 119-8292-3392. Vou repetir, prefixo 11, número 9-8292-3392. Entre em contato conosco agora, envie a sua mensagem, o seu áudio. Nos relate qual é a situação que você está. Estaremos em oração, apresentando ao Senhor a sua vida. E você será mais um desses milhares que contam os testemunhos de fé aqui na Igreja Pentecostal Deus é Amor.
12: eu estava aqui no primeiro dia da campanha, eu tenho um filho que estava me dando muito trabalho, e Deus usou o nosso irmão e falou que Deus ia dar vitória na vida daquele filho. Depois daquela revelação, meu filho mudou, já trabalhava, ele arrumou uma casa para ele morar, ele já noivou e já vai casar. Em nome de Jesus, Deus deu grande vitória para o meu filho.
13: A benção do meu neto. E meu neto, irmão, acabou os estudos e ele estava querendo fazer medicina. E ficou 3 anos fazendo curso, irmão, e não passava nas provas, nos fins de ano, não passava. Quando foi esse ano, ele disse, vovó, me ajuda em oração, porque eu vou fazer, né, as provas. Aí eu falei, filho, eu vou fazer um voto e vou fazer a campanha de jejum e oração. E neste voto, meus irmãos, eu fiz na hora que ele foi lá para fazer a matrícula, Deus respondeu meu voto e ele conseguiu fazer aquela matrícula e chegou lá e saiu pulando de alegria e já me ligou dizendo, vovó, pode pagar seu voto que eu já recebi a minha bênção.
14: E agora eu acabei de receber uma notícia que eu vinha pedindo muito para Deus a cura da minha prima que teve câncer. Ela fez uns exames ontem, hoje ela ia mostrar para a médica falou que ela está curada, que ela pode até voltar a trabalhar. Eu até chorei agora com a ligação. É só Deus. Eu digo para essa pessoa nunca olhar para os problemas, somente para Jesus, porque Ele dá a cura e dá a solução para tudo. Eu sei que é difícil para quem está dentro, mas não perca a fé, não perca. Olha para o céu, olha para Deus.
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16: Meu nome é Luiz Helena, moro no Jardim Metrópolis. Conheço a IPDA, a Deus e Amor, através da minha irmã que congrega aqui perto, no Periquito, próximo a Caxi, a São João de Meriti, e fazendo uma campanha para minha mãe há 6 anos atrás. Ela foi curada do câncer no seio. E também fazendo uma campanha para a tia do meu esposo, que mora em Itaperuna. Ela estava com 3 caroços no cérebro e fez a operação, mas a cabeça dela não quis cicatrizar nem fechar. E através da cirurgia, da campanha que eu fiz com o pastor, a tia do meu esposo foi curada, nunca mais o câncer apareceu. E Deus tem me dado muita vitória através da campanha na igreja e através do rádio também. Agradeço a Deus por essa oportunidade. Luiz Helena, moro no Jardim Metrópolis, São João de Meriti, Rio de Janeiro.
17: Meu nome é Ronaldo. Eu conheci a Igreja Deus e Amor numa visita. 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Sou da cidade de Pebiru, Paraná.
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18: A paz do Senhor, meus queridos e amados ouvintes do programa Voz da Libertação. Quem tem a honra de vos cumprimentar é o seu irmão em Cristo, pastor Miquéias de Almeida. O meu chamado ministerial para esta grande obra deu-se no ano de 2010. Eu tinha projetos de concluir a minha faculdade, pensava em ser engenheiro mecânico, estava no 2º semestre, Porém, Deus me abriu as portas para fazer a vontade dele, a obra dele, nesse grande ministério que eu admiro, que eu agradeço a Deus por fazer parte da Igreja Pentecostal Deus e Amor. Comecei no Projeto Expansão Jovem, fazíamos trabalhos espirituais. O Projeto Expansão Jovem foi um trabalho onde foi um aprendizado muito grande para a minha vida. Fizemos muitos trabalhos evangelísticos, aberturas de igreja. E sou grato a Deus por fazer parte deste grande ministério. Parabéns, Igreja Pentecostal Deus e Amor. Parabéns ao ministério em geral. Parabéns à nossa querida diretoria. Parabéns à nossa irmã Ereni Miranda, que está à frente desta grande obra. Que Deus abençoe a todos. Parabéns para a Igreja Pentecostal Deus e Amor.
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1: Eu posso sentir o sopro do Espírito sobre nós. Mais Espírito Santo, vai tocando agora, vai trazendo a tua glória, Senhor, vai trazendo a tua presença. Esse é o ano da tua presença, Senhor Jesus. Esse

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se nós somos homens e mulheres suficientes para admitir a nossa insuficiência. Mas vocês acreditam que eu estou aqui simplesmente pregando uma passagem? Em Ezequiel 37, quando Ezequiel estava na Babilônia, ele era um profeta que foi chamado e erguido pelo próprio Deus para profetizar contra o pecado do povo, para que eles fossem chamados ao quê? Ao arrependimento. Ezequiel teve uma visão que ele se encontrou no meio do vale dos ossos secos. E aquilo representava completamente o povo de Israel que havia sido escravizado, o templo de Jerusalém havia sido destruído e, obviamente, a vida espiritual deles com Deus. Pelos seus pecados, pelo seu não arrependimento, Ezequiel é levado num vale de ossos secos. Imagina um monte de ossos secos, são corpos mortos, decompostos, só sobrou os ossos. Aí Deus chega para Ezequiel e fala: Ezequiel, podem esses ossos voltar à vida? Eu posso restaurar o meu povo? Eu posso trazê-los de volta à terra prometida, que eles passaram mais de 40 anos no deserto para entrar nessa terra? Eu posso restaurar a vida espiritual deles? Eu posso restaurar o seu emocional? Eu posso te restaurar da sua depressão? Eu posso curar os seus pensamentos suicidas? Eu posso curar o seu corpo físico? Deus está nos perguntando. Eu posso trazer você de volta à minha presença? Eu posso incendiar novamente o seu coração? Eu posso restaurar a sua vida como um todo? Ezequiel responde a Deus: Senhor, o Senhor sabe de todas as coisas. E aí Deus fala para Ezequiel: então profetiza a minha palavra. Meus queridos irmãos, eu não estou aqui pregando a palavra de Deus, eu estou profetizando a palavra de Deus. Eu estou profetizando que Deus vai trazer restauração. Eu estou profetizando que Deus vai trazer avivamento. Eu estou profetizando que Deus vai levantar uma nova geração. Exalto o nome de Jesus, glorifico o nome dEle. Eu profetizo a palavra de Deus. Aleluia!

0: céu descer a presença sobre a sua vida, te fortalecer para que você continue, sim, caminhando em direção ao Senhor, porque as promessas de Deus sobre a sua vida, elas não perdem validade. Aquilo que Deus falou, Ele é fiel para realizar. O homem pode até mesmo decretar, mas quem é o homem para dizer algo? A palavra do homem nada vale, mas a palavra de Deus sim, essa permanece, essa tem poder. E Deus falou e Ele irá cumprir na sua vida. Há uma promessa de salvação para você. Basta você abrir o coração e receber a presença do Espírito Santo de Deus. Você que está aí nos acompanhando à distância, você que está sendo tocado pelo Espírito Santo, Deus te convida a viver uma nova expectativa, talvez. Você estava esperando por coisas terrenas, mas você pode ter uma expectativa em algo que vai além do que é passageiro, naquilo que é eterno, e somente através de Jesus Cristo, somente através da entrega do corpo, alma e espírito ao Senhor, que o homem pode viver isso. A novidade de vida, uma vida com abundância, uma vida com alegria em saber que pela obra de Cristo foram feitos filhos de Deus, aqueles que creram e receberam a marca do sangue. Aleluia, você ouvinte que está aí conectado conosco, eu tenho a certeza que grandes coisas Deus fará. Basta você tomar esta decisão. Temos ouvintes que estão crendo, que estão confiando e participando conosco, porque o WhatsApp está aqui recheado, preenchido de mensagens de ouvintes para participarem conosco nesta tarde, para contarem os seus testemunhos, sim, o que Deus fez, as promessas, qual a expectativa para o que o Senhor fará neste ano de 2026. Estamos no ano do renovo aqui na Igreja Deus e Amor, e você será renovado se tomar esta atitude de fé de buscar ao Senhor. Vamos ler as mensagens, vamos interagir com os ouvintes neste momento, muitas pessoas aqui participando e com fé, crendo no milagre de Deus. Deixa eu ver, temos a mensagem da Eliane Bento, que deixou aqui a sua participação. Uma boa tarde a todos e a paz do Senhor Jesus aos ouvintes. Que Deus abençoe, Eliane. Deus abençoe, continue sintonizada conosco e anuncie que a Rádio Deus e Amor, 24 horas por dia, é um meio, um canal de bênção para vidas, para que outras pessoas também estejam sintonizadas conosco. Helena, Deus abençoe sua vida, pedindo oração a ela para que Deus venha operar uma obra na vida dela. Olha que maravilha, crendo que Deus pode fazer algo extraordinário. Sim, nós estaremos orando daqui a pouquinho, estaremos clamando por você, por todos os ouvintes, na oração do entardecer, e Deus fará maravilhas. Temos aqui também a mensagem do Carlos Eduardo, Deus abençoe sua vida, deixando aqui um boa tarde a todos e também pedindo informações sobre os cultos. Olha, quem tem dificuldades, dúvidas de saber os horários dos cultos, seja na sede mundial, seja nas igrejas em São Paulo ou nas outras capitais, você pode se acessar nas redes sociais, a página da Igreja Deus e Amor de cada estado. Então você vai colocar Igreja Deus e Amor no Ceará e lá você vai ter algumas páginas de igrejas e você poderá ver qual fica mais perto da sua casa para estar cultuando conosco. Sim, participando no culto especial de adoração ao Senhor. Noemi Goss, Deus abençoe a sua vida, deixando aqui o seu pedido de oração em favor da sua família, para que eles sejam transformados. Muitos aí, ela coloca, estão nos vícios e alguns desempregados. Eles que são ali de São Luís, do Maranhão, sintonizados conosco aí, crendo que Deus pode fazer uma obra especial na vida de seus familiares, assim também. Nós estaremos apresentando ao Senhor a sua vida e a de todos eles para que Deus venha operar, as portas serem abertas e os vícios baterem em retirada, porque Ele é o Deus que liberta e não há nenhum problema, não há nenhuma enfermidade, não há nenhum vício que permaneça diante da palavra deste Senhor. E você, querido ouvinte, que ainda não enviou sua mensagem, ainda dá tempo, participe conosco, 119 8292 33 92. Mande seu pedido de oração para estarmos clamando daqui a pouco por você. E também, conte-nos o seu testemunho de milagre que Deus fez na sua vida para o elevo da fé desses que estão aí preocupados, achando que o problema é grande, mas se esquecendo que maior é o Deus que pode lhes ajudar.
1: Meu nome é Lucas Bonetti, estou aqui para testificar sobre a minha vida. Quando eu estava no mundão, eu tinha o vício do cigarro, da maconha, da bebida e drogas sintéticas, né, irmão? Usava bastante, irmãos. Passava vários dias fora de casa, irmãos, usando droga. Chegava, né, em casa, que era segunda-feira, terça-feira, né, irmão? Sempre 4 dias, contando final de semana, na rua. Usava muita droga, bebia muito, chegava em casa bêbado, querendo se machucar, né, irmãos, por causa da bebida, das drogas. E isso daí foi, né, acabando comigo, né, irmãos. E fora isso daí, irmãos, daí eu caí preso, né, irmãos, também. Fui caindo preso mais 3 vezes. Perdi muito tempo da minha vida caindo preso, né. Aconteceu que eu fui parar no hospital, já aconteceu que eu quase fui morto. Então, irmãos, eu comecei com 16 anos, todos esses vícios aí. E foi passando, né, irmãos, o tempo. E eu muito triste com a minha vida. Fiquei em casa, entrei pra dentro de casa. Me escondi dentro de casa, Satanás colocou medo na minha cabeça, né, irmãos, devido a tudo que eu fiz na minha vida. Comecei a ficar com o começo da depressão, né, irmãos, não saía para nada. Pensei em até tirar minha vida, né, irmãos, eu pendurei uma corda, irmãos, daí aquela corda ali eu ia tirar minha vida. Pensei, agora eu vou acabar com o meu sofrimento. Então, irmãos, ali estava tudo pronto já para me tirar minha vida. Satanás falava para mim, tira a tua vida, tira a tua vida. Aí eu olhei pro meu lado, irmãos. Vi 2 Bíblias pequenas e Deus falou comigo, não, não faça isso, não faça isso, filho. Então, irmãos, eu não fiz, desci a escada, irmão, aqui de casa, aqui. Fui falar com meu irmão ali, o Thomas, ele ia ir pra igreja, irmãos. 5 minutos antes, irmãos, se ele tivesse ido pra igreja ali, irmãos. Eu falo, se ele tivesse ido pra igreja, minha família ia encontrar eu pendurado ali, irmãos. Não acorda ali, depois se eles chegassem da igreja. Mas Deus foi misericordioso, eu desci a escada, falei com ele, irmão, posso ir na igreja contigo? Ele falou, pode. Então aí, irmãos, eu fui pra igreja, irmãos, nesse dia, né? Dia 25 de junho, irmãos. Então, irmãos, daí o que aconteceu? Eu fui na igreja, irmãos, nesse primeiro dia que eu fui na igreja, irmãos. Eu falo pros irmãos que eu já aceitei Jesus devido a um testemunho de um pastor que tinha lá no dia, irmãos. Então, no terceiro dia, irmãos, que eu aceitei Jesus, logo no terceiro dia eu já tava liberto do cigarro, de tudo que eu fazia de errado, eu já tava liberto, irmão, estava limpo, já não bebia, já não fumava, já não fazia mais nada de errado. No terceiro dia, né, irmãos, eu já tava indo já de paletó, né, irmãos, todo vestido, né, como um crente, né, irmãos, pra ir pra igreja, né, graças a Deus. Então, irmãos, eu me preparando para o batismo, né, irmãos? Graças a Deus. Então, graças a Deus, chegou meu dia do batismo, né? Que foi dia 3 agora, né, irmão? Então, Deus, essa vitória é pra mim, né, irmãos? Eu tenho que contar pros irmãos e fortalecer a fé dos irmãos, porque tudo isso aí Deus fez na minha vida e pode fazer na vida dos irmãos também. Continue lutando, acreditando nos seus sonhos, colocando a fé em prática. Deus em primeiro lugar, que dá tudo certo. Paz do Senhor. Meu nome completo é Lucas Bonetti, Alto Boqueirão, Curitiba, Paraná.
2: Meu nome é Francisca Maria do Santo Silva. Irmãos, a bênção que eu tenho para contar é muito grande, viu, irmãos? O que Deus fez na minha vida. Então, irmãos, eu era tratada de uma dor de cabeça, como enxaqueca, muito forte, irmão. E aquela dor foi piorando, irmãos. Até que eu fui no neurologista, o neurologista falou que eu estava com um tumor muito grande, irmão. O tumor estava de 4 centímetros por 7 centímetros, irmãos. E as dores estavam muito fortes. Irmãos, ali eu fui internada, ali em Botucatu, né, irmãos? Eu fui internada ali na Unesp, em Botucatu, para retirada daquele tumor, né, irmãos? E ali eu falei para o meu médico, eu corria risco de vida. E ali, irmãos, eu fui confiante em Jesus, né, irmão, para tirar aquele tumor que estava já causando muitos danos na minha cabeça, né, irmão? Já não estava enxergando mais bem, estava com muita tontura, já não falava mais coisa com coisa, irmãos. Estava paralisado já de um lado, do lado do braço, do lado da perna, né, irmãos? E aí eu peguei e fui para a retirada daquele tumor que estava na minha cabeça. Irmãos, e ali eu fiz a cirurgia, irmão, para a honra e glória do Senhor Jesus. Saí falando da mesa de cirurgia, né, irmãos? Saí consciente, né, irmãos, daquela cirurgia que eu fiz para a honra e glória do Senhor Jesus. Aí, irmãos, eu peguei, passando um mês, eu voltei no meu neurologista. Daí ele olhou para mim e falou assim: Dona Francisca, eu fico muito feliz em ver a senhora, porque eu pensei que a senhora não ia sair dessa. Mas eu saí, irmãos, para a honra e glória do Senhor Jesus, irmãos. Eu saí porque Deus é maravilhoso, né, irmãos? Deus é maravilhoso, Deus é tremendo na nossa vida. Nesse momento, eu peço para os irmãos, para as irmãs, tiver ouvido esse testemunho, irmãos. Que, olha, irmãos, para a glória de Senhor Jesus, eu estou glorificando Ele, exaltando o nome dEle, viu, irmãos? Porque Ele é digno de toda a honra e de toda a glória. Graças a Deus, estou fazendo o tratamento, fui fazer a ressonância depois de 3 meses, não deu mais nada, não deu nenhum tumor, nenhuma inflamação, né, irmãos? Estou falando, conversando, andando, né, irmãos? Para glorificar o nome do Senhor Jesus Cristo, né? Então, irmão, eu quero deixar esse testemunho para todos os irmãos, né? Tem muitos irmãos que me conhece, né, irmã? Eu sou da Igreja Pentecostal Deus e Amor, né, irmãos? Muitos irmãos me conhecem, né, irmãos? Como a irmã Francisca, né? Eu moro na rua Pedro Alves Mancieira, 751, ponto final do Granjaíto, né? Congrego aqui na Igreja Pentecostal Deus e Amor, aqui no Jaraguá.
0: São muitos testemunhos de vidas impactadas. Pessoas que creram, confiaram, clamaram ao Senhor e receberam a resposta dos céus, do alto. Porque Deus, Ele está olhando para a situação dos seus filhos e Ele não está com as mãos encolhidas, diz a sua palavra. Nem com os ouvidos agravados, tapados, fechados, de maneira que não possa ouvir. Mas se nós nos arrependermos dos nossos pecados, clamarmos a Ele e colocarmos nas mãos do Senhor estas causas, Ele é poderoso para operar milagres extraordinários. Pessoas que foram alcançadas, libertas, curadas, vidas que foram impactadas por esta verdade que é anunciada por nós. Esta verdade que é anunciada há mais de 2000 anos, sim, quando Cristo veio e realizou um ato de morrer em nosso lugar, levar sobre si as nossas enfermidades, os pecados, tomar o nosso lugar como o Cordeiro perfeito de Deus, para tirar toda a impureza, para nos trazer a redenção, a remissão. Ele operou este ato como um propósito do Pai para redimir, para trazer de volta a si a sua criação que havia caído. E esta mensagem que é propagada não é apenas uma mensagem para que as pessoas achem bonito a atitude, mas para que elas reflitam sobre a condição em que estão e tomem a decisão. Deus opera milagres, mas o milagre não é maior do que a decisão que o homem deve tomar. Durante a caminhada de Jesus na terra, muitas pessoas estiveram com Ele presente, enquanto Ele ministrava, enquanto Ele falava daquilo que recebeu do Pai. Enquanto Ele anunciava, muitos o seguiram e muitos foram curados. Mas nem todos esses que foram curados permaneceram crendo. Creram naquele momento, receberam os milagres, mas não prosseguiram. A verdadeira atitude que traz ao homem o milagre permanente é a atitude de caminhar com Cristo sem desfalecer. Não ser apenas mais um no meio da multidão que o cercou e depois o abandonou, mas está entre aqueles que foram até o fim e estiveram perante o Senhor com os seus olhos fixados nele, com o seu coração clamando e desejando a Ele. Sim, o maior milagre que Ele tem a nos entregar é a salvação da nossa alma, o perdão dos pecados que nós cometemos. E se assim estivermos perante Ele, nós viveremos coisas extraordinárias. Por isso você que está enfrentando esta adversidade, está nesta vida constante de fracassos e derrotas, atitudes que você está tomando sem consultar o Senhor, está vivendo uma vida de muitos tropeços e barreiras, impedimentos, as enfermidades estão te acometendo, as lutas, o inimigo, os espíritos maus estão te afligindo. Jesus está te convidando a tomar esta decisão de crer, de entregar a vida a Ele, porque disse o apóstolo João, a todos quanto creram, deu-lhes o poder de serem feitos filhos de Deus. Creram e receberam a obra de Cristo. Esses têm o direito, a herança de serem feitos filhos de Deus através de Cristo. E assim, esse é o desejo de Deus, que você esteja perante Ele como filho, que você tome esta decisão. Eu tenho certeza que a sua vida irá mudar. Já se prepare, porque daqui a pouco nós estaremos clamando juntos, orando ao Senhor, e eu tenho a certeza que Deus irá operar um milagre na sua vida. Por que que eu tenho essa certeza? Porque diz a palavra do Senhor, clamas a mim, responder-te-ei. Diz a palavra do Senhor que se nós confiarmos nele, nós não seremos confundidos. A palavra do Senhor nos orienta, nos ordena, nos ensina a clamar. O clamor é o meio pelo qual nós alcançamos ao trono de Deus, alcançamos ao Senhor, e Ele ouve, sim, a nossa petição, e Ele opera um milagre. De acordo com a vontade dEle, da maneira que Ele quer, Ele opera e faz o nosso coração se alegrar. Então, se você precisa de um milagre, primeira atitude é se achegar a Deus, crer que Ele é o Senhor da sua vida, entregar os seus caminhos a Ele, e assim prosseguir clamando, orando, e Ele fará maravilhas na sua vida. Sim, daqui a pouco, às 18 horas, juntos, orando ao Senhor, estaremos na oração do entardecer. Você, ouvinte, que nos acompanha agora, já envia sua mensagem de texto em nosso WhatsApp, seu pedido de oração, envie o áudio, envie por mensagem de texto, porque nós queremos, sim, clamar por você, pela sua vida, para que Deus venha te alcançar. Nós queremos apresentar as suas causas ao Senhor, para que Ele venha operar o extraordinário. 11 9 8 12 9 2 33 92. Este é o número aqui da Central da Rádio Deus e Amor, programa Voz da Libertação, alcançando você.
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É pensando na cruz que nós prosseguiremos em direção à presença de Deus, que é o centro da vontade do Senhor, pensando no sacrifício de Cristo. Não podemos nos esquecer desta dádiva que nos foi entregue, deste sacrifício perfeito que foi realizado por nós. Não podemos nos esquecer de quem Cristo é, do que Ele representa e de quem Ele, em nossa vida, representa estar, onde, o lugar a qual Ele deve estar, que é o primeiro lugar, o lugar mais importante, é o lugar que Ele deve estar, que Deus deve estar em nossa vida, quem Ele representa, quem Ele é e aquilo que nós somos capazes de entregar por Ele, fazer para Ele. Tudo isso deve estar sempre em nossa memória, em nossa mente e nos direcionando a sermos pessoas mais obedientes, mais capazes de caminhar alinhados com Ele, alinhados com a palavra, sim, a palavra da vida, a palavra da verdade que nos foi anunciada. E se nós pensarmos neste sacrifício, nós estaremos ali glorificando a Ele, porque não somos merecedores e nunca seremos, mas mesmo sem merecer, Ele nos amou de tal maneira a nos alcançar e nos entregar esta grande vitória. E que alegria em nosso coração podermos dizer que Ele é o Senhor da nossa vida. Que alegria podermos viver coisas extraordinárias, ter a presença do Espírito Santo. Que alegria podermos estar unidos como igreja, corpo de Cristo, adorando ao Senhor juntos em momentos e oportunidades especiais. Assim como teremos daqui a pouco, às 19 horas, com a juventude aqui na sede mundial. Todos juntos adorando ao Senhor no auditório Renascense, glorificando porque Ele é bom e a sua misericórdia dura para sempre. E no domingo também teremos aqui cultos especiais pela manhã. Prossegue a campanha Famílias em Busca do Espírito Santo. À tarde nós teremos o culto Profetizando no Vale, aquela campanha do mês de maio, Profetizando no Vale, e o pastor Jerry Bochar estará ministrando a palavra de Deus. E este culto é especial, é aquele Me Aquecendo no Rebanho. Centenas de almas, milhares de almas em todo o Brasil estarão retornando, sim, estarão se aproximando novamente. Nós estamos aqui de braços abertos para receber estas almas, estas pessoas que se esfriaram na fé, mas querem ser reaquecidas pelo fogo do Espírito Santo. Venha participar desse culto neste domingo. Em todas as igrejas Deus e Amor do Brasil, você poderá ter a oportunidade de se aquecer novamente junto conosco neste grande rebanho. E o bom pastor te espera de braços abertos. E às 19 horas de domingo teremos o culto da família para encerrar, sim, aquele momento de adoração, palavra de Deus, na responsabilidade de presbítero Paulo Cunha e Jessé Ávila, e Deus fazendo maravilhas em nosso meio. Continue sintonizado, daqui a pouco nos encontraremos na oração do entardecer. 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
1: 17 horas e 58 minutos.
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1: Que a graça e a paz do nosso Senhor e Salvador Jesus Cristo transborde em seu coração. Você, querido internauta e ouvinte, que nos acompanham agora através desta transmissão ao vivo, estamos diretamente dos estúdios da Sede Mundial para mais uma Oração do Entardecer. Momento de juntos clamarmos e agradecermos ao Senhor por tudo que Ele tem feito. Quantos livramentos, quantas bênçãos, quantas coisas Deus tem feito em nosso favor, pelo maior de todos os sacrifícios, a maior dádiva, a maior benevolência que Ele já fez por nós, que foi entregar seu Filho para morrer em nosso lugar. Somos mais do que vencedores em Cristo Jesus e temos muitos motivos para agradecer ao Senhor, porque nós não somos merecedores de tamanha misericórdia, mas Ele tem manifestado sobre nós da sua graça. E nesta oportunidade eu convido a todos vocês a orarem conosco. Este é o momento de você já se preparar para clamarmos e também compartilhar esta transmissão. Há muitas pessoas que precisam ser alcançadas por esta oração, não minha, mas de todos nós, toda a igreja clamando ao Senhor. E Deus irá tocar nesses corações, restaurar estas vidas e curar as feridas que muitos estão aí carregando dentro de si. Nós precisamos apresentar este Cristo às almas sedentas. E você pode ser um instrumento agora, compartilhando. Compartilhe para o máximo possível de pessoas, para que elas sejam alcançadas e tenham a presença de Deus sendo derramada sobre a vida delas. Agora é o momento. Já compartilhou? Vamos clamar juntos. Vamos orar ao Senhor. Vamos suplicar ao nosso Deus. Santíssimo Deus e Eterno Pai, Deus de poder, graça e misericórdia, diante da Tua presença, Senhor, reunidos estamos neste momento de oração e clamor. Unidos numa mesma fé e um mesmo propósito, colocamos as nossas vidas perante a Tua presença. Todos nós, Senhor, reconhecedores da Tua majestade, da Sua soberania, este exército que se une conosco para clamar ao Senhor e pedir que sobre nós da Sua misericórdia e compaixão seja derramada. Pois reconhecemos, Senhor, que somos falhos, pecadores e necessitados da Sua obra. Pois carregamos todos os dias, Senhor, decisões, pensamentos e atitudes que não estão de acordo com o Senhor, ou que não foram submetidas à Sua presença, à Sua vontade, para que assim fôssemos, Pai, pessoas que alcançassem o êxito naquilo que fazem. Reconhecemos, Senhor, que carregamos em nosso coração sentimentos e pensamentos, desejos, sonhos, que precisam ser alinhados e colocados aos Teus pés, para que assim não faça-se a nossa vontade, não seja, Pai, dominante sobre nós aquilo que queremos, mas se submeta ao nosso eu, ao Teu Espírito Santo, ao Senhor, para que venhamos estar e andar na luz da Sua vontade, no centro do Teu querer. Reconhecedores desta tão grandiosa dádiva que a nós foi entregue, estamos aqui, Senhor, pedindo a Ti perdão por tudo quanto fizemos. Se pecamos em gestos, pensamentos, atitudes, palavras, desejos, se pecamos pela falta da atitude e ação necessária em certos momentos, por omissão, se pecamos, Senhor, porque estamos fugindo ou nos distanciando dos Seus propósitos para a nossa vida, pedimos o perdão ao Senhor. Reconhecemos, Pai, que a cada novo amanhecer, oportunidades batem à porta do nosso coração. A cada nova manhã, temos a oportunidade de fazer aquilo que lhe agrada, mas nem sempre fazemos. Nem sempre seguimos o Seu direcionamento, nem sempre ouvimos a Sua voz quando fala conosco para nos resguardar do mal. Nem sempre estamos atentos para aquilo que o Senhor deseja. Por muitas vezes, ouvimos apenas o nosso eu, a voz da sociedade que sussurra ao nosso ouvido, nos direcionando para um lugar onde aos nossos olhos podem até mesmo parecer algo que trará benefícios, mas que, como diz a tua palavra, esses caminhos são caminhos de perdição, são caminhos de morte. Por muitas vezes, Senhor, ouvimos a voz do maligno que implementa aquela seta de dúvida e medo que nos faz estagnar e nos torna, Pai, pessoas covardes, que rejeitam ou não se comprometem com a sua vontade. Mas diante do Senhor aqui estamos, Pai, para reconhecer e para clamar, pedindo que a tua obra seja manifesta sobre a nossa vida. Precisamos do teu Espírito Santo nos fortalecendo, nos direcionando, nos dando coragem e ousadia, nos impulsionando para que venhamos sair desta situação de, Pai, de estagnação, essa situação onde os nossos pés parecem estar firmados em um lugar e, meu Deus, não damos um passo de fé em direção ao Senhor. Precisamos do seu Espírito Santo amolecendo o nosso coração para que assim, Pai, possamos estar mais sensíveis ao toque do seu Espírito, à sua voz, estarmos mais sensíveis à sua obra que é manifesta em nosso meio, para estarmos mais sensíveis à vontade do Senhor que deve prevalecer sobre nós. Precisamos, Senhor, desta graça. Precisamos, Senhor, desta força, deste ânimo. Renova as nossas forças, Senhor, como a águia é renovada durante, Senhor, a sua vida, ao se refugiar por um momento para que assim passe pelo processo. Meu Deus, renova as nossas forças para que venhamos estar, Pai, totalmente dispostos e convictos de que a obra que através de nós o Senhor irá realizar não pode depender daquilo que queremos, mas tem que ser, Pai, colocada em ação na vida daqueles que se comprometeram desde o princípio, que não se importam se irão alcançar ou não os seus próprios sonhos, mas se, Pai, diante de Ti colocaram tudo isso, sabem que o Senhor fará segundo a sua vontade. Não que o Senhor despreze os desejos ou os sonhos do coração do homem. Se esses sonhos estão alinhados à sua palavra, se são coisas que trazem, Pai, o elevo para a vida desta pessoa, tanto espiritualmente como também no meio da família, no convívio social, se é algo que traz benefícios, o Senhor capacita esse homem para receber e realizar este sonho. Mas tudo no tempo certo, no tempo que o Senhor determinou, no tempo em que esta pessoa estará pronta para cumprir e viver, não dependente, dominada pelo que quer, mas, Senhor, se submetendo a Ti, sabendo que o Senhor é quem conduz, e assim tudo será feito segundo a Sua vontade. É isso. Por isso guardamos os nossos sonhos no centro do Teu querer, na Tua presença, nas Tuas mãos entregamos. Em Ti nós confiamos, sabendo que a nossa vida está guardada, o nosso futuro está, Pai, protegido, e a nossa família será abençoada, porque o Senhor se responsabiliza por nós. Em Ti, meu Deus, nós colocamos a nossa expectativa, porque o amanhã não pertence a nós. O fôlego de vida que nos é concedido depende do Senhor. E é a Ti a quem nós recorremos, a Ti a quem, Senhor, nós clamamos para que o nosso amanhã seja, Pai, alcançável por nós. para que possamos cumprir com esta missão que a nós foi confiada. É o Senhor que recorremos confiando que, ah, meu Deus, a promessa do porvir, ela se cumprirá em nós, porque, meu Deus, não depende de nós mesmos, mas nos dispomos a fazer o que for necessário. Precisamos ser moldados, precisamos ser trabalhados, precisamos ser, meu Deus, preparados. E somente o Senhor pode preparar a vida do homem para assim viver esta expectativa. É o Teu Espírito Santo que molda, como um vaso é moldado nas mãos do oleiro. É o Teu Espírito Santo que traz a esta pessoa a condição e opera nele o fruto do Espírito, sim, para que este homem esteja, Senhor, vivendo uma vida de devoção, de dedicação e de obediência àquilo que diz as suas palavras, a qual, Senhor, nós totalmente confiamos. Essas palavras que trazem vida, que trazem esperança, essas palavras que trazem reflexão e que geram na vida do homem atitude para que ele decida a qual caminho ele deseja seguir, em quem ele deseja confiar e para quem ele quer se entregar. Quantos, Senhor, que estão se entregando ao medo, à dúvida, ao maligno, para viverem uma falsa expectativa, para estarem, Senhor, em meio a cenários e realidades que são apenas ilusórias e passageiras, de uma felicidade que não perdura, que não, Senhor, se sustenta, mas termina quando ele deita a cabeça no travesseiro para dormir. E muitos desses nem conseguem descansar, repousar, porque os conflitos internos, os pensamentos de destruição, o inimigo está, meu Deus, destruindo esta pessoa aos poucos e lançando sobre a vida dela o pânico, o medo. Esta pessoa está, Senhor, vivendo uma ilusão, a alegria que não dura, a paz que não se sustenta, porque todas as manhãs, a qual, meu Deus, é concedida a esta pessoa, ao esta pessoa se levantar, ela tem o olhar vazio, o olhar que necessita de uma realidade e de um propósito genuíno, e esta pessoa não tem isto. Esta vida, Senhor, que caminha, mas não sabe para onde vai. Esta pessoa, Senhor, que está vivendo sem saber verdadeiramente se conseguirá permanecer de pé. Muitos tropeços, muitos erros, muitas falhas. Tudo isso como um peso que traz esta pessoa ao fundo do oceano, ela cada vez mais se encontra, vai submersa e não consegue ir à superfície. Está se afogando em seus medos, está se afogando nesta vida de perdição. Quanto se encontra nesta realidade, Senhor? Dominados pelos vícios, carregando o jugo e o peso do pecado, pensamentos que permeiam a mente desta pessoa e levam a desejar a morte, e o inimigo lançando as setas, o inimigo lançando, meu Deus, aquilo que pode levar esta vida ao abismo, o desejo por colocar um fim em tudo. Mas o Senhor é Deus que revela, o Senhor é Deus que alcança, o Senhor é Deus que muda e transforma vidas. E esta pessoa que se encontra nesta condição, ela não, Pai, está abandonada, porque as portas da sua casa estão abertas, o Senhor está com os braços estendidos para abraçar e a trazer de volta. E esses pensamentos de morte é um meio pelo qual o inimigo quer destruir de uma vez por todas a oportunidade que ela tem. Mas agora, através desta oração, dentro deste quarto onde esta pessoa se encontra lançada ao chão, derramando as lágrimas e, Senhor, já desejando desistir de tudo, nesta condição a qual esta pessoa está, dentro deste veículo, e desejando lançar o veículo contra, meu Deus, uma parede, contra um penhasco, desejando lançar o veículo, meu Deus, contra outro veículo, para sim acabar de uma vez por todas com este sofrimento. Esta pessoa que está desejando agora, dentro da própria casa, pegar, meu Deus, esta faca, esta arma e tirar a própria vida, porque o inimigo a está levando por este caminho de destruição e colocando na mente e no coração dela pensamentos de que não há mais expectativa, não há mais jeito, não há mais perdão para ela. Ela cometeu erros demais para ser perdoada, ele cometeu pecados demais para ser redimido, não há mais o que fazer. Deus não está olhando para estas pessoas. Assim o inimigo leva estas vidas a pensarem que o Senhor não as quer, que o Senhor não as aceita, que o Senhor não irá perdoá-las. Mas, Pai, eu tenho a certeza que toda esta mentira está caindo por terra agora, porque o Teu Espírito Santo está trazendo sobre esses corações o bálsamo. O Teu Espírito Santo está trazendo sobre esses corações, meu Deus, a tranquilidade, para que eles entendam que não há uma palavra final a não ser aquela dada pelo Senhor, que não há, meu Deus, um fim para aqueles que estão em Ti, aqueles que creem, clamam ao Senhor. Não há quem não possa ser perdoado por cometer erros e falhas e tropeçar na caminhada, mas essas pessoas que estão, Senhor, necessitadas da redenção, necessitadas da libertação, necessitadas da transformação genuína, estas vidas, Senhor, que precisam ser, meu Deus, alcançadas e resgatadas das garras da morte, saradas as feridas que foram causadas pelo pecado. O Senhor pode ir ao encontro delas agora. O Senhor pode trazer ao bálsamo sobre esses corações. O Teu Espírito Santo pode operar o arrependimento genuíno e, Senhor, trazer esta pessoa à humilhação, para que ela se prostre aos Teus pés, para que ela se humilhe diante do Senhor, para que ela se lance diante de Ti, reconhecendo as suas misérias, como um dia nós, Senhor, que estávamos também perdidos, cegos pelas escamas do pecado, os nossos olhos não viam a luz, como outrora estávamos também, Senhor, sem expectativa, sem esperança, sem identidade, porque éramos, Senhor, levados pelo vento do mundo, mas o Senhor nos trouxe para o caminho da redenção, e ao termos o encontro, ao ouvirmos aquele que é soberano e verdadeiro, e o Evangelho operar em nós a obra da redenção, e o Evangelho em nosso coração ser, Pai, semeado e florescer, e nos dar a condição de tomar esta decisão, assim, Pai, como fomos alcançados e transformados, e hoje vivemos em novidade de vida, libertos, e estamos, Senhor, na luz, que é Cristo Jesus, assim também nós temos a plena certeza que essas milhares de pessoas que estão, Pai, precisando passar pelo mesmo processo, necessitam ter um encontro genuíno para entender quem o Senhor é, que o Senhor não é apenas alguém que é anunciado para que haja, Senhor, uma comunidade e que essa comunidade esteja, Senhor, falando e caminhando, crendo nessas palavras, neste profeta ou neste modelo que representa para essas pessoas alguém que foi capaz de ser diferente, para que esses também sigam o mesmo exemplo. Não é, Senhor, nesse sentido que nós vivemos e caminhamos pelo Senhor. Não é apenas como tendo um modelo, alguém, um homem que fez a diferença e marcou gerações e que, Pai, pode também nos ajudar, como seres humanos, a marcar a geração a qual estamos. É mais além do que isso. Não é apenas na estética, no exterior, que a tua palavra e os teus ensinamentos trazem a modificação, a transformação, a mudança na vida dessas pessoas. Não é apenas nos sentidos e na forma como agem, nos pensamentos e nas atitudes externas que são geradas através desta obra que o Senhor assim opera em todos aqueles que têm um encontro genuíno. Mas é, Senhor, no profundo da alma do homem, onde há aquele vazio, aquele espaço que o homem tenta preencher, como o filho pródigo tentou preencher com as, Senhor, alegrias falsas do mundo, com aquilo que a herança que a ele foi concedida, com os recursos que tinha em mãos, poderia comprar as amizades, Senhor, os prazeres terrenos. Não é, Senhor, apenas, meu Deus, esta busca constante que o homem vive e tem, mas é, Senhor, a realidade que se demonstra depois. Quando nada dessas coisas preenche, quando nada dessas coisas trazem a paz e a tranquilidade para o repouso. Não, meu Deus, não estamos buscando os prazeres e, Senhor, as riquezas terrenas, mas é aquilo que se demonstra quando o homem, quando o jovem, quando o filho pródigo, ao cair em si, vê a realidade, a condição que se encontrava e olhar para, Senhor, a vida com a qual ele tinha condição de viver no centro da sua vontade, quando estava na casa do Pai, quando ele estava vivendo uma vida de honra àquele que representava para ele o Senhor. Sim, o Pai e o exemplo de vida para que ele pudesse seguir. É nesse sentido, é nesse propósito. Ao reconhecer, meu Deus, que ele precisava se arrepender, ele precisava pedir perdão, ele havia falhado, ele havia escolhido errado, ele havia se afastado da casa onde ele tinha segurança, conforto e amor. Ele estava longe da verdadeira alegria, ele estava longe do local onde a alma dele sentia paz. E ele tomou a decisão de retornar. Assim também, Pai, nós fomos alcançados por esta verdade. E tivemos, Senhor, este desejo de estar diante de Ti, porque a Tua presença nos completa. E em Tua presença nós temos a identidade genuína de filhos, de servos, de pessoas que foram escolhidas para gerar, meu Deus, na vida de outros, vida. E esta, Senhor, oportunidade de gerar é falando do Senhor, é anunciando quem Tu és, é tendo, Pai, a obra do Espírito Santo em nós sendo replicada na vida de outros, porque somos instrumentos Seus. Assim também esta pessoa, Senhor, ela pode ser alcançada desta forma. Esta vida pode ser impactada desta maneira. Esta pessoa pode ser transformada e ter os olhos abertos para ver a verdade. Este coração pode ser amolecido e receber do bálsamo, receber, Senhor, das águas do Espírito. Esta alma pode ser, meu Deus, Pai, alcançada e entender que a verdadeira alegria somente em Ti o homem pode alcançar. E a identidade que ele tem está reservada no Senhor. Enquanto o homem, Pai, não tomar esta decisão, ele permanecerá sofrendo, ele permanecerá padecendo, ele permanecerá sendo enganado pelo inimigo. Mas essas pessoas, Senhor, agora, eu tenho a certeza que elas estão caindo em si. Elas estão refletindo sobre a condição em que se encontram e elas tomarão esta decisão de se renderem, de se aproximarem do Senhor, de buscarem ao Senhor e pedirem perdão para terem, meu Deus, a vida enxertada nelas, para terem a esperança sobre elas derramada, para terem alegria, Senhor, transbordando no ser delas, para terem a presença do Teu Espírito Santo, que é a maior alegria que o homem pode sentir, que é a maior dádiva entregue ao homem, o maior de todos os talentos e tesouros concedidos ao ser humano. Esta pessoa receberá desta graça. Pai, estas vidas que sofrem, que padecem por conta dessas enfermidades, o Senhor é Deus para curar. Posso, eu não tenho poder. A minha oração, meu Deus, Pai, é para que o Senhor vá ao encontro deles e tenha misericórdia dessas vidas. Alcance os Teus filhos, alcance estas vidas, para que eles, Senhor, reconheçam, para que eles possam entender que o Senhor está olhando e o Senhor está contemplando este sofrimento que eles estão vivendo e que o Senhor pode os ajudar, para que eles clamem.

0: esperamos diante desses homens e mulheres que, com lágrimas dos olhos, com o coração aquebrantado, estão tomando a decisão de servir ao Senhor agora. Querem, Senhor, ser livres, livres da condenação, porque nenhuma condenação há para os que estão em Cristo Jesus, que não andam mais, Senhor, que não estão sob o jugo do pecado, mas que vivem em liberdade, porque receberam o Espírito de vida. Esses que agora, Pai, estão tomando essa decisão de servir ao Senhor, de ouvir a sua voz e de obedecer ao Senhor, que haja sobre eles o bálsamo, a paz, a alegria, o perdão, a cura, o milagre acontecendo, para que eles sintam agora que são amados, que são filhos e que há uma herança aguardando por cada um deles. É o que pedimos, é o que agradecemos ao Senhor. Em nome de Jesus Cristo, o nosso amado Senhor, aquele que morreu por nós, mas ressuscitou para nos levar a viver com Ele e nos garante a eternidade. Em nome de Jesus Cristo, amém e amém. Que Deus abençoe, queridos e amados, que honra podermos clamar e orar juntos. Que oportunidade excepcional, excelente. E você, eu tenho certeza que agora, tomando essa decisão, você viverá o extraordinário de Deus. Não há lugar melhor, não há presença melhor, não há decisão melhor do que esta, de receber Cristo em sua vida. E ao receber Cristo, ver as cadeias sendo quebradas. Receber a liberdade de ser uma nova criatura. Você que tomou agora esta decisão, repita comigo essas palavras e receba o Espírito Santo sobre você. Diga assim: Senhor Jesus, nesta oportunidade, nesta oração, eu me rendo aos teus pés. Eu reconheço que nada sou sem ti. Reconheço que preciso da tua presença e do teu bálsamo sobre mim, do teu perdão genuíno. Reconheço, Senhor, que sobre a minha vida o inimigo lançou muitos males. O jugo, o peso da condenação imperava sobre mim. Mas agora, ao tomar esta decisão de me entregar ao Senhor, de corpo, alma e espírito, eu tenho certeza que todo jugo será quebrado. Toda a condenação será desfeita, anulada. E a tua presença reinará sobre o meu ser. Recebe-me. Escreva meu nome no céu, no livro da vida, para o grande dia. Sela-me com teu Espírito, para que eu venha viver uma nova vida e ser transformado para a glória do Senhor. Amém e amém. Você que tomou esta decisão, você que aceitou e se reconciliou, nossos contatos estão na tela. O nosso e-mail: queroaceitarjesus@ipda.com.br. O nosso número de WhatsApp, prefixo 11, número 9-5094-4645. Nos envie sua mensagem. Há uma equipe te aguardando para te orientar e te dar todas as instruções para que você faça parte desta igreja e desta família e caminhe conosco em direção ao reino dos céus. Seja bem-vindo à Igreja de Cristo. Seja bem-vindo à Igreja Pentecostal Deus e Amor. Que Deus abençoe todos, queridos e amados ouvintes e internautas que oraram conosco. Daqui a pouquinho, às 19 horas, você é convidado a acompanhar o culto com a nossa juventude aqui em nossa sede mundial, transmitido através de todos os canais oficiais da igreja. Eu tenho certeza que a palavra de Deus e a adoração que será ministrada irá alcançar o Senhor e a palavra tocará na sua alma e você será abençoado. Deus abençoe a todos. Seu irmão em Cristo, Diácono Matheus Galvão, teve a honra de orar com vocês. E até uma próxima oportunidade que Deus nos conceder. Fiquem todos na paz de Cristo Jesus.
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2: Recebam todos a paz de nosso Senhor Jesus Cristo. Aqui é o seu irmão, pastor Júlio Souza. E estamos aqui para mais um momento de reflexão na Palavra de Deus. E o tema de hoje é fé obtida pela pregação da Palavra. Preste atenção o que diz a Palavra de Deus na Epístola aos Romanos, capítulo 10, versículo 17. Diz assim a Palavra de Deus: de sorte que a fé é pelo ouvir, e o ouvir pela palavra de Deus. O apóstolo tira a conclusão de que a fé vem da pregação. Da pregação que se ouve, da pregação que se atenta. E esta pregação, obviamente, é a pregação da palavra de Cristo. A palavra de Deus deve estar num lugar de proeminência dentro do culto. A palavra de Deus deve ter o seu valor especial no coração de cada crente, no coração de cada cristão. Tudo que acontece em um culto é importante, todas as partes, todos os momentos. Porém, a palavra de Deus tem um aspecto peculiar que a ela é confiado. Tem uma responsabilidade que a ela é delegada. A palavra de Deus, ela vem para gerar fé no coração das pessoas. E conforme o contexto que nós vamos observar aqui neste capítulo, gerar a fé para a salvação. Olha o que o apóstolo Paulo está dizendo desde o versículo 11. Porque a Escritura diz: todo aquele que nele crer não será confundido. Portanto, não há diferença entre o judeu e grego, porque o mesmo é o Senhor de todos, rico para com todos os que o invocam. Versículo 13. Porque todo aquele que invocar o nome do Senhor será salvo. Preste atenção, até aqui temos afirmações da vontade de Deus para a salvação do homem. E de repente ele começa a fazer uma série de questionamentos. Como invocarão aquele em quem não creram? Como crerão naquele de quem não ouviram? E como ouvirão se não há quem pregue? E como pregarão se não forem enviados? Como está escrito: quão formosos os pés dos que anunciam a paz, dos que anunciam coisas boas. Olha só, dentro desta série de questionamentos, o aspecto que está intrínseco às suas palavras é a necessidade de crer para a salvação. E que este crer, ele vem pela palavra de Deus. No entanto, que ele vai elogiar o trabalho da pregação, daqueles que anunciam as boas novas, que nós entendemos que é o Evangelho de Jesus Cristo. E ele vai trazer uma nova pergunta no versículo 16. Mas nem todos obedecem ao Evangelho, pois Isaías diz: Senhor, quem creu na nossa pregação? Após quatro questionamentos a respeito do invocar, do crer, do ouvir e do pregar, Paulo agora também entende que, apesar de ser necessário que o Evangelho seja pregado para a salvação, para fé em Cristo, ele reconhece que ainda não são todos que creem na pregação do Evangelho. Ele vai trazer as palavras de Isaías, que levantou este questionamento no seu livro, capítulo 53. Quem deu crédito à nossa pregação? Contudo, Paulo ressalta as palavras, as quais nós usamos como texto áureo desta reflexão. De sorte que a fé é pelo ouvir, e o ouvir pela palavra de Deus. O resumo de tudo que Paulo quer que aquela igreja entenda é que a palavra de Deus é que é poderosa, é que a palavra de Deus é que possibilita o homem a crer, ainda que, conforme a pergunta que ele faz no versículo 16, há alguns que decidam não crer, pois Isaías questionou e Paulo faz dele estas palavras. Contudo, todo o homem, ao ouvir a palavra de Deus, ele tem a possibilidade de crer, ele pode decidir crer, porque a palavra de Deus abre o entendimento do homem para a verdade do Evangelho, de sorte que é impossível alguém crer sem ouvir o Evangelho, sem ouvir a palavra de Deus. É pelos nossos ouvidos que recebem a pregação genuína da fé, genuína a respeito de Cristo, da cruz, para nos levar ao arrependimento. Este arrependimento, que é o resultado da fé, que já foi gerada dentro de nós, e que é expressa, obviamente, pelo nosso novo comportamento. Contudo, isto só é possível pela palavra de Deus. A palavra de Deus gera a fé para a salvação. Poderíamos ler as perguntas de Paulo de forma invertida, trazendo respostas para ela. Quando ele pergunta, como pregarão se não forem enviados? Jesus já nos enviou a pregar. Em Marcos 16:15, temos o ide de Jesus. Como ouvirão se não há quem pregue? Eles ouvirão a pregação. Como crerão naquele em quem não ouviram? Eles crerão ao ouvir. Como invocarão aquele em quem não creram? Quando crerem, eles irão invocar e serão salvos, conforme a promessa do versículo 13. Por fim, tudo o que acontece aqui nas palavras de Paulo, a preocupação com a salvação a partir do crer, é possibilitada pela pregação da palavra de Deus. Todo crente salvo deve estar comprometido na pregação da palavra de Deus. E quando eu falo da pregação, eu me refiro à pregação bíblica, a pregação com propriedade bíblica, não pregação de historinhas, não da pregação do amaciajamento do ego humano. Não, não é esta pregação que transforma. Não é a pregação meramente emocional. Não, esta pregação não gera fé para a salvação. Mas da pregação conforme os primórdios da palavra de Deus, que gera o arrependimento, que faz o homem refletir na sua condição diante de Deus. A igreja deste século precisa voltar-se à palavra. Precisa dar prioridade à palavra de Deus. Todo cristão, repito, deve estar comprometido com a palavra. Anunciar e ouvir o que a palavra tem a nos dizer. Que sejamos crentes voltados à palavra de Deus. Porque a fé para a salvação, a fé para a nossa vida com Cristo, ela tem uma única fonte. E esta fonte é a palavra de Deus. Que Deus o abençoe. Esta foi mais uma meditação dentro do programa A Voz da Libertação.
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0: Meu nome é Cláudia, sou da cidade de Capivari. O ano de 2024 eu recebi um convite para estar indo conhecer a Igreja Deus é Amor. E eu não estava na presença de Deus até o momento. Eu falei, eu estava passando por uma luta na minha casa, com meu esposo, e acabei recebendo o convite e fui para a igreja. Eu falei, eu vou para a igreja, mas eu não vou seguir a doutrina. Por quê? Eu não sou mulher de doutrina, né? E aí acabei aceitando Jesus e a partir desse momento eu fiquei na igreja, para nunca mais sair. E veio as lutas, o deserto, como se fala na palavra, né? E aí a gente não entende o que é um deserto. É onde você tem percas. Por que a gente tem percas, né? Perdi primeiramente meu emprego em agosto de 2024. E eu seguindo a Deus. E eu falei para Deus, por que, Senhor, né? Em agosto e setembro, outubro, rosa, eu recebi que eu estava com câncer. A perca do emprego, recebendo da notícia do câncer. Até então, os médicos tentaram me acalmar e ia sair o resultado da biópsia, né? Eu fui fazer a biópsia. Eu fui buscar essa biópsia sozinha, eu e Deus, né? Porque Deus sempre esteve do meu lado, né? Porque eu fui abandonada também nessa trajetória. E quando eu cheguei na biópsia, peguei, como eu sou enfermeira, eu já entendo tudo, eu acabei pegando o resultado e lendo, né? E falei para Deus, por que isso? Eu vim sozinha da cidade de Campinas até Capivari. Para chegar em Capivari demora uma hora e pouco, e eu tinha que levar esse resultado pro médico. E o meu sonho ali desabou, porque eu tinha acabado de me formar enfermeira, fazia um ano e pouco que eu estava só na área. Era meu sonho entrar em uma Santa Casa, em uma Unimed, eu estava na rodovia nessa época. E eu tinha sido mandado embora também. E ali desmoronou, desempregada, sem família. No caso, no meu caso, meu marido me abandonou também. Eu tive que alugar uma casa, sair de casa, porque ele bateu em mim. Ele não aceitou que eu ia na igreja, ele não aceitou minha doença, ele não aceitou passar esse deserto, porque ele não entende o que é a palavra de Deus, um deserto. Um homem que não é da fé, ele não vai entender, né? Mas eu passei. De que jeito? Não sei. Só Deus para me dar força. Sozinho, eu e Deus, e eu ali na luta com os irmãos em Rafar, congregando, fazendo estudo bíblico para batizar. E vim batizada em março para cá. Fui batizada, desci as águas e vim para a sede conhecer aqui em São Paulo, que era meu sonho, conhecer a sede. E a irmã Maria Lorena, ela deu a palavra esse dia. E Deus usou ela para revelar para mim. Nesse dia ela chamou eu na frente e falou, Deus está dando a cura aonde você vai levar o testemunho e a mim em todos os locais. E assim foi. Desse dia para cá eu vim orando e pedindo a Deus a cura. Porque é muito difícil uma pessoa ficar sozinha e tratamento. Tive apoio da minha família por parte de mãe. E Deus é maravilhoso. Deus me curou. Deus fez a promessa, cumpriu. Essa semana eu recebi a notícia na quinta-feira. E eu não imaginava que ia dar tão certo receber a notícia que eu estou curada. Hoje não tenho câncer. Para honra e glória do Senhor. E muitas mulheres que estão na presença do Senhor, acreditam em Deus. Vai na batalha, siga em frente. Que pode acontecer comigo como aconteceu e pode acontecer com outras. E que pode estar acontecendo nesse momento agora. Quem seja que estiver ouvindo, vai na fé, na honra, na graça do Senhor Jesus. Porque Deus me curou, aquele lá de cima, porque eu tive muita fé mesmo. Mesmo abandonada pelo marido, mesmo abandonada pelos filhos, por todos, Deus sempre esteve comigo. E eu sempre estive na presença e hoje estou aqui para honrar e glorificar a honra do Senhor. Cláudia Fernanda do Nascimento, Capivari.
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de você. Seja bem-vindo, que bom ter você na casa do Senhor mais uma vez. Vamos então começar esse culto temático, fugindo de Deus, engrandecendo o Senhor com muita alegria.

Glória a Deus. Boa noite a todos. Boa noite a todos. Quem está feliz aí nessa noite? Diga assim, bem alegre: eu estou feliz. Que maravilha. Gente, vamos ler uma palavra rápida. Glória ao nome de Jesus. Nós vamos ler uma palavra em Salmos, livro de Salmos 24. Uma noite fria, mas nós viemos aqui para glorificar e exaltar o nome de Jesus, que merece toda a honra e toda a glória. Amém? Se assenta rapidinho, se assente rapidinho, por favor. Salmos 24. Ao Senhor Deus pertence o mundo e tudo que nele existe. A todos, ou melhor, a terra e todos os seres vivos que nela vivem são dele. Vou repetir. A terra e todos os seres vivos que nela vivem são dele. Você que está aqui é de Deus. Você que veio nessa noite, você é de Deus. Isso é um privilégio muito grande, porque tem pessoas que não têm o prazer de declarar isso, porque tem pessoas que não conseguem se locomover até esse local, tem pessoas que estão em uma cama, estão nos assistindo e estão dizendo bem assim: eu queria estar lá, eu queria estar lá naquele culto junto com os meus irmãos. Uma vez aconteceu isso comigo. Eu estava em casa, enfermo, e eu não podia ter contato com pessoas. Estava acamado, e eu, olhando um culto, eu falei: eu queria estar lá com meus irmãos adorando o nome do Senhor. Isso mostra, irmãos, o privilégio que nós temos de estarmos juntos, porque nós só damos valor quando nós perdemos. E eu quero falar para você hoje: não perca esse momento que você está tendo agora, não jogue fora este momento que você está tendo agora, mas aproveite cada minuto. Pensa em uma coisa: você saiu da sua casa e Deus te guardou. Você sentou nesse banco e você está respirando. Você sentou nesse banco e você está enaltecendo o nome do Senhor. Mas tem pessoas que não conseguem nem chegar no meio do caminho para chegar ao culto. Mas o Senhor te deu graça e você está aqui nessa noite. E você pode levantar as suas mãos e dizer: Deus é bom. E o meu prazer é estar em sua presença. O nosso prazer é estar na presença do Senhor, meus irmãos. Isso é dádiva. Isso Deus nos concedeu. Aqui no Salmo 24, aproveitando o povo, uma hora eles estavam sem a presença de Deus, que representava a arca do Senhor. Mas quando a arca do Senhor voltou para a casa, que era Jerusalém, o povo se alegrou. A Bíblia fala que o salmista Davi até... E você pode levantar as suas mãos e dizer: Deus é bom. E o meu prazer é estar em sua presença. O nosso prazer é estar na presença do Senhor, meus irmãos. Isso é dádiva. Isso Deus nos concedeu. Aqui no Salmo 24, aproveitando o povo, uma hora eles estavam sem a presença de Deus, que representava a arca do Senhor. Mas quando a arca do Senhor voltou para a casa, que era Jerusalém, o povo se alegrou. A Bíblia fala que o salmista Davi até dando o povo uma santidade.
Eu quero falar algo muito poderoso para vocês. Essa semana eu estava em casa, próximo a dormir. E eu sempre, quando eu vou dormir, eu coloco um cravo, sabe aquele cravo da Índia? Na boca para ficar mastigando, né? Até eu chegar perto ao sono. Mas só que aquele cravo ficou na minha boca e eu dormi com o cravo na boca. Sabe o que aconteceu? O cravo, quando eu acordei, o cravo estava na minha garganta. Não era para me morrer? Sim ou não? Era para me morrer. Mas Deus me guardou. E hoje eu estou aqui celebrando ao nome do Senhor, porque esse é o meu prazer. Se coloque de pé você, que você sente que você é um livramento de Deus, e você sabe que você está aqui para adorar o Senhor na beleza da sua santidade. Eu quero dizer para você que não é o frio, não é um cravo que vai tirar você da presença, mas você está aqui porque o Senhor é bom e lhe trouxe aqui para glorificar o nome de Jesus Cristo. Lembra das suas mãos, só você que está vivo, e você sabe que Ele merece toda a honra e toda a glória. Declare palavras de amor para Jesus neste momento. Diga: Senhor Pai, neste momento eu quero te agradecer, porque a tua presença está em nosso meio. Outra hora, Pai, o Senhor veio em nosso meio, no meio da nação humana, morreu por nós e nos fez uma promessa que iria voltar. E o Senhor deixou o Consolador conosco. E aqui, Pai, nós estamos declarando que o Senhor é o nosso prazer. É por Ti que nós estamos aqui. É pelo Senhor que nós estamos aqui, Pai. E nós queremos Te glorificar. Eu Te agradeço, Pai, pela vida, pelo fôlego que o Senhor nos deu, Pai, nessa noite e no decorrer dessa semana. E, Senhor, eu quero declarar sobre este irmão, sobre esta irmã, sobre esse jovem, que hoje será, meu Pai, um culto memorável na vida dele. Senhor, hoje será um culto, meu Pai, magnífico. Levante a sua voz e mande palavras de amor para Jesus. Vamos, declare palavras para Ele. Como vai ser o seu culto nessa noite? Eu quero que você se posicione em fé agora e declare palavras para Ele. Que o seu culto não vai ser um culto frio, que o seu culto não vai ser um culto gelado, um culto mais ou menos, não, mas vai ser um culto que vai ser cheio da presença de Deus. Ei, eu quero dizer.

barreiras. Que a atmosfera, Pai, possa ser aberta agora, Pai, entre o céu e a terra. Que o céu e a terra sejam um agora em nome de Jesus. E que você que acredita nisso, levante as suas mãos, com as suas mãos levantadas agora, diga: Jesus, Jesus, o meu prazer é estar em sua presença. Que nesta noite eu seja um verdadeiro adorador. Só os adoradores, mande palavras para Jesus nesta noite, mande palavras.

Continue com as mãos levantadas. Continue com as mãos levantadas. Você que pode ficar em pé comigo, fique em pé em nome de Jesus. Você que pode ficar em pé, fique em pé, levante as suas mãos o mais alto. Nós estamos aqui adorando ao Senhor, dizendo que Ele é bom. A Bíblia diz nos Salmos de número 100, no verso 5, porque o Senhor é bom e eterna a sua misericórdia. Quando nós cantamos que o Senhor é bom, isso é muito lindo, é muito maravilhoso quando nós adoramos dessa forma. Mas existe algo que traz um peso ainda mais profundo quando nós olhamos para o deserto. Porque adorar o Senhor quando tudo vai bem é fácil. O problema é quando nós temos que adorar o Senhor e dizer que Ele é bom quando as coisas não estão indo tão bem assim. E o povo de Israel viveu isso. Eles vivenciaram essa situação. Eu quero que você comigo agora, com os olhos fechados, imagine a cena. Milhões de pessoas caminhando no deserto. Não tinha estoque, plantações, não existia possibilidade de eles se sustentarem através do trabalho humano. Esse povo estava completamente sem provisão. Eles não tinham para onde olhar e enxergar recursos. Mas é aí que o Senhor aparece. Nós cantamos, Tu és bom. E a Bíblia diz que todos os dias o Senhor mandava o maná. Todos os dias o maná caía do céu. Só que o maná não era apenas uma provisão, mas era um lugar de dependência que o Senhor estava levando o povo de Israel. Eles estavam sendo guiados para um lugar de provisão, de dependência, que é o lugar aonde o Senhor deseja levar você aqui agora. Continue conectado comigo. O Senhor deseja te levar para esse lugar, porque algo importante que eu preciso te falar aqui hoje é que aquele povo, eles não tinham como guardar o maná para o dia seguinte, porque o maná vinha apenas para aquele dia, era apenas para o hoje, não tinha estoque, não dava para armazenar. Então, todos os dias o povo de Israel tinha que fazer uma oração. E qual era a oração? Nós sabemos que estamos no deserto, mas hoje nós declaramos que o Senhor é bom e a sua misericórdia dura para sempre. Antes que o maná chegasse, eles já estavam declarando isso: o Senhor é bom e a sua misericórdia dura para sempre. Agora eu quero que você pense comigo, porque talvez esse seja o nosso problema hoje. Nós estamos envolvidos na vida e a gente gosta de estar no controle. A gente gosta de repente estarmos ali tomando as decisões. Nós não gostamos de insegurança. Só que eu disse que todos os dias, preste atenção, todos os dias o maná era colocado. Por quê? Porque Deus estava fazendo uma escola com aquela multidão. A geração que estava no deserto estava vivendo uma escola. Que escola é essa? Eles estavam aprendendo a ter uma dependência todos os dias. Todos os dias, dependência. Dependência, por quê? Não tem plantação, não tem estoque, nós não temos como fazer nada aqui, mas todos os dias nós vamos esperar o Deus bom e a bondade que dura para todo sempre, porque o maná certamente nos virá. Será que nós, aqui hoje, conseguimos contemplar essa bondade de Deus? Será que nós temos no nosso coração a dependência do Senhor, que Ele é a nossa provisão? E talvez eu estou falando aqui com pessoas que você está inseguro do seu amanhã.
Você está vivendo uma crise de ansiedade, de preocupação, porque você não sabe o que esperar. Mas deixa eu liberar uma palavra na sua vida, porque enquanto nós cantávamos que o Senhor é bom, o Espírito Santo pairava. Levante as mãos que eu quero declarar uma palavra sobre a sua vida. Porque enquanto nós cantávamos que Deus é bom, eu quero declarar sobre a sua vida que a bondade de Deus te seguirá. A bondade de Deus vai perseguir você por onde você for. Independente se você está vivendo no deserto, o Senhor continua sendo bom. A bondade dele não muda, porque a sua temporada de vida talvez mudou. A bondade dele não sofre mudanças pela temporada que você está vivendo. O Senhor é bom na abundância, mas o Senhor também é bom na escassez. E quantos podem liberar um grito de glória a Deus? Só aqueles que entendem que o Senhor é bom. Agora escute. E é nesse lugar de dependência que nasce a verdadeira adoração. É nesse lugar. Você não adora porque a provisão aconteceu. Você adora antes da provisão. E nós aqui agora estamos em um momento em que nós vamos adorar o Senhor através da nossa oferta. E a oferta não tem a ver com dinheiro. Escute isso. Quando fala em oferta, não pense na carteira, não pense no Pix, não pense nas finanças. Quando nós falamos de oferta, todos os homens que ofertaram na Bíblia, a motivação da oferta não veio das finanças, a motivação veio do coração. Todas as vezes que alguém ofertava na Bíblia, sabe o que ele estava dizendo? Deus, eu sei que tudo veio de ti. Eu reconheço que tudo vem de ti, que tudo é para ti. Então talvez aqui agora, você adorou através da música, mas esse lugar de dependência que o Senhor está nos levando, em que nós estamos declarando a bondade dEle, eu quero que você, talvez agora, adore de uma forma ainda mais expressiva. Tenha uma adoração com um ato mais, digamos que chamativo, no sentido de agora entregar as suas finanças. Porque eu quero te trazer um conceito aqui agora. Oferta é uma linguagem de dependência. Ofertar é uma linguagem de amor. Quantos amam o Senhor aqui? Quantos amam o Senhor aqui? Quantos podem declarar que o Senhor é bom? Então eu gostaria que você nesse momento pegasse a sua oferta. Isso, continue comigo, nós estamos em adoração. Não sente, continue comigo. Você vai pegar a sua oferta nesse momento e vai ofertar ao Senhor em adoração, como adoração. Pegue agora aquilo que você tem como contribuir, aquilo que você pode ajudar. E você vai entregar essa oferta agora de todo o seu coração. E quando você fizer isso, você vai entender que o que está motivando você a ofertar não é apenas porque você tem condição de ofertar. Mas você vai estar ofertando porque você vai entender. Não é sobre o que eu tenho, mas é sobre aquele que é o meu sustento. É aquele que me sustenta e eu estou nessa dependência. Quantos são dependentes do Senhor? Diga glória a Deus. Não é sobre o seu trabalho, porque ele é um meio. O Senhor é a sua provisão. É o Senhor todos os dias que coloca o maná na sua vida. Eu quero que com esse entendimento, com essa visão, você agora levante as mãos comigo e comece ainda em uma oração, nas suas palavras, entregar a sua adoração e oferta. Comece a orar comigo agora. Eu quero que você ore nesse momento. Feche os olhos. Comece a orar e agora dizendo: Senhor, eu entrego a minha oferta como adoração diante do Senhor. Diga isso. Eu entrego a minha oferta ao Senhor, porque eu reconheço o lugar de dependência.
Eu reconheço que é nesse lugar que o Senhor deseja que o meu coração esteja. Eu quero que você, agora nesse momento, repita após mim: Senhor, mais alto diga: Senhor, eu vou permanecer em tua presença, te adorando, porque só o Senhor é digno de tudo. Somente o Senhor é digno de adoração, somente o Senhor é digno de receber o nosso louvor. E quantos acreditam nisso? Levante a sua mão e adore conosco, que só o Senhor é digno.

Vocês podem glorificar o nome do Senhor Jesus? Amém. Glória a Deus. Meus queridos irmãos, nós já vamos entrar na palavra do Senhor. Eu queria que você ficasse de pé. E antes de nós lermos, eu queria que você cumprimentasse as pessoas mais próximas de você com um grande sorriso e dissesse parabéns pela sua fé. Convenhamos, uma noite fria, chuvosa em São Paulo. Se você veio ao culto, você já exerceu a sua fé. Quantos foram derrotados pelo sofá e o Netflix? Então ficamos felizes que nós estamos aqui exercendo a nossa fé. Mas uma coisa eu te falo, a sua vinda aqui hoje, essa noite, para cultuar ao Senhor presencialmente, não foi em vão. Você crê nisso? Uma coisa eu te garanto, quando nós chegamos na presença de Deus, quando nós nos conectamos com o Espírito Santo e quando nós ouvimos da sua palavra, certamente as nossas vidas são edificadas. Se você crê nisso, dê um glória a Deus, um aleluia. Nós estamos aqui celebrando por estarmos presentes na casa do nosso Pai. Abra suas Bíblias no livro de Jonas, a partir do primeiro capítulo. Jonas, a partir do capítulo 1, do versículo 1. Nós vamos ler hoje desse livro tão poderoso, um livro curto, mas eu tenho certeza que Deus vai falar conosco aqui hoje, essa noite. Enquanto vocês procuram, eu queria também saudar os nossos ouvintes no rádio. Se você está ouvindo esse culto pela Rádio Deus e Amor, aonde quer que for no Brasil, vá para o YouTube do Ministério Regenere ou para o YouTube da Igreja Deus e Amor para assistir ao vivo e a cores. Se você já está assistindo, compartilhe essa live com mais 5 pessoas para edificação de vidas. Jonas capítulo 1, a partir do primeiro versículo, eu leio para vocês se você não encontrou. Veio a palavra do Senhor a Jonas, filho de Amitai, dizendo: dispõe-te, vai à grande cidade de Nínive e clama contra ela, porque a sua malícia subiu até mim. Jonas se dispôs, mas para fugir da presença do Senhor, para Tarsis. E tendo descido a Jope, achou um navio que ia para Tarsis, pagou, pois, a sua passagem e embarcou nele, para ir com eles para Tarsis, para longe da presença do Senhor. Mas o Senhor lançou sobre o mar um forte vento e fez-se no mar uma grande tempestade, e o navio estava a ponto de se despedaçar. Então os marinheiros, cheios de medo, clamavam um ao outro, cada um ao seu Deus, e lançavam ao mar a carga que estava no navio, para o aliviarem do peso dela. Jonas, porém, havia descido ao porão e se deitado, e dormia profundamente. Chegou-se a ele o mestre do navio, e lhe disse: que se passa contigo, agarrado no sono? Levanta-te, invoca o teu Deus, talvez assim esse Deus se lembre de nós, para que não pereçamos. E diziam uns aos outros: vinde, lancemos sortes, para que saibamos por causa de quem nos sobreveio este mal. E lançaram sortes, e a sorte caiu sobre Jonas. Feche seus olhos. Senhor Jesus, nós estamos na tua presença, lendo da tua palavra poderosa. Que o Senhor possa estar aqui conosco esta noite, Senhor. Que o Senhor venha sobre nós nesse exato momento. Que o Senhor estenda as tuas mãos sobre a tua igreja, Senhor meu Pai. É somente pelo teu Espírito Santo. O poder está na tua palavra. Nós oramos, Senhor meu Pai, que o Senhor traga a edificação das nossas vidas. Que a tua palavra possa nos ser sustento e alimento aqui hoje, essa noite. Que esta palavra, Senhor, que certamente não volta a ti vazia, possa tocar em nossos corações, em nossas almas e nosso espírito. Que o Senhor venha sobre nós, Espírito Santo. Que o Senhor flua sobre a tua igreja aqui hoje, essa noite. Esteja conosco, Senhor meu Pai, e se manifeste em nosso meio, em nome de Jesus. Amém e amém. Podem glorificar o nome do Senhor. Pediria para a técnica, eu estou com um eco aqui no meu retorno. Fugindo de Deus, eu acho nobre esse termo, veio a palavra do Senhor. Do Antigo Testamento, a gente ouve isso dos profetas, e veio a mim a palavra do Senhor. Normalmente, quando a palavra do Senhor vem a nós, a nossa primeira resposta é positiva. Os profetas, Isaías, Elias,
Eliseu, Jeremias, todos esses grandes profetas receberam também essa palavra que vem em nossa direção. Aliás, eu sempre trago a distinção entre religião e o evangelho. Religião é quando o ser humano elabora formas de nós tentarmos ir até Deus. E o evangelho é um Deus, Emmanuel, que vem em nossa direção. E a grande maioria dos profetas do Antigo Testamento também citaram, inspirados pelo Espírito Santo, esse termo: veio a mim a palavra do Senhor. Mas no caso de Jonas, quando vem a palavra do Senhor a ele, a primeira reação que ele tem é aquilo que trouxe hoje, esta noite, o título desse sermão, desse culto temático: a fuga de Deus, fugindo de Deus. Ele fala: olha, vá à cidade de Nínive e clama contra ela, porque a sua malícia subiu até mim. E certamente a grande maioria das pessoas, assim como Jonas, ouviram talvez um direcionamento de Deus, talvez receberam uma palavra de Deus, e a primeira reação de Jonas é: deixa eu fugir da presença do Senhor. E essa passagem que nós lemos, ela nos relata que ele estava ali num porto, com muitos barcos, com muitos navios, e a primeira coisa que ele fala: olha, se Deus mandou para a direita, eu vou para a esquerda. Se Deus mandou eu ir para frente, eu vou para trás. Se Deus mandou eu ir para tal lugar, eu vou fugir da presença de Deus. E a palavra de Deus nos relata que ele comprou ali o seu bilhete para pegar um barco numa direção errada. Deus mandou ele para Nínive e ele fugiu para Tarsis. A primeira dedução que nós podemos trazer para você aqui hoje, essa noite, é que todas as vezes que Deus te traz uma palavra, quantas das pessoas aqui hoje, essa noite, quem sabe já não viveram experiências onde vocês também podem relatar: veio a mim a palavra de Deus, veio a mim a palavra do Senhor, veio a mim um direcionamento, alguma coisa que Deus me direcionou, me inspirou para eu fazer assim. E a sua decisão foi fazer assado. Deus te direcionou para tal direção e você foi para uma direção oposta. Todas as vezes na sua vida que Deus te direcionar, todas as vezes que Deus colocar diante de você um barco para você ir para Tarsis, todas as vezes que tiver um barco ali para você ouvir a palavra do Senhor e cumprir o propósito que Ele tem para a sua vida, pode ter certeza que Satanás vai colocar um barco ao lado para ir na direção oposta. Porque assim como eu nasci aqui na sede mundial, eu lembro que eu cresci ouvindo meu pai pregar. E além das suas pregações, ele também sempre falava para mim, para os meus irmãos em casa: meu filho, a vida é a soma das suas escolhas. O evangelho é uma decisão que nós tomamos. Se nós ouvirmos a palavra de Deus e acatarmos aquilo que Deus está nos falando e recebermos a palavra com prontidão, em obediência, certamente encontraremos o caminho da vida eterna. Mas aí eu quero te perguntar: aonde você está aqui essa noite? Obviamente eu não estou perguntando a sua localização geográfica, obviamente eu não estou perguntando se você pegou o Uber errado, eu estou perguntando para você em qual barco você está aqui essa noite. Você que talvez já ouviu essa palavra do Senhor, talvez você já recebeu um direcionamento, talvez Deus já te falou para fazer tal coisa, ou te inspirou e deixou claro aquilo que é a vontade dele para a sua vida, e você tomou a decisão de entrar no barco errado. Qual barco você tem escolhido na sua vida? Quais são as decisões que você tem tomado diante da direção e da inspiração de Deus? Talvez aqui hoje, essa noite, você está no barco errado, indo para a cidade errada. Talvez você está no lugar errado, na hora errada, debaixo de desobediência. E talvez você se questiona porque nada dá certo na sua vida. Sendo que a vida, segundo o próprio pastor Lorival, meu pai, sempre falou, e é uma grande de uma verdade, é a soma das nossas escolhas.
Quais são as escolhas que te trouxeram aqui hoje, essa noite? Quais são os barcos que você tomou na sua vida para estar aqui hoje, essa noite? Como que essa palavra, que mais uma vez, pela graça e misericórdia de Deus, vem até nós aqui hoje, essa noite? Mas uma coisa eu te falo, que o Deus que eu conheci, o Criador dos céus e da terra, o Deus Jeová, o justo juiz, aquele que está assentado sobre um alto e sublime trono, também é um Deus de amor, também é um Deus de graça, também é um Deus de segundas chances. Talvez você tenha tomado os barcos errados na sua vida, mas aqui hoje, essa noite, quando vem a nós a palavra de Deus,

segundas chances. Aleluia. Mas por que que nós fugimos de Deus? Isso é meio que natureza humana, ou melhor dizendo, natureza corrompida do ser humano. Isso não começou conosco, isso não começou na geração antes da nossa, isso começou na primeira geração, no primeiro casal que existiu, Adão e Eva. Quando eles desobedeceram, quando Deus deu uma palavra para eles, olha, vocês estão dispostos a comer de qualquer fruto desse jardim do Éden magnífico que eu deixo para vocês. Lembre-se que eles estavam no meio do paraíso. Não havia angústia, não havia dor, não havia choro, não havia pecado, não havia absolutamente nada. E Deus falou, olha, vocês podem comer de todos os frutos. Imagino eu que deveria ter dezenas de milhares de árvores naquele jardim. Mas no dia que vocês comerem do fruto do conhecimento do bem e do mal, certamente morrerão. E o ser humano desobedece, vocês conhecem a história da queda do ser humano que corrompeu a nossa natureza. E hoje a nossa realidade é aquilo que o salmista orou a Deus nos salmos e falou, Senhor, no pecado eu fui gerado do ventre da minha mãe, eu estava lá juntamente já com o meu pecado, com a minha natureza corrompida. Então isso começa a explicar o porquê que o ser humano foge de Deus. Quando Deus descia no jardim no fim da tarde, Deus desceu depois da queda. E aí Deus, na sua forma didática, faz perguntas pelas quais ele não precisa de resposta. Ele falou, Adão, Eva, aonde vocês estão? Como se ele já não soubesse. Obviamente ele não estava apenas falando sobre a localização deles, mas eles estavam fugindo de Deus. Uma outra forma de fazer essa pergunta que Deus fez a Adão e Eva, aonde vocês estão, é por que que vocês estão fugindo da minha presença? Aí a gente olha para Adão e Eva e a única coisa que a gente enxerga é nós mesmos olhando no espelho. Porque a gente se envergonha das nossas decisões erradas. Porque a gente se envergonha dos barcos errados em que nós embarcamos. Porque a gente sente vergonha de um Deus perfeito quando a gente olha para a nossa própria natureza e fala, eu não sou nada igual Ele, eu não sou justo, eu não sou santo, eu não sou digno da glória do Senhor. E a própria palavra de Deus nos diz que todos pecaram e foram destituídos da glória de Deus. Mas o Deus que pergunta a Adão e Eva, onde vocês estão? O Deus que eventualmente vai perguntar nessa história que eu estou contando para vocês de Jonas, Jonas, aonde você está? É o mesmo Deus que está aqui hoje, essa noite, perguntando, João, Maria, aonde você está? Aonde meus filhos e filhas estão? Mas não importa onde você está, Deus vai lá na profundeza dos mares para te resgatar, porque o nosso Deus é um Deus de amor. Porque o nosso Deus é um Deus de graça. Então glorifica o nome do Senhor, porque aqui hoje é uma noite de redenção e de restauração pela presença de Deus. Por que que nós fugimos? Porque muitas vezes nós nos envergonhamos. Porque muitas vezes nós achamos que nós temos um controle maior do que achamos na própria vida. Será que a nossa vida é melhor guiada e gerida quando está nas mãos de Deus? Ou nós achamos que conseguimos tomar decisões melhores que o Criador da própria vida? Aonde você está aqui essa noite? Quem sabe a gente acha que estamos fugindo das consequências dos nossos erros e pecados? Ou quem sabe nós temos medo do nosso chamado? Eu já relatei inúmeras vezes que se eu estou aqui hoje em cima de um púlpito pregando a palavra de Deus em cargos de grande responsabilidade, de liderança nessa igreja, é porque Deus achou graça sobre a minha vida. É porque não foi um sonho meu de infância. Se dependesse das minhas escolhas hoje, quem sabe eu estaria num campo de futebol.
Mas esse Deus que me chamou pelo meu nome do ventre da minha mãe está olhando para você nesse exato momento, te perguntando aonde você está, falando: não fuja da minha presença, porque a vontade de Deus, ela é boa, ela é agradável, ela é a perfeita, e Deus tem coisas grandes para sua vida. Aqui hoje, essa noite, exalta o nome de Jesus, porque a palavra e a presença dele podem transformar completamente a sua vida. Então Jonas, ele pega esse barco errado, ele fala: não, então Deus me mandou para Nínive declarar juízo sobre essa cidade. E Jonas, ele não quer, porque Jonas conhece Deus. Ele sabe que Deus é muito melhor que a gente. Ele sabia o que levaria se ele atendesse o pedido de Deus. Então ele pega o navio errado para Tarsis, toma o barco errado, toma a decisão errada, vai na direção oposta daquilo que Deus o direcionou, e aí vem as consequências. Eu acho magnífico, eu já falei, talvez até mesmo na última vez que eu preguei aqui, eu falei sobre a lei da semeadura, onde a palavra de Deus nos fala: Deus, não se deixe escarnecer, tudo que o homem planta, certamente colherá. O plantio é opcional. O tipo de semente que nós plantamos, nós escolhemos. A colheita é obrigatória. A colheita virá. É que nem uma mulher grávida. Eventualmente vai nascer esse bebê. É só uma questão de tempo. Então veio a consequência da decisão equivocada de fugir da presença de Deus, de Jonas. Ele está lá, felizão, juntamente com pessoas estranhas, que não são seus irmãos, que não fazem parte do seu propósito, e ele está indo lá para Tarsis. Ele falou: quer saber, vou bater aquela pestaninha depois do almoço, comeu, dormiu. Aí vem a tempestade, aí vem a turbulência, aí vem as consequências dos nossos erros e pecados, das nossas decisões equivocadas. Só que no meio de uma grande tempestade, num risco iminente de morte, os companheiros de Jonas estão desesperados, e eles começam ali a clamar. Eu acho interessante que fala aqui, cada um clamava ao seu próprio Deus, com D minúsculo. E eles estão ali, exercendo mais fé que o profeta de Deus, que estava dormindo no porão do navio. E aí a gente vê a poesia divina, a forma como Deus constrói a história de uma forma tão didática para nos ensinar aqui hoje em São Paulo, século 21, 2026, algo que aconteceu milhares e milhares de anos atrás. Como é que está a sua vida hoje? Às vezes a sua família está em turbulência, às vezes você está em aperto financeiro, às vezes você está passando pela vale da sombra da morte, às vezes você está comendo o pão que o diabo amassou, e você não consegue entender por que que a sua vida está em tamanha turbulência. Talvez você ache que a provação, existem sim momentos em que Deus nos prova, como por exemplo Jó, que não fez nada de errado. Na verdade, a palavra de Deus relata sobre Jó que Deus não viu nenhum homem mais justo que Jó na face da terra, e ele passou por uma grande provação. Existe uma coisa chamada provação. Existe outra coisa chamada consequência dos nossos erros e pecados. Talvez esse sofrimento que você está passando, talvez não era da vontade de Deus que você passasse. Talvez essa angústia que você está passando não é algo que era da vontade soberana de Deus e somente da sua vontade permissiva. Talvez sofrimentos que você está passando hoje na sua vida são consequências de erros e barcos errados que você embarcou há meses, anos atrás. Quem sabe aqui hoje, essa noite, existem muitas pessoas que estão dormindo no meio da tempestade. Existem pessoas que não conseguem enxergar as circunstâncias da sua vida como uma consequência dos seus erros e falhas. Talvez aqui hoje, essa noite, muitas pessoas estão sonolentas, que não conseguem perceber que sua vida não vai para frente, que você não vive debaixo da bênção de Deus, que nada que você faz dá certo, que tudo aquilo que você se esforça e se dedica é frustrado.
Mas quem sabe no meio de uma tempestade, existe o agir de Deus e o mover do Espírito Santo para trazer despertamento. Quem sabe é que hoje pessoas podem estar dormindo no meio de uma tempestade. Quem sabe até mesmo pessoas que não professam da mesma fé que nós temos conseguem identificar que essa tempestade não é algo normal, que existe algo sobrenatural na sua vida, que talvez nada dá certo por um certo motivo. Mas quem sabe nessa sonolência, quem sabe pessoas que estão nesse exato momento dormindo no meio da tempestade, existe uma voz do Espírito Santo que fala a todos nós aqui hoje, essa noite: olha, desperta tu que dormes, acorda para a vida, olha para as circunstâncias e olha para o seu Deus que está aqui hoje para trazer despertamento. Podem ter pessoas que dormiram no meio da tempestade, mas Deus fala aqui hoje, essa noite: desperta tu que dormes, porque essa circunstância não veio para te matar, mas veio para te despertar. Então exalta o nome do Senhor, porque tem que haver despertamento no meio da tempestade. Desperta tu que dormes. Acorda, meu irmão. Acorda, minha irmã. Olha para o irmão do seu lado e fala: acorda, porque ainda não é nem 9 da noite. Mas falando de uma forma literal agora, desperta, aprenda a ouvir as circunstâncias da sua vida, aprenda a ouvir Deus no meio da tempestade, aprenda a ouvir Deus no meio da escassez, porque eu rechaço a teologia do coaching, o evangelho da prosperidade, porque não é o evangelho. Deus pode sim nos abençoar, Deus pode sim nos prosperar, na verdade essa é a sua soberana vontade, mas muitos de nós aqui hoje, essa noite, seremos despertados somente no meio de uma crise e de uma tempestade. Será que você tem tido discernimento para ouvir a voz do Espírito Santo no meio da tempestade, no meio da crise, no meio da angústia, no meio da dor? E aí chega um ímpio, uma pessoa que não tinha fé no Deus Jeová, e fala: o que você está fazendo, Jonas? O que passas contigo? Achei até cômico a forma como ele falou: você está agarrado no sono. Tem aquele ditado que fala que o pior cego é aquele que não quer enxergar. Mas nesse caso nós podemos aplicar isso de uma forma do sono, que o pior dorminhoco é aquele que não quer acordar. Talvez Deus já permitiu turbulência, talvez Deus já permitiu escassez, talvez Deus já gritou em vez de sussurrar: desperta tu que dormes, e você se recusa a ouvir a voz do Espírito Santo. Mas eu creio aqui hoje, essa noite, não pelas minhas palavras de eloquência, mas pelo poder do Evangelho e o sopro do Espírito Santo, que essa noite é uma noite de despertamento. Desperta tu que dormes, porque a palavra de Deus já

nosso meio aqui hoje, essa noite. Aleluia. Jonas, ele é despertado. E aí eles perguntam: o que está acontecendo? Você sabe por que, que a gente está passando essa grande tempestade? Jonas fala: eu sei. Eu sou o culpado. Para de lançar fora as suas riquezas, para de lançar fora toda essa carga, porque não é sobre peso, é sobre a minha desobediência, é sobre os meus erros e falhas, é sobre um Deus que controla todas as coisas. E ele me mandou ir para Tarsis, ele me mandou ir para Nínive, e eu estou indo para Tarsis. Eu sou o culpado, então para de fazer tudo. E eles lançaram uma sorte, e a sorte caiu sobre Jonas. Será que é possível fugir da presença de Deus? A fuga de Deus nos leva até a morte. Eu queria ler para vocês de Mateus capítulo 12, versículos 39 e 40. Quando Jesus, milhares de anos depois, caminhou sobre essa terra, depois de Jonas. E eles perguntaram: Jesus, faz milagres e mostra para a gente o seu poder. E aí Jesus respondeu eles em Mateus 12, versículo 39, que diz o seguinte: uma geração perversa e adúltera pede um sinal miraculoso, mas nenhum sinal lhe será dado, exceto o sinal do profeta Jonas. Pois assim como Jonas esteve 3 dias e 3 noites no ventre de um grande peixe, assim o Filho do Homem ficará 3 dias e 3 noites no coração da terra. O próprio Senhor Jesus, aquele quem servimos, aquele que era o Verbo, aquele que estava com Deus, aquele que era o próprio Deus no início da criação, veio, se fez carne e habitou entre nós. E esse mesmo Jesus falou: olha, para essa geração perversa que me pede um sinal, nenhum sinal lhe será dado, somente o sinal do profeta Jonas, que pôs 3 dias e 3 noites esteve no ventre de um grande peixe. Aliás, isso era o primeiro nome desse sermão, era isso: a oração do ventre de um grande peixe. Quando Jonas é lançado sobre o mar, a palavra de Deus nos relata que a tempestade cessou. Claro, a sua desobediência, ele estar no barco errado, causou toda a crise, toda a turbulência. No momento que isso foi resolvido, a tempestade cessou. E quando ele caiu no mar, a palavra relata que ele foi engolido por um grande peixe, provavelmente uma baleia. Mostrei para Charlotte recentemente o videozinho que minha mãe lançou no Deborah Kids, Jonas e a baleia. Ela adorou a história de Jonas. E falou: como o papai, ele foi engolido por uma baleia e não morreu? Mas na verdade ele morreu. Talvez não fisicamente. Quando Jonas se encontra no ventre de um grande peixe, que é a analogia que Jesus usa nessa resposta aos fariseus e aqueles que o estavam rodeando, ele está falando sobre uma morte. Porque se Deus é o Criador da vida, aquele que soprou o seu espírito sobre o homem, sobre Adão e Eva lá no jardim, soprou o seu ruaque. Nós fizemos uma conferência sobre o tema de ruaque, o Espírito de Deus que nos traz vida. Então quando nós saímos da presença daquele que provém vida, nós nos deparamos com o quê? Nós nos deparamos com a morte. E Jonas estava ali no ventre de um grande peixe. E a gente consegue olhar para essa situação e ver que muitas pessoas aqui hoje, essa noite, obviamente não de uma forma literal, mas de uma forma figurativa, estão no ventre de um grande peixe. Escolheram o barco errado, tomaram decisões erradas, não ouviram a palavra do Senhor, e hoje se encontram com o quê? Com a morte da sua família, com a morte da sua esperança, com a morte do seu espírito. Vazios, angustiados, depressivos, sem esperança, em desilusão. É lá que nós encontramos a morte. É lá aonde nós iremos ser levados quando nós fugimos da presença de Deus. Eu já falei isso aqui.
que eu tive um encontro real com Jesus Cristo em 2013, e no ápice da perseguição contra mim, contra o meu ministério, contra o Regenere, eu falei para o Figueira, para os líderes que andam comigo, olha, eles podem me expulsar da igreja, eles podem me tirar do meu país, como eu saí fugido em 2023, falei que nunca mais pisaria o pé nessa nação, podem fazer o que for que seja, mas é impossível que eu largue a Jesus Cristo, porque nele eu encontrei vida, e aquele que encontrou vida não quer voltar para a morte. Glorifico o nome do Senhor, porque só nas mãos dele nós encontramos vida, e vida em abundância. Aleluia. O que que Deus fala para Jonas nas entrelinhas? Isso aqui não é relatado nas páginas da Bíblia, mas nós conseguimos olhar para essa situação de Jonas, para esse lugar de morte, para esse lugar onde não há esperança. E eu posso criar um diálogo aqui para que a gente consiga entender o que estava acontecendo na barriga daquele grande peixe. Jonas

Quem sabe aqui hoje, essa noite, pessoas que estão aqui nesse auditório, pessoas que me ouvem em casa, na rádio, assistindo na live, estão na barriga de um grande peixe. E Deus fala e olha, olha, você está entendendo aonde você vai parar sem a minha presença? Você está entendendo aonde você vai parar com a sua desobediência? Você está entendendo que eu não estou te chamando a viver em santidade simplesmente porque é a minha natureza? É porque você viver em obediência à palavra de Deus é um ato de proteção para a nossa autodestruição. Para nós nos não auto-aniquilarmos, para nós nos depararmos com a morte. Deus chega para Jonas e fala: Jonas, você está morto, cara. Sem mim você não tem nada. Sem mim não há esperança. Sem Deus não há absolutamente nada. Eu quero falar para você isso. Fixa isso na sua mente. Nós sem Deus não somos absolutamente nada. Mas ainda assim Ele vem em nossa direção. Aqui hoje, essa noite, nessa

vida em abundância. E talvez a barriga de um grande peixe, aquilo que podemos chamar hoje na nossa realidade atual moderna, talvez o fundo do poço, talvez em algumas circunstâncias, para algumas pessoas, é um bom lugar de se estar. Deixa eu te explicar isso. Porque ao menos Jonas, ao se deparar face a face com a morte, ao menos Jonas, ao ouvir do próprio Deus que ele estava morto, onde não há esperança, onde a gente tentou todas as alternativas fora da presença de Deus, longe do direcionamento da sua palavra, é o lugar de arrependimento. Talvez algumas pessoas, o único lugar onde elas vão de fato se arrepender dos seus pecados e entender a sua insignificância sem a presença de Deus, é na barriga de um grande peixe, é no fundo do poço, é no lugar de desesperança, é no lugar de dor, é no lugar de tempestade. E se isso é algo que você está vivendo aqui hoje, essa noite, eu oro para que você, em nome de Jesus, ouça a voz do Espírito Santo, que fora da presença de Deus há somente morte, desesperança, angústia e dor. Mas mediante a palavra e a presença de Deus, nós nos encontramos com a própria vida, a vida em abundância, a vida eterna que Ele quer trazer para você. Glorifica o nome do Senhor, porque hoje, essa noite, talvez muitos se arrependerão de uma forma genuína. E eu complemento a história de Jonas com talvez um dos livros favoritos meus da Bíblia Sagrada. Não precisa abrir lá, eu leio para vocês de Salmos, capítulo 139, a partir do primeiro versículo. Senhor, tu me sondas e me conheces. Sabes que quando me assento e quando me levanto, de longe penetra os meus pensamentos, esquadrinhas o meu andar e o meu deitar, e conhece todos os meus caminhos. Ainda a palavra não me chegou à língua, e tu, Senhor, já conheces toda. Tu me cercas por trás e por diante, e sobre mim pões a mão. Tal conhecimento é maravilhoso demais para mim, é sobremodo elevado, não o posso atingir. Preste atenção nesses versículos. Para onde me ausentarei do teu espírito? Para onde fugirei da tua face? Se subo aos céus, lá estás. Se faço a minha cama no mais profundo abismo, já estás também. Se tomo as asas da alvorada e me detenho nos confins dos mares, ainda lá me haverá de guiar a tua mão, e a tua destra me sustentará. Para onde irei, Senhor, que me ausentarei do teu espírito? Para onde irei onde o Senhor não estará? Para onde irei que a tua graça não me encontra? Para onde irei que a tua misericórdia não me perseguirá? Muitas pessoas acham que a história de Jonas é uma história de juízo. Mas deixa eu te falar uma coisa, a história de Jonas não é juízo, porque se Deus quisesse matar Jonas, ele não pisaria o pé no barco errado. Ele teria sido morto instantaneamente, no momento que ele tomou a decisão de desobedecer a Deus.

O que eu quero falar para você é que a atividade de tentar fugir de Deus nos é inútil. A atividade de tentar fugir do nosso propósito não funciona. A atividade está aqui resumida em Salmo 139: para onde me ausentarei do teu espírito? Para onde fugirei da tua face? Se eu subirei no mais alto dos céus ou na profundeza dos mares, lá o Senhor estará. Como nós fugiremos de um Deus onipresente? Como nós fugiremos de um Deus que é o próprio amor em pessoa, que não nos considera como pecadores, mas mediante o sangue do Cordeiro nos lava e nos purifica? Um Deus que vai nas profundezas dos mares e encontra Jonas na barriga de um grande peixe. Um Deus que ouve o seu choro. Um Deus que ouve o seu pranto. Um Deus que vê a sua angústia nesse exato momento e fala: meu filho, minha filha, sem mim vocês estão mortos nos seus pecados e transgressões, mas nesse exato momento eu os declaro vivos pela minha graça, eu os declaro justos pelo meu sangue, eu salvo vocês, eu purifico vocês,

Muitas pessoas olham para essa história como juízo, como punição. E eu continuo aqui por mais de 13 anos pregando a graça do nosso Deus. Um Deus que vai buscar Jonas na profundeza dos mares. Um Deus que vai buscar você e eu na profundeza da nossa angústia. Um Deus que não desiste de nós. Um Deus que sem nós continuaria sendo Deus, mas nós sem Ele não seríamos nada. É esse Deus que está aqui hoje, essa noite, falando para você, meu filho, minha filha. Nunca te abandonei nos barcos errados que você escolheu embarcar. Não te desampararei no momento que você falhar e pecar contra mim. Não desisti de você, porque eu tenho um plano muito maior sobre a sua vida que hoje, essa noite. Se você recebe essa palavra, eu queria que você exaltasse o nome de Jesus, porque eu sinto a presença de Deus aqui hoje, essa noite, tocando vidas para a sua glória. Certamente Deus não desiste de nós. Jonas, ele é alcançado pela graça de Deus lá na profundeza dos mares. Porque fugir de Deus é um ato de inutilidade. Porque fugir de Deus é um desperdício do nosso tempo e da nossa energia. Jonas é alcançado. Deus o corrige, porque Deus corrige aqueles que o amam. E Jonas tem um chamado ao arrependimento. Frente à morte, onde não há esperança, onde não havia nada mais, Jonas poderia muito bem se entregar e morrer ali. Ele se arrepende. E Deus dá ordem ao grande peixe: olha, vai, regurgita o meu servo na praia de Nínive. Eu quero te falar uma coisa aqui hoje, essa noite. Eu sinto isso do meu espírito. Isso aqui não estava planejado no meu sermão, eu não escrevi isso. Mas eu sinto que Deus tem algo aqui hoje, essa noite, com algumas pessoas que talvez você estava tão longe daquilo que Deus desejou para você. E Deus foi te buscar lá na barriga de um grande peixe, no ventre de um grande peixe, na desesperança, na desilusão, onde você só encontrava morte e crise, tempestade, angústia. E Deus fala: olha, eu vou pegar essa crise, aquilo que tentaram para te matar, eu vou usar para a minha glória. Você vai ser regurgitado, você vai ter uma correção de rota. Essa noite Deus está restabelecendo planos que Ele tem sobre vidas aqui, essa noite. Se você crê nisso, exalta o nome do Senhor e glorifica o nome dEle, porque o nosso Deus é um Deus de segundas chances. Ele é regurgitado na praia de Nínive. Ele vai, ele prega aquilo que Deus falou para ele pregar. Arrependei-vos, pois é chegado o reino de Deus. A mesma pregação que João Batista. E por conta da restauração de um homem, por conta do amor e da graça de Deus, que não abre mão de nós, que não desiste de nós, que é fiel no meio da nossa infidelidade, que é santo no meio dos nossos pecados, que é gracioso, que é amoroso, que é Deus Emmanuel, é um Deus presente, é um Deus que se compadece, é um Deus que foi em direção a Jonas e falou: Jonas, você está morto, deixa eu te ressuscitar. Por conta da restauração de um homem que depois da sua segunda chance foi obediente à palavra de Deus, ao direcionamento de Deus, ao plano que Deus tinha sobre a sua vida, ele pregou o evangelho do Senhor à cidade de Nínive. Toda uma cidade foi trazida ao arrependimento. E ao invés de se depararem com o juízo de Deus, se encontraram com o Deus de graça, com o Deus que perdoa, com Deus que traz restauração, com Deus que traz redenção. Assim como Jonas estava morto no ventre de um grande peixe, Nínive estava morta
os seus pecados e transgressões. A própria palavra de Deus fala isso sobre nós, porque nós estávamos mortos em nossos pecados e transgressões, e foi nesse momento que Cristo morreu por nós, para nos trazer perdão de pecados, lavar e redimir a todos nós, nos trazer redenção, restauração, salvação e vida eterna. Exalto o nome do Senhor, porque esse é o Deus que nós servimos, esse é o Deus que nós amamos. A restauração de Jonas levou ao arrependimento de toda uma cidade, porque Deus não desiste de nós. Eu queria te perguntar, aonde você está aqui hoje, essa noite? Talvez você está no barco errado, talvez você tomou decisões erradas diante de Deus, talvez você está dormindo no porão de um navio. Talvez você está tão longe daquilo que Deus deseja para você. Talvez você já morreu na sua espiritualidade, nas suas emoções. Talvez você está em angústia e dor aqui hoje, essa noite. Mas deixa eu te falar, enquanto há vida, há esperança. Enquanto Deus não desiste de nós, nós temos aquilo que ter esperança na vida. A história de Jonas está aqui para nos ensinar sobre algo maior do que a gente, sobre vivermos não para pagar boletos no fim do mês, mas talvez aqui hoje, essa noite, é uma noite de nós começarmos a viver por um propósito, vivermos conforme aquilo que Deus sonhou para nós, vivemos por algo maior, vivemos ao invés de buscarmos um fim de semana simplesmente para descansar, e isso é lícito e necessário, mas talvez aqui hoje ouvir a voz do Espírito Santo e embarcar no barco que Deus preparou para nós, vivemos segundo aquilo que Deus nos chamou para viver. Eu estava falando com a Karina recentemente que a nossa maior riqueza, obviamente, é a nossa família. Mas olhando para o restante da nossa vida, não é sobre bens materiais, não é sobre cargos e funções, não é sobre liderança, não é sobre nome ou sobrenome, mas é sobre viver um propósito. Você tem vivido o propósito que Deus te separou para viver? Você tem vivido aquilo que Deus te separou do ventre da sua mãe para viver? Talvez Jonas nos ensina algo que pode ser complementado em Romanos capítulo 8, versículos 38 e 39, quando a palavra de Deus diz o seguinte: porque estou bem certo de que nem a morte, nem a vida, nem os anjos, nem os principados, nem as coisas do presente, nem do porvir, nem os poderes, nem a altura, nem a profundidade, nem qualquer outra criatura poderá nos separar do amor de Deus que está em Cristo Jesus, o nosso Senhor. A palavra de Deus complementa isso, que fala que todas as coisas cooperam para o bem daqueles que amam a Deus. Mas o versículo não termina aí. Ele faz um vírgula: aqueles que foram chamados segundo o seu propósito. O propósito de Jonas era profetizar para uma cidade se arrepender. O meu propósito, como Deus me revelou em 2015, quando meu avô faleceu, é pregar a palavra de Deus até o dia que Ele me chamar para casa. Eu queria te perguntar qual que é o seu propósito. Eu queria te perguntar: por que que você está aqui na terra, simplesmente consumindo oxigênio para pagar boleto? Ou você vive segundo o propósito que Deus tem para a sua vida? Eu queria que você ficasse de pé. Nós vamos fazer uma oração aqui hoje, mas eu queria que você fizesse uma oração diferente. Nós não vamos orar para Deus nos abençoar. Nós não vamos buscar coisas materiais. Nós não vamos simplesmente orar para que
Deus resolva os nossos problemas, as nossas causas na justiça. Nós vamos buscar em Deus. Qual que é o propósito que Ele tem para a nossa vida? Por que que Deus nos chamou aqui hoje, essa noite, para trazer uma palavra de direcionamento? Talvez uma palavra de restauração, talvez uma palavra que nos trouxe despertamento. Mas eu queria que nesse exato momento você fechasse os seus olhos. Nós vamos fazer uma oração buscando em Deus qual que é o nosso propósito. Porque talvez muitos de nós estamos fugindo daquilo que Deus tem para a nossa vida, fugindo daquilo que Ele nos chamou para viver, fugindo do nosso propósito eterno pelo qual nós fomos chamados à existência. Mas posso te falar uma coisa: não existe lugar melhor do que estar no centro da vontade de Deus. Não existe nada melhor do que ouvir a palavra de vida eterna. Não existe nada melhor do que estar exatamente naquilo que Deus nos criou para viver. Feche seus olhos. Senhor Jesus, nós queremos te agradecer, Senhor. Nós queremos te agradecer por essa palavra. Nós oramos, Senhor meu Pai, nesse exato momento, que Teu Espírito Santo comece a tocar corações. Nós oramos, Senhor meu Pai, para que nesse exato momento o Senhor comece a visitar aqueles que estão em casa, aqueles que estão nos seus carros, nos seus lares. Mas que o Senhor venha sobre nós, Espírito Santo. Que o Senhor venha nesse exato momento, Senhor meu Pai. Vai tocando vida, Senhor. Vai soprando pelo Teu Espírito Santo os propósitos da nossa vida. Venha sobre nós, Espírito de Deus. Nós estamos aqui diante do Senhor, nós ouvimos da Tua palavra poderosa, que é viva e eficaz, que não volta a Ti vazia. Que o Teu Espírito Santo comece agora, nesse exato momento, tocar corações e vidas. Que nesse exato momento, o Teu Espírito Santo comece a revelar propósitos de vida. Nós oramos, Senhor meu Pai, que o Senhor traga o resgate daqueles que tentaram fugir da Tua presença. Daqueles que estão fugindo do seu propósito de vida, daqueles que estão tentando

mediante o Teu Espírito Santo, nós oramos, Senhor, que o Senhor traga o arrependimento de erros, de falhas, de decisões erradas que tomaram, daqueles que se distanciaram do Senhor, daqueles que se afastaram daquilo que eles sabem que é o Teu direcionamento. Mas nós cremos, Senhor, meu Pai, que o Senhor está aqui hoje, essa noite. Nós cremos que o Senhor está no nosso meio, aqui hoje, nesse exato momento. Vai tocando, Senhor. Vai agindo, Senhor Jesus. Vai soprando pelo Teu Espírito Santo. Aproveite esse momento. Aproveite esse momento para estar conectado com o Espírito Santo. Comece a ouvir a voz do Espírito falando ao seu coração aqui agora. Mais Espírito de Deus, mais Espírito Santo, vai soprando, Senhor, vai tocando vidas aqui agora, vai tocando corações nesse exato momento, vai falando com os Teus filhos e filhas. Venha sobre nós, Espírito de Deus, venha sobre nós, Espírito Santo, vai tocando, vai falando, vai trazendo resgate daqueles que distanciaram. Vai trazendo um arrependimento daqueles que se afastaram do Senhor. Mas vai soprando o Espírito de Deus. Vai soprando o Espírito Santo. Nós estamos aqui na Tua presença e nós clamamos pro mais do Teu Espírito Santo. Mais da Tua presença, Senhor Jesus. Vai manifestando o Teu Espírito. Vai se movendo sobre nós. Vai tocando em nossas vidas aqui agora. Venha, Senhor meu Pai. Vem, Senhor Jesus. Toque, Senhor, vidas aqui hoje. Toque pessoas nesse exato momento. Venha sobre nós, Espírito Santo. Nós sabemos, Senhor, que Tu estás conosco. Nós sabemos que o Senhor já está aqui, tocando pessoas, tocando vidas, agindo, Senhor. Traga-os de volta, aqueles que fugiram, aqueles que tentaram fugir, aqueles que se esforçaram, mas se depararam somente com a morte. Que essa noite o Senhor nos traga de volta para a Tua presença. Que o Senhor nos traga vida e vida em abundância. Vai tocando em corações nesse exato momento. Nós estamos diante do Senhor, glorificando a Ti, invocando mais o Teu Espírito Santo e mais da Tua presença. Obrigado, Senhor meu Pai. Obrigado porque o Senhor já está aqui hoje, essa noite. Obrigado porque o Senhor está no nosso meio, nesse exato momento. Nós glorificamos o Teu santo nome e exaltamos a Ti, Senhor meu Pai, em nome de Jesus. Amém. Glorifica o nome do Senhor. Aleluia. Glória a Deus. Meus irmãos, eu tenho certeza que muitos de vocês foram tocados aqui hoje, essa noite. E eu sei que a palavra de Deus não volta vazia. Se você recebeu essa palavra, levanta sua mão, dá um glória a Deus, exalta o nome do Senhor Jesus. Aleluia. Glória a Deus. Fiquem de pé. Nós já estamos caminhando para o encerramento do culto. Nós queremos agradecer a todos vocês por estarem conosco, por cultuarem a Deus em mais um culto do Ministério Regenere. Certamente sábado que vem estaremos de volta aqui. Feche seus olhos para a oração da fé e nós contamos com a presença de todos vocês. Lembrando que mês que vem, dias 13 e 14, teremos o aniversário da Igreja Deus e Amor. Quantos estão animados por isso? Aleluia, glória a Deus. São 64 anos. 64 anos de história de igreja. Começamos ontem a live de oração da meia-noite, teremos 21 dias, começando ontem. Hoje, meia-noite, teremos mais oração. Por 21 dias estaremos orando, buscando a face do Senhor para que a gente possa experimentar mais da presença de Deus, especialmente nessas festividades, né, dia 13 e 14, esse fim de semana celebrativo da Igreja Deus e Amor, e nós convidamos todos vocês a fazerem parte disso. Oração da fé para que Deus nos leve em paz. Senhor Jesus, obrigado, Senhor. Obrigado por esse culto. Nós oramos, Senhor meu Pai, que a Tua palavra continue a frutificar em nossos corações e nossas vidas. Que o Senhor nos leve em paz. Cubra-nos com o Teu sangue.
com a Tua presença, que o Senhor esteja conosco, Senhor, nos leve em paz e nos proteja de todo mal. Não permita que nenhum mal venha sobre nós, sobre as nossas famílias, sobre os nossos familiares, nossos entes queridos. Que o Senhor nos proteja, nos guarde e traga-nos de volta a Tua presença, a Tua casa, Senhor, meu Pai, semana que vem. Nós Te glorificamos e Te exaltamos. Obrigado pela Tua palavra, obrigado por este culto em que prestamos a Ti. Nós Te exaltamos em nome de Jesus. Amém. Muito obrigado, meus queridos irmãos. Até semana que vem. Que Deus abençoe e fiquem todos na paz do Senhor Jesus.

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1: 20h58.
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3: Eu sei que Deus, ele sempre tem uma palavra para você, né? Sempre tem uma palavra para o seu coração. E eu quero hoje falar um pouquinho a respeito de quem é que está orientando a sua vida. Nós temos de verificar a palavra de Deus. Mesmo a orientação tem que ser verificada. Temos de ser bereanos, ou seja, observadores da palavra. Não é porque alguém falou que nós vamos acreditar, temos que ver se é assim mesmo. Mas infelizmente, muitas pessoas parecem que não é que preferem, às vezes até mesmo não, por falta de conhecimento, não observam com clareza o que está sendo dito, né? Não observam com clareza o que está sendo falado e acabam seguindo orientadores que não tem como orientar. Um casal de pastores contam uma história que eles vinham por uma estrada e vinha um carro com eles. Esse carro entrava na pista, na faixa, comia a faixa e andava na divisória das faixas, e depois, quando parou no farol, ainda parou em cima da faixa de pedestres. Quando o carro se apartou, que eles puderam ter uma visão melhor do carro, perceberam que esse carro era o carro de uma autoescola. Que exemplo, hein? Que exemplo é esse? Se um cego guiar outro cego, ambos cairão no abismo. É isso que fala a palavra de Deus. O motorista estava lá, distraído com o celular, barbarizando. Ele mesmo ensina que não pode dirigir e usar o celular. Mas ele mesmo estava fazendo isso. Aí até se arriscando a promover um acidente. É o famoso faço o que eu digo, mas não faço o que eu faço. E olha, ouvinte, é uma coisa que dói na gente, dói mesmo, isso dói, eu falo de coração. É muitas pessoas desprezarem a boa e velha palavra de Deus, mais eficiente e imutável palavra de Deus, para ficar atrás de quem não pode ensinar ninguém, quem não tem como ensinar ninguém. E acabam essas pessoas vivendo um evangelho raso demais. Nunca navegam em águas profundas, porque estão sendo guiadas por um cego. E o barrancão está lá. Na vida espiritual, ser guiado por quem não pode guiar é uma coisa terrível. Nós sabemos que nós, para poder falar do amor de Deus para as pessoas, nós temos que ter o caráter de Deus na nossa vida. Temos de ser exemplo para esse mundo. E não vivermos os mesmos problemas. Não falarmos para as pessoas uma coisa e nós mesmos fazemos o contrário. Nós temos de instruir esse mundo, instruir as ovelhas que Deus colocou em nossas mãos no caminho do Senhor, né? Orientar aqueles que Deus entregou para que nós os estejamos alimentando no caminho do Senhor. Sinalizar claramente qual é o caminho do Senhor para que não haja transgressão. Nós entendemos, às vezes a gente vai para algum local e eu fico muito abatido, às vezes, quando a gente vai para algum lugar e a gente procura uma placa para orientação aqui, uma sinalização ali, e as coisas não são claras. E a gente, às vezes, passa sufoco, fala mal de cidade A, B, C ou D ou países, quando não tem uma sinalização adequada para você se localizar, né? Mesmo na era do GPS e tal, tem dia que você não tá com GPS, tem dia que você quer uma informação simples. Você vai no aeroporto, às vezes não tem a placa para você, olha, empresa tal aqui, terminal 1 ali, 2, 3, é uma coisa sofrida. Quando nós estamos no papel de orientadores do povo de Deus, nós temos de ter muito caráter, temos de orientar direitinho para que não haja corrupção, para que não haja briguinhas, picuinhas,